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Roda de Amigos, edição de domingo. A realização é do João Cunha, com assistência, ou melhor, com a técnica final do Eli António. Eu sou a Céu Marques. Vamos ficar juntos até as 3 horas e 58 minutos. Hoje vamos refletir a volta dos acidentes de aviação que Angola tem registado e que até já é considerada a segunda causa de morte. Acidentes acontecem com mais frequência nos fins de semana. Os acidentes de aviação são a segunda maior causa de morte no país, já aqui dissemos e referimos novamente, atrás apenas da malária. A sinistralidade rodoviária é exacerbada por fatores como excesso de velocidade, a degradação das vias rodoviárias e a deficiente manutenção das viaturas. As autoridades angolanas têm implementado várias medidas para melhorar a segurança rodoviária, mas os números de mortes continuam a ser alarmantes. Durante esta edição, lá mais para frente, vamos deixar aqui alguns conselhos sobre a sinistralidade rodoviária. E voltamos à música.

Roda de amigos da sintonia da Rádio Nacional de Angola. Para quem está a divertir-se com família e amigos em casa ou num local de diversão, aproveite o máximo tempo com responsabilidade acima de tudo. Boa madrugada, ouvinte da Rádio Nacional de Angola. Aqui dissemos e vamos referir, Angola tem registado muitos acidentes de viação que até já é considerada a segunda causa de morte. Acidentes acontecem com mais frequência nos fins de semana. Então, conduza com cuidado, principalmente à noite. Siga em risco com as orientações de condução defensiva. Faça desta noite, desta madrugada, um dia feliz. É domingo, então já dissemos que os acidentes de viação acontecem mais aos fins de semana. Por isso, tenha muito cuidado. Também fique connosco nesta madrugada. Vamos ter, no fim da nossa edição de Roda Domingos, página Pista Quente, um mix com músicas nacionais e estrangeiras. Recordamos que esta edição é do João Cunha, técnica do Eli António. Eu sou a Seu Marcos. Vamos continuar juntos nesta madrugada de domingo.

O frio tende a aumentar e saiba que as baixas temperaturas têm efeitos no nosso corpo. Além da óbvia sensação de frio, há uma maior suscetibilidade a doenças, uma vez que o frio tende a diminuir as defesas do organismo. Pessoas imunodeprimidas, idosos e crianças são os grupos mais afetados pelas eventuais complicações que as baixas temperaturas podem trazer à saúde. Por isso, é importante saber como se proteger do frio. Vou deixar-lhe alguns conselhos. O tempo mais frio é ideal para que vírus e bactérias se propaguem. É por isso que durante o frio existem mais gripes, constipações, bronquites e outras doenças comuns da estação. Ainda que no frio por si só não cause doença, ao enfraquecer o sistema imunitário faz com que haja maior predisposição para doenças. Em problemas de saúde crónicos, o tempo frio pode resultar em problemas maiores. É o caso de problemas circulatórios, uma vez que o frio pode provocar um maior esforço do coração devido à contração dos vasos sanguíneos e aumentar a pressão arterial. Das várias doenças de inverno, deixo-lhe algumas das mais frequentes, os principais sintomas e como tratar. Consuma alimentos ricos em vitaminas e minerais, preferencialmente da época, para ajudar o sistema imunitário a combater infecções. Mantenha uma boa hidratação, ingerindo água mesmo quando não se tem sede. Consuma bebidas quentes e sopas. Evite o consumo de bebidas alcoólicas. O álcool provoca vasodilatação, o que acelera a perda de calor. Coma várias vezes ao longo do dia, mas em pequenas quantidades. Hidrate a pele, sobretudo pés, mãos, rosto e lábios. Tome banho de água morna. A água muito quente remove a camada protetora natural da pele. Vista várias roupas, em vez de uma peça muito grossa, opte por roupas de algodão ou de fibras naturais. Evite roupa muito justa, uma vez que dificulta a circulação sanguínea. Use luvas, gorro e cachecol. Use calçado confortável e quente, com boa aderência ao piso, de modo a evitar quedas, sobretudo quando o piso está molhado. Em dias de frio intenso, evite ficar muito tempo parado, fazendo pequenos movimentos com os dedos, braços e pernas, para que o corpo não arrefeça. Evite arrefecer com roupa transpirada no corpo. Evite sair de casa nos dias e horas de maior frio. Pratique exercício físico, evitando a atividade intensa no exterior em dias de muito frio. Então, deixamos aqui alguns conselhos para este tempo, para que possa evitar muitas doenças. 1:30, Roda de Amigos, edição 7 de junho de 2026. Caminha connosco.

0: Acidentes de aviação em Angola, considerada a segunda causa de morte. E os acidentes acontecem com mais frequência nos fins de semana. A condução defensiva é a prática de dirigir com atenção, prudência e responsabilidade, antecipando possíveis situações de risco no trânsito para evitar acidentes. Envolve o respeito às leis de trânsito, a manutenção de uma distância segura entre veículos, adaptação de velocidade, as condições da via e do clima, além da atenção constante ao comportamento de outros condutores, peões e ciclistas. Ao adotar uma postura preventiva e consciente, o condutor protege a sua vida, a dos passageiros e a de todos os usuários da via, contribuindo para um trânsito mais seguro e harmonioso. Infelizmente, muitos automobilistas não cumprem com as regras elementares do trânsito, principalmente aos fins de semana, no período noturno. Todos sabemos que a visibilidade em várias localidades do país quase não existe, por isso exige-se dos automobilistas o uso correto da iluminação das suas viaturas. Segundo o Superintendente-Chefe Adriano do Rosário, da Direção de Trânsito e Segurança Rodoviária da Polícia Nacional. Vamos ouvi-lo.
1: Vêm equipados de sistemas de iluminação ou dispositivos de iluminação e dispositivos luminosos. Os dispositivos de iluminação, estamos a falar as luzes de estrada e as luzes de cruzamento. Luzes de estrada, estamos a falar os máximos dos veículos. Luzes de cruzamento, estamos a falar

0: estacionar e ver os outros utentes na via, outros veículos e peões. Deve fazer uso. Por isso é que os veículos têm que ter esses sistemas a funcionar. O peão, sobretudo aquele que sabe que circula no período noturno com muita frequência e os locais onde ele frequenta são locais com pouca iluminação pública, devem usar roupas claras. Está previsto no artigo 97. Fazer uso de roupas claras e não roupas escuras. Porque se o ambiente já é escuro, nós por natureza temos também um tom de cor escura, a ser visto por o condutor é muito difícil. Daí que se tivermos uma roupa clara, facilmente somos identificados. Se não temos roupas claras, também podemos usar roupas com algumas listras refletoras. Assim estaremos a evitar a ocorrência de acidentes de viação. Deve haver contribuições. Os peões devem fazer aquilo que devem, de acordo com o Código de Estrada, como sendo suas responsabilidades. E os condutores também devem fazer o mesmo. Os condutores devem fazer uso dos dispositivos de iluminação que o veículo dispõe, para evitar atropelar onde há pouca iluminação pública, e também os peões devem usar roupas claras ou roupas com listas refletoras para poder evitar acidentes e serem visíveis no trânsito rodoviário.
1: Superintendente-chefe Adriano do Rosário, da Direção de Trânsito e Segurança Rodoviária da Polícia Nacional, sobre a importância da iluminação dos veículos automóveis, ferramenta importante de um veículo automóvel durante o período noturno, principalmente na condução defensiva.

Daqui mais 7 minutos vamos ter notícias na Rádio Nacional. Até lá, continuamos com a nossa boa música.

0: São 12 horas em Angola, notícias na Rádio Nacional. Ministério da Saúde prevê criar nas 21 províncias do país pontos focais para detenção rápida do cancro em crianças.
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0: O Hospital Geral de Cacoaco, Heróis do Kifangondo, é tido como uma das principais referências nacionais no tratamento do cancro infantil. O diretor do Hospital Geral de Cacoaco, Pedro de Rosa, destacou que a unidade já se posiciona como uma infraestrutura estratégica para o Sistema Nacional de Saúde, sobretudo no domínio da oncologia pediátrica. Pedro da Rosa refere que a unidade sanitária tem encontrado obstáculos no diagnóstico tardio, por isso o Ministério vai criar pontos focais nas 21 províncias do país para se detectar de forma rápida o cancro em crianças.
2: Temos intenções de criar em todas as províncias do nosso país, portanto nas 21 províncias de Angola, aquilo que estamos a chamar os pontos focais para a detecção de precoce do câncer. Isto vai permitir uma intervenção oportuna no diagnóstico primário da doença. As transferências dos pacientes para o nosso centro serão mais céleres e também assim que o recebemos, começamos logo com o tratamento e na verdade o prognóstico vai ser muito bom. O grande obstáculo que nós encontramos no tratamento do câncer infantil no nosso país é o diagnóstico tardio, porque quanto mais cedo se detectar o câncer, melhor o prognóstico. E assim podemos salvar a criança com mais facilidade. E não é o que tem acontecido, portanto, as crianças que vêm parar ao nosso centro oncológico pediátrico chegam de forma tardia já, quer dizer, com um tumor em estadios muito avançados, o que torna o tratamento muito mais difícil e dispendioso para o hospital e também para o Estado.
0: O Hospital Geral de Cacoaco, Heróis do Kifangondo, tido como uma das principais referências nacionais no tratamento do cancro infantil.
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0: É com o Alves da Silva, da Rádio 5. Bom dia.
3: Bom dia, começo com o futebol. Os Palancas Negras não passaram de um empate 1-1 na estreia do técnico senegalês Aliou Cissé à frente da seleção de todos os angolanos e diante da Mauritânia no estágio que realizam no Reino do Marrocos. Agora, os Palancas Negras viram as atenções para o amistoso do próximo dia 9, terça-feira, naquele país do norte do continente, desta vez com a seleção da República Centro-Africana. Nas próximas horas, o técnico senegalês vai corrigir os erros do que foi esse primeiro particular e começar já a definir quais vão ser as estratégias na projeção do que vão ser as eliminatórias que vão garantir a qualificação à fase final do CAN tripartido do próximo ano no Quênia, no Uganda e na Tanzânia, em que a seleção nacional vai evoluir no grupo B com as similares do Egito, do Malawi e do Sudão do Sul. Enquanto isso, David Kusu torna-se a segunda contratação do Levski de Sofia da Bulgária para o presente verão. O jovem futebolista angolano de 22 anos de idade, formado nas escolas do Petro de Luanda, assinou contrato válido até 2029 por uma taxa de transferência válida em 1,3 milhões de euros, incluindo prémios. Bom dia.
0: Bom dia, Alves da Silva. E da atualidade internacional, as autoridades da República Democrática do Congo, RDC, elevaram para 452 o número de casos confirmados da epidemia de ébola, incluindo 82 mortes. No mais recente boletim sobre a doença, divulgado esta noite, que corresponde aos dados recolhidos até quinta-feira, o Instituto Nacional de Saúde Pública da RDC assinalou que estes números representam 71 novos casos confirmados nas últimas 24 horas. Reportou a Lusa. As notícias regressam às 3 horas. São 2 horas 5 minutos.
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0: Duas horas, seis minutos. Nada melhor do que começar o domingo com muita alegria. Aproveite este dia para recarregar as energias e preparar-se para uma semana incrível. Esperamos que este domingo seja cheio de alegria, paz e amor para si e a sua família.

2 horas 14 minutos, 6 de junho de 2026, é o dia em que muitas pessoas estão a festejar o seu aniversário. Para eles, os nossos parabéns.

2:41. E agora vamos comentar a frase: o velho sentado vê mais longe do que o jovem de pé. Esta frase é um provérbio africano, amplamente difundida em vários países africanos de língua portuguesa e francesa, embora também não tenha um autor identificado. Trata-se de um património de tradição oral africana. Não existe um autor individual conhecido, pois, como muitos provérbios africanos, ele foi transmitido oralmente ao longo de gerações. Esta frase ensina que a experiência de vida é uma fonte valiosa de conhecimento e sabedoria. Embora os jovens possuam energia, entusiasmo e disposição para enfrentar desafios, os mais velhos carregam consigo o aprendizado adquirido ao

0: 3:58 e com pista quente terminamos esta edição do Roda de Amigos, realização de João Cunha com seleção musical de Eli António e a apresentação da Seu Marques. Marcamos novo encontro para o próximo domingo, se Deus quiser, a mesma hora em sintonia. Hoje é dia de renovar a fé e manter a esperança de que a semana será maravilhosa.
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0: Último sinal. 4 horas em Angola. Notícias na Rádio Nacional. Pessoas com albinismo beneficiaram no Cunene de uma campanha de rastreio do cancro da pele.
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0: Sistema Nacional de Saúde promoveu este sábado no Hospital Geral do Cunene, General Simeone Mukume, a primeira campanha de rastreio do cancro da pele dirigida à pessoa com albinismo. O coletivo de dermatologistas integrados no Sistema Nacional de Saúde promoveu este sábado a primeira campanha de rastreio do cancro da pele dirigida à pessoa com albinismo. A campanha decorreu no Hospital Geral de Cunene, General Simeone Mukune, uma campanha e foram diagnosticados vários casos de câncer, além de 2 casos suspeitos de cancro da pele. Jornalista André Gaspar.
3: Durante a primeira campanha periódica, foram diagnosticados vários casos precancerosos, além de 2 casos suspeitos de cancro da pele que aguardam pela confirmação laboratorial. Segundo o balanço apresentado pela especialista em dermatologia e venereologia, Okusana Yolonvenko.
4: A idade de pacientes que atendemos é de 2 anos de idade. Uma menina até 59, uma senhora. Assim, 2 senhoras têm já a sua fase mesmo de precancerosos, prestes mesmo assim a transformar em cancro. Mandar as peças excisadas para nosso laboratório na UILA para definir qual é o tipo de cancro.
3: Os beneficiários da campanha enalteceram a iniciativa, considerando-a uma oportunidade para conhecer o seu estado de saúde e receber orientações especializadas.
5: Domingas Suzana, a consulta foi boa, gostei da recepção da doutora. Toda aquela pessoa com albinismo que não se fez presente, acredito que perdeu muito.
6: Marina dos Anjos, me atenderam muito bem, gostei.
3: Campanha de rastreio do cancro da pele detecta casos precancerosos em pessoas com albinismo. Rádio Nacional de Angola, com André Gaspar, aqui em Undiva.
0: Sistema Nacional de Saúde promoveu este sábado no Hospital Geral do Cunene, General Simeone Mukume, a primeira campanha de rastreio do cancro da pele dirigida à pessoa com albinismo. E vem aí o Festival Ngueia, edição 2026, que vai mais uma vez exaltar a música e a dança do leste de Angola. Será na cidade de Luena, província do Moxico, nos dias 26 e 27 deste mês, num projeto onde vale muito o diálogo cultural. A montra da música e da dança do leste de Angola espera colocar em palco 160 grupos das lundas norte e sul e do Moxico e Moxico Leste.
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0: O 6º Conselho Superior do Desporto aprovou 7 recomendações no Estádio Nacional 11 de Novembro. Destaque para a criação do Fundo de Apoio à Segurança Social dos Atletas das Seleções Nacionais, que por diversas razões não efetuaram descontos durante a carreira. E da atualidade internacional, o Papa Leão XIV alertou este sábado para ideologias mundanas ou posicionamentos políticos e económicos que levam a generalizações injustas. Leão XIV fez estas declarações durante o encontro com pessoas em situação de exclusão social, como imigrantes e sem abrigo, no primeiro dia da visita que realiza ao Reino da Espanha. O Papa sublinhou ainda que o lema desta viagem à Espanha é levantar o olhar, um apelo a olhar os que sofrem nos olhos e que lembra que a caridade não pode esperar. As notícias regressam às 5 horas.
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0: São 4 horas 4 minutos. A seguir, vamos ter Hora Gospel.
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8: Bom dia e seja bem-vindo ao Hora Gospel, o espaço onde a fé encontra esperança e o louvor toca profundamente o coração. A partir deste momento, abrimos as portas para uma viagem espiritual repleta de adoração e mensagens de conforto que fortalecem a alma. Louvamos o Senhor.

aproxima o homem de Deus, ilumina caminhos escuros e devolve coragem para continuar a viagem. Que este espaço seja uma bênção na sua vida e no seu lar. Fique conosco neste momento de fé e de adoração.

na mesma sintonia de fé e de esperança, onde a palavra de Deus consola o coração, acalma a mente e lembra-nos que não estamos sozinhos nas lutas de cada dia.

através de cânticos, Paulo e Silas foram libertos e as correntes abriram-se. Assim também acontece conosco. Quando louvamos a Deus com fé, até as prisões da alma se quebram. O medo desaparece e a esperança renasce em nossas vidas. Chegamos ao fim de mais uma edição do nosso Espaço Gospel. Neste domingo abençoado, desejamos que cada ouvinte tenha um encontro especial com Deus na sua igreja, na sua casa e no seu coração. Esteve na realização deste espaço a Estrela Castelo, na sonorização Delfim Soares, na técnica Falcão Tomás e na apresentação António Fula.

0: São 5 horas em Angola, notícias na Rádio Nacional. Campanha de cirurgias ao lábio leporino no Hospital Regional de Malanje deve culminar com estética facial a mais de 100 pacientes.
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0: Apesar dos progressos registados em Angola na implementação dos 11 compromissos da criança, muitos menores debatem-se ainda com a integração plena dos direitos da criança nas políticas e nos programas de proteção social. Luís Moreira é chefe de políticas sociais e representante de junta interina do UNICEF em Angola. Defendeu no programa 10 e 10 da Rádio Nacional de Angola a inclusão no programa Coenda de políticas específicas para acudir crianças que padecem de ajuda em Angola.
2: Precisamos ainda elevar tanto a alocação quanto a execução desse orçamento que é alocado e a qualidade para programas específicos para criança, nutrição, a imunização, o registro da criança, a proteção da criança contra a violência, a educação, particularmente a educação pré-escolar e primária. Então, e reforçar também a importância da proteção social. E eu fico feliz que foi mencionado aqui o Coenda. Nós sabemos globalmente um dos principais tipos de programa que reduzem a pobreza é a proteção social. Hoje temos o Coenda. O Coenda deve ser expandido e deve inclusive ter um componente específico para crianças. Famílias com crianças menores de 5 anos deveriam ser a prioridade. Inclusive, deveria ser universal. Para toda família com criança de 0 a 5 anos em Angola, deveria haver um subsídio que permite que a criança não esteja desnutrida, que a criança esteja se desenvolvendo em toda a sua plenitude.
0: A chefe de políticas sociais e representante adjunta interina do UNICEF em Angola defende iniciativas voltadas para a proteção social focadas na infância e na adolescência. A campanha de cirurgias ao lábio leporino, levada a cabo pelo Hospital Regional de Malanje, deve terminar hoje, numa altura em que já operou com sucesso 40 crianças. A equipa médica aconselha pais que, por razões de ignorância, não aceitam levar os seus filhos para se fazerem a campanha. Já o vice-governador de Malanje para o setor político, social e económico, Franco Mofinda, visitou os pacientes, a equipa médica engajada na campanha. A meta da campanha é operar 100 pacientes. Mais dados com o jornalista José Jamuna.
3: Muitos destes já foram para casa, enquanto outros recuperam ou aguardam na lista de operações, facto que levou o vice-governador para o setor econômico e social, Franco Mofinda, a visitar os pacientes e equipa médica, na ânsia de poder ver cumprida a meta de 100 doentes operados.
4: Na primeira edição foi ano passado, nós conseguimos atender por aí cerca de 88 casos, sendo que o que é expectável é que este ano tenhamos pelo menos 100. Estamos praticamente um pouco acima da metade e iremos, se não for domingo, até segunda-feira, procurar concluir, portanto, esta campanha. E ela é abrangente, não se circunscreve apenas à província de Malanje. Já foram atendidos aqui pacientes de Ruanda, de Benguela, Kwanza Sul, Kwanza Norte, Eslundas, Uige, Benguela.
3: A diretora-geral do hospital, Ana Ventura, garante estar empenhada na campanha para atingir a meta 100.
5: Nessa altura, nós operamos até 40 doentes. Pretendemos fazer a campanha até domingo. Mas se tivermos mais doentes, podemos estender até segunda-feira, que é o dia 8.
3: O Hospital Geral de Malanje continua a atender doentes lábio-leporino. Vicente André, Sejamone Malanje, Rádio Nacional.
0: campanha de cirurgias ao lábio leporino, levada a cabo pelo Hospital Regional de Malanje, de Volva Estética Facial a 40 pacientes. E da atualidade internacional, o Papa Leão XIV, de visita à Espanha, vai celebrar hoje uma missa no centro de Madrid perante 380 mil pessoas, com a organização a prever uma assistência maior. Apesar de ser uma vigília de oração com jovens, milhares de pessoas de todas as idades, desde famílias com bebés e idosos, foram-se concentrando no passeio da Castelhana a partir do altar instalado na Praça de Lima, ao lado do estádio Santiago Bernabéu de Real Madrid.
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0: São 5 horas e 5 minutos.

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3: Foi com profunda dor e consternação que a Assembleia Nacional tomou conhecimento do passamento físico de Sua Excelência Manuel Domingos Augusto, deputado à Assembleia Nacional da República de Angola. Em nome dos deputados à Assembleia Nacional, dos funcionários parlamentares, endereço à família enlutada as mais sentidas condolências. Nivaldo Covilhã, Elvia Oliveira, Nilde Covilhã e Gerson Covilhã comunicam o falecimento de João Lages Covilhã, ocorrido no passado dia 5 de junho. Seu funeral realiza-se em data a anunciar. Eduardo Nicolau, António Ferreira e familiares comunicam o falecimento de Maria Domingos, ocorrido no passado dia 5 de junho em Luanda. O seu funeral realiza-se amanhã, segunda-feira, às 10 horas, no cemitério do Benfica. A família Mendes Baião comunica o falecimento de Edson Miravides Mendes Bahia, ocorrido nos Estados Unidos da América. Informam que o seu funeral realiza-se em data e local a anunciar oportunamente. Foram as informações no Serviço da Agenda Nacional.
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3: São 5 horas 8 minutos. A seguir, vamos ficar com a voz da Sfá.
4: O espaço que segue é da inteira responsabilidade das Forças Armadas Angolanas.
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0: exército, são forte preparado.
1: Avança!
0: O tropa do exército, são forte preparado.
1: Avança!
2: Meu e nosso ilustre ouvinte, seja em que ponto do país, do mundo esteja a nos acompanhar, receba as mais calorosas e efusivas saudações matinal dos destemidos filhos da pátria. Oriundo dos diversos estratos sociais angolano, com determinação, resiliência e alto sentido de missão, defende a nação. Uma missão exigida a todo cidadão nacional, independentemente da sua condição física, porque a pátria é nossa e é sua e é de todos nós. Por ela, sacrifica-se até mesmo a sua própria vida.
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0: do Estado. Pela manutenção da paz e defesa do espaço terrestre nacional. Avante, Exército!
1: Com as forças do passado e do presente, avante, Exército! Prezado ouvinte, depois da semana carregada de imensas atividades nas mais variadas vertentes da vida, hoje é domingo, 7 de junho de 2026. Dia reservado para relaxar, recarregar energias positivas que lhe permita amanhã dar carga na execução de tarefas e entusiasmo aos demais ao seu lado. Sempre em companhia da Rádio Nacional de Angola, que emite a esta hora o programa Domingo de Relax. Uma produção da Direção Principal de Educação Patriótica do Estado, Maior-General das Forças Armadas Angolanas, da Direção de Educação Patriótica do Exército e a Rede de Colaboradores nas regiões militares. Como Tima Caculete, Delfim Soares, Graça Paca, Paiva Araújo e eu, Isabel Mbuco, somos a equipa que até bem perto das 6 horas, para além da entrevista com o músico dedicatórias dos militares da 70ª Brigada, vamos contar-lhe uma história para si, mulher, garantir a estabilidade e fortalecer o seu lar.

0: boca do sargento Afonso Lopes, da região militar sudeste, sobre os baluartes da paz. Título atribuído às Forças Armadas Angolanas pela sua coragem e determinação, demonstrada durante a luta para a conquista da paz em Angola e sua contínua preservação da paz para o bem-estar do povo.
1: Se todos caminharmos juntos no pensamento da ação, do general ao soldado, conseguiremos obter os resultados que pretendemos.
0: Ouvinte, acompanha o espaço Valores Culturais, deste domingo de relaxe, da voz das Forças Armadas Angolanas, onde o nosso e vosso caçador de talentos, Paiva Araújo, mantém entrevista com um militar da 70ª Brigada de Infantaria Motorizada, que vai falar da sua carreira artística.
2: Caríssimo ouvinte, reiteramos votos de um bom dia e esperamos muito sinceramente que esteja a ouvir-nos em perfeitas condições de audibilidade. Na nossa árdua missão de caçar talentos, descobrimos que os melhores artistas estão nas Forças Armadas Angolanas. E hoje trazemos um músico, Banzo João Gonçalves, com o nome artístico Emoki. Segundo cabo, afeito a 70ª Brigada de Infantaria Motorizada da região de Luanda, no Vale do Paraíso, na província do Bengo. A quem tenho a honra de saudar e desejar as boas-vindas ao Espaço Valores Culturais do programa Domingo de Relaxe.
3: Ok, ok. Muito bom dia, bom dia. Para já agradeço, não é pelo convite, estou grato por isso, pela primeira vez cá estar.
2: Exatamente. É Panzo João Gonçalves, ou seja, é Moki. É filho angolano, nascido em que província?
3: É, o Panzo Gonçalves é nascido ou é natural da província do Kwanza Norte, particular Kazengo, da Latam.
2: Quando é que incorporou-se nas fileiras das Forças Armadas Angolanas e o que lhe motivou a servir a instituição castrense?
3: Eu digo, meu pai dizia que desde tempo, não é? Mais pequeno, eu já tinha aquele caráter de brincar. Com arma.
2: Com arma.
3: Por vez em casa, ficava por trás da porta e quando o pai entrava, eu dizia ao pai, pupu, pupu. E o pai perguntava para mim quem tivesse a ensinar isso. Só vinha mesmo, só era só uma intuição, ninguém ensinava para mim. E pá, o tempo foi indo e me lembro em 2008, testei para as Forças Armadas, foi sem êxito. Não baixei a cabeça, continuei e em 2011, testo novamente, depois de terminar a minha formação, que é o ensino médio. Epa, eu dei conta que não estou a fazer mesmo nada, vou voltar a testar nas Forças Armadas, como gosto mesmo, vou voltar a testar. E eu testei, graças a Deus, funcionou. E hoje eu estou aqui, já caminho de 16 anos nas Forças Armadas.
2: Como tem sido o cumprimento dos deveres desta grande missão de defender a mãe pátria Angola?
3: No princípio, eu vi que era um bocadinho difícil. Mas depois, consoante o tempo, fui aprendendo com os instrutores, não só os comandantes a quem eu encontrei, digo os que são professores, porque deram-me aula e não só deram-me educação e ensinamentos que eu precisava. E de lá para cá as coisas foram resolvidas e hoje em dia consegui perceber que as Forças Armadas não é um bicho de sete cabeças. É só estar dentro, cumprir com zelo e automaticamente as coisas funcionam.
2: Na final de contas, é um dever e direito de todo cidadão angolano
3: servir
2: a pátria. Agora, conte-nos deste seu outro lado artístico. Quando e como é que descobriste que tinhas talento artístico, a vocação pela música?
3: Sabemos que todo ser humano tem um lado artístico, independentemente de cada um não poder mostrar. Mas só pelo fato de passarmos a ouvir música desde criança e não só, acabamos depois por gostar daquilo que a gente ouça. Só que cada um vai...
2: A criação de alguém nessa
3: música. Com certeza, ouvindo música vamos ouvindo, mas depois cada um vai poder procurar se na realidade quer ser aquilo que vê, aquilo que ouça ou não. Então, de tanto ouvir o rap e alguns músicos da nossa praça nos anos 99, aí nos anos 2000, eu acabei por me apaixonar no rap. Acabei por me apaixonar no rap porque eu ouvia o Yannick Afrumene, ouvia a Arm Squad, ouvia o Projeto Ngonguenha, os Pentágono. E então, por causa desses músicos, me levou a gostar de música e não só a fazer também a música hoje em dia.
2: E, artisticamente, há quanto tempo estás neste mundo da música?
3: praticamente nas Forças Armadas todos há 6 anos. Como músico, sim, já estou há mais de 20 anos.
2: Mais de 20 anos.
3: Exato, então, exato.
2: Antes de ser militar já era músico.
3: Já era músico.
2: Mais de 20 anos no mundo da música. Estamos a falar de uma estrada percorrida de imensos desafios, com bastante experiências e sucessos, não é?
3: É muito desafio, sim. Conforme já disse antes, venho há muito tempo cantar antes de entrar nas Forças Armadas, então logo que entro para as Forças Armadas, não parei os dotes que eu tenho, continuei, porque é sabido que nas Forças Armadas temos também a educação patriótica que gera ou faz parte da cultura e, sobretudo, dá oportunidade para os músicos também fazer boas músicas, boas mensagens. E automaticamente, de lá para cá, tão logo que o meu comandante da 60ª Brigada viu um potencial, um talento em mim, ele disse que não, eu vou te meter você a fazer parte da banda artística lá do Exército. Que você tem,
2: comandante.
3: Você vai ter que mostrar os teus conhecimentos, o teu talento. E ele fez um documento que automaticamente fez com que eu chegasse até aqui. E hoje eu estou aqui em função daquilo que eu mostro, da boa capacidade que eu faço.
2: Boa capacidade que me faz.
3: Com certeza.
2: E quais são os estilos que mais lhe identificam artisticamente? Estamos a falar de kizomba, kuduro, house ou kwali, efetivamente.
3: O estilo que mais me identifica é mesmo rap. Rap e o R&B. Rap e o R&B.
2: Exato.
3: É só que depois, em função do mercado, não é? Nós que não temos ainda um nome, não somos famosos. E por vezes as pessoas hoje são mais os rappers dos famosos. Então optamos não só fazer o rap também como um afrobeat e por vezes também mergulhamos um bocadinho no kuduro.
2: Ah. Já contas com quantas faixas musicais?
3: Nessa carreira musical não tenho uma contabilidade, mas eu já tenho mais de 30 músicas. Umas que já tocam por ali, acolá, e as outras estão assim na bagagem porque ainda não tem meio sofisticado para poder retirar, não é?
2: Já contas com uma EP, um videoclipe no mercado?
3: A EP, já tivemos uma EP, nada vem do nada, e agora estamos a lutar para uma segunda EP. Videoclipe temos videoclipe sim, estamos a trabalhar na nova música que é o 4 de abril, é um kuduro, música recentemente, queremos também aproveitar para fazer um videoclipe nesse kuduro.
2: Do 4 de abril?
3: 4 de abril,
2: sim.
3: Vamos querer uma colaboração de todos, em particular dos nossos comandantes.
2: Uhum. Mais que palavras, queremos ouvir realmente aquilo que faz bom gosto. Qual é a música que vamos oferecer ao nosso estimado ouvinte que a esta hora esteja acompanhando o programa A Voz das Forças Armadas Angolanas nesta grande entrevista?
3: Podemos tocar o kuduro 4 de abril.

0: Ouvinte, a música que acabaste de ouvir e da Zayn é do nosso querido convidado, é segundo cabo Panzo João Gonçalves. É com nome artístico Emoki. É da 70ª Brigada da Infantaria Motorizada, província do Bengo. É um homem sério, quando pega o microfone, rima e canta ao vivo. É, vamos ouvir, é uma música especial, atenção às suas rimas.
1: A música é feita com um outro colega chamado General em Rima.
2: Ó, teve a participação também do General,
1: General em Rima. Começando com o coro que... 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
0: Segundo cabo Panzo João Gonçalves, é Emoki. Está confirmado. Está confirmado. És mesmo um super artista, cantor.
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0: Adoro 4 de abril. Esta música é patriótica.
1: É música patriótica, sim. É 4 de abril. Homenagem. Dia da Paz. Visto
0: da reconciliação, militar,
1: da reconciliação nacional, com certeza sendo militar, e nós merecemos sim todas as Forças Armadas, não é merece. Nós estamos aqui num outro lado para poder fazer sentir na música aquilo que é a nossa satisfação, a gratidão que a paz nos deu, em particular os militares em si, puderam fazer com que isso tudo acontecesse.
0: Realmente as Forças Armadas amplanas com o título de baluarte da paz.
1: Com certeza.
4: 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Foram tantas...
0: O segundo cabo, Panzo, o João, fala-nos de como vai hoje em dia a sua carreira artística. Quais são os desafios deles?
1: Os desafios estão indo muito bem, como sempre. Não paramos porque melhor do que nunca é não parar. É ter atitude, é fazer. E nós continuamos a fazer para dar a boa música aos nossos ouvintes e não só. E eu tenho recebido também outras ligações para poder fazer música ao vivo em alguns bares. A gente vai cantar. Então, não só na vida militar, como na vida civil também. Então, o propósito é não parar com aquilo que a gente sabe fazer.
0: É, para além da música, tem paixão por uma outra arte, tanto cultural, desportiva, poética, literatura e não só.
1: Eu, para além da música, sou um bom culinário. Gosto de culinária, gosto de cozinhar.
0: Falou mais para as cozinhas.
1: Eu não tenho um prato preferido, eu faço tudo, sabe, sim. Eu faço de aperitivo, eu faço decorações, então é muito. E falando de prato, eu faço quase tudo que vem na mente.
0: É prezado, ao longo da sua carreira artística, qual é o momento que mais lhe marcou e que seja inesquecível?
1: O momento mais marcante, devo nas Forças Armadas, em particular na música, foi mesmo quando o coronel Domingos Feliciano, da 70ª Brigada, do segundo comandante nesse caso, da Educação Patriótica, ele viu o potencial em mim e logo escreveu para que a cultura, de maneira a eu fazer parte.

0: de lado, graças a Deus, estou sempre com a banda e estamos sempre a participar nas atividades das Forças Armadas Angolanas, em qualquer parte aonde estivermos a gente vai.
1: E até aonde quer chegar com a música?
0: É sonho de todos os músicos, não é? Não parar, não ser estático, não é? É levar a música além fronteira, levar a música além fronteira, não só patriótica, como também a música civil. A música patriótica é para poder deixar aquelas mensagens do civis, para poder saber que nas Forças Armadas existem também militares com educação patriótica que levam a mensagem, implora a não poder deixar com que você se meta em sítios maliciosos, em grupos. Então, nós levamos a música além fronteira, queremos que chegamos mais distante.
1: Uma avaliação aos nossos músicos militares, aquele que realmente tem acompanhado, em que pé estão? Cantam bem, transmitem mensagens educativas, preventivas, patrióticas, acima de tudo, ou é preciso melhorar ainda mais?
0: Eu digo, na sua maioria sim, porque nem todos eles também tragam bons conteúdos, não é? Mas na sua maioria sim, do que eu já pude ouvir, tem músicos com certeza que trazem boas mensagens. Em particular, temos o músico Comando Penal, é um músico que tem mensagem, Ranger, com certeza, tem mensagem muito construtiva, boas, incentivadoras de nós mesmos. Então é um músico que eu respeito muito, inclusive outros músicos que temos também.
1: Nós vamos aproveitar que o Ranger contacte a Direção de Educação Patriótica do Exército para uma entrevista no programa A Voz das Forças Armadas Angolanas. Ou contactando-nos através do terminal telefónico 923-21-15-3. Como tens conciliado as obrigações castrenses com a carreira artística?
0: É algo que já estamos acostumados, é aquilo, devemos dar César o que é de César, não é? Nesse caso, e as outras coisas que nos é acrescentado. Então, nos tempos livres eu consigo fazer as minhas músicas. Enquanto estiver na unidade também faço as minhas músicas. As obrigações não me deixam de lado aquilo que eu sei fazer.
1: É um conselho para a juventude angolana que tem a ver com a preservação da paz conquistada com suor e sangue dos meus filhos, desta pátria, e a preservação dos bens públicos e, acima de tudo, a nossa identidade cultural.
0: Primeiro é que nós temos uma educação desde o berço. Porque quem não tiver uma educação desde o berço, então já não terá. Porque estando nas Forças Armadas é uma sequência daquilo que nossos pais nos ensinaram concernente à educação, não é? Então, nós devemos saber prevenir os bens públicos e assim sabemos quando há um bem que é satisfatório para a nossa saúde, não devemos estragar. Devemos conservar, não só dentro, mas também como fora do quartel. Devemos saber proteger todos aqueles bens que estão sobre a tutela, nossas ruas, dentro do quartel. Não devemos riscar nada, não devemos estragar nada. Sabemos que é uma conduta indecorosa. Então eu deixo um conselho para que, se porventura existem pessoas do gênero que têm que parar, e se porventura alguém vê esse tipo de pessoas que chamem a atenção, conselha, porque não é uma boa prática a seguir, de maneira que amanhã essa pessoa não para na cadeia, depois dizer que não foi avisado. Então, contudo, é precaução e tem mais cuidado com os meios públicos.
1: Olha, irmão aqui, estamos mesmo na reta final da nossa conversa e por cá o momento é para deixar nas suas dedicatórias, seus agradecimentos aos familiares, colegas, amigos, aos fãs em cima de tudo, deixando também os seus contatos para shows, patrocínios e muito mais que atrai, que garante sucesso, não é?
0: Ok. Para já, eu agradeço bastante. Estou grato de estar aqui e espero estar mais vezes. Agradecer o meu comandante da 70 Brigada, Brigadeiro Francis Citlene, comandante da Educação Patriótica, Domingos Feliciano, chefe Carlos, chefe Tiago, a banda de música completa e a todos os colegas que, direito ou indiretamente, têm apoiado a carreira do Panzo Gonçalves. Eu muito obrigado e estão todos saudados. Para quem quiser contactar o Panzo João Gonçalves, segundo cabo, pode ligar para 923-94-62-22, 923-94-62-22.
1: As redes sociais temos?
0: As redes sociais, Panzo Gonçalves Emuki, TikTok também, Panzo Gonçalves Emuki, estamos todos ligados, sem nenhum problema.
1: através dessas
0: plataformas.
1: Mas se pesquisar e encontrar as suas músicas.
0: Podem encontrar minhas músicas na YouTube, é só pesquisar Emoqui, metendo os títulos das músicas que eu tenho. Tenho Maria, tem muitas músicas por lá. É só meter Emoqui, ter acesso às músicas, videoclipe também tem lá, já na YouTube, isso sem problema nenhum.
1: Bem, haja Panzo João Gonçalves, com o nome artístico Emoqui, Emoqui. É segundo cabo, afeito à 70ª Brigada de Infantaria Motorizada da região da Luanda, no Bengo. Moço, muito obrigado por ter aceitado estar conosco no espaço Valores Culturais do programa A Voz das Forças Armadas Angolanas e conseguiu partilhar sobre a sua vida, a sua carreira artística, musical, aos nossos estimados ouvintes. Esperamos contar consigo nas próximas edições, se Deus assim quiser. Foi um prazer mesmo. Desejamos muita força, coragem, sucessos e muito dinheiro.
0: Ok, muito obrigado, agradecemos. Estamos gratos e voltamos sempre.
1: Olá, estimado ouvinte, foi assim a conversa mantida com o nosso convidado Panzo João Gonçalves, com o nome artístico Emoqui. Dizíamos o segundo campo da 70ª Brigada de Infantaria Motorizada aí no Guarda do Paraíso, província do Bengo. É também membro da Brigada Artística do Exército. Eu sou o Paiva Araújo Samhanda, repórter da pátria, caçador de talentos. Espero trazer mais talentos neste programa A Voz das Forças Armadas Angolanas, domingo de relaxo. Mantenha-se ligado. Vamos ouvir, vamos fechar com a música do nosso convidado Panzo João Gonçalves, Emoqui.

0: ouvíamos a música do músico Panzo João Gonçalves, também conhecido de Emoc, segundo cabo da 70ª Brigada de Infantaria Motorizada da Região Militar Luanda, no Bengo, que concedeu-nos entrevista no espaço Valores Culturais, conduzida pelo repórter da pátria e caçador de talentos, Paiva Araújo Samuhanda. Nesta edição das Forças Armadas Angolanas, ao domingo de relax, você também tens a oportunidade de falar, saudar, felicitar alguém que lhe é especial. Pista livre para si. Bom dia!
1: Tenente Coronel Domingos Simão Neto, da 70ª Brigada de Infantaria Motorizada, no Vale do Paraíso, província do Bengo, região militar Luanda. Neste momento, aproveito saudar o comandante Brigadeiro França, Coronel Ivo, o Coronel Feliciano, os tenentes coronéis Tempo, Azevedo, Momano, Chico, os majores Ulay, Kiki, capitães Félix, França, Neto, os meus familiares Mãe Tetê, na província do Kwanza Norte, em Dalatando, no bairro Tiro aos Pratos, os irmãos Mascoura, segundo sargento da brigada no Cuito, Geni, Nazi, Joãozinho, os meus filhos Luizinha, Sônia, Mi, Si, Dudu, Telma, Maria e não esquecendo a minha cara metade, Josefa João Kizembe, sozinha no bairro Brasil, em Caxito.
2: Bom dia, eu sou o segundo sargento João Batista Henrique. Saúdo a minha esposa Fidelina Vondila, junto aos meus filhos, dos colegas que se encontram na 101ª Brigada de Tanque. Maior é Peteló, da 1ª Companhia de Infantaria. O irmão Serafim e Carlos, da 70ª Brigada.
3: Marcelino Mangueiro, meu nome, segundo cabo na 70ª Brigada de Infantaria. Agradeço, mandar abraço ao meu familiar, Frederico Major, meu pai, a mãe, Lúcia Rebeca, e dou abraço também aos meus irmãos, à família, enfim.
4: Bom dia, eu sou Jorge Augusto, soldado de Infantaria Motorizada, cá da região militar Luanda, na 70ª Brigada de Infantaria Motorizada. E aproveito agradecer e dar um abraço ao meu pai, Augusto Ungulo, Margarida Jorge, a minha mana Maria, a minha tia Valéria Cassova e o meu pai Emílio, lá em Luanda. Gostei e tamo junto.
5: Bom dia a todos. Primeiro cabo Rodrigues Paulo, saudações patrióticas aos meus companheiros de trincheira, bem como os meus familiares biológicos, nomeadamente a minha esposa Janete Gonçalves, minha filha Janice, meu irmão gêmeo Emílio Pereira. Gostaria também de mandar aí um abraço grande, extensivo aos nossos companheiros que se encontram em Quando Cubango e em Cabinda.
6: Bom dia a todos, espero que estejam a gozar de uma ótima saúde. Fala para vocês o soldado Manuel Pundo Luciano, mais conhecido por Bad Trovão, da 70ª Brigada de Infantaria Motorizada. Gostaria de aproveitar desse momento e mandar as minhas calorosas saudações a todos aqueles que me conhecem, em particularmente a família Pundo Luciano, a minha mamã, que chama-se Rosa José Pundo, a família Tio Beto e também os Friend Forever. E para todo mundo que me conhece. Por mim é tudo e boa continuidade.
0: Foram dedicatórias dos efetivos da 70ª Brigada de Infantaria Motorizada da Região Militar Luanda, no Bengo, no cumprimento da missão que a Mãe Pátria lhe incumbiu.

velhos úteis de Mansembila para se militar, numa altura em que estamos no mês dedicado internacionalmente à criança. E hoje...

para a estabilidade e a paz dos nossos lares, onde elas desempenham um papel fundamental. Era uma vez a jovem mulher que sofria violência doméstica. O marido batia nela quase todos os santos dias. E cansada com esta situação, a jovem decidiu procurar uma mais velha quimbandeira que pudesse dar um tratamento que veria deixar o seu marido sem capacidade de reagir perante o comportamento da mulher. E então a jovem viajou ao encontro desta quimbandeira. Chegada lá, a jovem saudou e pôs-se a explicar a sua situação. E a mais velha inteligentemente avaliou a jovem e deu logo conta do que se passava na casa dela. E então disse: minha filha, quanto é que trouxeste? Quanto ao dinheiro, a senhora não precisa de se preocupar. Eu tenho dinheiro suficiente. Para mim o mais importante é que se resolva o meu problema. Porque meu marido bate em mim quase todos os dias e eu estou cansada. Está bem, minha filha. E então aguarde, que eu venho já. A senhora entra para o quarto, pegou numa garrafa e colocou água e um corante de cor castanho, tornando a água totalmente castanha, que aparentava ser realmente um medicamento. E então a senhora trouxe a garrafa embrulhada num pano e disse à jovem: minha filha, aqui está o santo medicamento para o teu problema. O mais importante é que não perca nenhum passo das orientações que te vou dar. Este medicamento é venenoso. Tu não podes engolir nem um pouco e também nem podes cuspir perante o seu marido. E é preciso que a garrafa seja guardada num lugar em que o marido não consiga dar conta. Este é o grande segredo. E então vá e guarde a garrafa bem distante e sempre que o teu marido chegar, sem que ele dê conta, tira um pouco desta água, coloca na boca e venha, sente-se serena, olhando para o marido e deixe ele falar. Quando terminar, sem que ele dê conta, pode cuspir em algum lugar. Certo? Sim, mamãe. Então vá e cumpra com estas orientações. A jovem mulher, posta em casa, guardou a garrafa de medicamento muito distante. Ao anoitecer, o marido chega e começa a habitual discussão. Só que a jovem cumpre com a orientação da mais velha, entra para o quarto, coloca o medicamento na boca e vem, senta-se diante do marido, limitando-se simplesmente a ouvir o que o marido diz. O marido falava, falava, falava e a mulher não respondia. Por fim, o marido ficava cansado e ia para o quarto descansar. Isto aconteceu no primeiro dia, no segundo, terceiro, até que a garrafa de medicamento acabou e o marido nunca mais tinha tocado na sua esposa. Por fim, a jovem mulher, satisfeita com o resultado, regressa à casa da quimbandeira com a garrafa vazia e mais uma quantia de dinheiro para aumentar, agradecer e pedir que a senhora pudesse reforçar a medicação, porque a primeira fase tinha resultado. E aí, com um sorriso de ironia, a mais velha olhou para a jovem e disse: minha filha, o que levaste nesta garrafa não foi medicamento algum. Foi simplesmente uma água que eu coloquei nesta garrafa e botei aí um corantezinho de cor castanho. Porque eu descobri que o vosso problema lá em casa é que vocês os dois falam ao mesmo tempo. E quando duas pessoas falam ao mesmo tempo, ninguém consegue ouvir o outro. E no caso de casais, o problema sempre termina em violência doméstica. Portanto, eu dei conta que a minha filha falava muito. E o marido não aguentava, por isso recorria à violência. Vá e continue com esse tipo de comportamento. E a paz voltará automaticamente ao seu lar. O teu marido nunca mais vai tocar em ti. Moral da história: duas pessoas não podem falar ao mesmo tempo, porque resulta realmente em violência, e principalmente entre o casal. O número 9 também pode ser 6. Depende muito da perspectiva, do ângulo em que estiver a observar o número. Portanto, é necessário que em certas ocasiões haja sensibilidade de alguma parte para que saia da sua posição, juntando-se ao parceiro e vendo então

0: Onda 9 como 9, porque se estiver do outro lado, verá necessariamente o número 9 como 6. Este foi o nosso conselho de hoje, dirigido especialmente às nossas mulheres. Muito obrigado, até à próxima edição. O vosso amigo de sempre, Laurentino Chicoata.
1: Ouvíamos o tenente-coronel Laurentino João Chicoata, diretor da Revista Militar do Exército, da Direção de Educação Patriótica, e o conto histórico, bastante valioso para si mulher, prevenir a violência doméstica.
2: Pai, família mãe, família são todos aqueles que nos rodeiam, aqueles que nos mostram o verdadeiro sentido da vida. Família é tudo.

0: super agradável, mas o tempo já não nos permite continuar. Estamos a colocar um ponto final ao programa Domingo de Relaxe da Voz das Forças Armadas Angolanas, hoje, 7 de junho de 2026, mês da criança. Esperamos que a produção de hoje tenha sido do seu agrado. Os agradecimentos pelo carinho da vossa audiência são de Mutima Kakulete, que esteve na coordenação e supervisão, Delfim Soares na sonorização e montagem, Paiva Araújo na edição e realização, a Graça Paca na assistência de realização. Meu nome é Isabel Mbuco, que com imenso prazer apresentei este magazine. Produzido pela Direção Principal de Educação Patriótica do Estado, Maior-General das Forças Armadas Angolanas, da Direção de Educação Patriótica do Exército e uma rede de colaboradores nas regiões militares. Até a próxima edição. Destemido, lembre-se que amanhã começa mais uma jornada laboral. Para mais um cumprimento com zelo, a missão para demonstrar a sua capacidade, para contagiar a sua energia positiva. Não simule doença para esquivar-se das suas obrigações. Desafie a si mesmo. Seja resiliente e fiel à sua pátria. Lealdade, firmeza e prontidão. A pátria aos seus filhos não implora. Ordena. Bom dia.
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0: Ministério da Saúde prevê criar nas 21 províncias do país pontos focais para detecção rápida do cancro em crianças.
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0: O Hospital Geral de Cacoaco, Heróis do Quifangundo, é tido como uma das principais referências nacionais no tratamento do cancro infantil. O diretor do Hospital Geral de Cacoaco, Pedro da Rosa, destacou que a unidade já se posiciona como uma infraestrutura estratégica para o Sistema Nacional de Saúde, sobretudo no domínio da oncologia pediátrica. Pedro da Rosa refere que a unidade sanitária tem encontrado obstáculo no diagnóstico tardio, por isso o Ministério vai criar pontos focais nas 21 províncias do país para se detectar de forma rápida o cancro em crianças.
2: Temos intenções de criar em todas as províncias do nosso país, portanto nas 21 províncias de Angola, aquilo que estamos a chamar os pontos focais para a detecção de precoce do câncer. Isto vai permitir uma intervenção oportuna no diagnóstico primário da doença. As transferências dos pacientes para o nosso centro serão mais céleres e também assim que o recebemos, começamos logo com o tratamento e na verdade o prognóstico vai ser muito bom. O grande obstáculo que nós encontramos no tratamento do câncer infantil no nosso país é o diagnóstico tardio, porque quanto mais cedo se detectar o câncer, melhor o prognóstico. E assim podemos salvar a criança com mais facilidade. E não é o que tem acontecido, portanto, as crianças que vêm parar ao nosso centro oncológico pediátrico chegam de forma tardia já, quer dizer, com um tumor em estadios muito avançados, o que torna o tratamento muito mais difícil e dispendioso para o hospital e também para o Estado.
0: O Hospital Geral de Cacoaco, Heróis do Quifangundo, tido como uma das principais referências nacionais no tratamento do cancro infantil.
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0: É com Alves da Silva, da Rádio 5. Bom dia, Alves.
3: Bom dia, começo com o futebol. Os Palancas Negras não passaram de um empate 1-1 na estreia do técnico senegalês Aliou Cissé à frente da seleção de todos angolanos e diante da Mauritânia no estágio que realizam no Reino do Marrocos. Agora, os Palancas Negras viram as atenções para o amistoso do próximo dia 9, terça-feira, naquele país do norte do continente, desta vez com a seleção da República Centro-Africana. Nas próximas horas, o técnico senegalês vai corrigir os erros do que foi esse primeiro particular e começar já a definir quais vão ser as estratégias na projeção do que vão ser as eliminatórias que vão garantir a qualificação à fase final do CAN tripartido do próximo ano no Quênia, no Uganda e na Tanzânia, em que a seleção nacional vai evoluir no grupo B com as similares do Egito, do Malawi e do Sudão do Sul. Enquanto isso, David Kusso torna-se a segunda contratação do Levski de Sofia da Bulgária para o presente verão. O jovem futebolista angolano de 22 anos de idade, formado nas escolas do Petro de Luanda, assinou o contrato válido até 2029 por uma taxa de transferência válida em 1,3 milhões de euros, incluindo prémios. Bom dia.
0: Bom dia, Alves da Silva, e da atualidade internacional para fechar. As autoridades da RDC elevaram para 452 o número de casos confirmados da epidemia de ébola, incluindo 82 mortes. No mais recente boletim sobre a doença divulgado ontem, o Instituto Nacional de Saúde Pública da RDC assinalou que estes números representam 71 novos casos confirmados nas últimas 24 horas.
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0: São 6:05.
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1: São 6:06. 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
1: Entre as várias mensagens que o meu telemóvel registrou, eu ressalto uma que partilho contigo, caro ouvinte do programa Ecos do Evangelho. Ela diz o seguinte: orar sempre. Orar, como sabemos, levantar o nosso espírito para Deus. Em um mundo dizemos o Kufelivila, o Kulikutilila. Orar, respiração de todo crente. Eu chamo crente a minha avó Kaoli, que me ensinou a falar com o invisível, embora os outros lhe chamem pagã. Como chamo crente a minha mãe, de Bíblia na mão e inário nas mãos, no templo do Chimbundo, lá no Bailundo, ou fora dele, me ensinou e animou a aceitar Jesus Cristo nas nossas vidas. A mensagem que o meu amigo me enviou dizia então: orar sempre para termos os olhos que veem melhor. Orar sempre para termos o coração que perdoa o pior. Orar sempre para termos a mente que esquece o mal. Orar sempre para termos a alma que nunca perde a fé. São versos, certamente, decalcados das Sagradas Escrituras, sobretudo do Novo Testamento, onde encontramos o versículo mais pequenino da Bíblia, em 1 Tessalonicenses, no capítulo 5, versículo 17, que diz: orai sem cessar. Ou a perseverança na oração, descrita na parábola do juiz e da viúva em Lucas 18, 1 a 8. Sim, caros ouvintes e caro irmão, ouvinte do programa Ecos do Evangelho, eu estendo as minhas mãos de pastor sobre ti, sobre cada um de vós, implorando com São Paulo em Romanos 12, 12, e digo: vivei alegres na esperança, pacientes na tribulação e perseverantes na oração. Em nome do Pai e do Filho e do Espírito Santo. Amém.
2: Calou-se para sempre esta voz. Dom Zacarias Camanho, arcebispo emérito do Lubango, nascido aos 5 de setembro de 1934, em Chilumbo, Bailundo, província do Uambo. A 25 de maio de 1944, foi batizado na Missão Católica do Caim. 26 de janeiro de 1944, fez a primeira comunhão na Católica do Caim. 3 de maio de 1945, recebeu o sacramento do Santo Crisma. 15 de setembro de 1947, entra para o seminário do Quipeio. Em 1953, entra para o Seminário Maior de Cristo Rei, na província do Uambo. Em 1953, entra para o Seminário Maior de Cristo Rei, na província do Uambo. Em 1960, é ordenado diácono, também na província do Uambo. A 19 de julho de 1961, foi a ordenação presbiterial na província do Uambo. 26 de agosto de 1974, foi nomeado bispo auxiliar de Luanda. A 23 de novembro de 1974, foi ordenado a bispo na província do Huambo. No dia 1 de dezembro de 1974, foi apresentado como bispo auxiliar de Luanda. No dia 10 de agosto de 1975, foi nomeado bispo titular do Sumbe, província do Kwanza Sul. 31 de agosto de 1975, foi a tomada de posse como bispo titular do Sumbe. Já no dia 3 de junho de 1995, foi nomeado arcebispo coadjutor da Arquidiocese do Lubango. A 12 de novembro de 1995, foi apresentado como bispo coadjutor da Arquidiocese do Lubango. No dia 15 de janeiro de 1997, foi nomeado como arcebispo metropolita do Lubango, província da Huila. No dia 2 de fevereiro de 1997, tomou posse como arcebispo metropolita do Lubango, província da Huila. Já no dia 18 de outubro de 2001, foi galardoado com o prémio Sakharov pelo Parlamento Europeu. No dia 6 de setembro de 2009, foi jubilado arcebispo emérito do Lubango. Dom Zacarias Camenho partiu para a eternidade no dia 29 de maio de 2026, deixando os nossos corações tristes, mas alegres pelos momentos vividos. Irmão Pedro Quinanga, estamos a nos recompor desta notícia que abalou e continua abalando os nossos corações. Bom dia, prezado ouvinte. Bom dia, irmão Pedro Quinanga.
3: Muito bom dia, irmã Vitória, irmã do Glória. Bom dia, prezado ouvinte. É difícil falar desta emblemática figura ecumênica, Dom Zacarias Camenho, arcebispo emérito do Lubango, nome que constantemente nós referíamos aqui no programa Ecos do Evangelho, a par do reverendo Isaac Silvano, nosso mais velho também, nosso ancião. Dom Zacarias Camenho foi um nosso grande colaborador, foi um dos mentores da criação do programa Ecos do Evangelho, conforme ele próprio já referia nas suas reflexões. Um dos ouvintes mais assíduos. Se fosse para nós destacarmos uma lista dos ouvintes, se calhar Dom Zacarias Camenho seria ouvinte número zero. Apreciador nato do programa Ecos do Evangelho. Para ele, o Ecos do Evangelho, e ouviremos mais tarde o depoimento do seu secretário especial, o irmão Olímpio Mundila, a quem nós solicitamos que fizesse um depoimento e falar um pouco do Dom Zacarias Camenho, e ela aceitou com muita nostalgia, referindo que também foi solicitado por várias outras estações, mas ela recusou-se. Entretanto, para o Ecos do Evangelho, sendo o programa mais preferido de Dom Zacarias Camenho, ela não poderia recusar. Irmã Vitória, falar do arcebispo Dom Camenho é muito difícil, é muito difícil. Tanto é assim que no programa passado, para não nos emocionarmos, e porque foi um programa especial, em homenagem ao relativo à Santíssima Trindade, tivemos que nos conter para produzir aquela edição, e no final nem a irmã Vitória nem a minha pessoa conseguimos anunciar. Tivemos que pedir ao nosso irmão Evaristo.
2: E aqui um dado, irmão Pedro Quinanga, é que,
3: aliás, num dos programas em que sucedeu o meu aniversário, nós ainda falamos dele.
2: Exatamente.
3: Não é? Porque era uma pessoa que se lembrava das nossas datas comemorativas, dos nossos aniversários, e particularmente senti o silêncio dele. Afinal, naquela altura ele já se encontrava hospitalizado e nós não sabíamos, nos apercebemos mais tarde. Portanto, esse vazio enorme que preenche o nosso coração é difícil de exteriorizar, porque é um pai para nós, conforme dizia, às vezes de forma irônica, o pastor Tiago Mucage, Dom Zacarias Camanho, pai do irmão Pedro Quinanga, mas é mesmo pai, sentia-o como meu pai.
2: É verdade, é um pai.
3: Como meu falecido pai. Mas as suas marcas continuarão para sempre nas nossas vidas, nas vidas dos nossos ouvintes, do próprio comunismo angolano. Um dos dados que vale aqui ressaltar foi também a constituição do COIEPA, Comissão Intereclesial para a Paz e Reconciliação Nacional, que ele bem presidia na qualidade de presidente, o reverendo Daniel Tony Zinga como secretário. Aliás, também ouviremos o depoimento da reverenda de Olinda Teca, que faz referência do COIEPA. Acho que a Angola toda se recolheu, continua a se recolher na dor e luto pela partida prematura do arcebispo emérito do Lubango, Dom Zacarias Camuenho. Mas a palavra de Deus nos exorta em São João 11:25, disse Jesus: eu sou a ressurreição e a vida. Quem crê em mim, ainda que esteja morto, viverá. Temos a certeza que Dom Zacarias estará lá na santa glória do Senhor, e junto com os outros que já partiram, e também estará lá nos aguardar para celebrarmos a grande festa lá no céu, que ninguém sabe, mas é uma grande festa ao ancião mais ecumênico da Angola.
2: E assim convidamos o pastor João Lujoca a nos levar a Deus em oração.

estamos diante de ti, Senhor. Sabemos que o Senhor ouve as nossas súplicas. O Senhor está sempre presente. Onde houver duas ou três pessoas em teu nome, Pai amado, nesta manhã, queremos manifestar a nossa gratidão, porque foi o Senhor que nos levantou para clamarmos a ti e manifestar alegria de estarmos sempre com o Senhor. É verdade, estamos a vivenciar experiência dolorosa, mas o Senhor é Deus que sonda os corações dos homens. O Senhor sabe tudo. O Senhor é Deus onisciente, onipresente. Pai amado, teu servo, aquele que ministrou a tua palavra, aquele que teve uma missão holística no mundo, Senhor, aquele que andou com o Senhor, partiu. E os nossos corações estão banhados de lágrimas. Mas a tua palavra também diz: o Senhor é Deus que enxuga todas as lágrimas. Pai amado, muito obrigado pela vida do teu servo. Para aquelas famílias que também estão nessas condições, Senhor, a nossa oração é que haja consolo para todas as famílias. Obrigado, Senhor, porque a tua palavra também diz que neste mundo não há cidade permanente, mas nós buscamos a vindoura lá onde não haverá mais pranto, não haverá mais dor, não haverá mais doença, não haverá mais morte, nem luz, mas sim aquela luz que não se apaga, a luz permanente. Essa luz é o Senhor. Pai amado, obrigado pela palavra de esperança, porque todos aqueles que dormem em Cristo Jesus brevemente estarão na presença do Senhor, assim como a igreja do Senhor Jesus. Queremos, nesta hora difícil, endereçar os nossos sentimentos de pesar. A família toda, a família enlutada, a igreja, Pai amado, obrigado, Senhor, pois o Senhor é fiel. E a tua palavra também diz: o Senhor é meu pastor, nada me faltará. Hoje podemos passar em várias vicissitudes, mas fiel é aquele que está e estará sempre conosco para nos levar até a eternidade. A exemplo de Israel, a quando da saída do Egito para a terra prometida, o Senhor esteve sempre com Israel, com o povo, de dia e de noite. Oh Deus, a tua palavra diz que o Senhor é imutável, e temos a plena certeza que um dia, face a face, estaremos com o Senhor. Continue, Senhor, abençoando a tua igreja, assim como a equipe Ecos do Evangelho. Programa que está a impactar as famílias, Pai amado. Famílias destruturadas, mas através do Evangelho da Reconciliação, muitas vidas estão sendo restauradas pelo poder do Evangelho do nosso Senhor Jesus. Obrigado, Pai amado. Aceita a nossa gratidão. Em nome do nosso Senhor Jesus. Amém.

0: foi extraído de uma das obras discográficas do mestre Mateus Júnior. Seguimos, irmão Pedro Quinanga, temos algumas reações à volta do passamento físico do nosso pai na fé, arcebispo emérito do Lubango, Dom Zacarias Camanho.
1: É verdade, irmã Vitória, temos várias reações. Nesta edição passaremos três reações. Vamos iniciar com o vizinho do Dom Zacarias Camoenho, o reverendo Diniz Marcolino Eurico, presidente da Igreja Evangélica Sinodal em Angola, a partir do Lubango, que muito conviveu com o arcebispo do Lubango, Dom Zacarias Camoenho.
2: Foi com profunda dor, sentimento de pesar e de alguma saudade também, que recebemos o passamento físico, o regresso à casa do pai, do nosso mais velho, carinhosamente assim tratado entre nós enquanto cristãos, de sua reverendíssima o arcebispo Dom Zacarias Camoenho, arcebispo emérito do Lubango. De facto, com a sua partida para a eternidade, Angola e o mundo perde uma voz que trabalhou muito para a reconciliação, para a paz, para a harmonia, para a liberdade de pensar. Não foi por acaso que ele recebeu o prêmio de liberdade de pensamento, prêmio Sakharov, no ano 2001, com mais outras pessoas, por causa exatamente de ser uma voz defensora de liberdade de pensamento. Aliás, ele escreveu um livro nesse sentido. Portanto, era uma pessoa de fácil trato. Eu pessoalmente lidei com ele, pessoalmente, éramos amigos e sempre conversávamos. Ele é católico, eu evangélico, mas éramos muito amigos. Como ele se chamava-se Camoenho, é um mundo, Camoenho significa pequena vida. E então, quando se encontrávamos, eu dizia: Ô, oh, Sua Excelência, arcebispo Camoenho, Camoenho Cocô. O Camoenho, não, Camoenho Cocalo. Quer dizer, a pequena vida está lá. Não, a pequena vida está lá, mas é a vida grande. Naquela brincadeira, era uma pessoa de fácil trato, apesar da grandeza do que ele era enquanto um prelado, enquanto um sacerdote, o nível que ele tinha, o arcebispo. Com a sua partida para a eternidade, todos nós ficamos com saudades. Deixa um legado de amor, um legado de simplicidade, um amor de defensor da paz, do amor, da reconciliação e da liberdade de pensamento. Que a sua alma descanse em paz na presença do Senhor e que todos nós possamos seguir o seu exemplo.
1: Foi o depoimento do reverendo Diniz Marcolino Eurico, presidente da IESA. Vamos de seguida acompanhar o depoimento da reverenda Diolinda Dorcas Teca, secretária-geral da Igreja Evangélica Reformada de Angola, com quem também conviveu com Dom Zacarias Camoenho, sobretudo na criação do COIEPA.
3: Foi com profunda dor e consternação que nós, Igreja Evangélica Reformada de Angola, e minha família em particular, tomamos conhecimento do passamento físico de Dom Zacarias Camoenho, o arcebispo emérito do Lubango. Trabalhei com ele durante a criação e até o funcionamento do COIEPA. Foi na altura o nosso presidente a nível do COIEPA e consegui descobrir nele como um servo de Deus, um homem que sempre defendeu a causa da existência humana, um homem do bem, um pregador do evangelho prático, vivendo e trabalhando com os pobres, ou então com aqueles os mais vulneráveis. É um homem que, nos momentos mais difíceis da nossa história como angolanos, falou bem alto sobre a necessidade do amor, do perdão, da reconciliação e da paz entre os angolanos, entre os irmãos. E por esta razão, ele tinha sido, na verdade, homenageado com o Prêmio Sakharov, Prêmio da Paz, pela União Europeia em 2001. E isto já justifica o caráter, a atitude, o ser daquela pessoa que hoje nos deixa. Dom Zacarias parte para os braços do Pai, mas os seus feitos jamais serão esquecidos. Deixa marcas. no seio da família, no seio da Igreja Católica, mas também da Igreja a nível do ecumenismo angolano. Por isso, jamais nos esqueceremos a família enlutada, choremos na esperança do reencontro dos filhos de Deus. E que a sua alma descanse em paz.
1: Reverenda Diolinda Dorcas Teca, secretária-geral da IERA, destacando a figura de Dom Zacarias Camunho. Uma das pessoas que, conforme nós referimos anteriormente, irmã Vitória, que muito conviveu diariamente com Dom Zacarias Camunho, é o irmão Olípio Mundila, secretário especial, secretário particular do Dom Zacarias Camunho, a quem nós pedimos para que também debitasse aqui um tributo em homenagem ao Dom Zacarias Camunho, e imediatamente aceitou este convite. Vamos acompanhar, irmão, de forma Pedro nostálgica.
0: Antes de ouvirmos o depoimento do irmão Olímpio, queremos também agradecer desde já ao irmão Olímpio pela paciência. Esteve sempre ao lado de Dom Zacarias Camunho, interagia conosco sempre, sempre mesmo. Um servo de Deus que certamente a esta hora deve estar igualmente com o coração partido.
1: É verdade.
0: Que Deus console o nosso irmão Olímpio. E muito obrigada por tudo que faz. Muito obrigada mesmo.
1: Sim, porque ela é que captava os sons.
0: Exatamente.
1: Do arcebispo Camunho, enviava-nos. É verdade.
0: Vamos ouvir.
4: Graça e paz, amados, amadas, ouvintes do programa mais ecumênico de Angola, Ecos do Evangelho. Sou o vosso irmão Olímpio Mundila, companheiro e secretário pessoal de Sua Excelência Reverendíssima Dom Zacarias Camunho, hoje nosso saudoso ancião mais ecumênico de Angola, tal como sempre se intitulou nessas intervenções. Trabalho para o nosso ancião há quase 15 anos, na condição de ex-seminarista teólogo, e parte destes anos fui responsável das gravações com que o nosso ancião fazia-se presente neste programa, sendo o mais preferido dele, dado que não tinha domingo que não ouvia quando estivesse em Angola. Bendito seja Deus por ter me permitido participar de tão nobre missão. Hoje, depois do seu funeral, estar na condição de quem deve falar algo para esta grande assembleia de ouvintes fiéis, dado que o mais velho tinha habilidades próprias de poder intervir nessas condições, mas ainda assim, confiando na ajuda de Deus, confiando na sua ajuda como já nosso intercessor, cá estou para dar voz à vez do nosso ancião mais ecumênico de Angola. Mas ainda assim é de vera uma tarefa difícil, e só agora é que a pessoa dá conta que não é fácil falar para esta vasta assembleia, pelo que agradeço de coração o desafio proposto pela nossa dupla mais ecumênica de Angola, a irmã Vitória Armando Nguloia e o irmão Pedro Kinanga, e toda a vasta equipa. O nosso ancião Dom Zacarias Camunho tinha um programa Ecos do Evangelho como sinal vivo da reconciliação nacional e uma das materializações do compromisso que o governo angolano tinha e tem com as plataformas de igrejas sediadas em Angola, tidas como parceiras do Estado e não só. Agradecido por tudo aquilo que o nosso ancião mais ecumênico foi para mim, para a sociedade, para a minha família e para toda a Igreja de Cristo e não só, eu digo, na certeza de que o nosso ancião descansa nas mãos do nosso Criador, eu digo obrigado, Senhor. Obrigado, Senhor Arcebispo Dom Zacarias Camunho.
1: Acabamos de acompanhar o depoimento do irmão Olímpio Mundila, secretário particular do Dom Zacarias Camunho, aqui a destacar essa figura emblemática e também a testemunhar de que efetivamente o Dom Zacarias Camunho tinha um Ecos do Evangelho como um dos seus programas predileto. Sempre que o arcebispo não pudesse acompanhar o programa, o irmão Olímpio gravava as edições e depois permitia com que o arcebispo Camunho pudesse acompanhar. Muito obrigado por todos os depoimentos do reverendo Diniz Marcolino Eurico, presidente da IESA, da reverenda Diolinda Dorcas Teca, secretária-geral da IERA, e do irmão Olímpio Mundila, secretário particular do arcebispo Camunho.
0: Irmão Pedro Quinanga, recebemos vários telefonemas, várias mensagens de condolências. Vamos aqui destacar do irmão Barbosa Epalanga, filho da nossa eterna mãe Celita Epalanga, o nosso irmão Barbosa Epalanga, que endereçou ao Ecos do Evangelho os sentimentos de pesar pela morte de Dom Zacarias Camunho. A nossa gratidão. Certamente que na próxima edição continuaremos a fazer referência a este assunto e naturalmente que outras mensagens, outros nomes serão citados. Agora vamos até a província do Kwanza Sul, ao encontro do correspondente irmão David José, ele que recordou a cerimónia do jubileu dos 50 anos de episcopado de Dom Zacarias Camunho e ouviu a reação dos fiéis em torno do passamento físico do prelado católico.
5: A 22 de dezembro de 2024, a C Catedral do Sumbe acolhia e ouvia pela última vez a homilia do jubileu dos 50 anos do episcopado de Dom Zacarias Camunho, primeiro bispo da diocese de Novo Redondo, atual Sumbe. Milhares de católicos e cristãos em geral, ávidos de ver, ouvir, testemunhar e celebrar em conjunto o jubileu dos 50 anos do episcopado de Dom Zacarias Camunho, cristãos do Kwanza Sul chorou a morte de Dom Zacarias Camunho, cuja mensagem foi recebida como uma bomba, assim diz a reverenda Lúcia Chitula Chipindula, secretária provincial do SICA do Kwanza Sul, e falou da dimensão ecumênica de Dom Zacarias Camunho.
6: A notícia caiu-nos como uma bomba, como não tomamos conhecimento da doença, apenas é a notícia da morte, ficamos todos surpreendidos. Em nome do SICA podemos dizer que perdemos um elemento que conseguia passar o legado do ecumenismo. Nas atividades ecumênicas, ele era um indivíduo que participava, principalmente naquela semana da unidade dos cristãos. O bispo Camunho começava domingo com todos os crentes e terminava no outro domingo.
5: A IECA não ficou de fora. Junta-se partilha a dor e a perda do arcebispo Dom Zacarias Camunho. Não é só a Igreja Católica que perdeu o seu filho, mas sim toda a Igreja em Angola. Assim disse o reverendo Frederico José Lourenço, secretário do Sínodo Provincial da IECA do Kwanza Sul.
7: É com muita tristeza que nós recebemos a mensagem de Dom Camunho. Dom Camunho é uma figura ecumênica. Dom Camunho não foi apenas um arcebispo da Igreja Católica Romana. Dom Camunho foi um verdadeiro cristão, um patriota de gema, alguém que na verdade soube, na companhia de pessoas chamadas para Deus de forma destemida a dizer não a guerra, mas sim a paz. Alguém que através do COIEPA organizou com as igrejas cristãs, não católicas, conferências para paz em Angola. Alguém que sempre apelou à reconciliação, à unidade e à paz e não ao prolongamento das armas.
5: O Kwanza Sul chora a morte de Dom Zacarias Camunho e agradece por ter aceito dirigir a diocese de Novo Redondo e ter contribuído na expansão do Evangelho de Cristo. Em nome de todo o povo do Kwanza Sul, dispenso-me de Dom Zacarias Camunho com muita dor e lágrimas. David Cambundo, no Novo Redondo, atual Sumbe, bom dia.
1: Acabamos de acompanhar a reportagem do nosso irmão David Zé Cambondo, a partir da província do Kwanza Sul, com os ecos da recordação da celebração dos 50 anos do episcopado de Dom Zacarias Camunho. Muito obrigado, irmão David.

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1: Saudações fraternais em Cristo Jesus, amados e amadas ouvintes, louvamos a Deus por vossa vida. Queremos convidar os irmãos e as irmãs a abrirem as vossas Bíblias. Evangelho de Jesus Cristo, segundo escreveu Lucas, capítulo 8, do versículo 43 até o versículo 48. Repito, São Lucas, capítulo 8, do versículo 43 até ao versículo 48. E diz assim a palavra do Senhor: certa mulher que havia 12 anos vinha sofrendo de uma hemorragia e que havia gastado todos os seus bens com os médicos sem que ninguém a pudesse curar, veio por trás de Jesus e tocou na borda da capa dele, e logo a hemorragia dela estancou. Mas Jesus perguntou: quem me tocou? Como todos negassem, Pedro disse: mestre, é a multidão que o rodeia e aperta. Mas Jesus insistiu: alguém me tocou, porque senti que de mim saiu um poder. A mulher, vendo que não podia passar despercebida, aproximou-se, trêmula, e prostrando-se diante de Jesus, declarou, à vista de todo o povo, o motivo porque havia tocado nele e como imediatamente tinha sido curada. Então Jesus lhe disse: filha, a tua fé te salvou, vá em paz. Palavra do Senhor. Amados e amadas no Senhor, meu caro ouvinte, minha cara ouvinte, às vezes a vida prega-nos muitas partidas. Situações inesperadas frustram nossos sonhos, privam-nos de convívios, dos mais diversos relacionamentos. Relacionamentos familiares, amigos, colegas, quer seja de escola, universidade, trabalho. Um acidente, uma enfermidade pode ser a causa que pode ser determinante para que tudo isso aconteça. Vermos tudo acabar, como se diz na gira, vemos tudo a espumar. As perguntas que não se querem calar no dia de hoje é: qual tem sido a nossa atitude diante das situações de desespero? Qual tem sido a nossa ação? Onde, como temos recorrido? Diante das situações adversas da vida, qual e quem temos feito os nossos investimentos, os nossos gastos? Não gaste tudo com muitos. É sobre isso, meu irmão, minha irmã, meu caro ouvinte, que quero falar no dia de hoje. Não gaste tudo com muitos. O nosso Senhor Jesus Cristo começa o seu trajeto em direção à casa de Jairo, a pedido deste, para socorrer a sua filha de 12 anos que estava doente à beira da morte, quando de repente, em meio à multidão, sente um toque diferente e tensional, proposital, cheio de ousadia de uma mulher que padecia há mais de 12 anos com uma enfermidade conhecida como fluxo de sangue. Na verdade, padecia de um escorrimento de sangue interminável. Diferente de Mateus e Marcos, nosso irmão Lucas traz uma narrativa mais detalhada e aprofundada, trazendo à tona o entendimento de que se trata de uma mulher muito rica, mas que apesar do muito dinheiro ou riqueza que tinha, via a sua situação de saúde longe de ser solucionada. Uma mulher que, devido a esta enfermidade, e levando em consideração as leis judaicas impostas, viu-se separada e excluída do convívio mais íntimo, familiar e até social. Essa mulher tinha gastado tudo com muitos médicos e com quase todos para ver respondida a sua situação. Queridos e amados irmãos, ela viveu deprivações em todas as vertentes da vida, viu os seus sonhos interrompidos, seu desejo de contribuir ou cumprir com os seus direitos.

0: e deveres de participar para um crescimento ou desenvolvimento de tudo que ela acreditava que com ela podia acontecer ou tornar-se possível. Por 12 anos, essa mulher, meu irmão e minha irmã, viu sua vida encerrada entre quatro paredes. Meu irmão e minha irmã, não gaste tudo com muitos. Meus irmãos e minhas irmãs, esta narrativa é prova mais do que evidente de que ninguém está isento de passar por situações intencionais, inesperadas e semelhantes que esta mulher passou. Mas uma coisa precisamos saber, só depende de nós tomarmos as mais sábias e as melhores decisões de mudarmos o rumo de tudo o que nos acontece. E essa mulher, nos 12 anos que passaram-se, não teve esse discernimento ou essa oportunidade. Surgiu muito tarde na perspectiva humana. Quero destacar alguns erros ou alguns equívocos cometidos por essa mulher do ponto de vista divino. Primeiro, esta mulher gastou seu tempo com pessoas erradas. O mesmo versículo, queridos e amados irmãos, 43, afirma que durante 12 anos procurou médicos que não conseguiram dar solução à sua condição. É, meu irmão, às vezes na vida gastamos o nosso tempo com coisas e pessoas que já não têm solução para os nossos problemas. Investimos tempo e perdemos tempo de forma aleatória. Com quem e no que tens gastado, meu irmão, o teu tempo? E o pior não é só isso, é que gastamos o nosso tempo em lugares e com pessoas erradas. Meu irmão, a quem tens acorrido quando as adversidades da vida batem à tua porta? A quem tens corrido em busca de socorro quando tudo na vida não dá certo? Querido meu irmão e minha irmã, essa mulher gastou o seu tempo dedicando a pessoas erradas. O segundo equívoco que essa mulher cometeu é que ela gastou tudo, meu irmão e minha irmã. Aqui o tudo está a referenciar sua riqueza, seu dinheiro. Essa mulher depositou o seu dinheiro em sacos rotos, gastou tudo o que tinha com muitos, investiu sem garantia de poder obter retorno. Às vezes na nossa vida, o nosso dinheiro, com muita ânsia, nós gastamos e damos para darmos resposta às situações adversas. E às vezes as respostas não nos são favoráveis. Essa mulher gastou muito com muitos. O texto, no mesmo versículo, afirma que essa mulher gastou todos os seus haveres, todos os seus bens, com todos os médicos. Ela gastou com muitos em busca da cura, solução, da satisfação. Em nenhum dos médicos, meus irmãos e minhas irmãs, meu caro ouvinte, ela encontrou cura, meu irmão e minha irmã. O quanto você tem gasto? Muitos são os investimentos que fazemos, mas será que eles têm sido bem feitos? Será que ele tem surtido verdadeiramente e tem dado resposta aos nossos anseios? Pois, meu irmão, existem pessoas que gastam muito com muitos para satisfazerem seus desejos, suas ansiedades, a fim de verem seus sonhos realizados. Pessoas que trocam e gastam prazeres com muitos, entregam tudo o que têm, confiança, sentimento e até mesmo corpo, para verem seus sonhos e objetivos atingidos. Quantas pessoas estão se envolvendo com pessoas erradas? Quantas mulheres estão enveredando pelo caminho da prostituição por conta de verem alguma necessidade satisfeita? Quantas pessoas estão pisando em lugares errados porque entendem que é lá onde há a solução? Meu irmão e minha irmã, a mensagem que nós queremos deixar para ti nesse dia é que não deves gastar tudo, nem muito, com várias pessoas. Se nós entregarmos tudo a Ele, Ele verdadeiramente fará coisas extraordinárias acontecerem em nossas vidas. Às vezes as coisas não dão certo na nossa vida, porque nós temos Deus como um pneu de socorro. Já deste conta, meu irmão, que você só recorre a Deus quando as portas que você bateu, quando as pessoas a quem você recorreu não te dão resultado palpável, resultado desejado por ti. Você só recorre a Deus quando das conta que o pneu do teu carro furou e recordas que há um pneu de socorro na porta bagagem. E verdadeiramente há muitos que fazem de Deus um pneu de socorro. Meu irmão e minha irmã, a mensagem hoje é essa, meu caro ouvinte. Não gaste tudo com muitos, gaste apenas teu tudo com o único, aquele que veio e morreu para dar a vida em favor de ti. E ele mesmo disse que todos que aqueles que irem a ele, ele não os afastará, antes se aproximará deles. Por isso, meu irmão e minha irmã, essa é a mensagem que queremos deixar no dia de hoje. Gaste tudo, mas gaste com o único, que é Jesus, o teu Senhor, o teu Salvador, o nosso Deus, o nosso Libertador. O nosso Deus possa lhe abençoar rica e poderosamente. Amém.
1: Acabamos de acompanhar a mensagem bíblica do pastor Adriano Diogo João, extraída no Evangelho segundo São Lucas, capítulo 8, versículos 43 a 48. Esperamos que esta palavra tenha brotado no seu coração, que possa crescer e que o irmão se entregue à palavra de Deus para alcançar a salvação eterna. Estamos nos minutos finais da edição especial de homenagem ao arcebispo do Lubango, Dom Zacarias Camoenho, que faleceu no passado dia 29 de maio e foi a enterrar no dia 4 de junho no cemitério da Missão, na cidade do Lubango. Reiteramos aqui as nossas condolências à família enlutada e à Igreja Católica, bem como, no geral, à Igreja Angolana. Essa edição foi coordenada e realizada pela irmã Vitória Armando Goloia. Os cuidados sonoros estiveram a cargo do irmão Delfim Soares, com assistência de produção do irmão Evaristo Eponde. Participaram ainda os pastores João Roca, Tiago Mucage e o irmão Vasco Paulo. E aos microfones, a dupla mais ecumênica de Angola, irmã Vitória Armando Goloia
2: e irmão Pedro Quinanga. Voltaremos a estar juntos no próximo domingo. Até lá.
3: Graça e paz.

0: Bom dia, são 7 horas no país. 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
1: Angola, bom dia. Campanha de cirurgias ao lábio leporino no Hospital Regional de Malanje deve culminar com estética facial a mais de 100 pacientes. Detectadas irregularidades no fornecimento de alimentação escolar em Caconda, na Huila. Contagem regressiva para o Angotic 2026. Organização assegura prontidão para o arranque esta semana da grande montra da tecnologia em Angola. Técnico dos Palancas Negras reforça táticas para o amistoso de terça-feira diante da República Centro-Africana. Papa Leão XIV orienta em Espanha missa a mais de 300 mil fiéis. Jornal às 7 de domingo, edição de Germano Adriano, técnica de Abel José. Daniel Marques vai apresentar as notícias.
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1: A abrir-se, a Huawei Technologies Angola realiza esta segunda-feira, aqui em Luanda, edição 2026 do Angola Huawei Day, um evento que vai reunir representantes do governo, líderes empresariais, especialistas das TICs, parceiros estratégicos e diversos atores do ecossistema digital angolano. De acordo com uma nota de imprensa, a iniciativa pretende promover o debate em torno das principais tendências tecnológicas globais e destacar o papel da inovação na transformação digital e no desenvolvimento sustentável de Angola. Sob o lema da conectividade inteligente e da transformação digital, o encontro servirá de plataforma para partilha de conhecimentos, apresentação de soluções tecnológicas inovadoras e fortalecimento do diálogo entre os diferentes intervenientes comprometidos. E estamos a 4 dias para o arranque do Angotic 2026. A maior montra da tecnologia e inovação em Angola prevê acolher mais de 200 startups e atrair de 20 mil visitantes. Outros dados com o Martinho Xing.
3: Com toda naturalidade, decorrem os preparativos da 6ª edição do Angotic 2026, com lema Na Rota da Transformação Digital, um projeto que orgulha todas as empresas nacionais e internacionais versadas em tecnologias de informação e comunicação. As empresas, em número de mais de 100, já ultimam os retoques dos seus standards e o Ministro das Telecomunicações, Tecnologias de Informação e Comunicação Social, Mário Oliveira, constatou de perto o andamento dos trabalhos. Mário Oliveira diz que na rota da transformação digital, o tema escolhido para este ano constitui um orgulho do povo angolano e de todos aqueles que vão fazer parte do programa que acontece de 11, 12 e 13 de junho deste ano.
4: Nós temos uma marca muito importante que orgulha a todos os setores angolanos, que é a marca Angotic, que é o nosso fórum de tecnologias. Nós este ano vamos apresentar, do ponto de vista tecnológico, algumas novidades da parte dos nossos operadores, dos nossos fornecedores, das empresas internacionais e, muito importante, é a grande presença das startups angolanas em número superior a 200 startups.
3: O ministro Mário Oliveira diz que até agora tudo o que foi programado está a decorrer da melhor maneira, a olhar pela inovação que desta vez as empresas vão apresentar.
4: Estamos no bom caminho, vamos ter um Angotic à medida da Angola, à medida dos angolanos.
3: E o porta-voz do Angotic 2026, João Demba, fala da capacidade científica dos preleitores nacionais e internacionais que estarão presentes ao evento.
5: Os vários expositores que vão apresentar produtos e serviços e a sua capacidade inovadora estão em ritmo quase que de finalização das suas estantes.
3: Porta-voz do Angotic 2026, João Demba.
1: Angotic Angola na rota da transformação digital acolhe a partir do dia 11 deste mês o Angotic 2026. Algumas empresas contratadas para executar o Programa Nacional de Alimentação Escolar no município da Cacunda, na Huila, não estão a cumprir com as suas obrigações. O atraso na distribuição dos alimentos e o desvio do modelo de alimentação recomendada está a preocupar as autoridades em Cacunda, que realizaram uma ação de fiscalização nas escolas. Outros dados com o jornalista José Dumbi Amuyela.
6: A preocupação foi manifestada pelo administrador municipal Castilho Cacumba durante uma jornada de fiscalização às escolas abrangidas pelo programa, onde foram identificadas situações de atraso na distribuição dos alimentos e desvios em relação ao modelo de alimentação recomendado.
7: Nos preocupa bastante pelo tempo que os valores foram domiciliados nas contas dos operadores econômicos. Nesta altura já todos deviam ter começado. Esta é a primeira preocupação. Alguns operadores econômicos ainda não começaram a fornecer alimentação escolar. Segunda preocupação é o facto de termos verificado que, em termos de qualidade de produtos fornecidos ou das refeições fornecidas, não estão na base daquilo que está previsto no contrato, e todos os operadores econômicos foram muito bem informados em relação a isso, que o seu contrato tem um anexo onde está previsto o tipo de menu que nós precisamos. A necessidade de apostar nos produtos naturais, também fornecer alimentação de qualidade e em quantidade necessária, que os operadores econômicos concentrem todo o seu aparato nas escolas e não permitirmos que a alimentação seja confeccionada num sítio e a escola esteja numa outra localidade.
6: O administrador alerta que o sucesso do programa depende do cumprimento rigoroso dos contratos e apela mais responsabilidade, organização e compromisso por parte dos operadores selecionados.
7: É preciso que cada um de nós tenha consciência, a administração fez a sua parte e os operadores econômicos, na base do contrato assinado, têm as suas responsabilidades, devem ser rigorosamente cumpridas e assim isto ter impacto no seu sucesso escolar.
6: Administrador de Cacunda, Castilho Cacumba, José Dumbi Amuyela, Rádio Nacional de Angola, Lubango.
1: Autoridades em Cacunda, na Huila, advertem empresas contratadas para o fornecimento de alimentação escolar a cumprirem com as suas obrigações. E apesar dos progressos registados em Angola na implementação dos 11 compromissos da criança, muitos menores debatem-se ainda com a integração plena dos direitos da criança nas políticas e nos programas de proteção social. Louise Moreira Danieles é a chefe de políticas sociais e representante adjunta interina do Unicef em Angola. Defendeu no programa Sábado às 10h10 da RNA a inclusão no programa Quenda de políticas específicas para acudir crianças que padecem de ajuda em Angola.
8: Precisamos ainda elevar tanto a alocação quanto à execução desse orçamento que é alocado e a qualidade para programas específicos para criança, nutrição, imunização, o registro da criança, a proteção da criança contra a violência, a educação, particularmente a educação pré-escolar e primária. Então, e reforçar também a importância da proteção social. E eu fico feliz que foi mencionado aqui o Quenda. Nós sabemos globalmente um dos principais tipos de programa que reduzem a pobreza é a proteção social. Hoje temos o Quenda. O Quenda deve ser expandido e deve inclusive ter um componente específico para crianças. Famílias com crianças menores de 5 anos deveriam ser a prioridade. Inclusive, deveria ser universal. Para toda família com criança de 0 a 5 anos em Angola, deveria haver um subsídio que permite que a criança não esteja desnutrida, que a criança esteja se desenvolvendo em toda a sua plenitude.
1: Louise Moreira Danieles, chefe de políticas sociais e representante adjunto interina do Unicef em Angola, que defende iniciativas voltadas para proteção social focadas na infância e na adolescência. A campanha de cirurgias ao lábio leporino, levada a cabo pelo Hospital Regional de Melange, deve terminar hoje, numa altura em que já operou com sucesso 40 pacientes. A equipa médica aconselha pais que, por razões de ignorância, não aceitam levar os seus filhos para se fazerem a campanha. o vice-governador de Malanje para o setor político, social e económico, Franco Mofinda, visitou os pacientes e a equipa médica engajada na campanha. A meta da campanha é operar 100 pacientes. José Jamona.
9: Muitos destes já foram para casa, enquanto outros recuperam ou aguardam na lista de operações, facto que levou o vice-governador para o setor económico e social Franco Mofinda a visitar os pacientes e equipa médica, na ânsia de poder ver cumprida a meta de 100 doentes operados.
10: Na primeira edição foi o ano passado, nós conseguimos atender por aí cerca de 88 casos, sendo que o que é expectável é que este ano tenhamos pelo menos 100. Estamos praticamente um pouco acima da metade e iremos, se não for domingo, até segunda-feira para poder concluir, portanto, esta campanha. E ela é abrangente, não se circunscreve apenas à província de Malanje. Já foram atendidos aqui pacientes de Ruanda, de Benguela, Kwanza Sul, Kwanza Norte, as Lundas, o Ije.
9: A diretora-geral do hospital, Ana Ventura, garante estar empenhada na campanha para atingir a meta 100.
11: Nessa altura, nós operamos até 40 doentes. Pretendemos fazer a campanha até domingo. Mas se tivermos mais doentes, podemos estender até segunda-feira, que é o dia 8.
9: Entre a equipa médica brasileira, o médico cirurgião Luciano Ferreira tranquiliza certas famílias com tendências culturais contra cirurgias maxilofaciais e que os resultados têm devolvido a qualidade de vida de muitos doentes.
12: Muitas das vezes a cultura às vezes atrapalha um pouco porque tem alguns pais que não estão aceitando da cirurgia. Eles acham que vêm para o hospital e não vão sair com vidas. E podem ter certeza que pela nossa demanda do ano passado nós tivemos sucesso.
9: O Hospital Geral de Malanje continua a atender doentes labiolaparinos. Vicente André, seja Mônica Malanje, Rádio Nacional.
1: Campanha de cirurgias ao lábio leporino, levada a cabo pelo Hospital Regional de Malanje, devolve a estética facial a 40 pacientes. O Sistema Nacional de Saúde promoveu este sábado no Hospital Geral do Cunene, General Simeone Mucune, a primeira campanha de rastreio do cancro da pele, dirigida à pessoa com albinismo. Na campanha foram diagnosticados vários casos de cancro, além de dois casos suspeitos de cancro da pele. Jornalista André Gaspar.
13: Durante a primeira campanha periódica, foram diagnosticados vários casos precancerosos, além de dois casos suspeitos de cancro da pele que aguardam pela confirmação laboratorial. Segundo o balanço apresentado pela especialista em dermatologia e venereologia, Okusana Yolonvenko.
14: A idade de paciente que atendemos é de 2 anos de idade. Uma menina até 59, uma senhora. Assim, duas senhoras têm já a sua fase mesmo de precancerosos, prestes mesmo assim a transformar em cancro. Mandar as peças excisadas para nosso laboratório na UILA para definir qual é o tipo de cancro.
13: Os beneficiários da campanha enalteceram a iniciativa, considerando-a uma oportunidade para conhecer o seu estado de saúde e receber orientações especializadas.
15: Domingas Suzana, a consulta foi boa, gostei da recepção da doutora, toda aquela pessoa com albinismo que não se fez presente. Acredito que perdeu muito.
16: Marina dos Anjos, me atenderam muito bem, gostei.
13: Campanha de rastreio do cancro da pele detecta casos precancerosos em pessoas com albinismo. Rádio Nacional de Angola, com André Gaspar, aqui em Undiva.
1: O Sistema Nacional de Saúde promoveu este sábado no Hospital Geral do Cunene, General Simeone Mucune, a primeira campanha de rastreio do cancro da pele dirigida a pessoa com albinismo. O Hospital Geral de Cacoaco Heróis de Kifangondo é tido como uma das principais referências nacionais no tratamento do cancro infantil. O diretor do Hospital Geral de Cacoaco, Pedro da Rosa, destacou que a unidade já se posiciona como uma infraestrutura estratégica para o Sistema Nacional de Saúde, sobretudo no domínio da oncologia pediátrica. Pedro da Rosa refere que a unidade sanitária tem encontrado obstáculo no diagnóstico tardio, por isso anuncia para breve a criação de pontos focais nas 21 províncias do país para se detectar-se de forma rápida o cancro em crianças.
17: Temos intenções de criar em todas as províncias do nosso país, portanto nas 21 províncias de Angola, aquilo que estamos a chamar os pontos focais para a detecção de precoce do câncer. Isto vai permitir uma intervenção oportuna no diagnóstico primário da doença. As transferências dos pacientes para o nosso centro serão mais céleres e também assim que o recebemos, começamos logo com o tratamento e, na verdade, o prognóstico vai ser muito bom. O grande obstáculo que nós encontramos no tratamento do câncer infantil no nosso país é o diagnóstico tardio, porque quanto mais cedo se detectar o câncer, melhor o prognóstico. E assim podemos salvar a criança com mais facilidade. E não é o que tem acontecido, portanto, as crianças que vêm parar ao nosso centro oncológico pediátrico chegam de forma tardia já, quer dizer, com um tumor em estadios muito avançados, o que torna o tratamento muito mais difícil e dispendioso para o hospital e também para o Estado.
1: Diretor do Hospital Geral de Cacoaco, Heróis de Kifangondo, tido como uma das principais referências nacionais no tratamento do cancro infantil, ouvíamos o diretor Pedro da Rosa. 7:15, ainda sobre saúde, a campanha nacional de vacinação animal no Ambo já imunizou mais de 20 mil cabeças de gado bovino em 4 municípios da província. Os serviços de veterinária no Ambo falam em bons resultados na campanha que prevê vacinar mais de 150 mil cabeças de gado bovino. Laurindo Vieira.
18: De acordo com o chefe do Departamento dos Serviços de Veterinária, Maria Simão, a campanha decorre sem grandes sobressaltos.
19: Neste momento, para os 4 municípios que já entregaram os dados, temos cerca de 20.207 bovinos vacinados. Há uma boa colaboração dos criadores e detentores de animais. Estão a ocorrer positivamente as áreas de vacinação de animais, especialmente nos 4 municípios de Caala, Cuima, Xilata e Ucuma, e alguns dos quais que já terminaram, ainda teremos que voltar.
18: Segundo Maria Simão, a meta é de serem imunizados mais de 150 mil cabeças de gado bovino em toda a província contra a perpneumonia contagiosa bovina, carbúnculo hemático e sintomático, bem como a dermatite nodular.
19: Quanto ao pessoal técnico e as doses disponíveis para fazer face a esta campanha, queremos dizer que temos doses suficientes, estamos a dizer desde o princípio, temos doses suficientes para cumprir aquela que é a meta de mais de 51 mil animais ou bovinos a serem vacinados aqui na nossa província. Dizer também que durante esta campanha estamos a trabalhar em colaboração com os nossos colegas do que vão fazendo algumas amostras para então testarmos a sanidade dos nossos animais.
18: Chefe do Departamento dos Serviços de Veterinária no Embo, Maria Simão. A partir do Embo, com Francisco Quintas e o Laurindo Vieira.
1: Mais de 20 mil cabeças de gado bovino vacinadas no Embo na presente campanha de vacinação animal.
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1: Agora, atualidade desportiva neste Jornal às 7, já a seguir com o jornalista Alves da Silva, da Rádio 5. Bom dia.
21: Bom dia, começo com o futebol. Os Palancas Negras não passaram de um empate 1-1 na estreia do técnico senegalês Aliou Cissé, à frente da seleção de todos os angolanos e diante da Mauritânia, no estágio que realizam no Reino do Marrocos. Agora, os Palancas Negras viram as atenções para o amistoso do próximo dia 9, terça-feira, naquele país do norte do continente, desta vez com a seleção da República Centro-Africana. Nas próximas horas, o técnico senegalês vai corrigir os erros do que foi esse primeiro particular e começar já a definir quais vão ser as estratégias na projeção do que vão ser as eliminatórias que vão garantir a qualificação à fase final do CAN tripartido do próximo ano no Quênia, no Uganda e na Tanzânia, em que a seleção nacional vai evoluir no grupo B, com as similares do Egito, do Malawi e do Sudão do Sul. Enquanto isso, David Kusso torna-se a segunda contratação do Levski de Sofia da Bulgária para o presente verão. O jovem futebolista angolano de 22 anos de idade, formado nas escolas do Petro de Luanda, assinou o contrato válido até 2029 por uma taxa de transferência válida em 1,3 milhões de euros, incluindo prémios. Bom dia.
1: E hoje é dia de eleições no Real Madrid. Frente a frente estarão Florentino Pérez e Henrique Riquelme. O pleito deste domingo vai decidir o futuro de José Mourinho. E continuamos em Espanha, onde o Papa Leão XIV, de visita àquele país, vai celebrar hoje uma missa no centro de Madrid, perante 380 mil pessoas, com a organização a prever uma assistência maior. Apesar de ser uma vigília de oração com os jovens, milhares de pessoas de todas as idades, desde famílias com bebês e idosos, foram-se concentrando no passeio da Castelhana, a partir do altar se instalado na Praça de Lima, ao lado do estádio Santiago Bernabéu, do Real Madrid. E para esta segunda-feira, Leão XIV vai efetuar um discurso inédito no Parlamento Espanhol, marcando a primeira vez na história que um pontífice discursa no Parlamento do país. E voltando à atualidade por Angola, a vice-presidente da República assinalou o comprometimento do Executivo na preservação da biodiversidade e promoção da educação ambiental. Esperança da Costa visitou as instalações do futuro Jardim Botânico do campus da Universidade Agostinho Neto. Foi em Macanja.
0: Dentro de 2 anos, estudantes, cientistas e pessoas interessadas em conhecer mais sobre a vida e utilidade das plantas vão ganhar um jardim botânico completamente equipado. A infraestrutura está a ser criada no campus da Universidade Agostinho Neto, em Luanda, numa área de 2 hectares. Foram plantadas no espaço mais de 500 mudas, entre plantas medicinais, combustíveis e provedoras de frutos alimentares. A iniciativa é do Executivo, que tem a proteção ambiental no topo da agenda, como disse a vice-presidente da República, Esperança da Costa.
2: O Executivo angolano, através do Plano de Desenvolvimento Nacional 2023-2027, dá uma atenção especial às questões ambientais, à necessidade da conservação da biodiversidade, a necessidade de criação de condições para adaptação às alterações climáticas e enfrentar os grandes desafios das alterações climáticas. Vocês, juventude, representam a esperança. Por isso, investir na vossa educação ambiental é tornar-vos cidadãos responsáveis, cidadãos comprometidos com os desafios que a humanidade hoje enfrenta.
0: A mensagem chegou aos estudantes universitários, que garantem tirar melhor proveito do Jardim Botânico e também replicar as boas práticas ambientais na comunidade.
22: Yolinda Melindro ajuda a promover o conhecimento relativamente ao meio ambiente, o interesse da comunidade acadêmica e não só na proteção do meio ambiente.
23: A meu sou Adão Sebastião. A terra não é uma herança dos nossos pais, mas sim um empréstimo das futuras gerações. Por isso, cada árvore plantada, cada lixo recolhido, cada atitude consciente fazem a total diferença. Cuidar do ambiente é nada mais que cuidarmos da nossa própria vida.
0: Manuela Pedro, diretora do Jardim Botânico da Universidade Agostinho Neto, descreve as vantagens do projeto.
24: Nós tendo o jardim, já temos a plantação de algumas. Vamos fazer o experimento botânico. Temos plantio de plantas medicinais também, que as pessoas utilizam no seu dia a dia. Temos a grévia, o próprio imbondeiro é utilizado, a própria moringa também é utilizada, as sementes. Então, o jardim é mesmo um centro de investigação, de excelência mesmo.
0: A previsão é que até o ano 2028, o Jardim Botânico do campus da Universidade Agostinho Neto funciona acima dos 50%. Nesta altura, estão a ser projetadas infraestruturas de apoio ao projeto.
1: E a zona úmida dos Ramiros, em Luanda, ganhou neste sábado 10 mil pés de mangais. A iniciativa é da UDP, Unidade de Defesa Presidencial, e entra nas suas tarefas e atribuições de preservação e conservação ambiental. Jornalista Marina Chambole.
25: Foram acima de 100 efetivos da UDP, Unidade de Defesa Presidencial, que fizeram acontecer esta ação ambiental. O comandante da UDP, Mário Neto Caibon, fala de superação de número, pois da provisão de 5 mil pés para este sábado, os efetivos atingiram a marca de 10 mil. Mário Neto Caibon diz que para a próxima empreitada, a fasquia é atingir 100 mil pés.
26: Fomos desafiados a 5 e levamos a 10 e agora nos propomos a 100 mil. É nosso contributo para que possa ser mantido o ambiente, no caso aqui concreto da preservação dos mangais. E também ficou então este compromisso de vermos e completar esta zona de responsabilidade.
25: E a PCA da Fundação Ativa, Fernanda René, que chamou a razão os efetivos da UDP para esta empreitada, diz que a fasquia de 100 mil pés de mangás é uma meta que se pode alcançar olhando para o bom ânimo dos militares que mostram comprometimento com o meio ambiente.
3: E vimos mais uma vez a mobilização da UDP, não é? Que nem a primeira. É inspirador, não é? Ver as nossas forças de defesa e segurança também comprometidas, envolvidas com o ambiente, uma vez que são ecossistemas que continuam a ser degradados. É bom este aumento da consciência pública sobre a importância destes ecossistemas.
25: Fernanda René, PCA da Fundação Ativa, animada com o comprometimento dos efetivos da UDP com a causa dos mangás.
1: Voltamos à primeira página deste jornal. Às 7 horas, campanha de cirurgias ao lábio leporino no Hospital Regional de Melange deve culminar com a estética facial a mais de 100 pacientes. Detectadas irregularidades no fornecimento de alimentação escolar em Caconda, na Huila. Contagem regressiva para o Angotic 2026. A organização assegura prontidão para o arranque esta semana da grande montra da tecnologia em Angola. Técnico dos Palancas Negras reforça táticas para o amistoso da terça-feira diante da República Centro-Africana. Papa Leão XIV orienta em Espanha missa a mais de 300 mil fiéis. A edição deste jornal às 7 de domingo foi de Germano Adriano.

0: 7 horas 26 minutos na Rádio Nacional de Angola.
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0: Foi com profunda dor e consternação que a Assembleia Nacional tomou conhecimento do passamento físico de Sua Excelência Manuel Domingos Augusto, deputado da Assembleia Nacional da República de Angola. Em nome dos deputados da Assembleia Nacional, funcionários, parlamentares e endereça à família as mais sentidas condolências. Nivaldo Covilhã, Elvia Oliveira e Nilde Covilhã, Gerson Covilhã e demais familiares comunicam o falecimento de João Lages Covilhã, ocorrido no passado dia 5 por doença. O funeral realiza-se em data a anunciar oportunamente. Eduardo Nicolau, António Ferreira e demais familiares comunicam o falecimento de Maria Domingos, ocorrido no dia 5 em Luanda. O funeral realiza-se amanhã pelas 10 horas no cemitério do Benfica. A família Mendes Baião e demais familiares comunicam o falecimento de Edson Mirábiles Mendes Baião, ocorrido nos Estados Unidos da América. O funeral realiza-se em data a anunciar oportunamente. 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São 7 horas 28 minutos no país. 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
20: Olá, bom dia. Estamos de volta e hoje com um rescaldo daquilo que foi a edição de 28 de maio do Caldo do Poeira. Estivemos em Saurimo, na Lunda Sul, para celebrar os 70 anos da capital de Saurimo, com uma grande homenagem ao João de Deus Tifuti, o Xadide e também ao Masticano e Lunga Mabanza da Costa, com outros integrantes, a Banda Movimento, a Banda Sassa Choco Internacional e uma grande faixa da música que juntou gente de vários pontos do país. Em Saurimo. Tulingas, um grande abraço, bom dia.
21: Bom dia, Volumzanza, bom dia e extensivo o pessoal todo do Poeira no Quintal.
20: Estamos aqui para recordar os principais momentos de mais um Caldo do Poeira. Já sabe que está com Poeira no Quintal, vamos embora.
22: Olá, bom dia, manhã ensolarada, manhã de Caldo do Poeira em Saurimo, no quintal da Princesinha. Um lugar transformado, mas que conserva muitas coisas boas, de tradição musical, de tradição gastronómica do leste de Angola, porque afinal já por aqui passamos algumas vezes, já aqui fizemos vários reencontros e hoje regressamos para saudar os 70 anos da cidade de Saurimo. Estamos na Lunda Sul, estamos com a mesma equipa de sempre, na segunda fase de um projeto muito interessante, segunda temporada de um projeto muito interessante, do Caldo do Poeira, com a mesma energia. Afonso Quintas.
23: Caldo do Poeira, da Rádio Nacional de Angola. Amigos presentes aqui, bom dia. Muy bueno, é?
22: Bueno. Bem,
23: sempre com a nossa parceria com a Prova de Arte. Hoje vai ser uma festa bonita, os caldistas vão chegando, a sala vai se compondo, daqui a pouco não vai ter mais lugar para ninguém, hoje aí.
22: Quem chega primeiro leva sempre vantagem. Há todo conforto e quem chegar depois também vai ainda sentir o calor dessa faixa muito interessante, em que vamos olhar também para as várias figuras, né, que vão aqui deixar subsídios sobre esta terra que vai crescendo e que, com o passar do tempo, vai também revivendo outras histórias, outros momentos ligados à vida sociopolítica, económica e cultural. Afinal, vamos ter aqui figuras de todas as esferas da vida da província da Lunda Sul. É a festa da música, é a festa do caldo de poeira, estamos juntos e já podemos começar, ô Quintas.
23: Vamos começar. E importa dizer que nós estivemos na província do Bengo, hoje estamos na província da Lunda Sul, concretamente na cidade de Saurimo, e Saurimo completou 70 anos.
22: Exatamente, 70
23: anos. Parabéns, Saurimo, vamos embora.

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1: Vim de cá, ô Afonso Guintas, vim de cá. Eu gosto de dizer isso, sabes? Vim de cá.
0: Vim de cá.
1: Obrigado, é, Internacional Sassa Chokwei.
0: Homenagem aos grandes nomes. Xadedei da Costa. Os nomes completos de Xadedei da Costa.
1: João de Deus Tifuti.
0: E outro?
1: Mexicano Ilunga Mabanza, Mabanza da Costa.
0: Está certo, está certo.
1: Isto é uma conversa particular entre mim e o Quintas, não é? Mas partilhamos e bem estas conversas porque nos animam e nos deixam cada vez mais motivados para servir culturalmente Angola, por via da nossa Rádio Nacional de Angola, que também pode ser ouvida nas plataformas digitais do nosso grupo Rádio Nacional de Angola. Vamos às conversas, vamos às conversas.
2: Vamos, naturalmente, com este projeto do Caldo Poeira. Sabemos que o grupo Rádio Nacional de Angola pretende resgatar a cultura nas regiões e desta vez tocou a província da Lunda Sul. Vou à conversa com a diretora do Gabinete Provincial da Cultura na Lunda Sul, Felizbela. Bom dia e muito obrigado por ter aceito.
3: Muito bom dia e um bom dia extensivo a todos que se encontram aqui neste momento.
2: Portanto, para vocês, o Grupo Rádio Nacional de Angola pretende, com este vasto projeto, resgatar a cultura das regiões com o programa Caldo do Poeira. Desta vez tocou a província da Lunda Sul. O que tem a dizer?
3: Estamos satisfeitos, estamos felizes e é a cultura que sai a ganhar. Porque isso é uma forma de mostrar aquilo que a região leste, de concreto a Lunda Sul, tem para oferecer. Visto que somos um povo que possui uma cultura muito rica e muito forte, nada mais do que justo do que Caldo do Poeira vir aqui à nossa província e testemunhar aquilo que nós temos sobre as nossas manifestações culturais.
2: Portanto, daqui para frente, este é o caldo da vossa parte. Continua o trabalho?
3: Continua o trabalho não para, é dinâmico, é estender aquilo que é a nossa cultura, não só a nível nacional como internacionalmente. E essa é uma boa iniciativa, porque assim temos a oportunidade de apresentar aquilo que é a nossa cultura Tchokwe.
2: Obrigado. Isaías.
1: Pista quente, o rei da costa pede mais, é lá onde ele está, deixou uma grande bênção para todos. Estivemos com ele antes de ter ido embora, aos 66 anos, mas ficou um legado muito interessante de canções, de letras, de danças que precisamos de honrar. Isto aí, essa juventude a cumprir esse papel. E anda lá continuar, hein? Anda lá continuar. A vida é para a frente, a cultura agradece. O leste também agradece. A memória da música angolana também vive aqui no leste de Angola, Quintas.
0: Isaías. O vice Cláudio disse uma coisa importante que eu reti. Temos que preservar a nossa tianda. A tianda.
1: As nossas tradições, não é? Para lá da tianda, outros estilos, outras danças, não é? Cassé Comuna.
0: Conheces?
1: Algumas.
2: O Candoa também, Candoa.
1: Candoa, pois.
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1: Vamos embora! Sassa Chokwei Internacional.
0: Quata, quata.

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1: Vem aí o Cabedal, né? Com o Sasa Choco Internacional. É, há histórias muito curiosas ligadas à vida da Costa e do Xadede. São duas figuras que, ao seu tempo, receberam um grande apoio da nossa rádio aqui, depois de terem regressado da RDC. Manda lá, ô Guilherme Martins.
2: Guilherme, dentre várias conversas que mantiveste com estas duas figuras, quais das conversas te marcaram?
3: Boa tarde a todos os presentes, boa tarde a todos que acompanham a Rádio Nacional de Angola neste momento, na transmissão deste caldo de poeira. Eu já primeiro conversei com Xadede, conheci a casa de Xadede, com o atual rei Moatisenge. Na altura, no tempo do Moatisenge falecido, Ndumba Alberto, fui eu e o João Lucasa, que é o Lucasa João, que é o atual Moatisenge, para ele participar da primeira edição da festa tradicional Tchokwe, que acontece no primeiro dia da lua nova na comunidade do Seja. Ele era um grande apaixonado pela cultura Tchokwe, isso é que o incentivou a ir integrar o grupo que acabava de nascer, que é o Sasa Tchokwe, liderado por o Bijô, Gabriel Bijô Buangastar, no qual já se encontrava o Siri Sicario e outros. Mais tarde apareceu o Rei da Costa. E depois do falecimento do Xadede, aliei-me ao da Costa por causa das suas passagens que constam das músicas por ele lançadas. Há bocado, quando estava a tocar a música e a cumbi, eu disse: ensaiaram bem, mas faltou uma coisa. Ele dizia: Luiz, tipo é homem meia esse, que chegou uma lumanagina, ginalhene e lioliene. O rio pode secar toda a água, não se muda o nome é o mesmo. Como está o manguejo, por exemplo, que está a precisar de desassoreamento, mas ninguém mudou de nome, sempre é manguejo. O que dava a entender que podem morrer os reis Tchokwes, mas os que têm sangue vão dar continuidade. É o caso do Lucasa João, que aqui está hoje a homenagear este caldo do poeira. E ainda muito mais mencionaria, parafrasearia o da Costa, quando dizia que o burro aprende com os seus próprios erros, mas o esperto aprende com os erros do burro. E de facto esta é a prática. A criança, se não souber que isso é fogo, pode tocar, mas depois de queimar já não voltará a tocar, aprendeu com seu próprio erro. E quem estiver a assistir e notar que aquilo é perigoso, não vai repeti-lo. Eles não tocavam só, quer o Xadede, quer o da Costa, assim como os demais integrantes que vieram a formar os demais grupos musicais, como Sasa Tchokwe, Tchako Cheto, do Eduardo Wanga, o Lunda Star, em que estava o falecido Jacinto e o seu amigo o Albano Tissanino. O Skrit veio depois desmembrar-se. O Sasa Tchokwe deu origem a vários ramos da tradição Tchokwe. Eu aqui ouvi alguém usar o termo Lunda Tchokwe. Lunda é Lunda, Tchokwe é Tchokwe. São dois povos que não têm a mesma cultura. A cultura Tchokwe, a cultura Lunda. Dois povos que partilham o mesmo espaço territorial, desde a região dos Grandes Lagos até aqui, onde ocupam, indo até o norte da Namíbia. Podemos encontrar esses povos. Este é o caso de história. Mas quanto aos Sasa Tchokwe, trouxeram uma revolução muito grande para a música da região. O primeiro passo é a conversão do som que era produzido através de batuques para a viola. Aqui ninguém viu o batuque, o que vimos é viola. Mas o ritmo é dos que dançam com muia, aquele objeto que se amarra sobre a cintura. Se bem que vimos aqui um muia que é muito diferente da tradição Tchokwe. Aquilo tem escadas, primeira, segunda, às vezes terceira escada. Mas infelizmente, talvez devido ao peso que aquilo carrega, então não se usa hoje. Devíamos ter visto isto. Mas por altura, eu creio que por altura do Prêmio Provincial da Cultura e Artes, que acontece a 4 de julho, em saudação à divisão da Lunda em duas, Norte e Sul, talvez alguém poderá aparecer com esta muia que traz escadas. Notamos também que sango, aquele chocalho que se amarra nos pés, aqui apareceram 4, 5, 6 sangos amarrados. Não é verdade, a tradição tchoco não traz isso. A tradição tchoco traz 2 sangos cada lado e um na mão. E este na mão é apenas um, não 3 ou 4. Pode ser evolução, mas a verdade é que altera o ambiente tradicional. São factos que os sassa-tchoco trouxeram e que interessa confrontar com o passado. É o presente, é a evolução, mas também está o passado a marcar esses passos bastante interessantes.
1: Ficou o essencial. Essas histórias devemos agora ir sistematizando, escrever e deixar como legado para as novas gerações. Vamos escrever isso, vamos anotar isso, vamos produzir textos, vamos produzir livros para eternizar e manter na memória toda essa riqueza cultural do nosso leste. Está aí o Zacarias Sacawanga também, tem essa missão, afinal. Estudamos história juntos e temos esse sentido. Obrigado também ao Guilherme. Vamos para essa missão. Agora, vamos avançar para a homenagem, não é?
4: Agora um momento importante, é neste caldo.
1: O que é que há para oferecer às famílias dos nossos homenageados? Primeiro, a família da Costa. E por isso chamamos aqui os filhos do Rei da Costa, o Ilunga da Costa e o Zeca da Costa. Por isso chamamos o Vice-Governador para os Serviços Técnicos e Infraestruturas, Cabongo Oliveira, para a entrega de um diploma. Um diploma que vai, naturalmente, ficar também na galeria da família de Rei da Costa. Obrigado. Está aqui uma grande homenagem.
4: E agora o cheque. É um cheque de 1 milhão de kwanzas. Vamos aplaudir. Vamos aplaudir. E as palmas.
1: Obrigado, nós também.
4: Muito obrigado. Por favor.
1: Seguimos para um outro momento.
4: E agora vamos a um outro momento.
1: Senhora Maria Dede, vem ou não vem? Olha a hora, olha a fotografia, olha a homenagem.
4: Está aí.
1: Está aí, presente.
4: Senhora Maria Dede.
1: Tradicionalmente bem vestida, não é, Quintas?
4: Muito bem, muito bem. Maria Nadede.
1: Há um momento para chamarmos o administrador municipal de Saurimo, Lote Zeca Moutinho.
4: Por favor.
1: Que vai entregar um cheque, não é? Vai entregar um cheque à senhora Maria Nadede. Vamos ao diploma primeiro, não é?
4: Primeiro o diploma. Por favor.
1: Há um diploma e há um cheque. Primeiro o diploma.
4: E as palmas. Caldistas, é 1 milhão de kwanzas também. Nadede, está aqui o cheque. Madame Nadede. Pronto. Isaías Afonso.
1: É um momento muito importante desta nossa edição do 31 de maio do Caldo do Poeira, com essas homenagens e também com estas fotografias que ficam
4: muito
1: para a galeria.
4: Muito interessante.
1: Afinal, são vários intervenientes, né, nesta empreitada do Imperador Xadede e também na empreitada do Rei da Costa. Mas vale sempre um momento como este, um momento singular. Está aí o cabedal, não é?
4: Vamos aplaudir!

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0: esta música venceu uma edição do Toco dos Meus Queridos. Vamos lá aplaudir uma vez mais, vamos aplaudir uma vez mais.
1: É a canção da região, é daqui do leste. Mas vejam que o Glória Benedito vem do Zaire, vem da RDCE. Começou a cantar em 1984. É, mas está no ponto, está no ponto. Glória Benedito Lubanza, vamos embora.

0: Benedito! É um show. Deixa de apertar a mão.
1: Eu acho que o Lubanza merecia muitas fotos.
0: É um show autêntico.
1: Está muito bonito. Merecia muitas fotos. É.
0: Senhoras e senhores, vamos aplaudir Muniz da Almeida!

0: cheios de abraço.
1: Aventura.
0: Sonho meu. Obrigado! Vamos aplaudir Sabino Renda.
2: Sabino.
3: Zanzan. Tibiribiri. 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Prepara as damas. Eu estava a ser crucificado por não ter cantado embrião, não é? As senhoras já estavam a me falar mal. Pode ser. Pode ser. Tibiribiri. Tibiribirat. 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Esta noite vem.

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0: foi assim a edição do dia 28 de maio do Caldo do Poeira em Saurimo, na Lunda Sul, celebrando 70 anos da capital da Lunda Sul. Preparem-se para a próxima edição no dia 28 de junho aqui em Luanda, e a outra também pelo leste, no dia 5 de julho na Lunda Norte. Um grande abraço, estamos juntos.
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2: Bom dia, são 9 horas no país. Notícias na Rádio Nacional com Daniel Marques.
3: A UNICEF em Angola defende a inclusão no programa Quenda de Políticas para atender crianças vulneráveis.
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3: Ora, muito bom dia. Algumas empresas contratadas para a implementação do Programa Nacional de Alimentação Escolar no município da Caconda, na Huila, não estão a cumprir com as suas obrigações. O atraso na distribuição dos alimentos e o desvio do modelo de alimentação recomendada está a preocupar as autoridades só em Caconda, que realizaram uma ação de fiscalização nas escolas. José Dumbi Amuela.
5: A preocupação foi manifestada pelo administrador municipal Castilho Cacumba durante uma jornada de fiscalização às escolas abrangidas pelo programa, onde foram identificadas situações de atraso na distribuição dos alimentos e desvios em relação ao modelo de alimentação recomendado.
6: Nos preocupa bastante pelo tempo que os valores foram domiciliados nas contas dos operadores económicos. Nesta altura já todos deviam ter começado. Esta é a primeira preocupação. Alguns operadores econômicos ainda não começaram a fornecer alimentação escolar. Segunda preocupação é o facto de termos verificado que, em termos de qualidade de produtos fornecidos ou das refeições fornecidas, não estão na base daquilo que está previsto no contrato, e todos os operadores económicos foram muito bem informados em relação a isso, que o seu contrato tem um anexo onde está previsto o tipo de menu que nós precisamos, a necessidade de apostar nos produtos naturais, também fornecer alimentação de qualidade e em quantidade necessária, que os operadores econômicos concentrem todo o seu aparato nas escolas e não permitirmos que a alimentação seja confeccionada num sítio e a escola esteja numa outra localidade.
5: O administrador alerta que o sucesso do programa depende do cumprimento rigoroso dos contratos e apela mais responsabilidade, organização e compromisso por parte dos operadores selecionados.
6: É preciso que cada um de nós tenha consciência, a administração fez a sua parte e os operadores econômicos, na base do contrato assinado, têm as suas responsabilidades, devem ser rigorosamente cumpridas, e assim isto ter impacto no seu sucesso escolar.
5: Administrador de Caconda, Castilho Cacumba, José Dumbi Amuela, Rádio Nacional de Angola, Lubango.
3: Autoridades em Caconda, na Huila, advertem empresas contratadas para o fornecimento de alimentação escolar se a cumprirem com as suas obrigações. E apesar dos progressos registados em Angola na implementação dos 11 compromissos da criança, muitos menores debatem-se ainda com a integração plena dos direitos da criança nas políticas e nos programas de proteção social. Luísa Moreira Danieles é a chefe de políticas sociais e representante adjunta interina do UNICEF em Angola, defende a inclusão no programa Quenda de políticas específicas para acudir crianças que necessitam de ajuda em Angola.
7: Precisamos ainda elevar tanto a alocação quanto a execução desse orçamento que é alocado, e a qualidade para os programas específicos para a criança, nutrição, a imunização, o registro da criança, a proteção da criança contra a violência, a educação, particularmente a educação pré-escolar e primária. Então, e reforçar também a importância da proteção social. E eu fico feliz que foi mencionado aqui o Quenda. Nós sabemos, globalmente, um dos principais tipos de programa que reduzem a pobreza é a proteção social. Hoje temos o Quenda. O Quenda deve ser expandido e deve, inclusive, ter um componente específico para crianças, famílias com crianças menores de 5 anos deveriam ser a prioridade. Inclusive, deveria ser universal. Para toda família com criança de 0 a 5 anos em Angola, deveria haver um subsídio que permite que a criança não esteja desnutrida, que a criança esteja se desenvolvendo em toda a sua plenitude.
3: Chefe de Políticas Sociais e representante adjunta interina do UNICEF em Angola, Louise Danieles, que defende iniciativas voltadas para a proteção social focadas na infância e na adolescência. As autoridades moçambicanas anunciaram que começou o repatriamento de quase 170 cidadãos nacionais que estão em centros temporários após serem vítimas de ataques xenófobos na África do Sul, elevando para mais de 700 o número dos já repatriados, com estes 169 adicionados aos 545 que chegaram ao país na terça-feira, sobe para 714 o número de cidadãos moçambicanos já repatriados na sequência de ataques xenófobos na vizinha África do Sul. Segundo o Executivo, as missões diplomáticas e consulares de Moçambique na África do Sul continuam a acompanhar de perto a situação, prestando apoio aos cidadãos afetados e coordenando as ações necessárias para o seu regresso em segurança no país. Bom dia.
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2: Foram as notícias na Rádio Nacional com Daniel Marques, 9:06.
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2: Foi com profunda dor e consternação que a Assembleia Nacional tomou conhecimento do falecimento da Sua Excelência Manuel Domingos Augusto, deputado à Assembleia Nacional, dos funcionários parlamentares. Interessa à família as mais sentidas condolências. Nivaldo Covilhã, Elvia Oliveira, Nilde Covilhã e Gerson Covilhã e demais familiares comunicam o falecimento de João Lage Covilhã, ocorrido no passado dia 5 por doença. O funeral realiza-se em data a anunciar oportunamente. Eduardo Nicolau, António Ferreira e demais familiares comunicam o falecimento de Maria Domingos, ocorrido no dia 5 em Luanda. O funeral realiza-se amanhã pelas 10 horas no cemitério do Benfica. A família Mendes Baião e demais familiares comunicam o falecimento de Edson Mirábiles Mendes Baião, ocorrido nos Estados Unidos da América. O funeral realiza-se em data a anunciar oportunamente. Bom dia, bom dia. A Rádio Nacional ao serviço público.
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2: 9:07 em Angola.
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2: Sintonia da Rádio Nacional, 9 horas, 8 minutos.

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E começamos com essa música aqui, Sanz de Darito. Bom dia, bom dia, bom dia Angola. Bom dia mundo. O país assinala hoje, no seu calendário, 7 de junho de 2026. Uma data histórica para alguns e para muitos, nem por isso. É apenas um domingo para descanso, para ir à igreja ou para reunião familiar. São 9h15 minutos para tudo, porque está com manhã de domingo na rádio.

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0: de junho de 2026. Queremos desejar que passe melhores momentos com a Rádio Nacional de Angola nesta manhã de domingo. Manhã de alegria. Manhã de família. Também manhã de igreja. Quem aproveita na manhã de domingo para fazer compras, para fazer aquelas coisas, aqueles ajustes que não conseguiu fazer ao longo da semana por conta das várias ocupações. E faça, mas faça ligado ao rádio. E a sintonia você já sabe.
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0: Dar um abraço forte ao Hilário João Wangizuba, ali está na sintonia. Muito obrigada pelo carinho.
2: É, sorriso.
0: Sorriso e marada. 9h26.

0: às 36 minutos. Bom dia, sei que sintoniza a Rádio Nacional de Angola.
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0: Esperamos nós esteja a começar amanhã de domingo com alegria e sorriso.
1: É sorriso.
0: E nada mais. Hoje, 7 de junho, assinala-se o Dia Mundial da Segurança dos Alimentos. A data tem como principal objetivo alertar para a importância de garantir que os alimentos consumidos em todo o mundo são seguros, livres de contaminações e adequados para o consumo humano. A data foi estabelecida pela Organização das Nações Unidas em articulação com a Organização Mundial da Saúde, OMS, e a Organização das Nações Unidas para Alimentação e Agricultura, FAO, reforçando a necessidade das ações globais para prevenir doenças de origem alimentar e promover boas práticas em toda a cadeia de produção e consumo. Será que você tem protegido os seus alimentos? Será que você cuida bem dos seus alimentos? Diz-se que nós somos aquilo que comemos. O que é que você come? Você cuida daquilo que come? 9:37.
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0: E hoje, 7 de junho, vamos falar sobre o abuso ou não do tabaco em locais públicos. Será que temos estado a abusar do tabaco? Será que não? Em locais públicos? Será que é abuso? Será que não? Até que ponto é prejudicial à saúde humana? Quem mais é a vítima? Quem consome? Ou quem está perto de quem consome? Ou seja, quem mais é vítima, o fumador ou quem está ao lado? Depois da hora 10, o ouvinte poderá ligar e conversar connosco sobre o assunto. Ontem o Miguel Pacheco esteve à noite por algumas zonas de Luanda e Colibengo e conversou com alguns fumadores. Fumantes? Fumadores, fumantes, frequentadores de locais públicos. Tudo depois das 10 horas. Então vamos falar sobre o uso, abuso, ou seja, sobre o abuso excessivo do tabaco em locais públicos. É sobre este assunto que vamos falar a partir das 10 horas. Fique ligado, são 9:39. Continua sintonizado com esta rádio que é a sua Rádio Nacional de Angola e passe melhores momentos com alegria e sorriso na manhã de domingo.
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Bom dia, você está com a Rádio Nacional de Angola. Tal como anunciamos que hoje vamos falar sobre o uso excessivo do tabaco. No passado dia 30 de maio, o Ministério da Saúde realizou uma marcha na marginal do Anda para a mobilização social e sensibilização contra o consumo do tabaco no âmbito das celebrações do dia 31, no Dia Mundial Sem Tabaco, assinalada 31 de maio. Uma atividade que reuniu representantes da Organização Mundial da Saúde, do Programa das Nações Unidas para o Desenvolvimento, PNUD, do Governo Provincial de Luanda, da Administração Municipal das Ingombotas, Organização da Sociedade Civil, instituições religiosas, profissionais da saúde, estudantes e associações juvenis, numa demonstração de compromisso coletivo com a promoção da saúde pública. Mensagens que falam sobre o nosso amigo Luzingo diz: o uso excessivo e imprudente do tabaco em locais públicos constitui um problema de saúde pública, pois expõe fumadores e não fumadores aos efeitos nocivos

das celebrações do Dia Mundial Sem Tabaco, o secretário de Estado de Saúde Pública, Leonardo Inocêncio, diz que os resultados alcançados pelo país são encorajadores. E diz mais que, disse, na verdade, que há redução do consumo de tabaco entre as mulheres de 2 para 1%. Entre os homens, de 18 para 10% em comparação com o período anterior. Quer dizer que

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E sabem, pouco tempo que hoje é Dia Mundial da Segurança Alimentar. Sabe porque é que é importante esta data? De acordo com as estimativas internacionais, milhares de pessoas adoecem todos os anos devido ao consumo de alimentos contaminados. Assim, o Dia Mundial da Segurança dos Alimentos procura promover a sensibilização para os riscos alimentares, incentiva boas práticas de higiene e manipulação dos alimentos, reforça os sistemas de fiscalização e controlo sanitário, apoia políticas públicas de segurança alimentar,

Walter Cordeiro está com fome. Essa hora, o que é que gostarias de... Qual é o pequeno almoço que gostarias? Qual é o matabicho essa hora? Amigo ouvinte, qual é o matabicho essa hora em casa? Neste domingo, pão torrado, o bombom com ginguba. O que é que tu preferes, Walter?

0: garantir que os alimentos estejam mais seguros, lavar bem as mãos antes de manusear os alimentos, higienizar as frutas, legumes e hortícolas, cozer devidamente as carnes e os ovos, evitar a contaminação cruzada entre alimentos crus e cozidos, armazenar corretamente os alimentos em refrigeração adequada e respeitar, claro, os prazos de validade e condições de conservação. 9h58 minutos, 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

0: coração.
1: É isso, Paulinho. O que é que vais fazer então? Este domingo, vais tomar um gato.
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0: E na Rádio Nacional de Angola. São 14 minutos. Olha, temos aqui uma sugestão de almoço nessa música da Arifunge. Qual é o título da música mesmo? É mesmo Funge na Cachupa, né? É uma boa sugestão de almoço de domingo. Porque ao domingo as pessoas não gostam muito. Alguns gostam de almoçar Funge. Alguns mofete. Alguns gostam de almoçar fora também. Então, tá aí uma boa sugestão. E esse agora é o caldo, né? E olha, Paulo Flores traz uma sugestão de caldo de peixe. E sabe mesmo bem a domingo o caldo de peixe? Manhã de domingo sabe bem. É isso, é a sugestão do pequeno almoço. Um forte abraço para o Miguel Cafuquena, o CEO Mushima Runner, que está com a Rádio Nacional de Angola. Muito obrigada pelo carinho, Miguel. O Cafu, o CEO, muito obrigada pelo carinho. A Marisa dos Santos diz: estou na sintonia. Muito obrigada, amiga. O Fernando Valentim diz: estou na Gabela, estou com a Rádio Nacional de Angola. Obrigada pelo carinho. Dila Lopes está na sintonia a partir do Zango Zero. Um abraço forte também para o Niquila de Souza, está na sintonia. 10 e 5.

minutos. Hoje é domingo. O amigo ouvinte está com a Rádio Nacional de Angola. O programa é manhã de domingo. Ouvimos Caldo de Peixe nas vozes de Fernando Santos Ayaya. E também o Paulo Flores, que trouxeram um caldo de peixe. Chega mais perto. E o Walter ficou mais falado. Vem, por favor. Oh, menino. Ai. Vem me dar um. Na próxima eu trago uma. Tá? A próxima eu trago.

0: pergunta. Quem é que lhe pode oferecer um caldo? Ou seja, qualquer coisa que dá para tomar o pequeno almoço por manhã, né? Não sei. Mas são 10 e 13 minutos. A Copa do Mundo FIFA 2026 em três países na América do Norte, Estados Unidos, Canadá e México, é o primeiro mundial com 48 seleções e 104 jogos. 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
1: Vem, por favor.
0: 10 horas 13 minutos. O Pacheco, será que trouxe um pequeno almoço? Pacheco, trouxeste caldo de peixe? É?
1: Vem, por
0: que
1: favor.
0: Que
1: vem me dar o teu amor.
0: Caldo do peixe, Pacheco? Bom dia,
2: bom dia. Bom dia, Verónica.
0: Bom dia, ouvintes. Miguel Pacheco.
2: Amanhã de domingo.
0: Estás assim com o restinho de quem?
2: Ontem estive na noite.
0: É mentira. Olha, o Walter acordou há bem pouco tempo, tocou a palenguinha. Não estás de palenguinha.
2: Não, não.
0: Esse aqui não te atinge. Até porque não fazes misturas, não é?
2: Não, depende do momento. Não, daqui a pouco vamos ter as entrevistas feitas
0: sobre... Olha, há muitos comentários já a respeito do tema que eu uso na via pública. Há quem diz, há quem defenda que em Angola o número de consumidores é reduzido. Há quem diga que não. Entretanto, o secretário de Estado para a área hospitalar disse recentemente que o número também está a reduzir. Tanto homens quanto mulheres está cada vez mais a reduzir. Vamos ver a entrevista que trouxeste.
2: As leis têm que mudar.
0: As leis têm que mudar. O que é que tem que mudar, exatamente?
2: Tem entrevista com pessoal angolano e estrangeiro. Falam sobre o assunto. Mas daqui a pouco eu... Vamos
0: mas não, a pergunta, mas trouxeste, o que é que trouxeste? Caldo? Vi-te aí com qualquer
2: coisa. Não,
0: estou
2: com um bidão d'água apenas.
0: Estás a brincar? Nem que sangue.
2: Não, isso é depois do manhã de domingo. Arranjamos um...
0: Sim, mas o pequeno almoço é de manhã. O Walter está...
2: Geralmente ao domingo, o Walter sabe que o domingo a gente não come muito, de manhã cedo.
0: Não, não. O Walter é um fininho, mas... mas
2: elegante.
0: Walter não é nada elegante. Então estás expectante sobre a Copa do Mundo?
2: Bom, eu vou apoiar o meu Brasil.
0: Como sempre.
2: Sou fã incondicional desta seleção. Esteja bem, esteja mal, mas eu sou
0: Brasil sempre.
2: Adepto do Brasil. Então, e a melhor coisa que o treinador fez é convocar o Neymar.
0: Foi o melhor, né?
2: A melhor coisa que ele fez foi convocar o Neymar. Está lesionado, está com problemas físicos, mas vai dar o que falar. É o último mundial de muitos jogadores bons que estamos vindo a observar aí nos vários campeonatos.
0: Sabe, o Cristiano Ronaldo ontem jogou também para a preparação contra o Chile. Já está com 41 anos também.
2: Vai brilhar.
0: Será?
2: Vai brilhar.
0: Doeu-lhe porque ele não conseguia marcar nenhum golo
2: ontem.
0: O
2: incrível é que muitos jogadores brilham mais nas seleções do que nas equipas. Uns brilham mais nas equipas do que nas seleções. Então, vai ser, contudo, um mundial de muitas surpresas. Uhum. Porque temos jogadores que vão sair em grande. É o último mundial desses jogadores. Acredito que vão...
0: São 104 jogos.
2: Vão
0: 48 seleções.
2: Dar o máximo para sair em grande, deixarem o mundo do futebol em grande, sobretudo nas representações das suas seleções.
0: Sim, senhora. Então, viva a Copa do Mundo, e a Copa do Mundo é na Rádio Nacional de Angola.
2: Viva a Copa do Mundo, viva a Rádio Nacional de Angola e viva amanhã de domingo.
0: E viva, e aqui estamos, 10 e 17 minutos.

0: 6 minutos. Amanhã no domingo na Rádio Nacional de Angola. Hoje é dia 7 de 6 de 2026. O Moisés Luiz diz: bebam tudo. Viva! Mas beber o quê, Moisés? Queres mandar aqui sangue aqui para amanhã de domingo? Ah? Moisés Luiz, queres mandar aqui sangue aqui? Vamos ouvir Protótipo na voz da Niquila de Souza. Oh, Walter, percebeste essa música? O teu calor é temperatura e primavera. Hã? Que é isso? És meu amor e meu direito costumeiro. Ouve, mas são declarações mundiais. Em Protótipo. Tinha percebido bem esta canção, hoje ouvi bem, percebi bem e disse aqui algumas coisas que mexem com qualquer estrutura, claro, de pessoas que têm alguma sensibilidade, como eu. 10h27, Rádio Nacional de Angola, manhã do domingo. Hoje vamos falar sobre o uso excessivo de tabaco na via pública. O Miguel Pacheco fez uma ronda pela cidade capital e também pelo Icolibengo. Ouviu alguns consumidores. Queremos que deixe a sua mensagem no nosso WhatsApp 937-45-9135. 937-45-9135. Deixe o seu comentário sobre o nosso tema de hoje. 7 de 6 de 2026 na Rádio Nacional de Angola, amanhã de domingo. Vamos falar sobre abuso excessivo ou não do tabaco em locais públicos. Até que ponto é prejudicial à saúde humana? Quem mais é a vítima, o fumador ou quem está ao lado? É sobre isso que queremos, que vamos falar e queremos contar com a sua opinião. Deixando a sua mensagem no nosso WhatsApp 937-45-9135, 937-45-9135. Queremos que passe melhores momentos connosco nesta manhã de domingo, com sorriso e com alegria.
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0: Check Disc vai apoiar o Brasil. E você, amigo ouvinte, qual é a seleção que vai apoiar?
1: Qual?
0: Está o Walter Cordeiro na técnica e seleção musical. O Walter está a me fazer dançar e está a me fazer sentir fome logo pela manhã, Walter. Tu, Walter.
2: É só aquilo.
0: Não é nada. Não é nada. Eu sou a Verónica Pinto, até às 12 consigo.
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0: 10 horas 37 minutos. Vamos a viajar. Mesmo sentados, viajamos até a América Latina. Na América, onde vai acontecer a Copa do Mundo 2026.
1: Suavemente.
0: É assim, suavemente, e caminhamos para o Mundial 2026. E já sabe que pode solicitar a Rádio Nacional de Angola para promover os seus negócios. 10 e 38 minutos, vamos falar sobre o uso excessivo do tabaco na via pública. O Mano de Souza diz: estou a acompanhar o programa a partir do Reino Unido. Muito obrigada pelo carinho. Viva a partir do Reino Unido. Bom dia, estou ligado a partir de Benguela. Sou João Miguel Lourenço, se preferir o Ioide. Josvádia diz: estou na sintonia.

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0: 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Vamos ouvir o brasileiro Felipe Duran com essa alegria contagiante. Ai, o Walter afinal sabe cantar. Estás emocionado com essa música, Walter? Mesmo? Oh. São 10h56, 4 para as 11. Continua com a Rádio Nacional de Angola. Amanhã de domingo, hoje vamos falar sobre uso excessivo de tabaco na via pública. O Miguel Pacheco preparou uma série de entrevistas para apresentar daqui a pouco. Vamos já a partir das 11 horas, afinal faltam 4 minutos para as 11, 4 minutos para as 11. 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Afinal, estamos já em tempo digital e estamos na palma da mão, portanto, em qualquer momento, em qualquer lugar, pode sintonizar-se com a Rádio Nacional de Angola. Eliezer Carneiro diz: estou na sintonia a partir do Mártires, muito obrigada. Eliezer, atleta do asfalto, Mushima Rainer, muito obrigada. E a todos os atletas que decidiram correr pela saúde, pelo bem-estar. Um big abraço aqui desta equipa, desta sintonia que está consigo. 10h57.
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0: ligado a nós, o Amadeu Oliveira a partir da Alemanha. Está o Mano de Souza no Reino Unido. Estão a acompanhar pela internet ao www.rna.o. Muito obrigada, fique ligado à Rádio Nacional de Angola. Agora sim, vamos ao nosso tema. Já, Walter. Ok, depois das 11, ou seja, às 11 horas vamos ao nosso tema. Queremos contar com a sua mensagem no 924-423-563. Diga-nos como é que está a ser a sua manhã de domingo, de onde é que nos escuta. Talvez diga-nos o que é que está a preparar para o seu almoço. Como é que está a programar a sua semana, que começa já amanhã, a semana laboral. São 11 horas em Angola.
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0: Amigo ouvinte, continua sintonizado com a Rádio Nacional de Angola. Amanhã de domingo, tal como dissemos que hoje vamos falar sobre o uso excessivo de tabaco na via pública, em locais públicos, digamos. Vamos falar sobre uso abusivo ou não do tabaco em locais públicos, até que ponto é prejudicial à saúde, quem mais é a vítima, o fumador ou quem está ao lado. O Miguel Pacheco esteve na noite de ontem, ou seja, esteve a fazer uma ronda por Luanda e Colibengo e conversou com alguns fumantes, frequentadores e locais públicos. Vamos ouvir a primeira entrevista.
1: É noite, mas um trabalho antecipado para podermos então falar sobre o uso de tabaco em locais públicos, sobretudo nas discotecas. Aqui é o Fininho, um espaço que também recebe não só nacionais, mas também pessoas de outras nacionalidades. Eu vou conversar com alguém, boa noite.
2: Boa noite.
1: Já é bom dia, Dani.
2: Boa noite, boa noite.
1: O uso do cigarro nas discotecas, restaurantes, está aqui, o Dani fuma.
2: Sim, fuma. Fuma todo o sítio. Não só na discoteca, tem a habituada fuma.
1: E como é que se senta a fumar em locais onde os outros não estão a fumar?
2: Aqui sou não propício para fumar. Outro sítio tens propício, não conseguimos fumar. Quando não é propício, fuma na fora. Agora aqui em Angola, todos os restaurantes têm a vontade para fumar.
1: E como é que se sente ao lado de uma pessoa que não fuma e você está a fumar?
2: Sente mal, muito sente mal. Problema, eu também estou a perguntar muitas vezes na outra pessoa. Primeiro eu pedi para fumar. Quando se tem criança, eu não fumo. Quando não tem criança, eu fumo.
1: Já lhe disseram que o cigarro faz mal?
2: Eu sei.
1: E fuma por quê?
2: Porque muito tempo já, mais de 4 anos, fumei. Não consegui me preparar. Já habituado.
1: Está habituado. Já fez exame para ver como é que está o teu pulmão, o fígado?
2: Não, ainda não aconteceu.
1: Não costuma fazer exame médico?
2: Não. Não gosta do hospital.
1: Tens medo que te digam que não pode mais fumar?
2: Não, também quero deixar. Problema, não consegui.
1: Não consegui?
2: Não consegui.
1: Bebe e... fuma e bebe. Consome álcool?
2: Não, não consome. Só fuma.
1: Só fuma.
2: Antes da...
1: O que é melhor entre fumar e beber?
2: Dois não é melhor, não é melhor.
1: Os dois não são
2: antes,
1: boas coisas?
2: Sim, antes eu bebi, já deixei. Já atrás de 3 anos, já deixei. Agora não conseguimos deixar de fumar. Fumar é muito complicado, porque quando fica muito estresse, só pedi para fumar. Quando não tem muito estresse, é pouco.
1: Há pessoas que querem deixar de fumar, mas não conseguem. O Dani também não consegue. Para aquelas pessoas que não fumam e depois também querem fumar, o que é que dizes?
2: Não entendi, desculpa.
1: Aquelas pessoas que querem também começar a fumar a partir de agora, o que é que tens a dizer?
2: Para mim, melhor eles não começaram a fumar. Fumar é complicado, porque não só crédito também vai baixar para outros pessoas. Agora, na hora de trabalho também, quando tem reunião, para pedir fumar, não consegui sair, depois cabeça fica tá maluco. Melhor não é bom para começar.
1: Obrigado. Dani, qual é a sua nacionalidade?
2: Etiópia.
1: É da Etiópia.
2: Agora, tipo, nosso país é diferente da Angola.
1: Na Etiópia.
2: É proibido. Qualquer sítio tem, quando uma pessoa ou duas pessoas não podemos fumar. Na público, quando fuma, vai entrar na preso.
1: Não vai preso.
2: A governo é muito rígido. Também cigarro não podemos vender na loja.
1: Na loja.
2: Aqui também, essa coisa, quando começa, para mim também é melhor.
1: Se aplicar essa lei aqui, também é melhor para ti.
2: É muito bom,
1: E você que não quer deixar de fumar, fica como?
2: Tem precisar uma força para deixar. Eu não consegui para deixar. Agora, governo, quando não entra cigarro aqui na Angola, não tem como, só vai deixar. Para outros também é melhor. Tem muitas pessoas não gosta de cheiro de cigarro. Yeah. Angola também não fuma muito, só nosso.
1: Dani, muito obrigado pelas suas palavras aqui no programa Amanhã de Domingo. Vamos continuar a conversa com outras pessoas que de facto também fumam e estão nesse local.
0: Então, o cidadão etíope não quer fumar, não quer deixar de fumar, mas ele aconselha as pessoas a não fumarem, principalmente em locais públicos, para não prejudicar os demais. E disse mais, no seu país, fumar em locais públicos é crime. E pede que em Angola também tivesse essa lei para que não prejudicassem quem não fuma. Ou seja, os fumadores, mesmo quem não fuma e estiver ao lado de quem fuma, é considerado o fumador passivo. Entretanto, estamos todos a ficar prejudicados estando ao lado das pessoas que fumam. E vamos continuar sobre este tema que a muitos interessa. E vamos aos Esquila Hills. Os Esquila Hills falam do quê? Do tabaco, do cigarro?
3: Você que

Conta aqui no Manhã do Domingo. São 11h15, continua com a Manhã de Domingo na Rádio Nacional. Hoje estamos a falar sobre o uso excessivo de tabaco em locais públicos. E aqui acompanhar o trabalho que o Miguel Pacheco fez por Luanda e Coldy Bingo.

0: Então, Miguel Pacheco.
1: Caímos na noite para sabermos de facto
2: o que as pessoas acham da noite sem o cigarro.
3: Realmente vou dizer que a noite sem o cigarro, infelizmente, às vezes parece monótona. Eu fumo e bebo, mas...
2: O que é melhor, beber ou fumar?
3: Sinceramente, beber. Mas vou contar a minha história. Quando comecei a fumar, aprendi até de pessoas mais novas do que eu. Mas comecei a fumar por causa de pessoas menores do que eu. E infelizmente, está difícil largar.
2: Não consegue largar do cigarro?
3: Hoje que me encontraste, estava há 5 dias sem fumar. Mas quando a pessoa bebe, às vezes, parece que uma combina com a outra. E não vou te mentir, é algo completamente complicado.
2: É complicado? Já
3: mas
2: pensou em deixar?
3: É possível deixar, e já pensei.
2: Já pensou em deixar?
3: Por isso é que fiquei 5 dias e vi que não se deixa de uma vez. É paulatino. Mas a consciência é que ajuda a passarmos para outra fase.
2: Como é que olha para as pessoas que não fumam ao teu redor e você está no com cigarro a dar uma bafurada?
3: A maior parte das pessoas que estão ao redor não fumam.
2: Que andam contigo não fumam?
3: Assim mesmo. E é altamente complicado.
2: O que é que dizem a ti?
3: Hoje me encontraste a fumar, mas o normal é eu me afastar desse pessoal e fumar.
2: Há pessoas que ainda querem, mesmo assim, dar início a esta prática do uso do cigarro. O que é que dizes para essas pessoas?
3: Vou te dizer, e vou ser muito sincero, uma das coisas que me faz fumar, infelizmente, as companhias. Dizem que nós decidimos aquilo que nós queremos.
2: Então, as pessoas que querem fumar, o que é que dizes para elas? Devem ou não continuar a fumar?
3: Já li muitos livros para deixar de fumar. Mas um dos conselhos que existe num dos livros, não sou testemunha de Jeová, mas uma das coisas que aconselham é: antes de deixar certo vício, um deles é do cigarro, pare de frequentar locais em que acontece isso. Fumamos, mas para que deixemos de fumar é preciso ficar algum tempo sem nos encostarmos em esses espaços. Os conselhos já estão lá. Okay. Agora falta cumprir apenas.
2: Obrigado, obrigado. É mesmo complicado deixar de fumar quando nós frequentamos locais onde tem fumadores. Eu vou ainda falar com mais alguém que eu vi à distância a fumar xixa, que também é algo que já está proibido, mas que ainda encontramos em muitos locais públicos, como restaurantes, discotecas e tudo mais. Eu fiz o sinal, alguém do outro lado estava a fumar xixa. Fiz o sinal e veio até mim. Como chama? Sadão Lourenço, né? Adão, local público, fumar xixa, não é como para cima e pode ser para as outras pessoas.
4: Particularmente, nesse espaço onde nós estamos, a parte que tu pode ver é plenamente para fumantes. Infelizmente, não sou fumante assíduo, mas consumo xixa de alguns anos. Por isso me vista fumar xixa.
2: E conheço os perigos que isso pode provocar a tua saúde?
4: Eu sei que há problemas cardiovasculares, respiratórios, mas eu não sou assíduo, como disse anteriormente. Por vezes, durante o mês todo, só hoje. E se fazer hoje, vou voltar a fazer depois de um mês ou dois meses. Eu, pelo menos, me cuido. E sei que é prejudicial. Mas eu sei que o cigarro não é amigo do ser humano. Percebo a gravidade, mas só para teres uma noção, a primeira vez que tive contato com uma xixa foi em 2010. Hoje é 2026. Eu era tinha 19 anos. Hoje tenho família e não sou assíduo. Eu sou um dos poucos que consigo controlar meu vício. Faço isso de forma esporádica, não constante.
2: Se um dia encontrar o seu filho a fumar?
4: Olha, particularmente eu não gostaria que meu filho fumasse. Eu não sou apologista que fume. Não sou. Pelo menos eu que domino, tenho alto domínio, faço isso de forma irregular, acho que é correto, porque é uma drena. Vou no bar, vou meter uma xixa, até meter uma xixa em casa, uma xixa escondida, mas meu filho não gostaria de fazer esse uso.
2: Se o filho aparecesse a fumar,
4: vou conversar com ele, vou lhe mostrar os prós e cons do fumo. Nós sabemos que faz meu mal, então não seria apologista isso.
2: E uma palavra aquelas pessoas que ainda fumam?
4: Particularmente aquelas que fumam ou pretendem que desistissem. Porque nós sabemos que o país não está numa boa situação social. E muitos jovens querendo fumar, vamos declinar mais o país. E também a questão de saúde. Quem quer viver mais, o cigarro deve se abster. O cigarro é mais nocivo que o álcool. O efeito do cigarro é mais direto do que o álcool. O álcool é mais prolongado, o cigarro é direto. Preferia que não fumassem. Yeah. Não fumassem. Yeah. E se fumassem, fizessem como eu passo, de uma forma, uma once a lifetime.
2: Obrigado, Adão Lourenço, o nosso interlocutor nesta noite, e que também estamos a falar por pronto da manhã, não é? É madrugada, estamos aqui a viver um momento diferente, noite luandina, noite também na região de Colibengo, onde vamos medindo a pulsação daquelas pessoas que fumam e daquelas que não fumam. E há aquelas que fumam, consomem álcool, e há aquelas que apenas fumam, não consomem álcool.

consideraste um fumador passivo, não é, Pacheco? Parecias meio tonto com o fumo. É. São 11h22 minutos. Estamos hoje a falar sobre o uso do tabaco na via pública. Publicação no Jornal de Angola, sobre os dados do angolano, do Instituto Angolano de Controlo de Câncer, que dão conta de que anualmente são registrados 1.500 novos casos de câncer. O Instituto controla cerca de 6.500

verdade, até o ano passado era para reduzir até 30%, mas foi necessário muito esforço e continuam muitos esforços do programa, reforçar programas que abordam questões sobre as consequências da saúde. O combate ao tráfico ilícito de estupefacientes e substâncias psicotrópicas, aprovado pela Assembleia Nacional, trazida na Convenção de 1971 sobre as substâncias psicotrópicas, conforme dispõe a resolução número 18/99 de 30 de julho, que resultou na criação e aprovação de várias leis, como a Lei número 3/99

e precursores. A Organização Mundial da Saúde indica que 8 milhões de pessoas no mundo morrem anualmente devido ao consumo de tabaco, sendo 7 milhões destas mortas por uso

ao fumo, ou seja, são os fumadores passivos. Portanto, vamos respeitar. Se você é fumador, respeita quem não fuma. Fuma um pouco distante, mas atenção, que a sua vida, a sua saúde e interesse importam.

0: verdade chinesa. Opa, Checo, estiveste aqui a dançar. Assim, como se estivesse no Brasil, é o quê?
1: É paixão.
0: Emílio Santiago, verdade chinesa. É paixão.
1: É paixão, música bem feita.
0: Mas é paixão, paixão.
1: Cabeça, tronco.
0: Mas escuta, escuta, escuta aqui, Pacheco. Tu ainda continuas com fumo, né?
1: Com fumo. De ontem, da noite, é muito fumo. Mas... junto.
0: Nota-se que ainda.
1: Yeah,
0: o Hilário João diz, mas o Pacheco, o fumo todo ficou com ele.
1: É muito fumador. Há casas noturnas que têm espaços apropriados para fumadores, né? E não fumadores. Há uns que não têm. Quem não fuma tem que suportar mesmo. Aqueles que fumam. O cheiro de cigarro, o fumo.
0: E há pessoas também que exageram, não respeitam os outros.
1: Quer dizer, às vezes não é só o cigarro normal, é a xixa. É o charuto. Então, é uma mistura.
0: E há muitos fumadores que pensam que o facto de estar a fumar charuto é uma coisa tipo de luxo, é
1: vaidade. Não, mas é prejudicial
0: à
1: saúde.
0: Sem saber que está a prejudicar. Hoje, se calhar, está tudo bem, mas depois de 10 anos ou menos, começa a ter muitos sintomas, né?
1: Melhor mesmo,
0: é não smoking, como dizem os ingleses, né?
1: Mas para melhores esclarecimentos, eu acho que o Dr. Pedro da Rosa poderá fazê-lo agora, não é?
0: Vamos ouvir então o Dr. Pedro da Rosa.
2: De facto, o mundo celebrou no passado domingo o Dia Mundial Sem Tabaco, porque a Organização Mundial da Saúde está realmente preocupada com o consumo de tabaco, porque o tabaco constitui somente a primeira causa de morte nos países industrializados, portanto, a primeira causa de morte de doenças evitáveis. Portanto, é um problema que pode ser evitado, entretanto, as pessoas consomem ainda o tabaco e isso leva a uma grande preocupação. Mas falando em preocupação, a preocupação mesmo grande está relacionada com os fumadores passivos. Ou seja, aqueles que não pegam o cigarro, mas estão ao lado de quem fuma. Essas também correm o mesmo risco de morrer, tal como aqueles que pegam o próprio cigarro para fumar. Ora, o tabaco, quando alguém consome, inala o fumo, esse fumo vai para o sangue e atinge em pouco tempo o cérebro e produz uma substância chamada dopamina, que é a hormona do prazer, e então dá a sensação de bem-estar. E lembrar que o tabaco contém cerca de 4 mil substâncias tóxicas, dentre elas a nicotina, que é extremamente cancerígena. Ora bem, quem consome e quem está ao lado de quem consome correm o mesmo risco de contrair cancro do pulmão por causa da nicotina, que é uma substância tóxica que causa dependência. Portanto, a pessoa que consome tabaco dificilmente se liberta do tabaco. Por quê? Porque a nicotina vai criar uma certa dependência e a pessoa vai continuar a consumir o tabaco. E depois tem a dopamina, que dá a sensação de prazer. Portanto, quem fuma, depois de tragar fumar um cigarro, tem a sensação de que está em paz consigo mesmo, mas não. Tem as substâncias tóxicas, tem o alcatrão, a nicotina, enfim, vamos falar de 4 mil substâncias tóxicas que fazem mal ao nosso organismo. Por isso, aqui eu chamo a atenção aos pais que fumam, às mães que fumam em casa, ao lado das crianças. Atenção, estão a prejudicar severamente os vossos filhos. As pessoas que têm ainda tendência ou intenção ou o hábito de fumar em lugares públicos, cuidado. o tabaco vai prejudicar não só a si, mas todos aqueles que estão ao seu redor. Por isso é que hoje em dia é proibido fumar em lugares públicos, é proibido fumar nos voos, é proibido fumar na igreja, enfim, em lugares em que hajam outras pessoas. Se quer fumar, realmente tem que ir num espaço aberto e então fumar o seu cigarro, porque o cigarro é realmente o maior causador de doenças cardiovasculares, ou seja, estamos a falar da hipertensão arterial, as doenças dos vasos sanguíneos, as doenças cerebrais. Hoje temos muitos casos de AVC, cuidado, o cigarro é um dos causadores de doenças cerebrovasculares. Por isso mesmo, se fuma, preste bem atenção, o cigarro não tem nada, mas zero mesmo, não tem nada de positivo, só causa problemas ao seu organismo. Bom domingo a todos.
0: Bom domingo, doutor Pedro Rosa. E fica o conselho, fumar faz mal, tanto que os fabricantes de cigarros escrevem mesmo, está mesmo lá escrito, fumar mata, fumar prejudica a saúde. Você é livre de escolher se vai preferir ficar com a sua saúde prejudicada. Só que ao ficar com a sua saúde prejudicada, prejudica também os seus familiares, pois você é doente. Os seus familiares vão deixar de fazer as suas coisas porque têm que cuidar de uma pessoa doente que ficou doente porque escolheu ficar doente. Então pense bem, pense nos seus próximos. Escolha sempre a saúde. Cuidar da saúde é uma das maiores e melhores demonstrações de amor próprio. Não é, Pacheco?
1: De facto, porque ouvimos o etíope, o Dani, disse que deixou de beber, mas não consegue deixar de fumar. É muito mais complicado, muito mais difícil deixar de fumar do que de beber.
0: Eu vou,
1: mas
0: vou
1: há
0: aqui
1: sempre uma saída. Por exemplo, existem umas pastilhas, para quem já esteve no Brasil e sabe, ouviu, há umas pastilhas, dá-te prazer, a sensação de estar a fumar, substitui o cigarro, para quem quer deixar de fumar. Tu podes,
0: mas será? Para aqueles que já estão naquele nível mais avançado,
1: conseguem deixar de
0: fumar?
1: Eu
0: conheço pessoas que quando não têm cigarro passam mal.
1: Mas se usares essa
0: mesmo
1: pastilha, mas se usar a pastilha,
0: ficam trêmulos. Hã?
1: Aqui há, já, o Walter faz sinal que aqui há
0: essas pastilhas. Ficam trêmulos a ponto de vender o que estiver ao lado para comprar, procurar cigarro, se não tiver dinheiro no mundo.
1: Sim, é um vício. E é dos mais terríveis. Mas essa pastilha já substitui o cigarro.
0: Onde é que esse, onde é que
1: nas farmácias aparecem. As farmácias aparecem. Quem quer deixar de fumar, usa a pastilha, vai substituir o cigarro. Depois, com o tempo, esquece o cigarro. E também poderá deixar de usar a pastilha.
0: Okay.
1: É muito fácil.
0: É que as pessoas entram tentando, experimentando e depois ganham um vício.
1: Ganham um vício. Uns começam por charuto, na vaidade. Depois já querem um cigarro normal para puxar. É complicado. O melhor mesmo é não experimentar. Eu andei durante muitos anos com amigos em discotecas, festas e tudo mais. E éramos miúdos.
0: E parece que ontem relembraste os teus tempos de candenga,
1: né? E éramos miúdos, os 15, 16 anos. Íamos às festas, patávamos e tudo mais. Depois íamos à casa de banho, uma bafurada, um cigarrinho. Puxava. Meus amigos hoje todos fumam, eu não.
0: Quer dizer que é mesmo uma escolha, né?
1: Eles ficaram fumadores, ativos, eu não. Porque é uma opção, a família, minha família ninguém fuma. Então não tenho porquê fumar. Tá entendendo?
0: É complicado, é para quem cuida de pessoas com vícios, pessoas viciadas no cigarro. Quando eu digo pessoas viciadas, são mesmo já aquelas pessoas compulsivas, aquelas pessoas que não conseguem ficar. A quem fuma um maço de cigarro por dia ou mais por dia?
1: A quem já fumou dois maços por dia, hoje não fuma.
0: Nenhum.
1: Mas
0: essa pessoa é muito forte.
1: É preciso ser forte.
0: É a quem, quando acorda, a primeira coisa que procura, antes de mesmo beber água, é o cigarro, depois está firme. Quer dizer, há quem só produz quando fuma um cigarro.
1: Há quem está hospitalizado, foge do quarto e vai por uma esquina do hospital, fuma.
0: Sem saber que está a estragar os órgãos vitais.
1: Piora.
0: O fígado, os pulmões e tantos outros.
1: Eu estive internado no Hospital Américo Boa Vida e é uns meninos que já não faziam a medicação de forma regular, não é? Eles saíam do hospital e alguém ia vender liamba
0: no hospital.
1: No hospital, iam vender pacotinhos. Eles saíam e iam consumir. Assim mesmo.
0: E aquelas pessoas quando fumam, a parte do fogo, põe, vê que fica na boca, já viste?
1: Esse é muito mais no, nas zonas rurais.
0: Sim, é? Sim, a parte,
1: nossos
0: do, a parte do fogo no quimbo é que. Mas não queimamos lábios, depois ficam com os lábios meio queimados.
1: Também já experimentei
0: os
1: fazer isso.
0: Os ingleses dizem, não smoking, não fumar, não fuma, amigo ouvinte. Escolha a saúde, escolha o amor próprio. Aliás, tem um vício também muito bom, que procura por orientação profissional. Corra, escolha correr. É viciante também, mas é um vício bom. Vai doer o osso, vai doer o joelho.
1: Inicialmente, depois entras na rotina e está tudo bem.
0: Está tudo bem, é um dos melhores vícios que transpira, mas agora é uma dor que é exterior. Você consegue ver, consegue sentir. Agora, se você fumar, nunca vai saber se é o fígado, se é o rim, se é o pulmão, e depois fica internado, e depois tem aquela tosse feia.
1: Estás num quarto do hospital com várias pessoas, às vezes com situações de saúde piores que a tua.
0: Mas agora que entrou, não sabe o que é dormir com uma pessoa fumante? Ou seja, que bebe e fuma ao mesmo tempo, à noite, ao acordar?
1: É dor. Dois feio. Mas enfim, ficou o recado do doutor Pedro da Rosa,
0: ficou,
1: não é? As consequências.
0: E ficou também do nosso amigo tio, disse, não fuma mesmo. Não fuma, e se vê que fumar, respeita quem não fuma.
1: O outro diz que o Pedro diz que não fuma regularmente a xixa, mas já está há 2 anos.
0: É fumador. Ele fuma. E olha que o fumo está no seu organismo.
1: Claro. E as pessoas ao lado também, infelizmente, são vítimas disso.
0: Crianças, idosos, pessoas vulneráveis, enfim. E disse bem o doutor Pedro Rosa que até as pessoas que não fumam diretamente acabam por
1: ser
0: adoecer. Exatamente. É. Porque quem fuma. Quer dizer, você escolhe me prejudicar. Vamos fazer manifestação.
1: Não, vamos fazer.
0: Falamos sobre o uso excessivo de tabaco na via pública, portanto.

0: Estrangeiro mesmo aqui tem facilidade.
1: É claro, os cotas reclamam que a juventude desse tempo já não ouve. E eles que deviam dar exemplo ficam mais a competir com os jovens.
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Vamos ouvir Quilape. Ouve. O Quilape. O que é que o cigarro. Aquelas histórias. Ouve. Você quando não tem dinheiro e quer fumar, vai fazer Quilape. Você vai vender as coisas. Você esquece o dinheiro da renda. Porque naquele momento você só quer o fumo. Então escolha, meu amigo. Amigo Chicote do Namib. Aí está a música do Chicote. O Chicote está no Namib e está com a Rádio Nacional de Angola. E toca a música do Chicote para fechar esta edição de domingo 7 de junho. O dia número 158 do ano. Faltam 207 para acabar 2026. Hoje falamos sobre o uso excessivo de tabaco na via pública. E o Miguel Pacheco esteve por Luanda e Colibengo para ouvir consumidores e não de tabaco, do cigarro. Uhum. E estamos a dizer bye bye. Não se esqueça que

0: Boa tarde, são 12 horas no país. Notícias na Rádio Nacional com Daniel Marques.
1: A província do Cubango vai contar nos próximos meses com novas infraestruturas de impacto social no âmbito do PYME. Jornal da Hora. Começamos este informativo às 12 horas com o Ango TIC. Contagem regressiva, estamos a 4 dias para o arranque do Ango TIC 2026, a maior montra da tecnologia e inovação em Angola. Prevê acolher mais de 200 startups e atrair 20 mil visitantes. Martinho Xing.
2: São muitos os desafios e novidades que se aguardam na sexta edição do Ango TIC 2026. Até agora, são mais de 300 startups que estarão presentes ao evento. Entre nacionais e internacionais, o destaque vai para o painel político que terá a presença de altos representantes dos países da SADC e da Europa. A ideia é debater o presente e o futuro das tecnologias de informação e comunicação, de acordo com o porta-voz do evento, João Temba.
3: A zona das startups é uma zona muito movimentada, porque além das startups poderem apresentar os seus produtos, serviços e ideias, também têm a possibilidade de obterem financiamento. Nós temos muitos estrangeiros ao nível de preletores, de várias proveniências, de quase todos os continentes, no caso. O painel político, em que nós vamos ter ministros e altas entidades de tecnologia de informação e comunicação, fundamentalmente do país, da região da SADC.
2: João Demba faz uma relação entre o livre comércio e o sistema de tecnologias no mundo.
3: Angola aderiu à zona de livre comércio muito recentemente e não é possível haver livre comércio sem haver infraestruturas, tecnologias que de fato funcionem. E nesse painel, certamente, o tema da partilha de infraestruturas será um tema que estará em voga para que possamos então dar suporte a esta zona de livre comércio que, em princípio, Angola aderiu e vai se efetivar muito brevemente. Ao nível de empresas expositoras, são aquelas médias e grandes empresas, nós temos neste momento cerca de 170 empresas confirmadas, em ritmo muito acelerado para sua finalização.
2: Porta-voz da sexta edição do Ango TIC 2026, João Demba, e os desafios que o programa trará para Angola e o mundo.
1: Angola, na rota da transformação digital, acolhe a partir do dia 11 deste mês o Ango TIC 2026. A província do Cubango vai contar nos próximos meses com novas infraestruturas de impacto social. Neste momento, a execução física e financeira de vários projetos inscritos no PYME está em ritmo acelerado. São projetos como edifícios habitacionais, zonas de lazer, expansão da rede elétrica e sistema de abastecimento de água potável em alguns bairros da capital Menongue. Ismael Zaferino.
4: Menongue, a cidade capital do Cubango, ganha ainda este ano 7 novas grandes infraestruturas sociais. Da lista dos projetos estruturantes, destacam-se, no âmbito do PYME local, os 4 edifícios habitacionais, com mais de 60 apartamentos, parque temático de lazer e eletrificação do bairro Bom Pastor, ao passo que de nível central estão 6 pontes metálicas para melhorar a mobilidade urbana e o primeiro centro de hemodiálise do Hospital Geral do Cubango, que contará com 30 aparelhos numa capacidade de mais de 100 camas, como disse o diretor do hospital, Frederico João Carlos Juliana.
5: Pacientes portadores de insuficiência renal crónica que recebem hemodiálise no Bié, no Uambo, na Uile, em Luanda e outros países. Temos em média 230 pacientes, mas os pacientes com doenças cardiovascular, pressão arterial alta, doença renal, vão aparecendo todos os dias.
4: O empreiteiro do Centro de Hemodiálise, Domingos 30, garante conclusão e entrega da obra em outubro deste ano.
6: Nós começamos a obra no dia 5 do mês passado, maio. Temos previsões de fazer a entrega da obra no mês de outubro.
4: E como o tempo é de trabalho a bem das populações, o governador José Martins revelou que os técnicos que irão sustentar o centro de hemodiálise já estão em formação.
7: Já temos primeira equipe de 23 profissionais de saúde, entre médicos, técnicos e Luanda, a fazer a formação de especialidade neste domínio de hemodiálise. Esta equipe vai terminar a formação na primeira quinzena de julho. Seguirá a outra equipe que vai terminar em setembro para assegurar o funcionamento desse centro.
4: Governador do Cubango José Martins, reportagem Rádio Nacional. Ezequiel Candeeiro e Ismael Zaferino em Menongue, capital do Cubango.
1: Plano Integrado de Intervenção nos Municípios, PIM, contempla vários projetos de impacto social na província do Cubango. Atualidade internacional, a República Democrática do Congo elevou para 488 o número de casos confirmados da epidemia de ébola, incluindo 86 mortos, alertando que pode registar-se um aumento significativo de casos se não forem implementadas medidas adequadas rapidamente. No seu último boletim sobre a doença divulgado esta noite, que corresponde aos dados recolhidos até sexta-feira, o Instituto Nacional de Saúde Pública assinalou que a província de Ituri continua a ser o epicentro com mais de 94% dos casos. Boa tarde.
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0: Notícias às 12 na Rádio Nacional com Daniel Marques. 12 e 6 minutos.
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0: Foi com profunda dor e consternação que a Assembleia Nacional tomou conhecimento do passamento físico de Sua Excelência Manuel Domingos Augusto, deputado à Assembleia Nacional. Em nome dos deputados, à Assembleia Nacional, dos funcionários parlamentares e do presidente da Assembleia Nacional, endereçam à família os mais sentimentos de pesar. Nivaldo Covilhã, Elvia Oliveira, Nilde Covilhã e Gerson Covilhã comunicam o falecimento de João Lajas Covilhã, ocorrido no passado dia 5 em Luanda por doença. O funeral realiza-se em data a anunciar oportunamente. Eduardo Nicolau, António Ferreira e demais familiares comunicam o falecimento de Maria Domingos, ocorrido no passado dia 5 em Luanda. O funeral realiza-se amanhã, pelas 10 horas, no cemitério de Benfica. A família Mendes Baião e demais familiares comunicam o falecimento de Edson Mirabiles Mendes Baião, ocorrido nos Estados Unidos da América. O funeral realiza-se em data a anunciar oportunamente. Boa tarde à Rádio Nacional, ao Serviço Público.
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0: São 12 horas e 7 minutos em Angola.
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0: A sintonia da Rádio Nacional de Angola são 12 horas e 9 minutos. Acompanhe a seguir Recordar é Viver.
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14: Angola. Boa tarde. Dionísio Rocha e Tomás Santana hoje trazem-vos a hora habitual, o recordar é viver. O recordar é viver de hoje traz-vos como abertura e para recordarem de facto aquele grupo africano conhecido pelo Africando. Lembram-se? Eles tinham uma melodia muito característica e faziam conosco tardes, digo manhãs, e agora entre o amanhã e a tarde, momentos agradáveis com Fatalico. Fatalico é o que nós vamos saudar-vos neste primeiro contacto com o recordar é viver.

Depois de ouvirmos com muita saudade, eu sei, com muita saudade, este tema Fatalicó, nós vamos ouvirmos uma, com muita saudade também, um tema de Belita Palma. Ai, quanto temos de saudade dessa voz. A comadre Belita vai interpretar Apolo 12. Vocês lembram-se que há bem pouco tempo ainda tivemos mais um Apolo que foi até dar uma volta à Lua. Voltou rapidamente depois de ter percorrido momentos agradáveis de visibilidade ao redor do nosso astro. E Belita Palma fez-nos lembrar, naquela altura, o percurso que já tinham dado alguns astronautas, e tinha também pedido aos astronautas para que reservasse um terreno para ela lá no, na Lua. Bom, ela está no céu, de facto. E no céu ela deve estar a rir-se da nossa forma de caracterizar o seu pedido, Apolo 12.

Depois de ouvirmos este pedido de Belita Palma no espaço que ela cria no terreno, que havemos de conseguir com o tempo na lua, eu ia dizendo eu na ilha, na lua, nós vamos um bocadinho mais acima da lua para sentirmos o balanço das 14 chuvas de Tetalando, numa interpretação bonita daquela banda que é a nossa grande maravilha, a Banda Maravilha. Por que não dizer Minha Maravilha? Então a Banda Maravilha interpreta aqui o tema que caracterizou nos últimos tempos Tetalando, 14 chuvas.

E agora mesmo ao lado dessas chuvadas todas que o Tetelando sentiu a cair sobre ele, nós vamos encontrar outro pedacinho muito agradável para nós, pedacinhos do céu. Esses pedacinhos do céu, numa belíssima interpretação do Chourinho de Ouro. Escutemos Pedacinhos do Céu.

Ai, que bonito foi ouvir pedacinhos do céu. E vamos pro meu céu, ali para as bandas do Rio Cavaco. E há dias tristemente lembrado o Rio Cavaco. Carlos Albano interpreta Benguela, o meu berço. Escutem estes versos de Benguela por Carlos Albano.

e dos Estados Unidos da América, nos bons tempos em que os Estados Unidos fazia exportação de música super agradável e que valia a pena ouvir, nós temos The Platters. The Platters vão interpretar Only You. Vamos embora, só tu.

voltamos a Angola e desta feita para recordar-nos aqueles que foram os nossos mestres, aqueles que marcaram com todo o balanço o início da música verdadeiramente angolana. Angola Ritmos. Angola Ritmos aqui com a belíssima voz. Agora vamos ver quem canta aqui. Aqui são quase todos, mas o domínio é de Euclides Fontes Pereira a interpretar Kuabakwaye Kalumba. Kuabakwaye Kalumba, tua beleza, mulher. Escutem.

E de repente começamos a sentir que estamos a ser cada vez mais reduzidos. Porquê? Porque encontramos hoje na seleção musical, mesmo aqui no nosso corredor, o Renúncia Impossível dos Irmãos Cafala. Os Irmãos Cafala, que ao interpretar Renúncia, se fazem lembrar muita coisa. Primeiro, o autor de Renúncia Impossível, e depois temos a interpretação inicialmente Zé Cafala, tua, dos dois irmãos Moisés e Zé. E aqui temos os dois a interpretar Renúncia Impossível, Irmãos Cafala.

não se recordou, quem não gostou, foram os irmãos Cafales nessa poesia de Agostinho Neto. E agora fiquei no ar, porque cheguei novamente ao norte do Rio Cavaco, ou seja, a Catumbela, e na Catumbela encontrei o Zé Viola. O Zé Viola também já falecido, é tanta gente que está a morrer. O Zé Viola, irmãos Cafala, esta semana foi o que se viu, mas para vocês, escutem. O Zé Viola em Ameame Tiungue. Ameame Tiungue, Zé Viola. Há outra interpretação também do Ameame Tiunga, do verdadeiro autor, mas esta foi registada e foi a que está aqui marcada na nossa sintonia. Escutem.

procuramos trazer para vocês hoje uma série de temas que marcaram não só a nossa infância, como também o nosso repertório de então. Hoje temos ainda Wilson Lopes a interpretar um tema que quem não conhece, quem não ouviu, é filho de boa gente. Há um provérbio que diz mais ou menos a mesma coisa, mas esta vez é para dizer-vos que quizás, por Wilson Lopes, quem não conhece, quem nunca ouviu, escutem, quizás.

por hoje foi tudo. Foram as recordações que trouxemos em Recordar é Viver com o meu companheiro de momento, Tomás Santana, assim que ele gosta que se diga, Tomás Santana. Tomás Santana deu a força, o colorido, o apoio total no som que ouviram e que têm estado a gostar a acompanhar nos últimos programas. Quizás foi o último tema bonito. Já ouvimos de muitos intérpretes e hoje foi o Wilson Lopes nessa orquestração bonita. Para já fiquem por aqui e bom apetite para o almoço.

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1: Angola, boa tarde. O nutricionista Jeremias Keiling diz que produção alimentar interna exígua pode comprometer a segurança alimentar. Entretanto, o secretário de Estado para Agricultura reitera a estratégia de produção em grande escala. Angola, em semana de apresentação da sua transformação digital na edição 2026 do Angotic. Festival da Música e Dança do Leste de Angola está a resgatar a produção de instrumentos culturais seculares da região. O Ambo, com presença garantida na Liga Unitel Girabola 2027, que sairá entre o Recreativo da Caala e Ferrovia. Ébola, na República Democrática do Congo, subiu para 488 o número de casos positivos confirmados. Jornal de domingo, 7 de junho de 2026, edição de Estevão Borges, técnica de Adilson Dias, Daniel Marques vai apresentar as notícias.
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1: Abrir-se a segurança alimentar em Angola, estágio, políticas públicas e desafios, tudo a propósito da celebração hoje do Dia Mundial da Segurança Alimentar. O nutricionista Jeremias Keiling diz que falar da segurança alimentar é olhar a cadeia alimentar no seu todo, que vai desde a produção, conservação e consumo, só para citar. A essa descrição sobre a segurança alimentar, o nutricionista Jeremias Keiling associa a questão imperativa da qualidade e quantidade neste último campo à altura da procura.
3: Hoje em dia, quando se fala da segurança alimentar, fala-se de um processo muito mais profundo em que a comunidade, o país ou a localidade terá que ter alimentos na quantidade suficiente, proporcional em função da densidade populacional e com qualidade. Então, quando estamos a falar de segurança alimentar, aí também remete-nos olhar na própria cadeia alimentar que faz com que haja segurança alimentar, desde o processo de produção do alimento, o processo de transporte, o processo de venda e até o processo de conservação.
1: Para o caso de Angola, o nutricionista Jeremias Keiling entende que a exiguidade da produção alimentar pode beliscar a estratégia do governo de segurança alimentar. Jeremias Keiling diz também que sente um vazio na questão da educação nutricional, outro momento que em nada ajuda o projeto do governo angolano de segurança alimentar.
3: Em termos de produção local ou de produção interna, produz-se quase de forma exígua e isso tem estado a remeter-nos na condição de insegurança alimentar. Pelo facto de existir pobreza, pelo facto de não existir educação nutricional e que as políticas públicas, na verdade, não são muito viradas do ponto de vista macro para aquilo que é a produção em grande escala, apesar de que existe de forma tímida alguns projetos do Estado, o plano agrão, o plano pesca, o plano pecuária, pois ainda assim, estes projetos não são suficientes. Segurança alimentar também, do ponto de vista muito mais restrito, consiste também na perspectiva de o indivíduo ter alimentos dentro daquilo que é o seu estoque, ou o seu armazém, ou a sua despensa, ou a sua geleira, ou a sua cozinha, e os mesmos devem estar bem armazenado, bem higienizado, para que os mesmos não sejam promotores ou vetores de saúde.
1: Nutricionista Jeremias Keiling afirma que pouca produção alimentar interna pode comprometer a estratégia do Governo de Segurança Alimentar. Entretanto, o secretário de Estado para Agricultura reitera que, da parte do Governo, há todo um trabalho para a produção alimentar em grande escala. Castro Camarada assegura que, neste projeto, a agricultura assume a empreitada que, para além do Estado, está a envolver o setor privado nacional e estrangeiro. O secretário de Estado, Castro Camarada, diz que, enquanto se chega aos números desejados da produção alimentar, internamente, a importação tem sido a alternativa para o equilíbrio do quadro de procura.
4: Atualmente, o país ainda importa, anualmente, cerca de 1,5 a 2 mil milhões de dólares em produtos alimentares, dentre os quais se destacam o arroz, o açúcar, a carne de frango, o trigo e derivados, o óleo alimentar e o óleo de palma. Todos estes produtos podem ser produzidos no país, estão a ser produzidos, mas há espaço de crescimento ainda muito grande. Por exemplo, o consumo da carne de frango ultrapassa 300 mil toneladas ano, sendo que uma parte relevante ainda é importada. O consumo de arroz está estimado em cerca de 250 a 300 mil toneladas ano, sendo cobertas em 80% com recurso à importação. A procura de milho e soja para a ração animal cresce a uma taxa superior a 10% ao ano. Estes dados representam a existência de um grande mercado e oportunidade à disposição dos investidores nas várias cadeias de valor, tanto na produção primária como na transformação e processamento, e ainda na logística e armazenamento, que é o caso de redes de silos e de cadeia de frio.
1: O secretário de Estado, Castro Camarada, avançou mesmo que, da estratégia de produção alimentar em grande escala, o Governo tem definida a cadeia de prioridade, marcadamente por produtos que conformam a cesta básica.
4: O Governo definiu como prioridade estratégica o desenvolvimento das cadeias de milho, arroz, soja, trigo, avicultura, suinicultura, frutas tropicais, café, algodão, palmar, cacau, caju e cana-de-açúcar, visando tanto o mercado interno como a exportação.
1: Secretário de Estado para Agricultura, Castro Camarada, e a estratégia do Governo angolano voltada para a segurança alimentar. No entanto, pelo país existem da ação humana menos recomendável e que em nada contribui para a estratégia da segurança alimentar. Os casos vêm do setor das pescas, onde a pesca ilegal e de espécie miúda são praticadas por alguns operadores desta cadeia produtiva. No mercado de pescado de Cacoaco, conhecido por Mundial, é um caso de exemplo de presença de peixe miúdo, vulgarmente conhecido por caboenha, que à partida representa um atentado à continuidade da biomassa. Jornalista Gapito do Carmo.
5: No mercado do Mundial, há uma vasta área de processamento de peixe seco na conhecida área das raboinhas. O peixe miúdo, que nos últimos anos foi capturado em grande escala neste ponto ao norte da capital, e grande parte deste pescado também atravessou para a vizinha República Democrática do Congo, exportada. Nesta altura, as vendedeiras da caboinha neste ponto de processamento queixam-se da escassez, resultado das medidas impostas pelas autoridades. Ainda assim, buscam em outros pontos como o Ambriz, Zeto e em Cabuledo.
6: Joaquina João Cabeto, nós somos da área de peixes secos, caboinha mesmo, alguns caboinha que nós, dizem que pro Bira mesmo, nem as chatas estão mais aqui, todos agora, porque nossa praia aqui não está saindo mesmo nada, está mesmo totalmente tipo, fria mesmo.
7: Rosa Manoeli, não temos peixe aqui, então estamos a buscar fora daqui. Não, não traz ali, onde que está saindo os peixes que estão vindo aqui, para nós vender. E aqui também não está saindo. Nós aqui nunca secamos cacuço. Só secamos caboia de sardinha, caboia de marionga, maleço.
5: E a dona Joaquina Capeua, processadora de peixe seco há longos anos na Praia do Mundial, no bairro dos Pescadores, diz que nesta altura já há mais conhecimento sobre a necessidade da preservação das espécies.
8: Noutra hora nós não tínhamos conhecimento, porque nós estamos acostumados com a caboia e parece que ela é ser mais gostosa. Por falta de conhecimento, nós fomos ajudando, possam se dizer, a matar as espécies. Mas hoje nós temos uma visão diferente. diferente, porque nós já não estamos a ter esse produto, porque nós precisamos fazer com que essas espécies cresçam, porque senão vamos ter problemas no futuro, não teremos peixe para o nosso consumo, porque se hoje pescarem os juvenis, amanhã não tem como pescar a boa lambula, a boa sardinha, a boa savelha, não terá como.
5: Enquanto isso, Richard Novaes, embarcador, justifica-se ao afirmar que o peixe miúdo capturado, em muitos casos, vem de arrasto na cerca do peixe grosso.
9: Quando nós pescamos o peixe grosso, as cabanhas vêm por quê? Porque as cabanhas ficam no meio e os peixes grossos fazem a cobertura da rede e a cabanha não tem como passar. É assim, é por isso que essas cabanhas aparecem no meio do peixe grosso, mas se cercarem por si mesmo, só a cabanha, não vai vir através da malhagem.
5: E na Lagoa da Clunda, na comuna da Funda, já não há cacuço em grandes quantidades, como anteriormente, em consequência da pesca de arrasto, onde até os alevinos não são poupados. Pedro António, aquicultor há mais de 30 anos na Clunda, lamenta a realidade atual e solicita maior fiscalização das autoridades locais, sob pena de um dia não haver mais cacuço na Quilunda.
10: Esse é prejuízo. Estamos a matar as nossas crianças no futuro. Esse peixe que devia se consumir futuramente, e os nossos filhos ficarão sem nenhum peixe aqui, porque o peixe acaba. Não se usava malha inferior a 37 milímetros. Criar uma fiscalização e põe uma ordem. Uma malha daquele traz 80, 90 quilos. Nós temos aqui acima de 1 milhão e tal de chatas. A maior parte que tem pescado esse tipo de peixe.
5: Aqui os nossos entrevistados a darem conta que a cabanha, quer assada ou frita, acompanhada de ervas, é muito apreciada entre as famílias, mas a sua captura constante e abundante pode reduzir a quantidade desejada de peixe grosso para o futuro. A reportagem da Rádio Nacional de Angola com Inácio Chivang Lula e Agapito do Carmo.
1: E a diretora nacional das Pescas e Sal, Fátima Delicado, vê nestas ações do homem atos que comprometem a vida da espécie marinha, que entra nas contas da estratégia do Governo de Segurança Alimentar. Fátima Delicado diz que estes atos também beliscam a luta contra a pobreza e lembra que o seu combate não é apenas tarefa do Estado, mas envolve também o cidadão.
11: Se nós atualmente estamos naquela da luta contra a pobreza e a fome, estamos a falar de segurança alimentar, temos que primar pela conservação dos nossos recursos, de formas que não só as gerações presentes possam usufruir deste recurso, mas como também as futuras gerações. É nesta senda que o Ministério tem estado a encontrar mecanismos de resolvermos todos nós, porque tem que ser uma discussão participativa. Não pode ser só responsabilidade do Ministério das Pescas, mas tem que ser responsabilidade de todos nós. Tantos que estão diretamente ligados à atividade da pesca, como também à população de uma forma geral.
1: Diretora Nacional das Pescas e Sal, Fátima Delicado, pesca de peixe miúdo ou de criação também, conhecido por cabuenha, pôde comprometer a segurança alimentar. O mundo assinala hoje o Dia da Segurança Alimentar.
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1: A vice-presidente da República apelou neste sábado a uma melhor exploração dos recursos naturais, por formas a garantir a estabilidade do clima e do ambiente. Esperança da Costa sublinha que o assunto relativo à sustentabilidade ambiental deve merecer o engajamento de todos.
13: A conservação dos recursos naturais, a conservação da natureza, a conservação da biodiversidade, a conservação da fauna, da nossa flora, a conservação das espécies terrestres, das espécies marinhas, não é apenas uma responsabilidade exclusiva das instituições governamentais. Tampouco é uma responsabilidade exclusiva das organizações especializadas. É uma responsabilidade coletiva. Interpela-nos a todos a responsabilidade de cuidar do ambiente, de olhar para a natureza, no sentido de utilizá-la de forma racional e deixá-la para as gerações vindouras. Plantar uma espécie vegetal não é apenas uma questão ligada ao ambiente, é uma questão ligada à qualidade de vida, ligada à saúde pública. ligada à segurança alimentar, ligada à soberania alimentar.
1: A vice-presidente da República, Esperança da Costa, falava em Luanda durante a campanha de arborização do campus da Universidade Agostinho Neto. E os efetivos da UDP, Unidade de Defesa Presidencial, foram desafiados a plantar até setembro que vem 100 mil pés de mangais. O desafio aceito é da iniciativa da Fundação Otiva, engajada na preservação de zonas úmidas e de conservação de mangais. O acolhimento da empreitada entra nas contas das celebrações dos 50 anos da criação da UDP, que se assinalam a 30 de setembro deste ano. O comandante da Unidade de Defesa Presidencial, Tenente-General Mário Neto Caibon, garante que os efetivos abraçaram o desafio de plantação de mangais, que já tem uma marca de 10 mil pés plantados só neste sábado.
14: Fomos desafiados a 5 e levamos a 10 e agora nos propomos a 100 mil. É nosso contributo para que possa ser mantido o ambiente, no caso aqui concreto da preservação dos mangais.
15: A Unidade de Defesa Presidencial completa agora a 30 de setembro deste ano 50 anos de existência e para celebrar este jubileu nós temos uma série de atividades, esta é uma delas, e como ficou aqui o compromisso, voltaremos a esta, mas temos outras atividades de impacto social, como por exemplo a doação de sangue. Já fizemos duas campanhas, uma na Clínica Mundo Perfil e no Hospital Azancote Menezes. Está previsto uma segunda ação nesses dois hospitais e em outros com os quais estamos a estabelecer contacto. Também temos algumas atividades previstas ainda no sentido ambiental, com campanhas de limpeza em áreas que depois serão acertadas com a administração municipal da Samba.
1: Comandante da Unidade de Defesa Presidencial, Tenente-General Mário Neto Caibon, e as ações da Unidade Militar, alusivas aos 50 anos da sua criação, isto é, a 30 de setembro de 1976, das ações inscritas, destaque para as de natureza ambiental e social. 13:16, o Festival Ngueia, focado na música e dança do leste de Angola, tem permitido, nas suas 4 edições já realizadas, o resgate da produção de instrumentos culturais seculares da região, de caráter anual e da iniciativa da Sociedade Mineira de Catoca. O Festival Ngueia, que visa a exaltação e valorização da cultura do leste de Angola, centra-se também na inovação, no diálogo cultural e originalidade. O diretor artístico do festival, o músico Gabriel Chiema, realça que o momento cultural tem sido espaço privilegiado de incentivo aos fabricantes de instrumentos culturais do leste de Angola.
16: Ultimamente, as peças fundamentais da nossa cultura vão se perdendo, porque também, se calhar, não há muita conversa com os fazedores, não há mercado para as pessoas poderem ganhar alguma coisa nas províncias. Então, julgo que novidade teremos sim, porque cada província vai se esmerar em poder trazer o melhor que tem na sua região. Lunda Norte, homenageamos o Tigrufo. Qual foi o nosso espanto? É que quando voltamos à Lunda Norte, já me diziam que tinham mais de 7-8 tingufos fabricados. Isso, portanto, é resultado de um gueia.
1: O desafio ao incentivo aos fabricantes de peças culturais do leste de Angola, por via de um gueia, encontrou acolhimento da parte do governo provincial de Moxico, que vai colocar a sua marimba em homenagem. José Alberto é a diretora da Cultura e Turismo de Moxico, acredita que depois da sua exibição haverá um efeito positivo.
17: O sinal é a marimba mais grande de Angola, então nós queremos ver também essa marimba ser homenageada nesta edição. E a outra nota que queria deixar aqui, que tal olharmos, levar para outros municípios que resultaram no âmbito da divisão política do Ministério? É um bom desafio, não? Que eu quero colocar aqui.
1: Diretora da Cultura e Turismo do Moxico, José Alberto, província acolhe este ano a edição número 5 do Festival Ngueia, que exalta música e dança da região leste de Angola, será neste mês, nos dias 26 e 27. Da música e dança tradicional do leste, seguimos agora para as artes plásticas e dizer que O NAP assegura que esta disciplina cultural em Angola tem uma história e está a fazer um percurso assinalável. Assim descreve o secretário para as atividades culturais, Intercâmbio Kabudi Eli, que realça a existência de gerações diferentes. Kabudi Eli diz que cada geração das artes plásticas em Angola tem um diálogo específico e próprio no seu contexto em busca da sua identidade.
18: Podemos sim falar de diferentes gerações de artistas plásticos em Angola, antes e depois da independência nacional, mas sempre em diálogo com os contextos sociopolíticos e econômicos de cada um desses períodos. No tempo colonial havia tanto artistas nativos como não nativos. Após a independência surgiram criadores que em momentos específicos foram desenvolvendo trabalhos, desde a busca de uma identidade endógena até a era digital e de inteligência artificial em que nos encontramos.
1: Secretário para as Atividades Culturais e Intercâmbio da UNAP, Kabudi Eli, e o crescimento das artes plásticas em Angola.
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1: Agora, atualidade desportiva neste Jornal da Tarde, já a seguir com Joaquim Clemente, da Rádio 5. Boa tarde.
19: Boa tarde, mais um dia de decisão na segunda, às 15 horas no estádio Daniel Cassoma Lutucuta. O Recreativo da Cala terá pela frente o Ferrovia do Ambo para a 18ª e última jornada do campeonato da 2ª Divisão. A Cala lidera neste momento o grupo B com 35 pontos e precisa apenas do empate para garantir a subida de divisão, enquanto Ferrovia, com menos 3 pontos, está na 2ª posição. Ontem, Foco de Cabinda garantiu a subida à 1ª divisão depois de vencer a formação do Marítimo de Benguela no estádio do Tafa por 5-1 no Fransandalo. O Sporting de Luanda empatou a 0 diante do Atlético Sport Aviação Asa e em Benguela o Nacional foi derrotado pelo Santa Rita de Cássia por 2-0. Ainda hoje para a Série B vão jogar Futebol Clube de Luanda, Kela no Estado da Glória, às 15:30, e HCB da Bahia Farta terá pela frente o Nagy Academia do Kazanga. E os Palancas Negras regressam amanhã ao trabalho em Casablanca, visando o jogo da próxima terça-feira diante da República Centro-Africana para assinalar a 2ª data FIFA do ano. Na última sexta-feira empata um tento diante da seleção da Mauritânia. Da atualidade além fronteiras, acontece neste momento o pleito eleitoral em Espanha para a definição do presidente do Real Madrid, Riquelme. E Florentino Pérez são os candidatos à liderança do clube da capital espanhola. O atual presidente Florentino Pérez já garantiu que, em caso de triunfo, vai ter como treinador José Mourinho, enquanto Riquelme, outro candidato, ambiciona levar para a capital espanhola o técnico alemão Jürgen Klopp. Boa tarde.
1: Boa tarde, seguimos agora a atualidade internacional. A República Democrática do Congo elevou para 488 o número de casos confirmados na epidemia de ébola, incluindo 86 mortos. As autoridades alertam que pode registar-se um aumento considerável de casos se nos próximos dias não forem implementadas medidas adequadas. Verónica Pinto.
0: No seu último boletim sobre a doença divulgado na madrugada deste domingo, que corresponde aos dados recolhidos até sexta-feira, o Instituto Nacional de Saúde Pública assinalou que a província de Ituri continua a ser o epicentro, com mais de 94% dos casos. De acordo com o boletim, 267 doentes estão hospitalizados ou em isolamento e o número de pessoas curadas subiu para 9, mais uma do que na última contagem, enquanto as zonas de saúde afetadas em 3 províncias congolesas mantêm-se em 25. O vírus ébola transmite-se por contacto direto com fluidos corporais de pessoas ou animais infectados e causa febre hemorrágica grave, vômitos, diarreia e hemorragia interna. A epidemia espalhou-se igualmente para Uganda, onde foram detectados até 19 casos agora, incluindo 14 casos considerados importados da RDC, entre os quais contam-se 2 mortes. O surto foi declarado a 15 de maio em Ituri, província fronteiriça com o Sudão do Sul e Uganda.
1: República Democrática do Congo elevou para 488 o número de casos confirmados na epidemia de ébola, incluindo 86 mortos. E Angola mobilizou mais de 3 milhões de doses de vacina para combater a cólera em províncias mais afetadas pelo surto. O Ministério da Saúde está a trabalhar a detalhes para o lançamento da campanha contra a doença que tem atingido com maior incidência os homens e crianças menores de 4 anos, Dito Tavares.
20: Mais de 3 milhões de angolanos serão vacinados este ano contra a cólera. O Ministério da Saúde está a preparar uma campanha generalizada e massiva para as províncias mais assoladas pelo surto da cólera. A coordenadora nacional do Programa Alargado de Vacinação, Alda de Souza, diz que nas últimas semanas, as províncias de Ikolo e Bengo, Malanje, Kwanza Norte, Uiji e Benguela foram as mais assoladas pela epidemia.
21: Nós mobilizamos já mais do que 3 milhões de doses de vacina para o país, para vacinarmos o mesmo número de pessoas. Nas últimas semanas, as províncias mais afetadas, províncias de Benguela, Uiji, Ikolo e Bengo, Malanje e Kwanza Norte.
20: As províncias mais afetadas figuram entre as prioridades da campanha de vacinação contra a cólera no país.
21: A magnitude não é igual em todas as províncias, porque temos municípios que são notificados casos e outros municípios não. Então, na eventualidade de nós implementarmos a campanha de vacinação, a vacinação não será extensiva para todas as províncias. Tudo depende do contexto epidemiológico.
20: Dada a escassez de vacina da cólera a nível mundial, a Organização Mundial da Saúde alerta para a necessidade de uma estratégia coordenada na identificação das comunidades que mais precisam da vacina, como explica o especialista internacional da cólera da Organização Mundial da Saúde, André Moraes.
22: A cólera é uma doença prevenível e continua a ser uma ameaça global. Ela traz um aumento da necessidade do uso da vacina. A vacina é escassa, não há vacina para todos os casos de cólera globalmente. Isso requer uma estratégia muito coordenada para saber quais comunidades precisam da vacina. A vacina da cólera, ela é fabricada em uma única fábrica mundialmente. Isso requer muita coordenação a nível internacional.
20: Angola, através do Ministério da Saúde, mobilizou mais de 3 milhões de doses de vacina para imunizar mais de 3 milhões de angolanos contra a cólera.
1: Angola mobilizou mais de 3 milhões de doses de vacina para combate à cólera em províncias mais afetadas pelo surto. Óbito na política angolana, morreu na última sexta-feira em Luanda, vítima de doença, o político, parlamentar, diplomata e jornalista Manuel Augusto. A redação central de notícias da Direção de Informação, da RNA, continua a chegar mensagens de condolências. É o caso da mensagem de condolências da Embaixada de Angola no Quênia, que considera irreparável a morte de Manuel Augusto, que foi um dos quadros do Ministério das Relações Exteriores, de elevadíssima competência no tratamento das questões de pendor diplomático e de relações internacionais. E o Secretariado Executivo Nacional da OMA junta-se a este momento de dor e luto e em mensagem destaca a trajetória de Manuel Augusto, que desempenhou com brio variadíssimos cargos no governo, no parlamento, no partido, no desporto, na cultura e na sociedade em geral. 13 horas e 27 minutos, a Comissão Nacional Eleitoral aprovou que sejam produzidos todo o material que será usado nas eleições gerais de 2027. A informação foi prestada pelo porta-voz da CNE, Manuel Camati, em conferência de imprensa que se deu aos órgãos públicos e privados. Agora, o Angotic edição 2026. Entramos na semana em que Angola vai apresentar-se ao mundo sobre o seu estágio de transformação digital. A montra abre nesta quinta-feira, 11 de junho, e vai até sábado, 13 de junho. Jornalista Carla Rocha.
23: A contagem decrescente já começou para aquele que é considerado o maior encontro tecnológico de Angola. Falta menos de uma semana para o arranque da 6ª edição do Angotic, considerado o maior fórum de tecnologias de informação e comunicação do país. Os preparativos decorrem a bom ritmo para o evento que de 11 a 13 de junho volta a reunir em Luanda especialistas, empresas, empreendedores e estudantes à volta dos desafios da transformação digital. Criado em 2019, o Angotic nasceu com o propósito de aproximar o país das grandes discussões mundiais sobre inovação, tecnologia e transformação digital. O que começou como uma aposta no diálogo entre especialistas, empresas e instituições, transformou-se ao longo dos anos num dos mais importantes espaços de encontro entre conhecimento, empreendedorismo e futuro. De lá para cá, milhares de participantes, expositores nacionais e estrangeiros, estudantes, investigadores e empreendedores passaram pelo evento, acompanhando a evolução de temas que hoje fazem parte do nosso cotidiano, como a inteligência artificial, a cibersegurança, as telecomunicações e a economia digital. Durante 3 dias, os participantes terão acesso a palestras, mesas redondas, workshops e exposições dedicadas a temas como inteligência artificial, governação eletrónica, inclusão digital, combate à desinformação e inovação tecnológica. A organização prevê a participação de mais de 20 mil visitantes, uma centena de expositores e mais de 200 startups. O ministro das Telecomunicações, Tecnologias de Informação e Comunicação Social, Mário Oliveira, assegura que os trabalhos de preparação decorrem dentro do calendário estabelecido e que estão criadas as condições para mais uma edição do Angotic.
2: A preparação para o Angotic 2026 está a correr com toda a naturalidade. Nós temos uma marca muito importante, uma marca que orgulha a todo o setor e os angolanos, que é a marca Angotic, que é o nosso fórum de tecnologias. Nós este ano vamos apresentar, do ponto de vista tecnológico, algumas novidades da parte dos nossos operadores, dos nossos fornecedores, das empresas internacionais e, muito importante, é a grande presença das startups angolanas, não só de Luanda, mas igualmente de outras províncias do país, em número superior a 200 startups.
23: A poucos dias da abertura oficial, a organização garante que os diferentes aspectos logísticos e técnicos estão praticamente concluídos.
3: Em relação à preparação do Angotic, estamos em ritmo bastante acelerado. Os vários expositores que vão apresentar produtos, serviços e a sua capacidade inovadora estão em ritmo quase que de finalização das suas stands.
23: Palavras de João Demba, porta-voz do Angotic 2026, a organização reafirma que são criadas as condições para a realização da 6ª edição do Angotic, que decorre de 11 a 13 de junho no Centro de Convenções de Talatona, em Luanda. Não se esqueça, adquira já o seu ingresso através dos canais oficiais e não deixe de visitar o www.angotic.org.
1: É o fim deste Jornal da Tarde. Nutricionista Jeremias Keiling diz que produção alimentar interna exígua pode comprometer a segurança alimentar. Entretanto, o secretário de Estado para a Agricultura reitera a estratégia de produção em grande escala. Angola em semana de apresentação da sua transformação digital na edição 2026 do Angotic. Festival da Música e Dança do Leste de Angola está a resgatar a produção de instrumentos culturais seculares da região. O AMBO, com presença garantida na Liga Unitel Girabola 2027, que sairá entre o Recreativo da Caala e o Ferrovia. Ébola na República Democrática do Congo subiu para 488 o número de casos positivos confirmados. A edição deste jornal foi de Estevão Borges, a técnica foi de Adilson Dias, Daniel Marques apresentou as notícias. Boa tarde.
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0: Boa tarde, quatro dias do arranque do Campeonato do Mundo, chegamos para a Palavra Desportiva.
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0: Aviou-se com baixas para o duelo diante da República Centro-Africana. Segunda hora, mais uma tarde de decisão. Federação Angolana de Basquetebol promove o clínico para treinadores de formação. Em Portugal, do Deca Campeões Africanos, com vários jogos de controle programados, visando a terceira janela de apuramento ao Campeonato do Mundo do Qatar. Assim será o seu Desportivo à Tarde, que tem na edição a apresentação do Joaquim Clemente, técnica final do António Domingos. O Hermínio Vira Lopes esteve na montagem de registros. E começamos com o futebol e os Palancas Negras. Cinco atletas desfalcam no combinado angolano para o jogo da próxima terça-feira, às 20 horas, em Casablanca, diante da República Centro-Africana, depois do empate da última sexta-feira, um tento diante da Mauritânia. O defesa Jonathan Boatu e o avançado Zine Salvador solicitaram dispensa por motivos familiares, tendo os pedidos sido devidamente autorizados pela Federação Angolana de Futebol. Por sua vez, os médios Shaw e Milson estão indisponíveis por razões médicas. Shaw sofreu um impacto na região da testa durante o jogo contra a Mauritânia. Apesar da situação não inspirar cuidados, o departamento médico recomendou a sua utilização por mera precaução. Já Mills apresenta uma ligeira contusão no pé esquerdo, situação que aconselha igualmente a sua preservação para evitar agravamentos. Por seu turno, o lateral esquerdo do Carreiro foi igualmente dispensado face ao jogo importante do seu clube na Liga Marroquina. Carlos Pacavira, boa tarde, e começamos a nossa abordagem com as baixas do jogo frente à República Centro-Africana na próxima terça-feira, depois do empate a um golo com a seleção da Mauritânia.
2: Clemente, boa tarde ouvintes. Olha, tem algumas baixas aí que são justificáveis, por exemplo, do Show, plenamente, porque lesionou-se no último jogo, não deve ter ainda recuperado, mas todas as outras ausências acho que não são bastante plausíveis, porque estamos agora a começar uma nova época com um novo treinador e os jogadores têm que ter muito orgulho, portanto, por estarem ali por a seleção, por não estarem por um lugar, não é? E essas dispensas, por razões pessoais, começam a ser demasiadas, já foram, acho que, sete, Gerson Dalla e mais alguns, portanto, para que não se apresentaram, porque apresentaram essa razão. E o técnico aludiu, mas agora mais duas, para os jogadores até, inclusive, importantíssimos, ok? Mas pronto. O técnico também é inteligente e vai levar tudo isso em consideração, mas eu acho que o jogador, quando vai para a seleção, e sabe que tem mais um jogo que será na próxima terça-feira, fica mais alguns dias, joga terça-feira, ok? E depois está livre, não é? O Tô Carneiro, a equipa dele, o FAR Rabat, lidera o campeonato marroquino com 44 pontos, já foram jogadas 22 jornadas, mas nessa altura o Marrocos veio ao campeonato do mundo, eu acho também que a liga está parada, não é? E então acho que o próprio Tô devia ter feito um esforço, porque esse final de semana, creio eu, que não teremos liga marroquina, porque se a seleção vem ao Mundial e muitos jogadores que vão ao Mundial pelo Marrocos também, portanto, jogam a Liga Botola, porque é a liga de lá. Não estou a ver, portanto, uma jornada dentro de uma semana do Mundial. Portanto, mas acho que são razões, como disse, do Show, aceito. As outras, portanto, nem tanto, mas
0: claro, a sabe das suas razões. Da FIFA, os jogadores estão dispensados para as respectivas seleções. Não existe essa obrigatoriedade.
2: Sim, existe essa obrigatoriedade. Portanto, não existem campeonatos nacionais. É com a data FIFA a decorrer, ela vai de 1 a 9, portanto, até terça-feira. Razão pela qual acho que esses jogadores, exceto o Show, que está no departamento médico, deviam ter ficado mais alguns dias, depois jogavam terça-feira e depois estavam plenamente dispensados. Mas
0: sente que é falta de comprometimento?
2: Bem, não vou acusar ninguém, portanto, eu não estou lá, não sei qual é o clima do balneário, mas eu aconselho esses jogadores, não é? A sentirem que a seleção é a pátria, portanto, tem que estar em primeiro lugar. Como disseste muito bem, estamos numa semana de data FIFA, portanto, não há ligas nacionais a decorrerem. É pedir nessa altura uma dispensa por motivos familiares, não sou até muito bem, a menos seja, portanto, uma de força maior, sei lá, morte de um familiar muito próximo, portanto, eu não sei se é esse caso, portanto, se for isso, até retiro o que eu dizer, mas se for por uma outra questão pessoal, portanto, menos, que tem menos impacto, eu acho que eles deviam ter ficado até terça-feira.
0: Carlos, os dois jogos de controlo servem para consolidar os processos na nova era nos Palancas Negras, com a entrada de Alio CC. Vamos ouvir o técnico dos Palancas Negras após o empate a um tento com a Mauritânia.
3: A ideia vai ser gerirmos esses dois jogos e dar tempo de jogo a todos. Júnior sabe perfeitamente que isto também pode ser difícil, mas a ideia dele claramente é conseguirmos aqui observar e analisar todos os jogadores que temos neste momento ao nosso dispor, o que nos vai permitir depois tomar as melhores decisões para os próximos desafios que vamos encontrar.
0: Carlos, ouvimos a tradução das declarações de Alion Cissé, assim fica difícil. Não tem o grupo completo, como é que será feita a observação visando os próximos compromissos?
2: Olha, é para nós termos mais alguns jogos. Não, tem mais um jogo no dia 9, terça-feira.
0: Sim, okay. Sim.
2: Eu já achava que ele devia colocar nesse jogo todos aqueles jogadores que não foram utilizados no jogo frente à Mauritânia, porque é para poder ver todos eles com um bom tempo de jogo. E então acho que ele vai fazer isso, por exemplo, o Amorzinho, o Fernandinho, e outros jovens, opa, que foram chamados, mas que tiveram poucos minutos frente à Mauritânia, devem começar terça-feira para o técnico também vê-los em ação. Quer dizer, nós temos um grupo com 27 jogadores, portanto, temos mais dois centrais, acho que não vai ser problema se não tiver o Boatu, e o técnico depois vai tirar as suas eleições. Agora, é um técnico extremamente disciplinador, muito, muito exigente, e ele não deve ter ficado tanto satisfeito com aquilo que ele viu frente à Mauritânia, porque nem eu fiquei, porque fizemos um jogo paupérrimo, portanto, eu quando teve que Angola fosse jogar um bocadinho mais, também entendo que nunca mais o grupo teve junto, não é? Mas a entrega, portanto, aquilo que se entregou no jogo frente à Mauritânia pareceu muito pouco. Para uma equipa, pá, que tem ambições muito fortes, chegar às fases finais do Chan, não para participar, mas para estar ali, para tentar chegar com o Cissé ao pódio, nós temos que jogar muito mais, pô. Nós jogamos muito pouco frente à Mauritânia.
0: Já deu para sentir o ADN do novo selecionador?
2: Não, ainda não, portanto, ele conheceu os jogadores agora também, isso está mais lá para frente, tanto mais ele já está por esses ideias, portanto, ele variou-lhe muito 4-3-3, às vezes com 4-2-3-1, depois também num 4-4-2, portanto, está ainda ali a ver qual é a ideia mais concreta, em função também dos ativos, quer dizer, que são nossos jogadores, não é? E nós temos que acreditar que ele vai ter em Angola muito mais trabalho que teve no Senegal, porque nós contratamos um treinador, portanto, tem uma ideia de jogo.
0: Os sistemas táticos adaptam-se aos jogadores, ou os jogadores é que se adaptam aos sistemas táticos? Não. Os sistemas táticos. Não.
2: Os jogadores têm que se adaptar ao sistema tático, às ideias do treinador. Nós contratamos um treinador com uma ideia de jogo, ok? Mas não contratamos um homem que, portanto, que faz milagres, ok? Ter o Cissé não significa que Angola vai tornar-se de dia para noite uma potência africana a nível do Senegal, do Marrocos e outros. Isso demanda muito, muito trabalho, muita motivação, muito comprometimento. Ele deve estar preocupado com aquilo que ele viu, porque nós temos que jogar muito mais do que aquilo, ok? Mas foi o primeiro contato. Creio agora eu que no jogo frente à RCA temos de dar uma resposta mais positiva mesmo. Por exemplo, não podemos admitir sofrer um golo como aquele que sofremos frente à Mauritânia, como foi, não é? Um cruzamento que essa época vem de trás, aos 90 e tal minutos, quando tens a ganhar o jogo, portanto, tens de ter ali um controle, tens de mandar dentro da área. Quer dizer, e houve ali realmente um jogo muito passivo, que ninguém atacou o homem da bola. E o técnico, que é muito disciplinador, portanto, deve ter chamado a atenção no balneário. E há jogadores que não gostam de ouvir críticas, mas têm que se habituar que estão perante um treinador para que é mais estrela do que eles todos. O Cissé tem nome, tem marca. Ok? Então, quem tiver com o Cissé vai ter que habituar-se à forma dele de ser, de estar, porque é um homem que cobra muito. Disciplinador, porque nós não somos estrela, estrela é o Cissé, porque já esteve, ganhou um CAN, foi uma final do outro CAN, foi as duas Copas do Mundo também, enfim, vem cá para somar. Mas nós, atletas também, portanto, temos que nos entregar muito, muito mais e mostrar ao treinador que ele pode contar connosco. Os jogadores fizeram um corpo mole? Não, tentaram dar o seu máximo, mas talvez nunca mais terem estado juntos, portanto, não tiveram uma reação. Não fomos muito proativos, fomos mais reativos. Aliás, o 11 que Cissé mandou para campo, com 4 meio-campos, portanto, onde não tinha alas rápidas, porque ele mandou o Show, porque não tem velocidade, é mais um jogador ali trinco, mandou o Mário Baburda também, portanto, para que não tem velocidade, é mais um 8, não é? Portanto, ali de criação, mas que não faz, que não joga muito para os flancos. Depois também tinha o Quiliano, portanto, para que faz 6 e que faz 8. E depois tinha o Maestro, essa sim que podia deambular, porque tem alguma velocidade, mas não tem muita velocidade, por exemplo, tipo o Zito Luvumbo. E então, uma equipa como Angola, o nosso ADN, não é de homens muito altos, porque nessa seleção tem um outro jogador alto, o Gaspar, e mais alguns.
0: O David Carmo.
2: Sim, mais do meu campo à frente, portanto, nos jogadores tem uma estrutura muito mediana. E então aí tu tens de ser uma equipa, portanto, às vezes muito mais proativa, mas tu tens de ter capacidade de conservar a posse de bola. E nós, às vezes, nem fizemos troca de bola durante um minuto e meio, porque a bola bem queima no pé e estamos a mandar para frente. Então, aí temos que ter mais jogadores rápidos pelas alas. E no 11 que ele colocou, diria, por exemplo, começaria com o Milson, que é um jogador muito rápido pela ala, também podia mandar um Zina ali também para a ala, porque nós somos uma equipa, portanto, hoje, que rende muito mais quando somos reativos no contra-ataque. Mas o técnico está ainda a ver que ideias, portanto, vão dar mais certo também. Agora, nem que tivéssemos perdido o jogo, não temos que criticar, porque
0: altos e baixos.
2: Sim, claro. Temos que dar tempo para que o Cissé possa fazer um bom trabalho. É apenas o começo e temos que aceitar que esses jogos de agora, portanto, o mais importante não são as vitórias, não é? Uhum. Não são os resultados, mas é
0: consolidar os processos.
2: Sim, consolidar processos. Agora, vamos cobrar quando começamos em setembro, sim, corrida para o CAN 2027, com um jogo lá no Cairo, na primeira ronda, em setembro, e depois também em setembro que anda com o Malawi. Aí é que vamos ver, de facto, onde estamos, para onde nós queremos ir, porque já são jogos de classificação. Agora, é para conhecer o grupo também, mas, mesmo assim, a feijões nunca ninguém gosta de perder. Por quê? Porque quando você vence, motiva o grupo. Mas se não conseguimos vencer, o mais importante vai ser tirar boas relações para os futuros jogos.
0: Carlos, terça-feira não será mamão com açúcar, né?
2: Não, porque hoje em dia já não existem, assim, já não existem mais seleções fáceis. Para que a Mauritânia nem dá para jogar com a Angola, era o Botswana, não é? Reuniram ali as pressas, o grupo, portanto, foram jogar e deram muitas dificuldades à Angola, colocaram muitas dificuldades, porque pois as seleções têm os jogadores já com qualidade. E então, contra a RCA também não será fácil. Nem contra São Tomé seria fácil, porque são 11 contra 11, não é? E hoje tu tens que tornar fácil as coisas lá dentro, com entrega, com comprometimento, com determinação. Como disse, as vitórias fazem bem, não conseguimos agora no jogo frente a Mauritânia, vamos tentar frente a RCA. Não é obrigatório vencer, não, mas é sempre um fator de motivação. Porque quando tu ganhas, tu sentes bem, até o teu ego, portanto, fica transformado.
0: Vamos avançar com a segunda onda, dia de decisão da província do Ambo, que vai ter na próxima edição do Campeonato Nacional de Futebol da Primeira Divisão uma equipa no Girabola, uma ou duas. A Cala ou Ferrovia, uma delas vai subir de forma direta para a Primeira Divisão e quem perder vai para a Liguilha, onde vai encontrar o Sporting Luanda, às 15 horas no estádio Danilo Tucuta. A Cala terá pela frente o Ferrovia, que está na segunda posição com menos 3 pontos. A Cala está com 35. João Pintar, o técnico do Ferrovia, diz que, não obstante a classificação não ser favorável à sua equipa, tudo farão para vencer o jogo.
4: Estamos tranquilos porque o nosso objetivo é o primeiro lugar. Ainda matematicamente é possível, por isso vamos lutar até o fim para ver matematicamente quais são as continhas que podemos fazer, se for possível, a exceção logo de primeiro irmos para a Liguilha. Porque isso é uma equipa, tem a direção, tem os treinadores adjuntos, portanto temos que ser humildes, respeitando aquilo que são os princípios. O objetivo principal é o Ferrovia regressar à primeira divisão.
0: E Arthur Correia, da Cala, aborda no jogo frente ao Ferrovia.
5: Nós nos preocupamos um pouco com o Ferrovia. Nós temos que fazer o nosso trabalho. O nosso trabalho está a ser bem feito, bem calculado. Nós estamos cientes do nosso trabalho está a correr 100%. A direção está a trabalhar, a equipa técnica está a trabalhar, os jogadores estão todos dispostos. Nós temos falado de nós próprios, das nossas capacidades, do foco para esse jogo. É o mais importante. Estamos a trabalhar para alcançar nossos objetivos e o objetivo só será possível com um resultado positivo.
0: É o jogo que marca a 18ª e última jornada da Série A, às 15 horas no Daniel Lutucuta, Ferrovia Kaala, e aqui em Luanda, no Estádio da Glória, o Futebol Clube de Luanda terá pela frente o Kela de Malange, enquanto que em Benguela o HCB da Bahia Farta recepciona a formação do Neji Academia de Luanda. Ontem houve festa rija em Cabinda, o Futebol Clube local regressou à fina flor do Futebol Nacional ao golear o Marítimo de Benguela por 5-1 para a grande satisfação de Nzola Açúcar.
6: Missão cumprida, missão muito difícil. Primeiro vou agradecer a Deus, ele esteve conosco no princípio até o fim. Essa caminhada longa foi muito difícil, com muito sacrifício. Hoje era para dar essa vitória com o nosso povo de Cabinda, maravilhoso, espetacular.
0: Nos Olançuca, o técnico do Futebol Clube de Cabinda, lado contrário, Cipriano Rafael, reconheceu o potencial do adversário.
7: Viemos aqui com o objetivo de demonstrar o bom futebol que a gente sempre apresentou desde o início do campeonato. Infelizmente não conseguimos vencer aqui. Está de parabéns à equipa que nos venceu, o Futebol Clube de Cabinda, com todo o mérito. E gostei tanto de ver o público aqui, todos, a puxar pela equipa de Cabinda. Estão de parabéns mais uma vez. E não só nos resta mesmo voltar para casa e tentar para o próximo ano.
0: Cipriano Rafael, o técnico do Marítimo de Benguela, que perdeu no TAF diante do Futebol Clube Local, por Futebol Clube de Cabinda, por 5-1. No Francendal, houve um empate a 0 entre o Sporting Luanda e o Atlético Sobreaviação Asa. Com este empate, o Sporting garante a liguilha, vai aguardar pelo seu adversário que vai sair do Ambo. Carlos Pacavira, começamos pelo jogo que decidiu o regresso do Cabinda ao Girabola, 14 anos depois. Vamos ter o foco de Cabinda no Campeonato Nacional.
2: Olha, confesso que estou extremamente satisfeito. Portanto, pelo povo de Cabinda, pelos Dragões do Norte, portanto, porque o Futebol de Cabinda tinha descido em 2002, portanto, juntamente com o Sporting do Bié e o

0: que tornou o Asa campeão de Angola, ok? Mas muito feliz, porquê? Porque vou usar aqui um termo, portanto, que ninguém usou e vamos passar também agora aqui a usá-lo. O Fogo Cabinda faz parte dos clubes fundadores do Girabola. Que é isso? Quando começamos a jogar bola em 1979, nós tivemos 24 equipas, portanto, para que elas são as equipas fundadoras do Girabola, hoje já chegamos a um número muito alto, 96 equipas, portanto, não, 86 equipas já disputaram o Campeonato Nacional. É, agora, nos que vão subir, portanto, não teremos nenhum novato, todo mundo já esteve aqui. O Cabinda é um dos fundadores do Girabola porque fazia parte em 79 da Série A, ao lado do MCH do Is, 1 de agosto, foi o clube de Banza Congo, foi o clube do Is e Luta Sport de Cabinda. Depois, tiveram também ainda naquele campeonato, não é? Académica do Lubito, que é outro fundador do Girabola, que ao lado do 1 de agosto são os únicos fundadores do Girabola que estão a competir hoje ainda, portanto, na elite, sendo que o de agosto é o único que nunca desceu divisão para a Académica já algumas vezes. O Sporting de Luanda é outro fundador do Girabola que também participou no primeiro campeonato nacional, tem ainda hipótese aí de subir, portanto, mas tem que fazer contas da vida, depois vai jogar uma liguila com Ferrovia do Ambo ou com a Caala, mas aqui muito contente, portanto, pelo Cabinda, por ser um dos fundadores do Girabola, que faz parte dos primeiros 24 da história do campeonato e agora volta à elite. Só espero que os empresários de Cabinda, que o povo de Cabinda se mobilize para que essa equipa depois não venha reclamar falta de dinheiro, como acontece muitas vezes, falta de recursos. Oxalá que o Cabinda tenha subido para nunca mais descer, porque é muito importante que Cabinda tenha realmente uma equipa de elite. Assim também que é muito importante que seja imediatamente recuperado o Estado Nacional do Chiasse, para que o Cabinda pudesse jogar lá, porque o TAF também não tem grandes condições. Então, parabéns ao Cabinda, parabéns àquelas equipas que vão subir, que venham preparadas, porque a capacidade financeira vai fazer muita diferença.
1: No Ambo, às 15 horas do Daniel Luto Cuta, vamos ter um Ferrovia Caala. A Caala está com 35 pontos, o Ferrovia tem 32. O empate basta a Caala.
0: Basta, vai para 36, mas se o Ferrovia vencer, alcança a Caala. E como na primeira volta houve um empate, o Ferrovia sobe e vai mandar a Caala para a liguilha com o Sporting de Luanda. Mas a Caala com um empate sobe, vamos ser uma Caala, portanto, mais a conservar o seu jogo, um Ferrovia buscando a vitória. Aliás, o Ferrovia tem alguma experiência já também do Girabola, para assim como a Caala.
1: Um técnico bastante experimentado, João Pintar. Então,
0: atenção que o João Pintar já fez subir várias equipes da primeira divisão, mais de 7, portanto, é um homem que conhece da coisa. A Caala também é uma equipa como já foi vice-campeã de Angola em 2010 com o Inter, para terminar com a mesma pontuação, depois 2 com 55 também, portanto, posso a Caala volta ótimo, se o Ferrovia também voltar ótimo, enfim, que voltem, mas assim, com capacidade financeira para se manterem, porque de facto o campeonato é muito desgastante em todos os pontos de vista, não é? E não queremos depois que as equipas subam e comecem já, portanto, a pegar um piso aí na mão, olha, ajuda nós, depois não fica nada bem. E então, que subam mais, e que subam bem, e que subam, portanto, para ficar, porque são equipas realmente que têm muita tradição no futebol de Angola.
1: Muito bem, Carlos Pacavira, os subsídios deixados aqui no programa desportivo em relação à segunda onda. Avançamos agora com o basquetebol, quando são 13:53. A seleção nacional prepara em Portugal a terceira janela de apuramento ao Campeonato do Mundo. Hoje termina uma ação formativa promovida pela FAB para técnicos dos escalões de formação. Erlander, começamos pela ação formativa. Boa tarde, Erlander. É um clínico reservado para os técnicos de formação.
2: Boa tarde, Joaquim Clemente, e a todos os ouvintes da Rádio 5. A Federação Angolana de Basquetebol propõe-se agora a fazer um clínico, sempre a anteceder campeonatos de formação. Terminou hoje o primeiro clínico de treinadores e monitores infanto-juvenis, tendo como preletores diversos treinadores nacionais. Um projeto que a Federação pretende levar com continuidade para que os treinadores consigam chegar mais fortalecidos com ferramentas que lhes possam ajudar a fazer o campeonato com os meninos nos diferentes escalões, até os sub-16, e com isso acredito que nós enriqueceremos mais ainda, não só os treinadores, pelo conhecimento que irão transmitir aos jovens, mas também a todos aqueles interessados que poderão, inclusive nas escolas, nos colégios, privados ou não, passar informação para os atletas.

0: A Federação colocou neste projeto, como pessoas orientadoras do mesmo, a senhora e bem conhecida Águeda Gomes, professor Artur Barros, e teve como formadores que fizeram o seu papel de transmitir conhecimento.
1: Rolando Coimbra, vamos agora olhar para a seleção. Ainda não tem o grupo completo, mas é conhecido o quadro dos jogos que a seleção vai realizar, quer em Espanha e também na Europa do Leste.
0: Quanto à seleção nacional, dizer que os jogadores vão chegando, em função também da sua própria disponibilidade no término dos seus campeonatos, das suas provas. Os jogadores do Petro já chegaram e estão com o grupo, exceto Dundão, por problemas familiares, e os outros que chegarem rapidamente se irão integrar ao grupo, e penso eu que neste momento, para além de processos administrativos e processos médicos, também vai havendo alguns testes físicos com os jogadores. É o normal que acontece, os jogadores vão chegando e não podem ficar parados durante todo este tempo, esperar que o grupo esteja completo para começar a treinar. Há que dar continuidade a uma certa atividade física para que depois, então, o treinador consiga ir aferindo o estado de forma de cada um dos mesmos. A seleção irá fazer, em princípio, 4 jogos, em Girona 2 e depois na Letónia. Um poderá ser na Letónia contra a equipa da Ucrânia, e veremos nós, então, se será possível arranjar mais jogos. Só.
1: Muito bem, Irlanda Coimbra, para hoje ficamos por aqui, vamos voltar a falar de basquetebol em outros momentos. Por ora, natação, águas abertas, campeonato africano, Rania Santo conquista bronze para Angola. Rania revelou a sua satisfação por ter conquistado mais um troféu a nível do continente africano.
2: Foi um fim de semana muito intenso, com muito esforço, e era um mar que eu já conhecia, então eu senti um pouco de conforto e um pouco de saudades da água e do país. Águas Abertas é uma área da natação que eu tenho gostado muito e uma área que eu intenciono investir. Daqui para frente tenho muitos objetivos, como nadar 10 km e o Mundial de Águas Abertas. O meu objetivo inicial era conseguir uma medalha nos 5 km, o que não foi possível porque a competitividade estava bastante alta, e foi uma surpresa ter conseguido uma medalha nos 3 km. Isso é uma nova seleção e eu gostei muito de participar e do desempenho de cada um dos atletas que esteve aqui comigo. Gostei muito do desempenho dos meus colegas, do comportamento, e eu acho que todo mundo aqui tem muito futuro e eu espero muito de cada um de nós.
1: Rania Santo, angolana, que conquistou a medalha de bronze nos 3 km de águas abertas no campeonato africano que termina hoje nas Ilhas Maurícias. E dentro de 3 minutos arranca o Grande Prémio do Mónaco em Fórmula 1. Kimi Antonelli parte na pole position. O italiano surpreendeu tudo e todos no final da qualificação, roubando o destaque a Verstappen. E as expectativas da Ferrari: Leclerc acabou a bater na barreira no último esforço e Hamilton fez terceiro sob o olhar atento da namorada Kim Kardashian. Assim foi o seu programa desportivo que teve na edição Joaquim Clemente, também apresentou. Destacamos a Lyon Cissé com baixas do realce no jogo frente à República Centro-Africana, segundona, mais uma tarde de decisão. Cala, ferrovia, uma delas subirá diretamente para o Girabola. FAB promove o curso para técnicos dos escalões de formação. A montagem de registros foi da responsabilidade do Hermínio Vera Lopes, técnica final do António Domingos. Boa tarde, Angola.

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0: Viva! Boa tarde a todos os amigos do peito. Está no ar o teu programa favorito, Rádio Pio. É chegada a nossa hora e o momento de todos nós brincarmos e nos divertirmos ao som de boa música e, claro, em nossa companhia, que é sempre agradável.
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0: Olá, amigos. Disposição ótima?
2: Ótima, ótima.
0: Como é que está a correr o domingo?
3: Está a correr muito bem, graças a Deus.
2: Sim, também está a correr muito bem na minha parte.
0: Muito bem. Alexandra, como é que começou o domingo?
4: Meu domingo correu muito bem, maravilhoso.
0: Pronta para mais um dia fantástico?
4: Sim.
0: Boa! Queridos amigos, daqui a pouco voltamos com tudo que o programa de hoje nos reserva. Mas por agora, vamos dançar ao som da nossa saudação musical. Fiquem ligados.

0: Música boa de Lucas de Brito, intitulada 1 de junho, até porque é o nosso mês, mês da criança.
1: É verdade, com muita animação. Este mês, assim, só é muita alegria, muita animação. Mês da criança, não temos como.
0: Exatamente, um mês de festa, um mês de muita cor, muita alegria, muita vibração, porque é o nosso mês. De 1 a 31 de junho é o nosso tempo de festejar.
1: Não temos.
0: Ou seja,
1: como,
0: todos os dias.
1: Todo santo dia mesmo.
0: Porque
1: festa
0: criança,
1: que dura um mês.
0: Exatamente, porque criança é prioridade absoluta. Queremos desejar um ótimo domingo para todos os cambas que estão em nossa sintonia, quer seja a partir de um carro, perto de uma bomba de combustível ou em casa. Nós agradecemos pela vossa preferência e companhia há 43 anos. E já sabem, queridos amigos, nós nunca estamos sozinhos. Brincam com todos vocês nesta tarde de domingo, Rui Assunção na realização e produção. Na técnica está Walter Cordeiro. E a falar para vocês com muito amor e carinho estamos nós,
2: Eduardo Mante.
3: O seu Cássio, Alexandra Gama.
4: Otá Alfredo.
0: E Beatriz Francisco.
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0: Exatamente, somos o teu melhor amigo aqui na Rádio Nacional de Angola. E já sabem, o Rádio Pio começou e está na hora de toda a criançada angolana dar o show. Esperamos que vocês estejam a divertir-se muito em nossa companhia, porque a nossa missão é levar até vocês o melhor da criança angolana. O calendário mais famoso deste país assinala hoje 7 de junho de 2026. E vocês já sabem, todos os domingos nós temos um tema de conversa interessante.
1: E hoje não é diferente. Hoje, para o nosso domingo, nós temos a importância de preservarmos o meio ambiente.
0: Um tema muito interessante.
1: Pois é, os amiguinhos podem estar a se perguntar, o que é o meio ambiente?
0: E o que é?
1: O meio ambiente é tudo aquilo que existe à nossa volta. Ou seja, é a famosa definição de natureza. Tudo aquilo que nos rodeia. As árvores, os rios, os mares, os animais, as plantas, o ar que respiramos e até nós, os seres humanos.
0: Muito interessante. Vocês sabiam, meninos?
7: Dizendo a verdade, eu sempre soube disso porque o meu ambiente é o conjunto de todos os elementos físicos, químicos, biológicos e sociais que cercam e sustentam a vida na Terra.
0: Muito bem. Alexandra, o que é que tu sabes sobre o meio ambiente?
3: O meio ambiente é tudo aquilo que nos rodeia, como por exemplo os rios, os mares, as plantas, os animais e o ar. Sim.
0: Muito bem. Olha, temos aqui também uma amiga que veio pela primeira vez se juntar a nós, a Dádiva. Dádiva, bem-vinda ao Rádio Pio.
8: Muito obrigada.
0: Como é que está sendo o teu domingo?
8: Está sendo muito bom conviver com novos amigos. Estou a gostar.
0: Fantástico. Bem-vinda ao Rádio Pio.
8: Muito obrigada novamente.
0: Dádiva, estamos a falar sobre a importância do meio ambiente. O que é que tu sabes sobre o meio ambiente?
8: Eu sei que o meio ambiente serve para nos ajudar também na respiração, no nosso ar. E devemos cuidar do nosso meio ambiente.
0: E de que forma tu cuidas o meio ambiente?
8: Fazendo limpeza, não poluir o ar e muitas outras coisas.
0: Exatamente. Quando nós falamos em preservar o meio ambiente, estamos a falar de cuidar e proteger a natureza para que ela continue saudável e bonita para todos nós. Na natureza existem vários ecossistemas. Um ecossistema é um lugar onde as plantas, os animais e outros seres vivos vivem juntos e dependem uns dos outros para sobreviver. As florestas, os rios e os mares são exemplos de ecossistemas. Alexandra, na escola, como é que tu cuidas do meio ambiente?
3: Eu cuido do meio ambiente muito bem com meus colegas e a participação de todos os colegas da escola. Limpamos as salas, metemos os lixos em cada reciclagem e também fizemos a sua limpeza geral em cada sala.
0: Muito bem, falando em reciclagem, Otan, já ouviste falar sobre os ecopontos?
1: Já ouvi falar, sim, e na verdade é uma das coisas que vamos abordar hoje também. Por exemplo, vocês sabiam que os ecopontos têm cores que classificam os resíduos que colocamos?
7: Sim.
0: Uma delas é a cor amarela.
1: Amarela.
0: Acertei?
1: Acertaste. Com certeza acertaste. Bom, a cor amarela significa, ou seja, é um local específico para colocarmos plástico.
0: Plástico e metal também.
1: Sim, plástico e metal. A cor verde é para nós colocarmos...
0: Vidro,
1: obrigado. Para nós colocarmos vidro. A cor castanha para colocarmos ou seja, resíduos não recicláveis, vamos dizer assim, mas
0: como restos de comida, folhas.
1: Exatamente. E outras coisas. Ah, também tem a azul. Azul é para colocar papel.
0: Exatamente. Sim, bem informado. Queridos amigos, já sabem qual é o nosso tema de conversa de hoje. Esperamos que os nossos amigos participem do nosso encontro e contem-nos o que sabem sobre o meio ambiente, se têm cuidado e por que devemos preservá-lo. Para isso, vá à nossa página do Facebook, que é Rádio Pio, com acento circunflexo no O da palavra Pio. E também podem ligar para nós para participarem do nosso tema de conversa. Enquanto nós aguardamos pelas vossas mensagens, vamos ouvir
1: boa música.

0: músicas são tocadas aqui no melhor programa de sempre, Claro Rádio Pio. E para quem só agora ligou o seu rádio, saiba que está em companhia do melhor programa da criança angolana, Rádio Pio, um programa que une crianças de todos os cantos deste maravilhoso país que se chama Angola. E de relembrar que hoje estamos a falar sobre a importância da preservação do meio ambiente. Cássio, como é que tu cuidas do meio ambiente em casa?
1: Cuido muito bem do meio ambiente.
0: De que forma tu cuidas do meio ambiente? O que é que tu fazes para garantir um ambiente mais saudável, limpo?
1: Eu deito lixo, o que fica no chão, que não se deve ficar no chão, tiro. Faço limpeza em casa, no quarto, na sala, coisas assim, desse gênero.
0: E Alexandra, como é que cuida do ambiente?
2: Eu cuido bem do meu ambiente, da minha casa. Cuido do jardim, coloco lixo no balde do lixo ou na reciclagem. Organizo a casa, faço coisas que só para ficar num sítio bom, num ambiente bem estável para nós.
0: É sempre bom estarmos em lugares limpos, não é? Como aqui na rádio, aqui é um lugar muito limpo, muito organizado. Exatamente. E na escola, Eduardo, como é que tu cuidas do meio ambiente? Porque não devemos cuidar apenas em casa, na escola também.
3: Eu cuido do meio ambiente na escola. Não atirar lixo no chão. Não deitar o papel do caderno também no chão. E apagar sempre o quadro quando está sujo, as salas, fazer uma bela limpeza. Isso diz bem um meio ambiente muito bem organizado.
0: Olha, existem aqueles colegas de turma que gostam de fazer aquelas brincadeiras com papel. Atiram seus papéis na sala e deixam a sala completamente suja. Qual é a tua atitude? O que é que tu fazes quando vês os teus colegas até nesse tipo de comportamento?
3: Epa.
0: E primeiro deves dizer se és participante deste tipo de brincadeira ou não.
3: Não.
4: O Eduardo tem cara de que participa mesmo nesse tipo de brincadeira.
3: Não.
4: Eduardo, nunca fizeste
3: isso. Ouvindo o meu. Ou seja, a minha opinião.
4: Tá bom.
3: É que, dizendo a verdade, eu já participei, sim. Já participei.
0: Era
3: mais.
0: Menino mau.
3: Sim, eu era. Mas já não sou.
4: Esse ficou tipo no passado.
3: Sim,
4: né?
3: Ficou no passado. Coisas do passado temos que deixar no passado.
4: Tá bem, tá bom.
0: Comportamentos maus devemos deixar no passado.
3: Sim, sim, é verdade. Mas. Os meus colegas não têm mais essa atitude de brincarem com papéis. Papéis no chão, essas coisas assim.
0: E, Otão, o que é que tu achas dos alunos, dos colegas que gostam de brincar com papéis na sala de aula e deixam as salas muito sujas?
4: É uma atitude muito errada, muito reprovável, não devem fazer isso. E caso, por exemplo, não tenham um professor, né, e brinquem assim, no final de tudo devem mesmo recolher o papel, fazer uma limpeza bem, bem aprofundada na sala para não deixar vestígios da brincadeira.
3: Okay.
0: E nos vossos bairros, vocês são aqueles tipos de moradores que ajudam a deixar o bairro mais limpo, mais organizado? Fazem alguma coisa para garantir a limpeza do bairro?
3: Eu sempre varro o meu beco, a minha rua, a localidade onde eu moro. Quando tenho um lixo, tipo uma bolachinha, quando terminei de comer, guardo no bolso. Quando houver um contentor, deito.
0: Isso é muito importante, porque existem amigos que quando estão fora de casa e estão a comer alguma coisa, eles deitam lixo no chão, ao invés de guardarem na pasta, na mochila, e quando chegarem a um local apropriado onde haja contentores de lixo deitar, não, eles não fazem isso. E deixam o nosso país, as nossas cidades, cada vez mais sujas.
4: Pois é, deixam aquelas mamães que varrem o quintal bem chateada.
3: Isso é verdade.
0: Pois.
4: Vocês têm participado em campanhas de limpeza do bairro?
1: Sim.
2: Sim.
4: Como é que foi a experiência de participar numa campanha dessa?
2: Tinha uma vez eu e minhas amigas, algumas minhas primas, fizemos um grupo que organizasse melhor o bairro, ganhava.
4: Ah, então uma competição assim amigável, não é?
2: Sim.
0: Um bom desafio.
4: Um desafio mesmo.
2: A minha prima, ela não queria participar. Eu disse, é melhor participar, porque se nós organizamos o nosso bairro, também estamos organizando o nosso país.
0: Exatamente. Olha, no meu bairro, no dia 5 de junho, que foi o Dia Mundial do Ambiente, nós tivemos uma feira do ambiente. Foi algo muito organizado. Okay. Houve também a exposição de algumas plantas, isso para nos ajudar a promover o bem-estar das nossas plantas. Foi uma feira muito bonita. Houve também exposição de música, teatro, dança. Os moradores do meu bairro, a maior parte dos moradores participaram. Fomos com as nossas vassouras, fomos com pá de lixo e ajudamos a deixar o nosso bairro muito mais limpo.
4: Muito mais limpo
0: e que isso aconteça mais vezes.
3: Isso é muito importante porque preserva mais ainda o meio ambiente. Epa, enfim.
0: Dádiva, como é que tem sido no teu bairro?
1: No meu bairro, às vezes, fizemos sempre essa campanha, mas algumas vezes aconteceu no colégio. Tivemos uma campanha de limpeza, nosso colégio fez uma campanha de limpeza na rua, tudo.
0: Na rua?
1: Sim, ficou tudo limpo.
0: Muito bem. E tu, Cássio, já alguma vez participaste de alguma campanha de limpeza no teu bairro, na tua escola?
5: Já, participei na escola.
0: Como
5: já.
0: É que foi a experiência?
5: Foi muito boa. Nenhum colega deixou de participar. Todo mundo participou. Os professores, colegas, o diretor também.
0: Isso é muito bom. Queridos amigos, estamos a falar sobre a importância do meio ambiente e a propósito do nosso tema de hoje, vamos ouvir alguns amigos que falaram ao nosso microfone sobre os cuidados que têm com o meio ambiente. A vossa atenção.
6: Olá, boa tarde, sou Joaquim Roma.
7: Tu sabes o que é o meio ambiente?
6: Sim, sei. Para mim é o meio em que nós habitamos e protegemos, tanto faz como animais, plantas e tudo aquilo que nos rodeia.
7: E por que é que devemos cuidar da natureza?
6: Pois a natureza contribui da mesma forma que nós contribuímos para o melhor daquilo tudo que nós damos de bom para ela.
7: Tu cuidas da natureza?
6: Sim.
7: Quando tu vais à praia, quando fazes lixo, o que é que tu fazes? Deitas na areia ou deitas no mar?
6: Conservo. Conservo e onde encontrar uma reciclagem, ou seja, um caixote de lixo, prefiro deitar lá a lixeira que eu fiz.
7: E já viste alguém a deitar lixo no chão, no mar?
6: Já vi várias vezes. Isso acontece mais ao dia a dia. E sempre dei a iniciativa de apelar os meus próximos que isso não é bom.
7: Onde devemos deitar o lixo? Na areia, no mar, onde?
6: Num sítio apropriado, onde os senhores da limpeza podem conseguir levar o lixo.
7: Por que não no chão e não no mar?
6: Pois assim estás a prejudicar o meio ambiente.
7: E o que acontece com os peixes, as tartarugas, quando há lixo no mar?
6: Quando nós deitamos o lixo no mar, tanto faz como nos sítios onde nós passamos, nós próprios estamos a nos prejudicar, pois nós comemos do alimento que é o peixe e o peixe come do lixo.
7: E qual é o conselho que tu deixas para as crianças que não cuidam do meio ambiente?
6: O conselho que eu deixo para eles é que devem começar a cuidar enquanto é cedo, porque o mundo contribui da melhor forma que nós fazemos o bem.
7: Julia Calunga, o que é o meio ambiente para ti?
8: O meio ambiente para mim é tudo que nos rodeia, como a planta, o mar, as pessoas, a natureza em si.
7: Por que devemos cuidar da natureza?
8: Porque nela nós encontramos nutrientes vitais para a existência do ser humano, como não só. E além disso, o meio ambiente é muito importante na preservação do oxigênio também.
7: O que tu deves fazer quando vais à praia?
8: Normalmente, quando vou à praia, o lixo que nós fazemos sempre levamos de volta. Não podemos sujar o meio ambiente.
7: E tu já viste alguém a colocar lixo no mar, na praia?
8: Várias vezes.
7: E achas isso correto?
8: Não, não acho.
7: E o que tu fazes quando vês algum amigo a colocar lixo no chão?
8: Normalmente apelo à pessoa para que não faça a coisa que está a fazer. Não é aconselhável deitar lixo à praia.
7: E onde é que devemos deitar o lixo?
8: Quando vai-se à praia, deve-se ter em conta que as pessoas produzem lixo. Então é aconselhável levar sempre um saco plástico, né? Temos o saco de lixo. Depois de nós fazer aquela nossa atividade, recolhemos o lixo e levamos para casa. Assim, quando nós formos ao caminhão, tem sempre contentores que as pessoas possam depositar o lixo.
7: Por que que não devemos deitar lixo no mar nem na praia?
8: Porque isso prejudica o meio ambiente e há seres vivos a morarem na praia. Por exemplo, as tartarugas quase que entravam em via de extinção por causa da quantidade de plástico que era depositado no mar. O que devemos fazer para cuidar das plantas? Cuidar das plantas é regar elas, protegendo as árvores, porque há pessoas que têm tendência em cortar a árvore, fazer queimadas. Isso não é aconselhável.
9: Eu chamo Manu Kanga.
8: Por que devemos cuidar da natureza?
9: Devemos cuidar da natureza porque nós temos que viver num sítio onde as condições de vida são melhores. Devemos cuidar bem das árvores, plantas, entre outros, para respirar um bom ar.
10: Chamo Melicine José.
8: O que é o meu ambiente para ti?
10: Para mim, o meu ambiente é o conjunto de fatores físicos, químicos e biológicos que cercam os seres vivos.
8: Por exemplo?
10: Plantas, animais.
8: Por que devemos cuidar da natureza, Melicine?
10: Devemos cuidar da natureza porque é importante não só pelo nosso bem-estar, mas também pela nossa saúde.
8: E tu cuidas da natureza?
10: Cuido.
8: E quem te ensinou a cuidar da natureza? O papá, os professores?
10: Os meus pais.
8: Quando vamos à praia, o que devemos fazer? Devemos deitar o lixo no chão, no mar? Onde?
10: Que o lixo não deve ser deitado no mar nem no chão. Devemos cuidar do nosso ambiente. Na praia tem vários sítios onde tem contentores. Devemos cuidar bem do nosso ambiente.
8: Já viste algum amigo a deitar o lixo no chão, praia, no mar?
10: Não.
8: Por que não devemos deitar o lixo na praia?
10: Nem no mar, nem na areia. Vamos prejudicar a nossa saúde também. O lixo faz mal à nossa saúde.
8: Será que devemos arrancar as plantas?
10: Não, não tem como fazer isso.
8: Por que não?
10: Plantas também são importantes para nosso ar.
8: E qual é o conselho que deixas para as crianças que não cuidam do meio ambiente?
10: O conselho que eu deixo é que parem de deitar lixo no chão. O meio ambiente é importante para nós, a organização da nossa sociedade. O lixo faz mal, traz doenças. E se cuidem.
8: E o que você faz para ajudar a manter onde tu vives limpo?
10: Não deito lixo em sítios impróprios. E sempre que eu vejo algo sujo, tenho sempre a preocupação de limpar.
11: Eduardo da Cruz.
8: Por que devemos cuidar da natureza?
11: Bom, devemos cuidar da natureza porque a natureza é a base da sobrevivência de seres vivos. É impossível imaginar a vida de seres vivos na Terra sem um ambiente. O ambiente é que mantém a vida de seres vivos estável.
8: O que devemos fazer quando vamos na praia com o lixo?
11: A praia é um lugar extremamente importante para o ambiente. Afinal de contas, é um lugar onde nós vamos muitas vezes para atividade de lazer. E também na praia nós devemos considerar que existem animais ou seres vivos que fazem parte do meio ambiente. E com o lixo, nós devemos ter muito cuidado. A colocação dos lixos em lugares próprios é fundamental. Por quê? Porque nós devemos evitar a poluição do meio ambiente. Afinal de contas, nós devemos cuidar do ambiente e proteger ele, porque ele é a base da nossa sobrevivência na Terra. Sem ele, não.
0: Muito bem, acabamos de ouvir alguns amigos que falaram no nosso microfone sobre os cuidados que têm com o meio ambiente e nós ficamos felizes por saber que têm como prioridade a preservação de tudo que nos rodeia, desde a nossa casa até a escola. Nós, crianças, precisamos também aprender a cuidar do meio ambiente, pois se não o preservamos, não será benéfico para nós respirarmos e vivermos nele, porque será um lugar sujo, totalmente poluído e que consequentemente pode prejudicar a nossa saúde. Então vamos deixar algumas dicas ao longo do nosso programa sobre a preservação do meio ambiente. Queridos amigos, neste mês de junho dedicado às crianças, muitas atividades, festas e momentos especiais estão a ser realizados para celebrar a criança e promover os direitos e o bem-estar dos nossos amigos, de todos nós. E ontem, por exemplo, tivemos a grande festa da Canuga TV, que reuniu muitos amigos num ambiente de muita alegria, de muita diversão. E as comemorações do mês de junho continuam. Continuem para nos falar mais sobre uma importante atividade dedicada às crianças que acontecerá já no próximo dia 16 deste mês. Temos hoje conosco o nosso convidado Josimar Mendes. Bem-vindo ao Rádio Pio, Josimar.
12: Obrigada, muito obrigada.
0: Muito bem, o que é que tem para o dia 16 de junho?
12: Antes gostava mesmo de agradecer, né, a produção toda do programa pela oportunidade que nos deram de estar aqui a falar sobre essa atividade que estará a decorrer no dia 16, em alusivo mesmo às crianças. Nós, o Fórum Nacional da Juventude Religiosa, a nível municipal do Quilamba, estamos realizando essa atividade com o objetivo de proporcionar alegria, emoção a todas as crianças do Quilamba. E essa atividade estará a acontecer no centro de acolhimento Santa Rita, e estamos abertos a parceiros.
0: Muito
12: estamos
0: bem.
12: Abertos e, a colaboradores.
7: E para quem quer participar, o que é que deve fazer? É uma atividade aberta ou precisa de comprar um ingresso?
12: Na verdade, é uma atividade aberta. As pessoas não precisarão de pagar para um ingresso, né? Para ter acesso a essa atividade.
0: E para os amigos que fazem arte, dançam, cantam e gostariam de participar deste evento, o que é que eles devem fazer?
12: Temos alguns critérios de inscrição para esse mesmo fim. Estarão, é só entrar em contato com a nossa organização, estaremos a agendar com essas mesmas pessoas.
0: Muito bem, a que horas começa o festival?
12: O festival começa às 9 horas.
0: Às 9. Muito bem. Dia 16 de junho para celebrarmos o Dia da Criança Africana.
12: Certo, certo.
0: Muito bem. Nós, a equipa do Rádio Pio, de certeza que lá estaremos para fazermos a grande festa. Muito obrigada, Josimar. Esperamos contar contigo nas próximas vezes. Queres mandar beijinhos, abraços? Este é o momento.
12: Obrigada, obrigada mais uma vez pela oportunidade de estar aqui. E abraço, beijinhos, mando para todo o pessoal do Quilamba que neste momento estão a me acompanhar. E pedir que todos, né, possam fazer parte dessa atividade, que será um momento extraordinário, um momento marcante para as crianças do Quilamba, principalmente as crianças desfavorecidas, vulneráveis. E nós estaremos a levar essa atividade. Temos o tema Abraço com Amor. Sentimos a necessidade de levar amor verdadeiro a essas crianças do Quilamba. Então, abraço vai para todo pessoal que está a ouvir essa hora, essa entrevista, e que estamos abertos a parceiros.
0: Muito bem, muito bem. Muito obrigada. Vamos estar lá, não é, meninos? Para fazermos a festa. Até porque é nosso dia, o Dia da Criança Africana.
7: É o nosso mês.
0: 14 horas e 34 minutos. Este é o Rádio Pio, melhor do entretenimento infantil, aqui na Rádio Nacional de Angola. Esperamos que estejam a gostar de estar em nossa companhia. Queridos amigos, vamos ouvir.

0: Eleonora.
1: Jaqueline Mauete Nardo Esteves.
2: Tem muita gente cortando árvore, foi para cortar, mas depois nem sabem o que fazem, nem plantar outra. Por isso, se cortares uma árvore para fazer algo, deves me plantar outra. Também está a regar as plantas. E não só puxar suas plantas a tua, por tua própria vontade. E tem muitos também que começam a deitar lixos assim nas plantas. Então, algumas folhas também se comem. Tem algumas que precisam de comer aquelas folhas, e os outros deitam lá lixo e águas sujas. Então, não pode começar a fazer isso, porque a natureza vive junto também conosco.
3: Educar as crianças sobre o meio ambiente é fundamental para que no futuro tenhamos adultos com consciência e educação ambiental, afirmou o professor de Geografia Álvaro Vemba.
4: Nós já sabemos e aprendemos de muito cedo na escola que o meio ambiente é tudo que nos rodeia. E como tudo que nos rodeia faz parte do meio ambiente, aí incluímos as plantas, as árvores, as cidades, as ruas, entre outros. Mas eles precisam do nosso cuidado. Precisam do nosso cuidado porque para que a gente consiga os proteger e que a gente continue a beneficiar do bom lado que ela nos oferece. Por exemplo, quando cortamos uma árvore e fizemos uma queimada, estamos a prejudicar a natureza, estamos a prejudicar o meio ambiente. Quando os meninos vão à escola, comem uma bolacha, depois da bolacha acabar, botam o pacote da bolacha na rua, não metem no contentor, estão a ajudar o meio ambiente. Quando vão para casa para deixar o lixo ao contentor, apesar que as crianças não podem deitar o lixo, mas muitas das crianças acabam mandadas pelos pais para deitar o lixo, devem colocar o lixo ao contentor. Se não o fizerem, estão a poluir o meio ambiente. Quanto ao meio ambiente cá no lixo, eu digo que nós não estamos mal, também não estamos bem, mas estamos num nível razoável, porque temos o controle dos resíduos sólidos e não sólidos. Vou dar um exemplo concreto. O lixo que nós produzimos cá na cidade do lixo, apesar de ter uma outra falha das operadoras, mas é tirado, isso vamos testemunhar. As árvores, a nossa cidade faz parte das províncias que têm o clima tropical úmido. Nós temos muitas árvores e por termos muitas árvores temos muita sombra e por termos muita sombra, temos oxigênio suficiente. Se as crianças forem já educadas em como cuidar o meio ambiente, pequenas, quando chegar na idade adulta, melhor ainda.
3: Professor de Geografia Álvaro Vemba, sobre a proteção do meio ambiente. Amigos, já a terminar, sabem que o meio ambiente oferece aos seres vivos as condições necessárias para a sua sobrevivência e evolução. A sociedade humana não se sustenta sem água potável, ar puro e sol fértil e um clima agradável. Não há economia sem um ambiente estável. Por isso, vamos todos cuidar do meio ambiente. Rádio Nacional de Angola, no Uijo com Ivone Mafuta e Bernardo Cunguila, despedem-se.
5: Um beijão, Ivone Mafuta e Bernardo Cunguila, as nossas cambas de sempre. E também um beijo enorme para os nossos amigos da província do Uijo. Ficamos felizes por saber que vocês cuidam muito bem do meio ambiente. Bem, vocês já sabem, o Rádio Pio une crianças de Cabinda ao Cunene e de Benguela ao Moxico. Por isso mesmo, vamos dar um salto até a província do Kwanza Norte com o nosso amigo africano da encarnação, que também ouviu os nossos amigos sobre o nosso tema de hoje, a importância do meio ambiente. A vossa atenção.
6: Amigos do programa Rádio Pio, boa tarde. A nossa correspondência chega diretamente de Ndaletando, capital da província do Kwanza Norte, nesta tranquila tarde de domingo. O ambiente por cá é sereno, com céu aberto, cenário perfeito para falarmos de um tema que diz respeito a todos nós, o meio ambiente e os cuidados que devemos ter para o preservar. Quando cuidamos da natureza, estamos a cuidar de nós mesmos. Ainda letando, conversamos com crianças e adolescentes que demonstraram conhecimento sobre a importância da preservação ambiental. Pedro Manuel destacou que aprendeu na escola que não deve deitar lixo ao chão e que pequenas atitudes fazem grande diferença.
7: Não deitar lixo no chão, pelo menos pôr no contentor, bode lixo.
6: Dulcira Délcia contou que no seio familiar aprende sobre os locais certos para depositar o lixo, explicando que cada resíduo deve ser colocado no contentor.
8: Quando temos lixo à volta, isso prejudica a nossa própria saúde.

0: saúde de outros. Por isso, não devemos deitar o lixo no chão. Então, eu aconselho cada um a fazer o maior esforço possível a queimar o lixo ou a deitar o lixo nos contentores.
1: Por sua vez, Catarina Dalla revelou um gesto de grande responsabilidade. Quando sai da escola e não encontra um contentor por perto, leva o lixo consigo para o deitar.
2: Eu prefiro pôr numa embalagem para depois, quando eu chego em casa, pôr num balde de lixo. Para todos os meninos e meninas que parem de deitar lixo nas ruas, nas estradas, no chão. O melhor mesmo é deitar um lixo no balde de lixo ou num contentor.
1: Atitudes simples, mas cheias de significado. Os encarregados de educação defendem que os pais devem cultivar desde cedo nas crianças o amor e o respeito pela natureza.
3: Ao falarmos da natureza, estamos a falar sobretudo daquilo que consegue nos oferecer o oxigênio, da qual sem o próprio o ser humano não consegue respirar. Influenciar toda a comunidade a plantar árvores.
1: O encarregado da educação chamou atenção para o papel das escolas, reprovando a prática de se atirar papéis ao chão, considerando que a educação começa em casa, mas deve ser fortalecida na sala de aula.
3: As escolas devem ser, de todo, os grandes influenciadores desta atividade, porque as escolas são os grandes lugares onde conservam os alunos, tornam esses indivíduos capazes de poderem transformar a própria sociedade. É incrível que um jovem pega num papel e deita na rua e depois justifica. Não, tem auxiliares de limpeza, tem pessoas que trabalham nessa área.
1: Pedro Diogo apontou que instruir as crianças hoje é garantir adultos mais conscientes amanhã.
4: Todos somos chamados para participar quando se fala sobre a preservação do meio ambiente. Desde os rios, os animais, as plantas. Uma vez que são o nosso bem-estar, então devíamos cuidá-los como a nossa própria vida. Os pais educar os filhos para não matarem plantas. Desde pequeno a gente ter essa ideia. Aos poucos vamos nos acostumar que uma planta faz bem a nós.
1: O encarregado de educação e professor Francisco Gonga foi firme ao reprovar práticas como a poluição do ar, sobretudo a contaminação dos rios, destacando que o lixo deve ser depositado em locais adequados, pois a deposição imprópria prejudica o ambiente e coloca em risco a saúde pública.
5: É importante que a gente cuide do meio ambiente, porque o meio ambiente proporciona-nos muitos benefícios. Um deles é o ar puro e temos que ter em conta que não podemos poluir o ar, não podemos poluir os rios, poluir as ruas no geral. Se a gente poluir os rios e o meio ambiente, a gente acaba por nos prejudicar a nós mesmos. E se tiverem que usar um plástico, pôr o plástico no seu devido lugar e também deitar o lixo no seu devido lugar, incentivar as mais velhas e também os meninos a plantarem árvores.
1: Professor Leide Simão juntou-se à abordagem, explicando que, para que nós crianças e adolescentes aprendamos a cuidar das plantas e do meio ambiente no seu todo, é fundamental que as famílias demonstrem, a partir de casa, pequenas ações, não deitem lixo em rios e praias e a utilizarem sempre os locais apropriados para a deposição de resíduos.
6: Importantíssimo que passemos essa educação às crianças de cuidar das plantas lá em casa. Se tem uma hortazinha, então ele pode, sempre que acordar, irrigar a horta, limpar cuidadosamente os capins que crescem ao redor das plantas no quintal. Evitar o acúmulo de lixos, evitar com que as plantas sejam cortadas desordenadamente, evitar N coisas. Passa informação em casa de que deve deitar o lixo no contentor, porque tanto lixo também é consequência de tanta doença. Que as crianças brincam em tudo quanto é lugar, aumentam o índice de malária, aumentam o índice de paludismo e tudo isso por causa do que das águas paradas e o lixo que ficam depositado nas águas paradas. Meus caros encarregados de educação e pais, que passem educação ambiental às crianças para que não deitem lixo em qualquer lugar. Cuidem sempre do lixo de casa. Quando a casa está suja, o quintal está sujo, que limpem, coloquem nos baldes, nos sacos de lixo para posteriormente colocarem nos contentores.
1: Cuidar do meio ambiente não é apenas uma obrigação, é um gesto de amor pela vida. Pequenas atitudes diárias podem transformar o mundo num lugar melhor. Do Kwanza Norte, eu sou o africano da encarnação, o Kamba dos Kambas para todos. Beijinhos e abraços do tamanho do continente.
7: Vamos preservar a beijinho. Deus, beijinhos africano da encarnação, beijinhos a todos os nossos amigos da província do Kwanza Norte. E agora vamos ouvir o ambientalista Simão dos Santos, que falou também sobre o nosso tema, a importância de cuidarmos do meio ambiente. A vossa atenção.
8: Segundo o nosso ordenamento jurídico, propriamente dita a nossa Constituição, no seu artigo 39 ou artigo 39, diz que todo cidadão tem o direito de viver num ambiente puro e sadio e também tem o dever de preservá-lo. Desta feita, como nós ambientalistas costumamos a dizer, temos que conhecer para preservar. E a pessoa só conhece com educação ambiental. É importante que as crianças, desde muito cedo, aprendam o conceito de ambiente para poderem preservá-lo. É impossível com que as crianças preservem uma coisa que eles não conheçam. Então é importante que nós, os adultos, e não só, tenhamos a paciência de todos os dias, se for possível, ensinar as nossas crianças como preservar o ambiente. E podemos começá-lo por coisas mais simples, que é cuidar do jardim, que é não maltratar os animais, que é manter a nossa casa sempre limpa. Esses são gestos pequenos que vão ajudar com que a criança cresça e saiba do que a agressão do ambiente pode prejudicar a nossa saúde, como se tem dito, que é no que se trouxe o pepino. As famílias devem ajudar as crianças, ou devem ajudar-se entre si na melhoria do saneamento básico, principalmente na questão das praias, quando nós mesmo adultos, e não só, demos exemplos. Porque muitas vezes somos nós mesmos que levamos os nossos petizes ou as nossas famílias à praia, levamos os resíduos conosco até a praia e somos mesmo nós que acabamos deixando os resíduos na praia. Então é importante aqui salientar que a praia não é lugar de depósito de lixo, nem tampouco de resíduos. Então é importante que cada família que for fazer praia, se levar um saco preto ou não, possa ser de qualquer cor, porque a cor aqui não importa, mas é importante aqui salvaguardarmos do que estamos a levar, aquilo que é resíduo ou então que é lixo, possamos então retirar e deixar num destino próprio. Vamos dizer aqui, um destino próprio é o contentor do lixo. Temos que salientar que é também importante que quando formos à praia, tenhamos também já a cultura de levar sacos para a separação. A Península do Mussulo é um ecossistema frágil. É importante aqui salientar do que se nós não cuidarmos do mussulo como deve ser, o mussulo a qualquer momento poderá desaparecer, porque se o ambiente do mussulo for maltratado, a tendência é sempre a aceleração do desgaste dessa península. Então é importante aqui salientar as famílias, sempre que vão ao mussulo, tenha sempre consciência de que o mussulo é um lugar onde não deve habitar resíduos, principalmente aqueles resíduos que demoram muito tempo para se decompor na terra.
7: Ficando aqui os conselhos do ambientalista Simão dos Santos e de certeza que nós vamos colocar em prática. Continuamos a ser o melhor do entretenimento infantil aqui na Rádio Nacional de Angola. Esta equipa amiga deseja feliz aniversário para os aniversariantes do dia, que logo mais haja muitos suminhos,

0: encontro de hoje, mas já sabem, nós nunca vamos sem deixarmos os nossos conselhos. Alexandra, os conselhos que deixas para os nossos amigos?
1: Eu deixo conselho a todos os amiguinhos a não deixarem o lixo ao chão e organizar sempre a sua casa.
0: Cássio?
2: O conselho que eu deixo é que a todos os amiguinhos organizem o seu redor, casa, escola ou cidade.
0: Nair, os teus conselhos?
3: O conselho que eu deixo para os nossos amigos lá em casa é que sempre que forem atravessar a estrada, subam a uma pedonal ou peçam ajuda a um adulto e antes, se não tiver um adulto por perto, olhem nos dois lados, para a direita e para a esquerda.
4: E o conselho que eu deixo é que peçam aos papais, encarregados de educação, para juntos plantarem uma árvore, porque assim estarão a preservar muito o ambiente.
0: E uma dica muito importante, evitem falar com pessoas estranhas, porque elas podem nos fazer muito mal. Só conversem com pessoas que os vossos pais ou encarregados de educação permitem. E assim chegamos ao fim do nosso encontro de hoje. Prometemos voltar amanhã na Casa da Rádio. Beijinhos, fiquem com Deus e até a próxima! Tchau.

0: São 15 horas em Angola, a seguir notícias na rádio.
1: Campanha Nacional de Vacinação Animal prevê imunizar mais de 20 mil bovinos na Lunda Sul. 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Prezado ouvinte, boa tarde. Os serviços veterinários na Lunda Sul prevêem imunizar mais de 20 mil cabeças de gado bovino na presente Campanha Nacional de Vacinação Animal. A campanha iniciou neste sábado e conta com o suporte do governo local, que se mostra otimista numa melhor produção agrícola com o gado imunizado. Mais dados com o jornalista Venâncio Tchema.
2: A abertura da campanha teve lugar na fazenda agropecuária do Luaximo, município do Sombo, prestigiada pelo governador provincial Gil Matias José. Na oportunidade, o governante disse que a campanha vai permitir a criação de maiores condições de segurança, de sanidade dos animais, garantindo a promoção da agropecuária na província.
3: Isto vai permitir criar condições de maior segurança, né? Maior sanidade dos nossos animais, vai permitir também garantir alguma atualização dos nossos dados, das nossas estatísticas em relação aos nossos produtores. Esse é um sinal de nós que queremos dar. Queremos promover a agropecuária na nossa província.
2: Gil de Matias José fez notar que a campanha chega na antecâmara do Fórum do Agronegócio, que a província irá organizar no próximo mês, onde a Lunda Sul terá a oportunidade de partilhar o seu potencial agropecuário.
3: Nós vamos organizar no próximo mês de julho, no dia 17, um fórum sobre o agronegócio, onde as questões ligadas à agricultura, à agropecuária e outros setores ligados ao agrobusiness serão discutidas e onde também teremos a oportunidade de partilhar o potencial que a nossa província tem neste quesito.
2: Governador Provincial da Lunda Sul, Gil de Matias José, quando falava na abertura da campanha de vacinação do gado bovino, que prevê imunizar mais de 21 mil cabeças de gado. Reportagem Rádio Nacional de Angola na Lunda Sul com Elias Samuelua, José Sonho e Venâncio Tchema.
1: Venâncio Tchema, a campanha de vacinação do gado bovino na Lunda Sul iniciou neste sábado. Os habitantes do município de Massangano, no Kwanza Norte, deixaram de se deslocar à cidade do Dondo à procura de serviços de saúde. Massangano conta agora com um centro médico com capacidade de internamento de 22 camas e apetrechado com equipamentos modernos. O Natal dos Santos tem mais pormenores.
4: População de Massangano, aqui no Kwanza Norte, passa a contar pela primeira vez com um centro médico com capacidade para 22 camas, a infraestrutura localizada na localidade de Cassolala beneficiou de obras de reabilitação, ampliação e modernização, comporta entre outras valências, banco de urgência, salas de internamento e de parto, laboratórios, entre outros serviços mínimos. A população deixa assim de percorrer longas distâncias em busca de assistência médica, representando uma conquista para a comunidade local.
5: Maria Daniela, porque o que eu precisava mesmo é isso. Eu já não vou gastar mais os valores por Dondo.
6: Aí mandou que dois. Quando tivemos doente grave, era correr a mais de 20 quilômetros para levarmos os nossos parentes no hospital.
4: Está-se diante de uma nova era no setor da saúde do município de Massangano, que tem pela frente outros projetos que visam fortalecer a rede sanitária e melhorar o acesso aos cuidados de saúde, como fez questão de referenciar o seu diretor, Henrique José Gonçalves.
7: Está a bom passo a reabilitação do posto de saúde do Zenza de Tombe, a reabilitação do posto de saúde da Beira Alta.
4: E a administradora do município, Anabela Dias, reiterou o compromisso do governo em trabalhar para elevar a qualidade de vida das populações de Massangano com prioridade para o setor da saúde.
8: Temos todos os serviços mínimos que um hospital faz.
4: Administradora do município, Anabela Dias, Rana Cia de Angola, em Massangano, com Natal dos Santos.
1: Natal dos Santos, reabilitação do Centro Médico de Massangano, enquadra-se no Programa Integrado de Desenvolvimento Local e Combate à Pobreza.
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1: Futebol, Recreativo da Cala e Ferrovia, ambas equipas do Ambos jogam nesta altura no estádio Daniel Tucuta para a 18ª e última jornada da Série B, que vai definir a ascensão da segunda equipa à Liga Unitel Girabola 2026-2027. A Cala, que lidera a Série A com 35 pontos, precisa apenas de um empate para confirmar o regresso à primeira divisão, enquanto que o Ferrovia terá de vencer o jogo. Ontem, o Futebol Clube de Cabinda confirmou o regresso à elite do futebol nacional, 14 anos depois, ao golear o Marítimo de Benguela por 5-1 na 18ª e última jornada da Série A. Atualidade pelo mundo, pelo menos 35 combatentes morreram e outros 13 ficaram feridos após vários dias de confrontos entre as Forças Armadas do Sudão do Sul e a oposição armada pelo controlo de uma localidade no centro do país. Segundo a agência de notícias EFE, as Forças de Defesa Popular do Sudão do Sul recuperaram hoje o controlo de Lankien, no estado de Jonglei, depois de uma operação militar contra o Exército Popular de Libertação do Sudão na oposição. Nós voltamos a informar quando forem 18 horas. Até lá.
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0: 15 horas e 5 minutos.
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0: Foi com profunda dor e consternação que a Assembleia Nacional tomou conhecimento do passamento físico de Sua Excelência Manuel Domingos Augusto, deputado à Assembleia Nacional, em nome dos deputados. A Assembleia Nacional, dos funcionários parlamentares e no meu próprio endereço, a família enlutada e as mais sentidas condolências. Lúcia Ngola, esposa, Ayrton Sachilala, Paula Navisapa, Acácio Mautambai, comunicam o falecimento de Zacarias Sachilala, ocorrido hoje em Luanda. O funeral será realizado em data a anunciar oportunamente. Nivaldo Covilhã, Elvia Oliveira e Nilde Covilhã, Gerson Covilhã e demais familiares comunicam o falecimento de João Lages Covilhã, ocorrido no dia 5 de junho de 2026 por doença. O seu funeral realiza-se em data a anunciar. A família Mendes Baião e demais familiares comunicam o falecimento de Edson Mirabilis Mendes Baião, ocorrido nos Estados Unidos da América. O funeral será realizado em data a anunciar. Eduardo Nicolau, António Ferreira e demais familiares comunicam o falecimento de Maria Domingos, ocorrido no dia 5 de junho de 2026 em Luanda. O seu funeral realiza-se amanhã às 10 horas no cemitério do Benfica. Termina aqui o serviço de utilidade pública da Rádio Nacional de Angola a esta hora.
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0: 15 horas, 8 minutos.

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3: 15 horas 11 minutos. Fica agora com o Domingando.
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0: 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Estou aqui para vos convidar a juntar a família e os amigos. 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
1: Ora viva, boa tarde, com vida e gratidão. São 15 horas 12 minutos e nós já chegamos. Este é o seu programa Domingando. E é claro, desejamos que esta tarde de domingo traga ao nosso caro ouvinte todas as bênçãos que o seu coração anseia. Ao olhar para o céu, esperamos que sinta a presença de Deus iluminando o seu caminho. E já sabe que nós vamos consigo até bem perto das 18 horas. Este é o seu Domingando. Aqui na Rádio Nacional de Angola.
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1: É só isso, sim senhora. Hoje é domingo, você já sabe. 7 de junho de 2026. E é claro que estaremos consigo até bem perto das 18 horas, tal como eu já disse. E deixa-me aqui apresentar a equipa que vai trabalhar para si nesta tarde de domingo. E quem assina pela coordenação é o João Pedro. Na realização está o Gonçalo Agostinho. O Roma de Souza está a garantir a técnica. Estas quietas que vocês estão aqui a ouvir estão na responsabilidade do Ngumba Souza. Olá, Ngumba, está tudo bem?
2: Pois é, estou presente mais uma vez.
1: Nossa, mais uma vez? Eu nunca fiz o Domingando consigo. Já? Está bem, está bem. Então, eu sou a Langevina Chiaca, falo para si com muito gosto e também muita responsabilidade.
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0: 13h18, somamos e seguimos, estamos simplesmente na primeira hora do nosso encontro e vamos oferecer esta belíssima música de Lula da Paixão.
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0: Lulas da Paixão, oh Ngumba, tu não me podes fazer errar. Estamos a ser ouvidos a nível nacional e internacional. Eu não posso errar. Vamos ouvir.
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1: É verdade, isto é Balanço Musical e nós estamos com 15 horas 29 minutos. Se só agora nos sintonizou, este é a Rádio Nacional de Angola 93.5 e o programa é o Domingando.
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1: Pois é, quando precisar de uma força extra para ter ânimo para seguir com os seus objetivos de vida e os seus sonhos, sintonize a Rádio Nacional de Angola. Aqui nós temos a dose certa indicada para estes assuntos. Daqui a pouco teremos então a nossa rubrica E Se Fosse Consigo. Estamos já aqui a apresentar o que preparamos para si neste domingo. Depois teremos a habitual rubrica Confissões. Lá mais para frente, Nós e o Turismo, onde trazemos propostas para um lugar que você pode sim visitar e fazer o seu turismo. Teremos no fim do programa, no fim mesmo, lá mais para frente, naquela rubrica que você já conhece, Canta ou Encanta, onde o nosso amigo ouvinte participa com uma música. Agora sim, são 15 horas 30 minutos. Gumba, vamos oferecer mais uma música, só mais uma música, e depois voltamos então para passarmos à rubrica E Se Fosse Consigo. Até já.
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Foi só mexer a cabeça. Dizer alguma coisa. Muito bem. Hoje celebra-se o Dia Mundial da Segurança Alimentar. Esta data é celebrada a 7 de junho, portanto, um dia como hoje.

0: alimentos contaminados, incentivar governos, empresas e consumidores a adotarem medidas de segurança alimentar, reforçar a importância da rastreabilidade e do controle de qualidade dos alimentos.
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0: Rumba é consigo.
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Agora 16, não é? Mas antes mesmo, deixa-me dizer que hoje, 7 de junho, também é dia de Santo António Maria Gianelli. Ele é conhecido pela sua atuação pastoral transformadora e por fundar a sociedade económica que se tornou em as Filhas de Maria Santíssima do Horto. Gianelli é lembrado como um modelo da caridade e dedicação à educação e aos mais necessitados, sendo canonizado por Pio XII em 1951. Agora são 15 horas e 57 minutos.

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0: Música de Tabanca Jazz também a fazer a nossa tarde no Domingando e nós vamos somar e seguir.
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0: Pois é, no dia 5 de junho, portanto deste mês, celebrou-se o Dia Mundial do Ambiente. Ouvimos um trabalho do jornalista Francisco Janeiro, que será apresentado, ou seja, vamos ouvir, não é? Que será apresentado pelo Gonçalo Agostinho, que tem a ver com o Dia Mundial do Ambiente, a maior data internacional dedicada à consciencialização e ação ambiental promovida pela ONU desde 1972.
2: O Dia Mundial do Ambiente, celebrado na sexta-feira, é uma data instituída pelas Nações Unidas para promover a consciencialização global e incentivar ações práticas em prol da conservação da natureza. Este ano, as celebrações centraram-se na resposta às mudanças climáticas, restauração de ecossistemas e na biodiversidade, apelando a medidas urgentes. Nesta data, deve-se refletir sobre as formas de atuação a nível local para que a nível global se possam desenvolver abordagens mais sustentáveis e de desenvolvimento. Estas abordagens devem permitir melhorar a qualidade do ambiente e, consequentemente, a qualidade de vida das gerações presentes e futuras. O ambientalista José Barroso sublinha que este é um dia de reflexão, tendo em atenção os inúmeros problemas ambientais que o mundo enfrenta.
3: Este dia só surge quando as entidades, principalmente a Organização das Nações Unidas, começou a olhar para o ambiente, para todas as vertentes ambientais. Porque se nós formos a ver, antes de 1972, existiram catástrofes ambientais. Uma das principais catástrofes ambientais é o conhecido o Mar de Aral. O Mar de Aral era o quê? Era um lago onde, devido à utilização da irrigação pela União Soviética para plantar algodão, aquele mar secou, ou seja, o mar perdeu mais de 90% da sua capacidade. O mar quase secou. Isso é uma grande catástrofe ambiental, porque, obviamente, perdeu-se muita biodiversidade. As chuvas pararam naquela região e aquela região chegou a tornar-se desértica. É uma grande catástrofe ambiental. Outra catástrofe antes de 1972 foi o que ocorreu em Minamata, uma cidade no Japão. Naquela região, uma indústria colocou as suas instalações e aquela indústria utilizava como catalisador para realizar os processos do mercúrio. E os dejetos industriais eram todos colocados nos rios. 3 meses até após a colocação desta indústria, o que é que ocorreu? As pessoas começaram a ter sintomatologias esquisitas. Dores, cansaços, depois passou a surgir a mortalidade. O governo instalou um inquérito para saber o que estava a se passar. Quando foram observar, notaram que era devido ao mercúrio que o povo estava a consumir, ou seja, os dejetos eram colocados nos rios e a população se alimentava dos animais daqueles rios e os animais estavam intoxicados por mercúrio e a população se alimentava daquilo. Então, era isso que causou a doença e hoje é chamado o mal de Minamata. Então, esses e outros problemas que foram surgindo levou a humanidade a pensar, a ver essa questão ambiental. É daí que em 1972 a Assembleia Geral da Organização das Nações Unidas declara o dia 5 de junho como Dia Mundial de Ambiente. E daí nasce dentro da Organização das Nações Unidas uma suborganização, o PNUMA, que é o Programa das Nações Unidas para o Meio Ambiente, justamente para poder dar resposta a todas essas questões ambientais, com o intuito de prevenir e proteger a natureza.
2: Entretanto, no nosso contexto existem diversas práticas sustentáveis que podem contribuir para a preservação ambiental, entre elas a correta gestão dos resíduos sólidos, reciclagem, a redução do desperdício de água e a preservação das florestas, conforme refere o responsável da Associação Minuto Verde, Rafael Lucas.
4: Entendo que esta data possui uma importância estratégica porque desperta a consciência coletiva sobre os grandes desafios ambientais que ameaçam o planeta e reforça também a responsabilidade de governos, empresas e cidadãos na construção de um futuro ambientalmente seguro. A celebração do Dia Mundial do Ambiente torna-se ainda mais relevante num contexto marcado por problemas como mudanças climáticas, poluição, desmatamento, queimada descontrolada, degradação dos solos, escassez de água e a perda da biodiversidade. Estes desafios demonstram claramente que o ambiente deixou de ser uma simples questão voltada à ecologia e passou a ser uma questão de sobrevivência humana, uma questão de segurança alimentar, uma questão mesmo de saúde pública e também de estabilidade social. Já no nosso contexto, existem diversas práticas sustentáveis que podem contribuir para a preservação ambiental. Entre elas, destacam-se a correta gestão dos resíduos sólidos, a redução do desperdício de água e energia, a reutilização e a reciclagem de materiais, assim como também o plantio de árvores, a preservação das florestas e o combate às queimadas. Acredito eu que pequenas atitudes diárias podem, digamos, possuir grandes impactos coletivos quando são adaptados de forma consciente e contínua. A educação ambiental, ela desempenha, na verdade, um papel fundamental na transformação de comportamentos e na promoção, digamos, de uma cultura de responsabilidade ecológica. É importante referir aqui o papel também das famílias, escolas, igrejas, empresas e comunidades sobre a necessidade de continuarem a trabalhar de forma conjunta na formação de cidadãos conscientes e sobre a necessidade de proteger também o ambiente.
2: Reflexões do responsável da sessão Minutos Verde, Rafael Lucas, sobre o Dia Mundial do Ambiente, assinalado a 5 de junho. Este ano, as celebrações centraram-se na resposta às mudanças climáticas, restauração de ecossistemas e na biodiversidade. A República do Azerbaijão albergou a comemoração oficial do Dia Mundial do Ambiente, fruto do crescimento verde e as energias renováveis.
0: Dia Mundial do Ambiente, assinalado a 5 deste mês, ouvimos um trabalho do jornalista Francisco Janeiro, apresentado pelo Gonçalo Agostinho. Agora sim, seguimos com mais música, quando são 16 horas 20 minutos.
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0: 6:28, Roshane e Lee Vong nesta... É, sim, claro. Nesta linda, belíssima música, é claro, Donana é o título. E nós aqui só tocamos boa música, com certeza.
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0: E como se diz sempre, os homens passam, mas as obras ficam. E aqui esta voz que está aí ao fundo é de Roshane. Roshane que já não faz parte do mundo dos vivos, mas ainda assim nós vamos sim continuar a tocar as suas músicas, passar as suas mensagens, com certeza, porque ele merece sim.
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0: pontos, nós somamos e seguimos. Deixa-me dizer que a aceitação do que aconteceu é o primeiro passo para superar as consequências de qualquer infortúnio. Vamos agora dar espaço à Constância Videira para a habitual rubrica Confissões.
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2: Boa tarde, Angola. Rubrica Confissões, com depoimento de Delfina Leandro, de 43 anos de idade, ex-usuária de bebidas alcoólicas e outras drogas. A jovem teve muitos problemas devido ao consumo exagerado destas substâncias, ao ponto de ser afastada do seio familiar. Posterior, foi internada num centro de reabilitação para toxicodependentes, a fim de lhe ser salvaguardada o bem mais precioso, a sua vida. Vamos acompanhar.
3: Comecei o consumo de bebidas alcoólicas aos 18 anos de idade. A princípio, consumia uma, duas cervejas por mês, porque ainda não estava a trabalhar, não tinha muitas condições económicas para sustentar o consumo. Porém, quando entro aos 23 anos de idade à função pública, sentia mais à vontade financeiramente, consumia com mais frequência, o que foi gradualmente aumentando através das companhias, das possibilidades que eu tinha e também mais com o consumo do meu cônjuge, que era exacerbado, influenciou muito para que eu chegasse no nível onde estou. Tive muitos problemas financeiros, tive muitos problemas laborais devido ao consumo em excesso, familiares, amorosos, muitas desavenças com quem estivesse próximo de mim. Então, os meus familiares, vendo essa situação, vendo essa desestruturação na minha vida, decidiram ser reabilitada. Eu fui internada num centro no Bengo, onde fiquei um ano praticamente internada. Depois da alta melhorada, tive uma regressão significativa, onde comecei a consumir 3 ou 4 vezes mais do que antes de ter estado internada, o que impulsionou em demasia nos problemas que eu já tinha antes de ter internado. E em o ano passado, os meus familiares outra vez recorreram ao Centro de Desintoxicação e Reabilitação, onde fiz o meu internamento este ano, fiz o meu tempo de desintoxicação, as terapias com um psicólogo, as terapias espirituais. O centro ajudou muito. A terapia que a gente faz é a base do tratamento medicamentoso, a desintoxicação com injeções, medicamentos via oral. Temos a terapia psicóloga com as consultas e também temos a terapia espiritual, com algumas sessões das mamães da Igreja Cristo no Coração. Sinto-me muito arrependida por ter perdido os momentos de lazer, os momentos importantes ao lado da família, ao lado dos colegas. Agora, depois da reabilitação, me sinto preparada para aproveitar cada minuto que for, cada segundo que for ao lado dos meus filhos, principalmente da minha mãe, dos meus irmãos, que são as pessoas que mais lutam contra esse vício que eu contraí, e explorar ainda mais a minha vida profissional. Sou mãe de 3 filhos, um de 22, uma de 14 e uma de 10 meses. Tenho a certeza agora que os mais prejudicados foram eles, porque durante a gestação, a amamentação e a lida, eles sempre me viram a consumir. E mais prejudicado ainda foi a bebê, porque Fui obrigada a desmamá-la e ainda bem, com 6 meses, na altura em que fiquei internada desta última, ficamos distante, ela ainda muito pequena. Por isso é que as mulheres têm uma responsabilidade redobrada, para além de serem chefes de família, mães, têm essa missão de cuidar da casa, de dar o exemplo, e este não é bom, porque amputa os sonhos das crianças, esse tipo de vida não salutar. Essa luta nós não conseguimos vencê-la sozinhas. Sozinhas não conseguimos vencê-la. É mau e é muito feio a gente pensar ou negligenciar essa hipótese de reabilitação. A gente precisa mesmo da ajuda da família, principalmente, e dos centros de reabilitação, para que a gente não pense que a minha vida vai ser exposta, vão me olhar de uma maneira diferente, vão me colocar como uma pessoa fraca perante a sociedade, vão me colocar de lado sendo uma profissional. Há sempre solução para tudo. Eu aconselho a quem estiver na mesma situação que eu, que adira a esse tipo de tratamento. A princípio é difícil nos tirarem do nosso seio de conforto, dos nossos hábitos. A princípio é muito difícil, ok? A pessoa fica revoltada, mas os vícios são como água mole em pedra dura, bate até que fura, não é? Eles são assintomáticos, eles vão nos roendo, corroendo, e no final é o que muitas das vezes temos visto das consequências, os acidentes de viação, que é uma das principais causas de morte, os divórcios.

0: morte, os divórcios, as agressões físicas no lar, os suicídios dos cônjuges, dos filhos. A agressão física é terrível quando, principalmente, consumindo esses tóxicos. Hoje, tendo enfrentado esse desafio, essa possibilidade que Deus me deu, sinto-me diferente e pronta para enfrentar uma vida totalmente diferente fora das drogas. E nós temos um slogan muito bom e que é real, porque aliás é bíblico, que as drogas que te fazem infeliz é a mesma que faz a tua mãe chorar. E é muito doloroso. Nós sonhamos ter filhos, ter uma família, quando a nossa família é destruída à custa dos químicos. Gastar o bolso, gastar a cabeça, gastar o físico, não temos nenhuma vantagem em usar drogas. Pela situação do consumo em excesso, tive muitas desilusões amorosas. Sou mãe solteira, 60% por causa do consumo em excesso, porque ele também consome. O emprego principal não perdi, graças a Deus, porque conseguia, ou consigo até agora justificar. E quando mesmo os meus empregadores, compreensivos, graças a Deus que são, chamam a razão, me propõem as alternativas. E por causa dessa responsabilidade de ser mãe e pai, eles também sentem o pesar e ajudam-me a encontrar as possibilidades de poder ultrapassar essa situação, porque eu sou profissional de saúde e também conheço os meus direitos, deveres e obrigações. Já fui discriminada, sim, muitas das vezes, a partir dos familiares, principalmente, porque são as pessoas que estão sempre mais próximas de mim, dos amigos, muitos até deixaram de falar comigo. Dos colegas, também muitos. E olha, eu não quero ficar na equipe dessa colega porque ela, epa, é uma pessoa que não se enquadra bem na sociedade. Tentavam inutilizar a minha posição. Essa luta nós não conseguimos vencê-la sozinhas. Sozinhas não conseguimos vencê-la.
1: Numa altura em que as mulheres estão no topo da lista do uso exagerado de bebidas alcoólicas e outras drogas, Delfina Leandro foi reabilitada, voltou ao convívio familiar, inserida na sociedade. Esta que aqui é chamada para ajudar no combate deste mal que afeta muitas famílias a nível do país. Boa tarde, próximo domingo voltamos, na mesma hora, sintonia, com a mesma garra e disposição.
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3: Muito bem, a Constância Videira no espaço Confissões. E nós, claro, voltamos à música porque ela habita dentro de nós.

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16:55. E vamos sim com C4 Pedro. Agora é Petelo. Messami. Nzamba Cucu. Petelo Messami. Isso. Nzamba Cucu. Petelo Messami. O pai da criança, né? Pois. E vamos com C4 Pedro até as

17 horas, 8 minutos. Gil Semedo, nosso líder, aqui também a desfilar no seu Domingando à Tarde. E lá mais para frente, eu vou querer que você que está a acompanhar o programa envie a sua mensagem para o 937-45-9135 a dizer onde está, o que é que está a fazer e mandar beijinhos e abraços. Então, espero pela sua mensagem no 937-45-9135.

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0: São 17 horas, 11 minutos e nós tomamos e seguimos, estamos já na última hora do nosso encontro. Deixa-me dizer que uma bela obra de arte, como a pintura, por exemplo, tem o poder de silenciar o barulho da mente e nos levar a outro lugar. Sendo assim, vamos agora saber da Elizabeth Smith qual será o próximo destino onde podemos fazer uma visita turística. Olá, Elizabeth.
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é hora de mais uma viagem. E a proposta que trazemos hoje é uma visita ao Morro Sagrado dos Mocuíces, localizado na província do Namíbia. O Morro Sagrado dos Mocuíces, também conhecido como Chitundo-Hulu, está localizado em Kapolopolo, a cerca de 137 quilômetros a leste da cidade de Mossâmedes. O morro é um importante património cultural e histórico nacional, onde está um dos conjuntos rupestres mais belos da pré-história de Angola. As gravuras rupestres, datadas de mais de 4 mil anos, são impressões digitais dos povos que habitavam a região antes da chegada dos Bantu. O local é considerado um dos tesouros culturais mais valiosos do país e é um destino turístico popular, atraindo visitantes de várias partes do mundo. A preservação das pinturas rupestres é urgente, pois elas estão em risco de desaparecer devido a fatores como empolamento e ações térmicas. A estação arqueológica do Chitundo-Hulu é um exemplo de como a conservação do património cultural é essencial para a compreensão da história humana e a promoção do turismo cultural. Aquele tesouro cultural inestimável e belíssimo aos olhos de quem os aprecia de perto são consideradas o ponto de partida da arte rupestre em África. O Ministério Angolano da Cultura continua a trabalhar junto da Unesco para a elevação das pinturas rupestres de Chitundo-Hulu a Património Cultural da Humanidade. As pinturas são expostas ao ar livre, tornando-se um destino turístico e um local de estudo para historiadores e turistas. Não perca a chance de criar uma memória inesquecível em meio àquela paisagem deslumbrante, porque em cada visita deixamos um pouco de nós e levamos um pouco do sítio. Fico bem e para a semana vamos explorar os encantos de um outro lugar, desta Angola dentro.

0: juntos.
1: Muito bem, está feito então o convite e não perca a oportunidade de visitar o Morro Sagrado dos Moquices, localizado na província do Namib. 17 horas 15 minutos.
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1: Uele, uele, lele, lele. Gala Niji anda de fim de semana.
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3: Uma, uma, uma,
4: uma. 17 horas 20 minutos. Hoje não teremos o nosso espaço habitual, Canta ou Encanta, por motivos alheios à nossa vontade, mas ainda assim vamos sim querer que você mande a sua mensagem no 937-45-9135, dizer onde está, o que é que está a fazer e, claro, mandar beijinhos e abraços. Eu vou repetir o contacto, 937-45-9135.

0: minutos, Matias Damásio, e claro, nós vamos somar e seguir, agora sim, a ler as suas mensagens. Vamos começar por esta aqui, é muito longa. Olá, boa tarde, aqui é o Martinho Dumbo, acompanho o programa a partir da província de Benguela, município dos Navegantes. Os meus abraços são direcionados para os meus dois filhos, Eduardo Manuel Pereira Dumbo e Esmeralda Dumbo. Pensando bem, para a minha namorada, um beijo. Pensando bem. Antes que me esfole. Um abraço para si também, Martinho. O Martinho é cómico. Boa tarde. Boa tarde, RNA. Escreve o Job a partir do Bié, município do Cuito, bairro Piloto. A acompanhar o programa com a família, os meus abraços vão para o Mano Sebastião, Pedro, Fernando, na província do Ambo, e a todos que conhecem o Jacob, e para vocês na rádio, um forte abraço.
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0: Um abraço para si também, eu sou o professor Kalemba Benjamin Mutunda, estou no Luena, província do Moxico. Estou a acompanhar o canal da Rádio Nacional de Angola na rua, mas com uma saúde não boa. Oh, rápidas melhoras, senhor professor. Um abraço. A partir dos Molevos, Luanda, curtindo o programa mais cool de domingo e as grandes quetas. Acá, Oco, eu sou o professor Valério do Laurinete.
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0: Os professores estão em alta, né? E o mais agravante é que estão a gostar das suas seleções, Ongumba. Não é o mais agravante. O bom mesmo é que, ressalvando,
1: é
0: porque eu estou aqui a discutir com Gumba, que está uma discussão séria. Gumba, não, não quero esta música longe, vi nem mesmo esta. E nada, enfim. Boa tarde, encontro-me em Cabinda, ouvindo a vossa emissão. A gente Macanga Lumbendo é o bairro. Obrigada. 17 horas 32 minutos. Somamos e seguimos aqui com mensagens. Boa tarde, minha jornalista. O programa está bom demais. Os meus candandos vão para todos que me conhecem. Meu nome é Luciano Moahuta Jacinto, a partir da província do Cunene, Bazei. Obrigada. Um beijo. Boa tarde, a estação do programa Domingando é a Rádio Nacional de Angola. Daqui escrevo Ndinga, no bairro Kishikongo, suburbano. Mas qual é a província? Olá, boa tarde, Alícia Fragoso é meu nome, falo do Kwanza Sul, mando beijinhos para a minha família e a todos os meus seguidores. Beijo especial para os meus filhos. Um beijo para si também, Alícia Fragoso. Olá, boa tarde, daqui fala o Remix Boy, a partir de Sauri.

0: Um abraço para si também. Boa tarde, RNA. Aqui escreve o próprio Bom Júnior, o verdadeiro pai dos ouvintes, a partir do Cubango. Agora falo, ok. Representante do Cubango, agora falo a partir de Cacoaco. Para dizer que já estou ligado ao melhor programa de consumo obrigatório. Abraços vão para Cristina, Fedi, Nádia, Riquilson e Milda. Um abraço para si também.
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0: Não é necessário enviar duas mensagens, porque nós conseguimos sim ler a mensagem que você manda para nós. Uma basta, tá bom? Uma mensagem basta. 937-45-91-35. 937-45-91-35. Este é o contacto disponível para receber a sua mensagem. 17 horas 34 minutos, Ngumba, vamos oferecer música. Daqui a pouco voltamos para o segundo bloco.

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0: 17h44, Gumba, de onde vem esta música? Ele nunca sabe. Ele nunca sabe. Prontos, vamos passar esta. Deixa-me ler as mensagens. Não me façam rir, eu estou no ar. Vamos ler essas mensagens, com certeza. Boa tarde, aqui fala o comandante Obama Muxico. Abraços vão para todos os angolanos. Muito obrigada. Nossa, está a mandar ligação. Boa tarde, Rádio Nacional de Angola. Berta Bernardo é o meu nome. Escrevo a partir do Cubango. Estou a gostar do programa. Bom trabalho para vocês. Continuação de um bom domingo. Um beijo, um beijo, um beijo. Boa tarde, daqui é o Teófilo Cabaca. Falo a partir de Kakulu, Kwanza Sul. Mando um abraço para todos os meus colegas do Comando Municipal, PGR e do Tribunal, e para dizer que estão todos convidados para a festa do município, que será realizada no dia 13 do mês em curso. É na Cueto, sim senhora. Eu já li esta mensagem, não é necessário. Uma basta, não é? Boa tarde, Rádio Nacional de Angola. Quem fala é o Jorge Ribeiro, Januário. Acompanho o programa a partir do Kwanza Sul, do município da Boa Entrada. O programa está fixe. Abraços vão para todos os meus cambas. E para vocês também ali na RNA. Muito obrigada. Um abraço para si também. Abraço e beijo. Daqui escreve o pai Vado Domingos, a partir do Iji, Kimwamba. Abraços vão para toda a minha família, Loni, Zebola, Pancha, meu filho Edmilson e para outros também. Obrigado, um beijo para si também. Olá, boa tarde, Pembe, meu nome, Kwanza Sul e a banda, o programa está bom? Sou o novo ouvinte. Oh, seja bem-vindo. Agradeço a Deus pela vida que gozo agora. Abraços vão para os meus filhos. Beijos para as minhas duas. Oh, sério? Não. É isto mesmo que eu estou a ler? É sério? Nossa!
1: Isso!
0: Ai, meus ouvintes! Boa tarde, RNA, eu sou o TC Kanawa Safoto, falo a partir do Sumbe Kim Combo. Mando um beijo para todos os meus filhos, em especial ao Celso.

0: Abraços vão para todos os angolanos, principalmente ao meu povo do Ambo, minha esposa Emiliana Angueve, é palanga no Bailundo. Um beijinho, um abraço para si também. Domingando na Beia Banda, município de Moçambique, programa especial, sucessos para toda a equipa, especialmente a apresentadora. Beijão, fui Manuel Watota. Um beijo para si também, muito obrigada. Agora sim, Gumba. Agora estamos a falar a mesma língua. Olá, boa tarde, Renia. Aqui escreveu o Samuel, a partir da província do Uíge. Os meus abraços vão para o Anildon da Massa, Codilemba, o Pedrito e sem esquecer a minha esposa Maria. 17:49, Ngumba, por favor, toca aquela música.
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7:56 e claro, está naquela hora de dizer bye bye. Agradecer o carinho da sua audiência, você que esteve conosco durante estas aproximadas 3 horas de programa. Voltamos a estar juntos num próximo encontro, se Deus quiser. As despedidas são do João Pedro, Gonçalo Agostinho, Ngumba Souza e Lange Vinas Chiaca. Bom domingo!

0: Boa noite, são 18 horas em Angola. A seguir, notícias com Luís Fernandes.
1: Polícia Nacional detém dois suspeitos de exploração ilegal de ouro no Bengo. Jornal da Hora. Ora, muito boa noite. A Polícia Nacional deteve dois cidadãos suspeitos de exploração ilegal de ouro no município de Nambuangongo, província do Bengo. Em posse dos implicados foram apreendidos ouro e mais de 215 mil kwanzas, valor que as autoridades dizem resultar da comercialização ilegal do minério. Jornalista Eduardo Mota.
2: Neste sábado, a Unidade de Reação e Patrulhamento da Polícia Nacional, durante uma micro-operação, deteve dois cidadãos com idades compreendidas entre os 22 e 26 anos, suspeitos da prática do crime de exploração ilegal de ouro no município do Nambuangongo. De acordo com o diretor do Gabinete de Comunicação Institucional e Imprensa da Delegação Dominante no Bengo, Superintendente-Chefe Gaspar Luiz Inácio, foram apreendidas em posse dos suspeitos amostras de ouro provenientes da atividade ilegal.
3: Durante a detenção destes dois cidadãos, foram apreendidas uma quantidade não especificada de minério estratégico do tipo ouro, bem como uma quantia monetária em kwanza no valor de 215 mil kwanzas proveniente da venda do referido mineiro, que corresponde a 1,06 grama.
2: Os dois cidadãos revelam como foram detidos pela Polícia Nacional durante a micro-operação.
4: Conseguiu um bocado, foi vendido no comprador também. Vendeu, se total de 201 mil. Às vezes os meus companheiros têm sempre cuidado com isso. Nunca vão lá cometer sempre esse erro que eu tenho cometido.
5: Quando nós chegamos no Potopoto, encontramos lá bocado, até desse não chegou, chegando no caminho, a polícia me apreendeu.
2: Polícia Nacional detém dois cidadãos e apreende ouro proveniente da exploração ilegal em Nambuangongo. Reportagem Rádio Nacional de Angola. Iero Ferreira e Eduardo Mota, no Bengo.
1: Eduardo Mota, a Polícia Nacional detém dois suspeitos de exploração ilegal de ouro no município de Nambuangongo, no Bengo. Já decorre no Cubango a demolição do prédio da ex-messe dos oficiais na cidade de Manongue. A decisão consta de um despacho presidencial que autoriza a realização urgente de várias obras públicas em cinco províncias para se resolver problemas estruturais em edifícios e estradas. Para o governador do Cubango, José Martins, a medida vai garantir melhor segurança pública e melhorar a imagem da cidade. Jornalista Plicano Batista.
6: Nesta altura, já decorre a demolição do prédio da ex-messe dos oficiais, bem no centro da cidade de Menong. Um processo que, segundo o governador José Martins, vai garantir melhor segurança pública e dar uma outra imagem arquitetónica à urbe. O governador José Martins avançou ainda outros edifícios que poderão ser demolidos aqui na cidade de Menong.
7: Um programa nacional que consiste em demolir os edifícios degradados na nossa cidade de Menong para garantir melhor segurança pública, por um lado, por outro lado também a melhor imagem da nossa cidade, de modos que no final dos trabalhos que já começaram com a demolição do edifício da Messe, seguiremos com a demolição também do antigo edifício da Delegação Provincial da Justiça e dos Direitos Humanos.
6: Entretanto, o processo para o início dos trabalhos da demolição do referido edifício foi antecedido de alguns momentos de desencontro entre moradores e as autoridades locais, momentos prontamente ultrapassados, e o governador José Martins esclarece.
7: As reclamações existem como em tudo. Nós, por via da administração municipal, convencemos as pessoas, dando-lhes essa nota, e eles estão muito bem sensibilizados. Tivemos um caso especial de três famílias que a situação deles chamava-nos alguma atenção, e nós cuidamos com a devida atenção também a esse tema, garantindo condições de habitabilidade dessas famílias que estão hoje devidamente instaladas a custas do Estado.
6: Já decorre o processo de demolição do edifício da ex-messe dos oficiais, bem no centro da cidade de Menong. A reportagem Rádio Nacional, Ezequiel Candeeiro e Pelicano Batista em Menong, capital do Cubango.
1: Pelicano Batista, prédio da ex-messe dos oficiais na cidade de Menong, já está em processo de demolição.
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1: Os Palancas Negras vão apresentar-se desfalcados no amistoso com a República Centro-Africana, agendado para terça-feira, às 20 horas, em Casablanca, Marrocos, no aproveitamento da segunda data FIFA do ano. Ali o Cissé não vai contar com os préstimos do defesa Jonathan Boatu e do avançado Zini Salvador, que solicitaram dispensa por motivos familiares. Os médios Show e Milson vão estar indisponíveis por lesão, enquanto que o lateral esquerdo Toque Carneiro foi dispensado para o jogo da sua equipa, o Far Rabat, no campeonato marroquino. Os Palancas Negras, no primeiro amistoso, realizado na última sexta-feira, empataram a um golo diante da Mauritânia. Atualidade internacional, ataques russos contra a Ucrânia mataram 5 pessoas e atingiram uma instalação de armazenamento de resíduos nucleares na zona de exclusão de Chernobyl, sem provocar fuga de radiação. A Ucrânia acusou a Rússia de colocar em risco a segurança nuclear, enquanto Moscou afirmou que os ataques visavam instalações ligadas às forças armadas ucranianas. Voltamos a informar às 20 horas pontualmente.
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0: 18 horas, 6 minutos.

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2: A sintonia continua a ser da Rádio Nacional de Angola, 18 horas 7 minutos. A seguir, o programa Quitanda Cultural.
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1: Pois é, nós estamos nos primeiros minutos desta edição do Quitanda Cultural. Se só agora nos sintonizou, obrigada pela sua preferência. São agora no país 18 horas 19 minutos. A seguir, os assuntos que vão marcar esta edição. A rubrica Nomes com História vai debruçar-se sobre uma das mais fascinantes manifestações culturais, os Bacama, localizados na província de Cabinda. A Elisa Coelho vai apresentar o habitual resumo do projeto podcast Curicunda. No espaço sobre turismo interno, vamos falar das grutas de Quissabi, um dos principais pontos turísticos da província do Ige. Já a rubrica Convergências sugere hoje mais um clássico internacional, Rei Mocho, do escritor moçambicano Mungulami Bakokossa. Saiba que faz a equipa nesta edição o João Pedro, que coordena e realiza este espaço, que conta também com a Estrela Castelo, Elisa Coelho e seu Pilates. Controlo técnico final é de Ngumba Souza. E a falar para si, Clementina Afonso. Então já sabe, a Rádio Nacional de Angola une o país. Você está com o Quitanda Cultural.

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1: E nós continuamos consigo neste princípio de noite, esperando que a sua disposição seja das melhores neste domingo e que esteja então a retemperar as energias para começar mais uma semana laboral. É altura para a rubrica Nomes com História.

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1: Assim que nos acompanha, renovamos os votos de muito boa noite. Estamos de volta em sua casa para mais uma edição do seu espaço Nomes com História. Hoje vamos viajar até a província mais a norte de Angola, a bela terra do Mayumbe, para conhecer uma das mais fascinantes manifestações culturais, os Bakama. Mais do que figuras mascaradas, os Bakama representam a ligação entre o passado e o presente, carregando consigo ensinamentos, símbolos e valores transmitidos de geração em geração. Outros dados com o jornalista João Mavinga.
0: Ouvintes de saudações, de Cabinda respondemos para abordar o tema os Bakama, uma instituição secreta na cultura cabindense. Os Bakama são grupos culturais com seitas próprias, localizados na província de Cabinda. Existiam, segundo a história, quatro conhecidos grupos de Bakama, que são os do Chizo, do Chinzazi, do Sussu e do Ngoio, sendo que alguns deles encontram-se extintos, e dentre eles, o grupo do Chizo é o mais conhecido e o mais notável. Caracterizam-se por total sigilo acerca dos que estão por detrás das máscaras e por seus rituais sobrenaturais. Aparecem com frequência em festas históricas da cidade, como folclore, e são tidos como um dos símbolos históricos dos povos de Cabinda. Os homens que fazem parte desses grupos aparecem sempre escondidos por detrás de máscaras pintadas, com o corpo todo revestido por folhas de bananeiras secas. Carregam consigo uma vassoura feita com nervuras de folhas de palmeiras. O mais surpreendente é que nunca são conhecidos os nomes das pessoas por trás das máscaras. Os Bakama também são tidos como defensores das ordens e das leis, pelo que são chamados a resolver, entre outros casos, os de violação de seus territórios. Falta as leis do Lusanzi no que diz respeito à moralidade pública, como é o caso de uma jovem engravidar antes de passar pelo Chicumbi, também conhecido como Casa de Tinta. A origem dos Bakama é remota, é praticamente desconhecida, já que se torna difícil determinar com alguma certeza e rigor a sua proveniência, quer no tempo, quer no espaço. Sabe-se apenas que os Bakama estiveram no passado ligados ao culto Lusunzi, um gênio da terra que servia de intercessor entre Deus, Criador e Senhor do Universo, Nzambi Mpungu, Nzambi Mvandi Liilu Aisi. E os homens, uma vez que Deus estava situado no plano tão superior e sublime e a uma distância tão longínqua, que os antepassados não tinham acesso a ele. Devido ao seu caráter misterioso, o delicado, os Bakamas, também conhecidos por Zindunga, enquadram-se numa espécie de uma religião tradicional dos Cabindas, que intervém com exibições em cerimônias de empossamento de chefes, atos fúnebres e homenagens, doenças prolongadas e graves, expiação e purificação, consagração e calamidades naturais e engrandecimentos. Das cinco ocasiões acima referenciadas que albergam os Zindunga, os do Chizo são os mais notáveis e referenciados em toda a região. Nas cerimônias, eles aparecem num total de 10 mascarados que, quando convocados em circunstâncias próprias, atuam quer em público, quer em privado. A indumentária com que se apresentam consta invariavelmente de folhas secas de bananeira, cuja máscara é ornamentada em panos. Depois de cada exibição, as folhas são queimadas e as máscaras guardadas em sítio próprio, longe do alcance das pessoas que não fazem parte dessa organização secreta. Os desmascarados do Chizo são chefiados por Mabobulu, que tem no cimo da máscara ou a carapuça Nzita e uma bengala que simboliza a condição da superioridade e a qualidade de chefe. Os outros Bakama Zindunga são Mbemvu Lumwana, Mampana, Kilamba ou Chilamba, Kumbu Kutu ou Matona Mambuambu, Mvangsi, Mbenjimesu, Nduenjimesu, Makaya Mankondo Kondo, entende que ele. José Njimbe é o coordenador-geral do CHISO, comunidade onde está situada o Santuário dos Bacamas. Faz-nos perceber o que são, de facto, os Bacama.
2: Bacama, primeiramente, poderia explicar que é tradição. Anteriormente, nós aqui existia alguém, uma que chamava Moatizo. Esse Moatizo é que se encontrava com a sereia Lusunze. E como se encontrava com a sereia Lusunze, a esposa não sabia quem é esta pessoa do outro momento que se dava encontro com o seu esposo. Então, fez um inquérito para ir encontrar quem é esta pessoa. E o Lusunze se apercebeu, desapareceu. Pelos sonhos, indicou ao Moatizo para formar algumas máscaras, a partir do primeiro até o último, cada pessoa com a sua designação. Mas a aldeia em si, na altura, chamava-se Lutinzo.
0: Significa respeito.
2: Né? Respeito, sim, sim. Depois disto, o mais velho, pelos sonhos, foi fazendo as máscaras feitas por um tronco que nós chamávamos de sanga-sanga, porque é um tronco um pouquinho leve. Então, onde ele foi fazendo e deu a designação conforme a orientação recebida pelo Lusunze. Primeiramente, deu-se ao mais velho Mabóbulo, que é o Nuno Tingualo. Depois vem a seguir Mampano. Vem a seguir Chilamba, Chicambele, China. Na altura, apareceu o Kumbukuto. Mas neste preciso momento, o próprio Tule Chiluembe, que é o pai do Njima Nkonko, também se chamava Nkonko, mandou criar uma outra máscara em que não foi criada na altura. Somente foi criada na véspera do Njima Nkonko. Ele se criou Nginzimanya. Depois de Nginzimanya vem Kumbukuto, que eu falava que deveria ser o quarto Zindunga. Kumbukuto ou Matono Mumbuam. Depois é que vem Mbangasi. Depois a seguir vem Mbenjimes. Depois vem Nduenjimes, Makai Mankondo Kondo, Benflumuan e por último Tendekele.
0: No total são quantos?
2: Neste momento temos 11 máscaras.
0: José Njimbo descreve a diferença existente entre os Indungas e os Bacama e o significado das máscaras que compõem os mesmos.
2: Quando nós olhamos ainda, há uma diferença. Zindunga e Bacamas. Zindungas, podemos encontrar Zindunga na aldeia do Ngoio e Xinzazi. Bacamas, é que estão no Chizo e Povo Grande. Bacamas quer dizer que, na língua materna Bacama, quer dizer que as esposas, quer dizer que são as esposas dos Indungas, porque Lusunze foi uma senhora. O segredo que está por detrás das máscaras é um segredo em que não pode ser reconhecido por alguém que não faz parte, porque aí faz-se um juramento. Você pode entrar, leve. Quando você vê que não estás capacitado, tem de sair. Se estás, quando fizer o juramento, então tens que cumprir aquilo que está estabelecido no ritual dos bacamas.
0: Qualquer pessoa pode ser bacama ou simplesmente elementos que fazem parte?
2: Não, não, não. Isto pertence à linhagem. O Chizo em si, já houve muitos mais velhos, para além do Conco Tula, que eu dizia, o nome Tula. Existe a família do Macongo, aqui do Chizo, não é o Macongo do Caicaliado, não. Há várias famílias, então nessas famílias, todos que são aqui do Chizo, é onde se aproveita alguém para começar a fazer trabalho. Mas todo aquele que vive aqui, já está aqui há muito tempo, para ajudar o trabalho, limpeza, o que aquilo, num local onde vai se cumprir o ritual, pode-se. Mas há sítio onde esta pessoa não pode tocar.
0: Os Bacama, segundo ainda José Njimbe, são envolvidos num miticismo profundo.
2: Bacamas, normalmente, ontem o que é que faziam? Quando há falha de chuva, quando há falha da cultura, eles eram chamados por um tomesi para invocar o espírito, e essa invocação é de onde se chamavam os pescadores. O pescador tinha que vir com utensílio da pesca, pode ser agulha ou uma outra coisa também, para acompanhar o ritual, como os caçadores, palmadores, camponeses. Então havia um momento que se fazia uma pequena canteira onde entrava toda a cultura. Então é ali que abençoavam todo um trabalho feito nas aldeias. Na altura, não só aqui no Tísico, no Lombo, como o resto da cidade em geral.
0: Depois desse ritual havia peixe na caça, muito animal, muito pescado também?
2: Segundo, pelo menos na pesca, pude acompanhar, porque encontrei o mais velho que fazia pesca aí numa área mais vulgar, Funga, aí no Luvasse, que é o pai do ex-vice-governador António Manuel Jim, que nós chamávamos na altura Mbundumbundu. Quando se cumpria esse ritual, havia até um peixe que neste momento já não aparece, peixe cera. Aquele peixe logo que é apanhado, tem que se trazer aqui em cima, porque é onde tinham que tirar uma parte para os mais velhos aqui de Tiso. Aquela cera é que se formava uma dos utensílios que os bacamos usavam.
0: José Ndimbe fala do papel zelador deste grupo mítico que apenas aparecem com frequência em festas históricas da cidade, como folclore, e são tidos como um dos símbolos históricos dos povos de Cabinda.
2: Se faz sentir mais, quer dizer, que para aqueles que o conheçam, porque muitos não conheçam, neste preciso momento dificilmente acreditam, mas aquele que conhece acredita, porque o branco português, quando esteve aqui, acreditava. Aparecia em alguns rituais, porque mesmo até a tradição na era colonial era convidado para atos simbólicos, festas na era colonial. Bacamas, como que são feitos? São feitos folhas de bananeiro. Primeiramente é feita a máscara com uma árvore chamada sangue-sangue, e tem um sítio apropriado que é o santuário onde é preparado. E depois, por fim, é que vão na atuação. Mas nisto, ontem deslocava-se de noite, de onde vão e o regresso. Mas depois, com a situação que vivemos hoje, há momentos que se desloca de dia para o melhor controle.
0: Há um perímetro próprio, por exemplo, para a sua própria atuação? Eles podem procurar a pé pelo menos 15 quilômetros, 75 quilômetros?
2: Neste preciso momento somente vão até Almílcar, Cabral e Tiso. Mas no passado conseguiram sair do Tiso.

0: dados são provenientes da República Democrática do Congo. As amostras foram enviadas a Luanda para serem analisadas. A reportagem é do jornalista Rafael Damião.
1: Segundo a diretora do Gabinete Provincial da Saúde no Moxico Leste, Daniel de Miguel, os casos suspeitos são provenientes da vizinha República Democrática do Congo e os pacientes encontram-se isolados enquanto se aguarda pelos resultados das amostras laboratoriais enviadas a Luanda.
2: Temos dois casos suspeitos no município do Luau. Ainda aguardamos a confirmação laboratorial. São casos clinicamente diagnosticados. São provenientes da vizinha República do Congo, que é uma cidadã que esteve a visitar a vizinha República. A posterior, viajou para Luanda Sul, para o município do Mukonda, onde então começou seu quadro clínico, regressou ao nosso município do Luau e apareceu a nossa unidade sanitária com as lesões características da varíola do macaco. Esses pacientes continuam conosco, estão no processo de observação, em isolamento. As medidas vão continuar a ser as mesmas, evitar o contacto com esses doentes. E quando estamos a dizer evitar contactos, não é os profissionais de saúde, mas sim os familiares, para evitar então o contágio. Tivemos um estoque de vacina de Mpox, onde foi vacinado o pessoal que trabalha nas zonas de risco, propriamente os profissionais de saúde que trabalham nas zonas fronteiriças, o pessoal da Polícia de Guarda Fronteiriça, o pessoal do Serviço de Imigração Estrangeiro.
1: Província do Moxico Leste com dois casos suspeitos de variola dos macacos. As autoridades sanitárias falam do reforço das medidas sanitárias no município do Luau. Rádio Nacional de Angola, Ilídio Sérgio e Rafael Damião, no Moxico.
0: Rafael Damião, autoridades de saúde no Moxico Leste notificam dois casos suspeitos de Mpox, também conhecida por varíola dos macacos, e reforçam medidas para evitar a propagação da doença. E o Ministério da Saúde trabalha ao pormenor para o lançamento da campanha contra a cólera, que tem afetado com maior incidência homens e crianças menores de 4 anos de idade. Entretanto, foram mobilizadas mais de 3 milhões de doses de vacinas para combater a doença nas províncias mais afetadas pelo surto. Mais dados com o jornalista Dito Tavares.
3: Mais de 3 milhões de angolanos serão vacinados este ano contra a cólera. O Ministério da Saúde está a preparar uma campanha generalizada e massiva para as províncias mais assoladas pelo surto da cólera. A coordenadora nacional do Programa Alargado de Vacinação, Alda de Souza, diz que nas últimas semanas, as províncias de Ikolo e Bengo, Malanje, Kwanza Norte, Uiji e Benguela foram as mais assoladas pela epidemia.
4: Nós mobilizamos já mais do que 3 milhões de doses de vacina para o país, para vacinarmos o mesmo número de pessoas. Nas últimas semanas, as províncias mais afetadas, províncias de Benguela, Uiji, Ikolo e Bengo, Malanje e Kwanza Norte. A magnitude não é igual em todas as províncias, porque temos municípios que são notificados casos e outros municípios não. Então, na eventualidade de nós implementarmos a campanha de vacinação, a vacinação não será extensiva para todas as províncias. Tudo depende do contexto epidemiológico.
3: Dada a escassez de vacina da cólera a nível mundial, a Organização Mundial da Saúde alerta para a necessidade de uma estratégia coordenada na identificação das comunidades que mais precisam da vacina, como explica o especialista internacional da cólera da Organização Mundial da Saúde, André Moraes.
5: A cólera é uma doença prevenível e continua a ser uma ameaça global. Ela traz um aumento da necessidade do uso da vacina. A vacina é escassa, não há vacina para todos os casos de cólera globalmente. Isso requer uma estratégia muito coordenada para saber quais comunidades precisam da vacina. A vacina da cólera, ela é fabricada em uma única fábrica mundialmente. Isso requer muita coordenação a nível internacional.
3: Angola, através do Ministério da Saúde, mobilizou mais de 3 milhões de doses de vacina para imunizar mais de 3 milhões de angolanos contra a cólera.
0: Dito Tavares, o Ministério da Saúde lança a campanha contra a cólera, que tem afetado homens e crianças menores de 4 anos. Dados estatísticos confirmam que de janeiro de 2025 até o início deste mês, de junho, Angola registrou mais de 40 mil casos de cólera, tendo causado a morte de perto de 1000 pessoas. Os serviços veterinários na Lunda Sul prevêem imunizar mais de 20 mil cabeças de gado bovino na presente campanha nacional de vacinação animal. A campanha na

0: Funda Sul iniciou neste sábado e conta com o suporte do governo local, que se mostra otimista numa melhor produção agrícola com o gado imunizado. Mais dados com o jornalista Venâncio Chema.
1: A abertura da campanha teve lugar na fazenda agropecuária do Luaximo, município do Sombo, prestigiada pelo governador provincial Gildo Matias José. Na oportunidade, o governante disse que a campanha vai permitir a criação de maiores condições de segurança, de sanidade dos animais, garantindo a promoção da agropecuária na província.
2: Isto vai permitir criar condições de maior segurança, maior sanidade dos nossos animais, vai permitir também garantir alguma atualização dos nossos dados, das nossas estatísticas em relação aos nossos produtores. Esse é um sinal de nós que queremos dar. Queremos promover a agropecuária na nossa província.
1: Gildo Matias José fez notar que a campanha chega na antecâmara do Fórum do Agronegócio, que a província irá organizar no próximo mês, onde a Lunda Sul terá a oportunidade de partilhar o seu potencial agropecuário.
2: Nós vamos organizar no próximo mês de julho, no dia 17, um fórum sobre o agronegócio, onde as questões ligadas à agricultura, à agropecuária e outros setores ligados ao agrobusiness serão discutidas e onde também teremos a oportunidade de partilhar o potencial que a nossa província tem neste quesito.
1: Governador Provincial da Lunda Sul, Gildo Matias José, quando falava na abertura da campanha de vacinação do gado bovino, que prevê imunizar mais de 21 mil cabeças de gado. Reportagem Rádio Nacional de Angola, na Lunda Sul, com Elias Samuelua, José Sonho e Venâncio Chema.
0: Venâncio Chema, campanha de vacinação do gado bovino na Lunda Sul iniciou neste sábado. Hoje é Dia Mundial da Segurança Alimentar. Por cá, o nutricionista Jeremias Kelling diz que a segurança alimentar implica a existência de alimentos em quantidade e qualidade suficientes para o consumo das comunidades. Para Jeremias Kelling, a cadeia alimentar, ou seja, a produção, o transporte, a venda e a conservação dos alimentos, desempenha um papel fundamental para a segurança alimentar.
3: Hoje em dia, quando se fala da segurança alimentar, fala-se de um processo muito mais profundo em que a comunidade, o país ou a localidade terá que ter alimentos na quantidade suficiente, proporcional em função da densidade populacional e com qualidade. Então, quando estamos a falar de segurança alimentar, aí também remete-nos olhar na própria cadeia alimentar que faz com que haja segurança alimentar, desde o processo de produção do alimento, o processo de transporte, o processo de venda e até o processo de conservação.
0: Nutricionista Jeremias Kelling. Entretanto, o secretário de Estado para Agricultura reitera que o governo está a trabalhar tendo em vista a produção alimentar em grande escala. Castro Camarada diz que Angola ainda importa muitos alimentos que podem ser produzidos internamente, mas reafirma haver todo um trabalho do executivo para que a produção interna substitua as importações.
4: Atualmente, o país ainda importa anualmente cerca de 1,5 a 2 mil milhões de dólares em produtos alimentares, dentre os quais se destacam o arroz, o açúcar, a carne de frango, o trigo e derivados, o óleo alimentar e o óleo de palma. Todos estes produtos podem ser produzidos no país, estão a ser produzidos, mas há espaço de crescimento ainda muito grande. Por exemplo, o consumo da carne de frango ultrapassa 300 mil toneladas ano, sendo que uma parte relevante ainda é importada. O consumo de arroz está estimado em cerca de 250 a 300 mil toneladas ano, sendo cobertas em 80% com recurso à importação. A procura de milho e soja para a ração animal cresce a uma taxa superior a 10% ao ano. Estes dados representam a existência de um grande mercado e oportunidade à disposição dos investidores nas várias cadeias de valor, tanto na produção primária como na transformação e processamento, e ainda na logística e armazenamento, que é o caso de redes de silos e de cadeia de frio.
0: Secretário de Estado para Agricultura, Castro Camarada, e a estratégia do governo angolano de produção interna de alimentos em grande escala, com vista à segurança alimentar. Mundo assinala hoje o Dia da Segurança Alimentar. Dois cidadãos foram detidos pela Polícia Nacional no município de Nambuangongo, província do Bengo, por suspeitas de exploração ilegal de ouro. Durante a operação, as autoridades apreenderam ouro e mais de 215 mil kwanzas, montante que alegadamente resulta da venda ilícita do mineral. Jornalista Eduardo Mota.
5: Neste sábado, a Unidade de Reação e Patrulhamento da Polícia Nacional, durante uma micro-operação, deteve dois cidadãos, com idades compreendidas entre os 22 e 26 anos, suspeitos da prática do crime de exploração ilegal de ouro no município do Nambongongo. De acordo com o diretor do Gabinete de Comunicação Institucional e Imprensa da Delegação Dominante no Bengo, Superintendente-Chefe Gaspar Luiz Inácio, foram apreendidas em posse dos suspeitos amostras de ouro provenientes da atividade ilegal.
6: Durante a detenção destes dois cidadãos, foram apreendidas uma quantidade não especificada de minério estratégico do tipo ouro, bem como uma quantia monetária em kwanza no valor de 215 mil kwanzas proveniente da venda do referido mineiro, que corresponde a 1,06 grama.
5: Os dois cidadãos revelam como foram detidos pela Polícia Nacional durante a micro-operação.
7: Conseguiu um bocado, foi vendido no comprador também. Vendeu, se total de 201 mil. Às vezes os meus companheiros têm sempre cuidado com o que isso. Nunca vão lá cometer sempre esse erro que eu tenho com a bandeja.
8: Quando nós chegamos no Potopoto, encontramos lá bocado, até desse não chegou, chegando no caminho a polícia me apreendeu.
5: Polícia Nacional detém dois cidadãos e apreende ouro proveniente da exploração ilegal em Nambongongo. Reportagem Rádio Nacional de Angola. Hiero Ferreira e Eduardo Mota, no Bengo.
0: Eduardo Mota, a Polícia Nacional detém dois suspeitos de exploração ilegal de ouro no município de Nambongongo, no Bengo. Já decorre no Cubango a demolição do prédio da ex-messe dos oficiais, na cidade de Menongue. A decisão consta de um despacho presidencial que autoriza a realização urgente de várias obras públicas em 5 províncias para se resolver problemas estruturais em edifícios e estradas. Para o governador do Cubango, José Martins, a medida vai garantir melhor segurança pública e melhorar a imagem da cidade. Jornalista Pelicano Batista.
9: Aqui na província do Cubango já está em cumprimento a decisão constante de um despacho presidencial número 208/26, em Diário da República de 4 de junho, em que o Presidente da República, João Lourenço, autoriza a realização de um conjunto de obras públicas de caráter urgente em 5 províncias do país. Nesta altura, já decorre a demolição do prédio da ex-messe dos oficiais, bem no centro da cidade de Menongue, um processo que, segundo o governador José Martins, vai garantir melhor segurança pública e dar uma outra imagem arquitetónica à urbe.
10: Um programa nacional que consiste em demolir os edifícios degradados na nossa cidade de Menongue para garantir melhor segurança pública, por um lado, por outro lado, também a melhor imagem da nossa cidade, de modos que no final dos trabalhos que já começaram com a demolição do edifício da Messe, seguiremos com a demolição também do antigo edifício da Delegação Provincial da Justiça e dos Direitos Humanos. Ali nascerem outras infraestruturas que vão garantir melhor imagem da nossa cidade de Menongue.
9: Entretanto, o processo para o início dos trabalhos de demolição do referido edifício foi antecedido de alguns momentos de desencontro entre moradores e as autoridades locais. Momentos prontamente ultrapassados e o governador José Martins esclarece.
10: As reclamações existem como em tudo. Nós, por via da administração municipal, convencemos as pessoas dando-lhes essa nota e eles estão muito bem sensibilizados.
9: Muitos dos moradores residiam no referido prédio há mais de 20 anos.
11: Vão dar uns documentos para vos dar terreno, como logo ou chapa, só mais nada. Pelo menos nos garantir a casa para nós ficar lá com as crianças.
12: Agora da administração, onde vão nos meter?
9: Já decorre o processo de demolição do edifício da ex-messe dos oficiais, bem no centro da cidade de Menongue. Rádio Nacional, Ezequiel Candeeiro e Pelicano Batista em Menongue, capital do Cubango.
0: Pelicano Batista, prédio da ex-messe dos oficiais na cidade de Menongue já está em processo de demolição. 20 horas 23 minutos, Angola prepara-se para voltar a ser o centro das atenções no domínio da tecnologia e inovação, com a realização da edição 2026 do Angotic. O evento decorre de 11 a 13 deste mês e vai reunir especialistas, empresas e decisores para apresentar os avanços do país na transformação digital. Segundo o ministro das Telecomunicações, Tecnologias de Informação e Comunicação Social, Mário Oliveira, o Angotic permite ao mundo conhecer o trabalho desenvolvido pelo Estado angolano no setor digital. Jornalista Carla Rocha.
13: Falta menos de uma semana para o arranque da 6ª edição do Angotic, considerado o maior fórum de tecnologias de informação e comunicação do país. Os preparativos decorrem a bom ritmo para o evento que de 11 a 13 de junho volta a reunir em Luanda especialistas, empresas, empreendedores e estudantes à volta dos desafios da transformação digital. O ministro das Telecomunicações, Tecnologias de Informação e Comunicação Social, Mário Oliveira, assegura que os trabalhos de preparação decorrem dentro do calendário estabelecido e que estão criadas as condições para mais uma edição do Angotic.
14: A preparação para o Angotic 2026 está a correr com toda a naturalidade. Nós temos uma marca muito importante, uma marca que orgulha a todos os setores angolanos, que é a marca Angotic, que é o nosso fórum de tecnologias. Nós este ano vamos apresentar, do ponto de vista tecnológico, algumas novidades da parte dos nossos operadores, dos nossos fornecedores, das empresas internacionais e, muito importante, é a grande presença das startups angolanas, não só de Luanda, mas igualmente de outras províncias do país, em número superior a 200 startups.
13: A poucos dias da abertura oficial, a organização garante que os diferentes aspectos logísticos e técnicos estão praticamente concluídos.
15: Em relação à preparação do Angotic, estamos em ritmo bastante acelerado. Os vários expositores que vão apresentar produtos, serviços e a sua capacidade inovadora estão em ritmo quase que de finalização das suas stands.
13: Palavras de João Demba, porta-voz do Angotic 2026, a organização reafirma que estão criadas as condições para a realização da 6ª edição do Angotic.
0: Carla Rocha, falta menos de uma semana para o Angotic 2026.
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0: O Desporto com o Pedro Bambi de Rádio 5. Boa noite.
17: Ora, boa noite. Começamos com o futebol. Palancas Negras vão apresentar-se desfalcados de 5 jogadores no amistoso com a República Centro-Africana, agendado para terça-feira às 20 horas em Casablanca, Marrocos, no aproveitamento da segunda data FIFA do ano. A UCC não contará com os empréstimos do defesa Jonathan Boatu e do avançado Zine Salvador, que solicitaram dispensa por motivos familiares, os médios Shaw e Milson, que estarão indisponíveis por lesão, enquanto o lateral esquerdo Tocarneiro foi dispensado para o jogo da sua equipa, o Farrabá, no campeonato marroquino. Lembro que os Palancas Negras, no primeiro amistoso realizado na última sexta-feira, empataram a um golo diante da Mauritânia, encontro que também marcou a estreia do técnico Aliou Cissé no comando técnico da seleção nacional. Ainda do futebol, o Recreativo da Cala está de regresso ao escalão principal do futebol nacional 5 anos depois. A equipa do Uambo venceu hoje o Ferrovia, também do Uambo, por 2-0 no fecho da 18ª e última jornada da Série B do Zonal de Apuramento.
0: Agora, atualidade internacional: pelo menos 35 combatentes morreram e 13 ficaram feridos após vários dias de confrontos entre as Forças Armadas do Sudão do Sul e a oposição armada pelo controlo da localidade de Lankien, no estado de Jonglei. Segundo as autoridades militares, as forças governamentais retomaram a cidade após uma operação contra as forças da oposição, tendo causado a morte de 28 combatentes da oposição e 7 soldados governamentais. As tensões no estado de Jonglei tem aumentado, apesar do acordo de paz de 2018 com a ONU a alertar por uma grave crise humanitária, incluindo o deslocamento de centenas de milhares de pessoas devido à insegurança e aos conflitos na região. Continuam a chegar à redação central de informação da Rádio Nacional de Angola mensagens de pesar pelo falecimento do político, parlamentar, diplomata e jornalista Manuel Augusto. O Consulado-Geral da República de Angola em Toronto recebeu, com um profundo sentimento de tristeza, a notícia do falecimento de Manuel Domingos Augusto, antigo ministro das Relações Exteriores da República de Angola. A nota diz que a partida de Manuel Augusto representa uma perda de grande significado para a nação angolana e para a diplomacia do país. Neste momento de consternação e luto, o Consulado-Geral da República de Angola em Toronto apresenta a família enlutada, ao Ministério das Relações Exteriores e a todos os que se associam a este sentimento de perda, as mais sinceras e sentidas condolências. Estamos a fechar, vamos recuperar os títulos do jornal. Autoridades sanitárias no Moxico Leste confirmam dois casos suspeitos de mpox, também chamada varíola dos macacos. Iniciam amanhã provas finais no ensino geral para o fim do presente ano letivo. Polícia Nacional detém dois suspeitos de exploração ilegal de ouro em Nambuangongo, no Bengo. Palancas Negras desfalcados para amistoso com a República Centro-Africana. No Sudão do Sul, confrontos entre Forças Armadas e oposição fazem pelo menos 35 mortos. Domingo 7 de junho de 2026, controle técnico Wilson José Fernandes, editou e apresentou Luís Fernandes. Boa noite, estamos em sintonia.
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0: Ora, boa noite, já chegamos para o Esportivo neste domingo à noite, 7 de junho de 2026.
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0: Os jogadores falcam os Palancas Negras no desafio ante a República Centro-Africana. Seleção feminina de basquete paralímpica começa a competir nesta segunda-feira em Espanha. Rádio Santos conquista a medalha de bronze no africano de natação em águas abertas. Recreativo da Cala regressa ao Girabola 5 anos depois. No desporto motorizado, Kimi Antonelli da Mercedes vence a Grande Prémio do Mónaco em Fórmula 1, ao passo que Marc Marquez ganha o Grande Prémio da Hungria em MotoGP. Assim será o Desportivo à noite, em mais uma produção da Rádio 5. Montagem de registros do Jacinto Alves Amaro, técnica final do Domingos Soares e o Bravo Silva na edição e também na comunicação consigo. A começar o futebol, os Palancas Negras vão apresentar-se desfalcados 5 jogadores no amistoso ante a República Centro-Africana, agendado para esta terça-feira, às 20 horas em Casa Blanca, Marrocos, no aproveitamento da segunda data FIFA do ano. A Diocese não contará com os préstimos do defesa Jonathan Boatu e do avançado Osiris Salvador, que solicitaram dispensa por motivos familiares. Os médios Show e Milson estão indisponíveis por lesão, enquanto o lateral esquerdo Tô Carneiro foi dispensado para o jogo da sua equipa, o Farrabá, no campeonato marroquino. Lembro que os Palancas Negras, no primeiro amistoso realizado na última sexta-feira, empataram um golo diante da Mauritânia com um golo de Quiliano, encontro que também marcou a estreia do técnico Aliocicê no comando técnico da Seleção Nacional. O senegalês pretende observar todos os jogadores nesta dupla data FIFA do ano. Vamos ouvir o técnico Aliocicê.
2: Dar tempo de jogo a todos os jogadores, que isto também pode ser difícil, mas a ideia dele claramente é conseguirmos aqui observar e analisar todos os jogadores que temos neste momento ao nosso dispor, o que nos vai permitir depois tomar as melhores decisões para os próximos desafios que vamos encontrar.
0: Tradução das palavras de Aliocicê, técnico dos Palancas Negras. Carlos Pacavira, comentadora Rádio 5, aborda as ausências de jogadores. O especialista de opinião que os atletas têm que ter mais respeito pelo 11 nacional.
3: Tem algumas baixas aí que são justificáveis, por exemplo, no Show, plenamente, porque o nosso no último jogo não deve ter ainda recuperado, mas todas as outras ausências acho que não são bastante plausíveis. Estamos agora a começar uma nova época com um novo treinador, e os jogadores têm que ter muito orgulho, portanto, por estarem ali pela seleção, por lutarem por um lugar, não é? E essas dispensas, por razões pessoais, começam a ser demasiadas. Já foram, acho que 7, Gerson Dalla e mais alguns, portanto, para que não se apresentaram, porque apresentaram essa razão. E o técnico aludiu, mas agora mais 2, para os jogadores até, inclusive, importantíssimos, ok? Mas pronto, o técnico também é inteligente e vai levar tudo isso em consideração. Mas eu acho que o jogador, quando vai para a seleção, e sabe que tem mais um jogo que será na próxima terça-feira, fica mais alguns dias e joga terça-feira, ok, e depois está livre, não é? O Tô Carneiro, a equipa dele, o Farrabá, lidera o campeonato marroquino com 44 pontos, já foram jogadas 22 jornadas, mas nessa altura o Marrocos veio ao campeonato do mundo. Eu acho também que a liga está parada, não é? E então acho que o próprio Tô devia ter feito um esforço, porque esse final de semana, creio eu, que não teremos liga marroquina, porque a seleção veio ao Mundial, e muitos jogadores que vão ao Mundial pelo Marrocos também, portanto, jogam a Liga Botola, porque é a liga de lá. Não estou a ver, portanto, uma jornada dentro de uma semana do Mundial. Portanto, mas acho que são razões, como disse, do Show aceito, as outras, portanto, nem tanto.
0: Comentador Carlos Pacavira e os Palancas Negras, equipa nacional de Angola, que volta a jogar nesta terça-feira às 20 frente à República Centro-Africana, preparação para o CAN 2027, entenda-se, o apuramento começa em setembro. Angola está no grupo B ao lado do Egito, Malawi e Sudão do Sul. Continuando no pacote seleções nacionais, a pré-seleção de basquete composta por 27 jogadores entra para a segunda semana de estágio em Portugal, no esboço a terceira janela de apuramento mundial que se disputa em Luanda de 2 a 5 de julho próximo. O grupo As Ardens do espanhol Pepe Claro está aí na agenda de preparação, jogos amistosos em território espanhol e também na Albânia. Erlander Coimbra, comentadora Rádio 5, fala da agenda de preparação dos duodeca campeões africanos.
4: Os jogadores vão chegando em função também da sua própria disponibilidade no término dos seus campeonatos, das suas provas. Os jogadores do Petro já chegaram e estão com o grupo, exceto Dundão por problemas familiares, e os outros que chegarem rapidamente se irão integrar ao grupo, e penso eu que neste momento, para além de processos administrativos e processos médicos, também vai havendo alguns testes físicos com os jogadores. É o normal que acontece, os jogadores vão chegando e não podem ficar parados durante todo este tempo, esperar que o grupo esteja completo para começar a treinar. Há que dar continuidade a uma certa atividade física para que depois então o treinador consiga ir aferindo o estado de forma de cada um dos mesmos. A seleção irá fazer em princípio 4 jogos, em Girona 2 e depois na Letónia. Um poderá ser na Letónia contra a equipa da Ucrânia, e veremos nós então se será possível arranjar mais jogos. São jogos que serão necessários para o treinador ir cada vez mais medindo a pulsação dos jogadores, encontrar soluções novas. Perdemos alguns jogadores que estiveram no campeonato africano, nomeadamente o Silvio Souza, a seu pedido, e Gilson Bango, que se vai recuperando, e outros jogadores que se calhar podem vir a ser substituídos em função também daquilo que os novos jogadores que foram convocados apresentarem ao treinador. Mais informações aguardamos nós que nos sejam cedidas diretamente da própria coordenação da seleção que se encontra em Portugal, e quando assim tivermos, é claro que chegará o mais rapidamente possível a todos os nossos ouvintes.
0: Erlander Coimbra, comentadora Rádio 5 para o basquete. A pré-seleção masculina projeta na região de Aveiro, Portugal, a terceira janela de qualificação mundial que se disputa em Luanda entre os dias 2 e 5 de julho próximo, no pavilhão do Quilamba. Angola, 12 vezes campeã africana, soma 5 pontos na segunda posição do grupo D, que tem na liderança o Mali com 6 pontos. O Egito ocupa a terceira posição com 4 pontos e o Uganda é quarto com 3 pontos. Realço que no Mundial de Basquete no Qatar em 2027, a África tem direito a 5 seleções. Por seu turno, a seleção feminina de basquete em cadeira de rodas começa nesta segunda-feira, corrida ao apuramento ao Mundial do Canadá neste ano, quando defrontar às 10 horas a Alemanha para a primeira jornada do torneio qualificativo com palco em Madrid, Espanha. Muniz Marques, selecionadora nacional, reconhece que vão enfrentar adversários de alto nível competitivo e a equipa vai sobretudo procurar experiência internacional.
5: Claramente nós não vamos pensando já na qualificação, vamos lá tentar ganhar experiência a esse nível internacional. Nós temos nosso grupo, equipas como a Alemanha, que já foi campeã mundial e paralímpica, temos a Austrália, que já foi vice-campeã e campeã mundial, que já foi também vice-campeã paralímpica. Então estamos a falar de equipas muito fortes. A Colômbia é a quinta força a nível da América Latina. Então estamos a falar de um nível muito alto. Mas nós estamos preparados, trabalhamos bem esses 20 dias, demos o nosso máximo e vamos lá competir, vamos dar o nosso máximo e lançar em primeira instância o nome da Angola no plano internacional, e depois, jogo por jogo, vamos ver o que acontece.
0: Muniz Marques, o técnico da seleção feminina paralímpica de basquete, que joga nesta segunda-feira às 10 horas diante da Alemanha, no arranque do torneio qualificativo ao Mundial. Neste torneio, disputa-se em Madrid, Espanha. Mundial está prezado para este ano no Canadá. Angola terá também, nesta por evento, como adversárias, a Austrália e a Colômbia. Enquanto isso, no 25º Campeonato Mundial de Xadrez da IPCA, Federação Internacional de Desporto Adaptado, o mestre internacional angolano Eugênio Campos foi derrotado pelo xadrezista do Cazaquistão Serik Soltanov na prova que decorre em Alicante, Espanha. O mestre angolano perdeu na 6ª jornada após uma defesa moderna com um sólido domínio do centro e da ala da dama. No 30º lance, o mestre angolano Eugênio Campos abandonou a partida perante a iminente perda de um cavalo e também a deterioração da sua posição. E a fechar o bloco de seleções nacionais, a seleção de natação encerrou neste domingo a sua participação no Campeonato Africano de Águas Abertas em Porro Ilhas Maurícias, com conquista da medalha de bronze na prova de 3 quilómetros por intermédio da nadadora Rania Santos. Ivan Matos, o selecionador nacional, faz balanço da participação angolana na competição.
6: Estes 6 dias foram muito bons e bonitos, até porque tivemos uma participação de novos atletas, a primeira vez a participar num campeonato africano de águas abertas, e todos eles corresponderam com o que estava previsto, a melhoria de tempos. Estamos sempre numa expectativa de conquistar uma medalha. Felizmente conseguimos, com grande surpresa, conseguimos alcançar o 3º lugar do pódio dos 3 quilómetros feminino, numa nova modalidade que foi o knockout, em que os atletas nadavam uma primeira fase 1500 metros por eliminatórias. No caso das meninas, tal de 40 meninas, a primeira fase eram 20, depois passavam 10, e os últimos 500 metros, os últimos 8 meninas. Foi com grande surpresa que alcançamos o 3º lugar, pela atleta, pela Rania, que já é experiente e já está batida nesta competição. E no dia anterior ela nadou os 5 km, sentia-se um bocadinho cansada, mas nós, da maneira como já conhecemos a Rania, ela é uma atleta com coragem, uma atleta disciplinada e não desiste e vai sempre até à última. A mim parece-me que esta modalidade de águas abertas está a crescer. Este fim de semana tivemos uma nova seleção, temos 2 meninos com 14 anos e que completaram as distâncias que fizeram. O Lucas fez 5 km, hoje nadou os 3, a Naya nadou somente os 3 km, também é a primeira vez que ela está a participar, então não quisemos estar a esforçar também a atleta. Mas no geral, a natação de águas abertas parece-me que está a crescer e bem, e temos um bom desenvolvimento dos nossos atletas.
0: Ivan Santos, selecionador nacional de natação, e a participação de Angola no Campeonato Africano de Águas Abertas que decorreu nas Ilhas Maurícias. E a nadadora Rania Santos escreve com satisfação a conquista da medalha de bronze.
7: Foi um fim de semana muito intenso, com muito esforço, e era um mar que eu já conhecia, então eu senti um pouco de conforto e um pouco de saudades da água e do país. Águas Abertas é uma área da natação que eu tenho gostado muito e uma área que eu intenciono investir. Daqui para frente tenho muitos objetivos, como nadar 10 km e o Mundial de Águas Abertas. O meu objetivo inicial era conseguir uma medalha nos 5 km, o que não foi possível porque a competitividade estava bastante alta, e foi uma surpresa ter conseguido uma medalha nos 3 km. Isso é uma nova seleção e eu gostei muito de participar e do desempenho de cada um dos atletas que esteve aqui comigo. Gostei muito do desempenho dos meus colegas, do comportamento, e eu acho que todo mundo aqui tem muito futuro e eu espero muito de cada um de nós.
0: Rania Santos, a atleta angolana de natação que conseguiu neste domingo a medalha de bronze no último dia de competição no Campeonato Africano da Zona 4, que decorreu em Port-Louis, nas Ilhas Maurícias. 20h44, esportivo do domingo à noite. Nacional de Futebol da 2ª Divisão, o Recreativo da Cala do Ambo está de regresso ao escalão principal do futebol nacional, 5 anos depois. Os calenses venceram neste domingo o Ferrovia do Ambo por 2-0 no derby da província do Planalto Central, realizado no estádio Daniel Tucuta, no fecho da 18ª e última jornada da Série B do Zonal de Apuramento. Jornalista Pedro Lucas. Vamos ouvir a qualquer momento o jornalista Pedro Lucas, na província do Ambo, que tem exatamente o retrato desta competição. Estamos a falar exatamente da segunda divisão. O recreativo da Cala do Ambo ganhou Ferrovia por 2 bolas a 0. Vamos ouvir a qualquer momento. Vamos ver se conseguimos ouvir Pedro Filemon. Vamos ouvir agora o comentário do jogo com Pedro Filemon.
8: Um bom jogo de futebol, foi a bandeira de futebol. Está de parabéns à província do Ambo por colocar mais uma equipa 5 anos depois. A Cala volta ao convívio dos grandes. No primeiro tempo vimos um jogo muito, muito disputado, sobretudo no meio campo. O Ferrovia entrou bem no jogo, criou algumas chances, mas não teve a eficácia necessária. A partir do minuto 25, deu de cima a experiência da Cala, a motivação esta da Cala, começou a incomodar o último reduto da equipa de Ferrovia, e daí o Ferrovia foi cometendo muitas faltas, alguns furos abaixo, não fazendo as compensações necessárias, porque a Cala tinha 2 jogadores fulminantes. De um lado, Chaba, e do outro lado, Valentim, fizeram a diferença nos corredores laterais, colocando as bolas lá para o vale-gol. Gostamos de ver, para já, as 3 equipas em campo. A equipe da arbitragem também esteve bem nessa partida, não teve influência no resultado. É um resultado justo, a Cala fez por merecer desde o princípio do campeonato e está aqui, carimba, portanto, esta sua exceção à próxima liga, Girabolo Unitel, com todo o mérito.
0: Comentários de Pedro Filemon em relação à vitória da Cala 2-0 no derby do Ambo diante do Ferrovia. Agora sim, vamos ao resumo do jogo com o nosso colega de trabalho na Cidade de Vida, Pedro Lucas.
9: Sobre o olhar atento dos adeptos dos dois emblemas e do governador Pereira Alfredo, que prestigiou a partida onde os dois conjuntos esboçaram todo o jogo rentinho à relva para a alegria dos aficionados da Cala e do Ferrovia. O Ambo, 5 anos depois, volta a ter uma equipa no Nacional da Primeira Divisão de Futebol. João Pintar da Silva, técnico das locomotivas, lamentou a derrota do seu conjunto, nutrindo a esperança na Liga.
10: Naturalmente, é de parabenizar a equipa adversária. Primeiro, são atletas com uma alta experiência. Queríamos ganhar. Hoje a minha equipa não foi aquela que realmente tenha mostrado aquela dinâmica, aquele futebol contagiante. Hoje a equipa entrou um bocadinho apática, porque eu não sei.
9: Para o técnico do Recreativo da Cala, Arthur Benjamin Correia, valorizou a vitória do seu conjunto, destacando que os 2 emblemas proporcionaram um espetáculo de cartaz.
11: Eu trabalhei com a minha equipa técnica e com a direção, nunca trabalhamos isoladamente, criamos um modelo de jogo, os princípios que nós trabalhamos nunca trocamos. Esses jogadores souberam gerir muito bem aquilo que são os nossos processos e nós estamos aqui a comemorar aquilo que é o objetivo do clube.
9: O presidente dos Azuis e Brancos do município da Cala, Horácio Mosquito, que regressa ao Girabola, disse que vão apostar na prata da casa e também em jogadores de fora de portas.
12: Jogadores com alguma experiência fora de portas e também apostar na prata da casa. Não voltamos para o Girabola só para participar.
9: O governador Pereira Alfredo disse que o regresso da província ao Girabola satisfaz a todos os municípios.
13: É uma alegria enorme, até porque a província acabou de ganhar um grande investimento com o Estádio Nacional Daniel Cassoma. Este investimento também tinha que ser justificado com a presença de uma das equipas na primeira divisão.
9: Governador Provincial Pereira Alfredo, no final do jogo que ditou o regresso do Recreativo da Cala ao Girabola.
0: Jornalista Pedro Lucas no Ambo, e este momento Cala está no Girabola, terminou na primeira posição da Série B com 38 pontos e junta-se ao Futebol Clube de Cabinda, que também assegurou o seu regresso vencendo a Série A. Igualmente neste domingo, para o fecho da Série B, 18ª jornada do Zonal do Operamento, jogaram Futebol Clube de Luanda 2, Recreativo do Quela de Malange 0, no estádio França Andalo aqui em Luanda. O presidente dos Azuis e Brancos da capital, Paulino Silva, lembrou que a sua equipa está à espera do veredito do protesto apresentado, que alega que o Ferrovia do Ambo tem 4 jogadores mal inscritos.
14: Algumas anomalias e a FAF agora terá que averiguar, a ver se efetivamente tudo condiz com aquilo que está previsto na apresentação que foi feita pelo Futebol Clube Ana. Estamos a aguardar a ver o que é que o Conselho lá da FAF vai definir, ou sim ou não, e vai definir agora o que é que poderá acontecer. Nós expusemos uma situação, tínhamos alguns argumentos para isso, com certeza que estamos esperançados que possa acontecer a nosso favor, que este resultado seja a nosso favor. Agora, nós estamos sempre à espera que, portanto, o Conselho de Disciplina, pensou da Federação, que vai resolver esta situação. Mediante os factos que nós apresentamos, eles é que têm que averiguar se, efetivamente, nós estamos certos ou não.
0: Paulino Silva, presidente do Futebol Clube de Luanda, que está à espera do veredito do protesto apresentado pela sua equipa, que alega que o Ferrovia do Ambo tem 4 jogadores mal inscritos. Outros resultados da 18ª e última jornada da Série B da Segundona: o HCB da Bahia Farta de Benguela empatou diante do Energia Academia de Cacoá com uma bola no estádio São Filipe em Benguela. E Gino Batista, presidente do HCB Bahia Farta, felicitou os seus jogadores pelo desempenho na segunda divisão.
15: Agradecer à rapaziada pelo comportamento que tiveram durante o percurso do campeonato e agradecer também aquelas empresas que nos apoiaram também, os nossos agradecimentos, e estes agradecimentos extensivo à minha família, porque na verdade passamos de um momento difícil durante esta época, não foi fácil.
0: E Gino Batista, presidente do HCB Bahia Farta de Benguela, Jabel da Conceição, técnico do Neji de Cacoaco, frisou que o nível competitivo da segunda divisão melhorou.
16: A segunda divisão foi competitiva, foi, para mim, de 0 a 10, eu dou 9, independentemente de outras equipas terem isso, mas o comportamento foi positivo das equipes, e não é aquela segunda divisão antiga que jogava-se menos, não, agora jogou-se mais, por isso é que houve pouca reclamação. De dizer que eu queria terminar com 3 pontos, vocês viram que eu falhei muito, não marquei, mas isso é mesmo assim, como esse é um processo, isso é uma equipa muito jovem, uma equipa nova, então nós temos muito para fazer.
0: Abel da Conceição, técnico do Neji de Cacoaco, que empatou a 0 no reduto do HCB da Bahia Farta de Benguela, e o Isaac do Cuneno também empatou a 0 frente ao Sporting de Benguela no estádio 11 Castilhos em Ungiva, capital da província do Cuneno. Jornalista Vieira Cambala.
17: Diante do seu público, o Isaac não aproveitou as inúmeras oportunidades que teve durante os 90 minutos. No final do jogo, o treinador adjunto do Isaac, Rafael Ngoma, mostrou-se insatisfeito pelo empate da sua equipa.
18: Lutamos no início até no fim, carregamos, não conseguimos marcar golo, não podemos marcar golo nas mãos. Ficou 0-0. Parabéns para nós, parabéns para a entidade da província que nos ajudou e todo que vem nos apoiar, mesmo aqui, com a equipa do Isaac do Cunene. Vamos lutar pelo próximo ano. Podemos dizer mais a finalização. Não, porque quando marca golo não há finalização, quando não marca golo e há finalização.
17: Já o treinador do Sporting de Benguela, Oliver Moraes, diz sair do Cunene contente com o empate, apesar dos falhanços dos seus jogadores.
19: Foi um bom jogo, a equipa adversária nos complicou a nossa saída de jogo, mas chamei a rapaziada, conseguimos dominar o jogo, graças a Deus. Depois, com o clima que nós encontramos aqui, a minha rapaziada se entregaram no jogo, importante a gente sair daqui com ponto. A gente queria terminar bem com 3 pontos, mas o futebol é desse, conseguimos um ponto, sair daqui.
17: A escolinha Isaac de Cunene encerra a participação do jornal de apuramento ao próximo Unitel Gera Bola, com empate a 0 diante do Sporting de Benguela.
0: Jornalista Vieira Campala, Isaac do Cunene e Sporting Benguela empataram a 0 na 18ª e última jornada da Série B da Segundona. Dizer que a terceira equipa a ceder à Liga Unitel de Girabola será encontrada na disputa da Liguilha entre o Sporting Luanda, segundo colocado da Série A, e Ferrovia do Ambo, segundo da Série B. No entanto, a FAF deverá pronunciar-se nos próximos dias em relação ao protesto apresentado pelo Futebol Clube de Luanda, que alegou inscrição má inscrição, melhor dizendo, de quatro jogadores do Ferrovia do Embo Ciclismo. Jorge Gonçalves de Benguela venceu a 35ª edição do Nacional de Ciclismo de Estrada, que decorreu durante três dias na cidade do Soio, província de Benguela. Jornalista Alberto Segunda.
20: Jorge Gonçalves, da equipa Jair Transportes de Benguela, é o grande vencedor da presente edição. Kelson Rodrigues ocupou a segunda posição e o Igor Silva o terceiro lugar, num pódio ocupado pela equipa de Benguela Jair Transportes. O campeão nacional de estrada fala em um objetivo cumprido e que sua equipa deu o seu melhor para esse desiderato depois de conquistar a melhor equipa do contrarrelógio por equipa de 60 quilómetros.
21: Do princípio ao fim entramos com a cabeça erguida, conquistamos um título de melhor equipa e hoje não baixamos a cabeça, entramos com o objetivo que era ser campeão nacional e conseguimos esse objetivo. Fizemos o primeiro, segundo, terceiro pelo pódio, que foi a nossa equipa, e muito feliz por isso, é muita emoção.
20: Palavras do campeão nacional em ciclismo de estrada, Jorge Gonçalves, da equipa Jair Transportes de Benguela, já na categoria de elite, venceu à competição. O Igor Silva da equipa Jair Transportes completaram o pódio, Bruno Araújo do Interclube e Mário Carvalho do Petro de Luanda. E na categoria nacional absoluto, Dário António do Interclube sagrou-se campeão, seguido pelo Igor Silva do Jair Transportes, e Cristiano Teixeira ocupou a terceira posição. O vice-presidente da Federação Angolana de Ciclismo, Osvaldo Manuel, faz uma avaliação positiva da prova, que considera ser uma das melhores edições pelo apoio do Governo Provincial do Zaire e a envolvência das empresas patrocinadoras.
22: Estamos muito satisfeitos, felizes. Esta 35ª edição aparenta-se a ser a maior edição dos campeonatos nacionais que a gente tem realizado. Um apoio incondicional do governo da província do Zaire, da administração do Soio.
20: Está concluída a 35ª edição do Campeonato Nacional em Ciclismo de Estrada, onde Jorge Gonçalves, de 23 anos de idade, da equipa Jair Transportes de Benguela, foi o campeão da presente edição, numa competição disputada em três etapas. A primeira contra-relógio individual de 30 km, a segunda contra-relógio por equipa de 60 km e a última etapa, prova de fundo de 170 km.
0: Jornalista Alberto Segunda, na cidade do Soio, província do Zaire, e a vitória de Jorge Gonçalves na 35ª edição do Nacional de Ciclismo de Estrada. Já no Nacional de Hockey em Patins, o Sagrado Coração de Jesus surpreendeu o campeão nacional de EV Sport, vencendo por 7-3 em duelo da segunda jornada da prova, jogo realizado no campo da Banca aqui em Luanda. Um assunto para acompanhar em próximos momentos de informação aqui na Rádio 5. A quatro dias do Mundial de Futebol continuam os amistosos que envolvem equipas que estarão na Copa do Mundo. Ao intervalo, Marrocos a vencer a Noruega por 1-0. À madrugada, a Argentina, campeã do mundo, ganhou as Honduras exatamente por 2-0. Croácia está a vencer a Eslovénia por 1-0. Na Fórmula 1, Grande Prémio do Mónaco, sexta prova do Mundial de Fórmula 1, a prova ganha por Kimi Antonelli, o italiano da Mercedes, segunda posição para Lewis Hamilton da Ferrari, terceira posição Itaque Adjuro, o francês da Red Bull. For Mundial de Fórmula 1, tem a testa o italiano Kimi Antonelli da Mercedes, ele é o líder do Mundial com 20, neste caso, tem 156 pontos, Lewis Hamilton tem 90, o britânico George Russell, outro britânico, tem 88, em construtores Mercedes comanda 244 pontos, seguida da Ferrari com 165 pontos. Em relação a MotoGP, também a prova de fim de semana, precisamente na Hungria, com Marc Marquez a ganhar, o italiano da Ducati, seguido do Pedro Acosta, outro italiano da KTM, terceiro Francesco Bagnaia, também da Ducati, nesta prova. Digo que em MotoGP, Marco Bezzecchi da Aprilia, italiano, o comando mundial com 180 pontos, seguido por Jorge Martin da Aprilia com 160 pontos. Estamos a fechar o desportivo a esta hora, voltamos a primeira página. 5 Os jogadores desfalcam Paulo Casega, desafio da Frente da República Centro-Africana. A seleção feminina de basquete paralímpica começa a competir nesta segunda-feira em Espanha. Assuntos que dominaram o desportivo esta hora, com montagem de registros Jacinto Alzamaro, técnica final do Domingos Soares e o Bravo da Silva, que comunicou consigo. Boa noite, Angola.

0: São 21 horas em Angola.
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0: Foi com profunda dor e consternação que a Assembleia Nacional tomou conhecimento do passamento físico de Sua Excelência Manuel Domingos Augusto, deputado da Assembleia Nacional da República de Angola. Em nome dos deputados da Assembleia Nacional, dos funcionários parlamentares e no meu próprio ingresso à família enlutada, as mais sentidas condolências, diz a nota. O Instituto Nacional de Apoio às Micro, Pequenas e Médias Empresas, INAPAM, tomou conhecimento com profundo pesar e consternação do falecimento do Sr. Manuel Domingos Augusto, pai do presidente do Conselho de Administração do INAPAM, Dr. Braulio César Monteiro Chapo Augusto. Neste momento de dor e luto, o Conselho de Administração, em nome de todo o coletivo de trabalhadores e parceiros institucionais do INAPAM, manifesta a família enlutada sua mais profunda solidariedade, apresentando sentidas condolências. Luciana Angola, esposa Ayrton Sashilala, Paula Navisapa, Acácio Mautambai, comunicam o falecimento de Zacarias Sashilala, ocorrido em Luanda. O funeral será realizado em data a anunciar. Nivaldo Covilhã, Elvia Oliveira e Nilde Covilhã, Gerson Covilhã e demais familiares comunicam o falecimento de João Lages Covilhã, ocorrido dia 5 de junho, por doença. O seu funeral realiza-se em data a anunciar. A família Mendes Baião e demais familiares comunicam o falecimento de Edson Mirabilis Mendes Baía, ocorrido nos Estados Unidos da América. O funeral será realizado em data a anunciar. Eduardo Nicolau, António Ferreira e demais familiares comunicam o falecimento de Maria Domingos, ocorrido dia 5 de junho em Luanda. O seu funeral acontece amanhã às 10 horas no cemitério Benfica. A Rádio Nacional de Angola ao seu serviço.
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0: 21 horas, 2 minutos.
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1: Olá, boa noite e sejam bem-vindos a mais um domingo de conversa no seu canal principal do grupo Rádio Difusão Regional de Angola. É Conversas do Domingo. Hoje vamos olhar para si, vamos olhar para a mulher e o apoio que recebe do seu marido no pós-parto. Ou seja, 9 meses de sofrimento, 9 meses carregando um feto que depois se transforma em filho, deu à luz e depois do parto há sempre traumas, frustrações, estresse, às vezes mesmo até depressão. Então vamos querer saber e perceber como o papel que o seu parceiro deve jogar neste período. Portanto, este será o nosso tema de conversa nesta noite, o apoio do marido no período pós-parto. Vai preencher a nossa primeira hora de programa, sendo que a segunda hora é aquele espaço em que você manda a sua mensagem para o terminal que você já conhece, mas atenção, por favor, não comecem a mandar agora, porque tudo que for enviado agora vai ser inválido e só vamos validar aquilo que for enviado a partir do momento que nós anunciarmos a abertura do consultório do coração. Portanto, Cocktail do Amor vai ser a primeira hora, o apoio do marido no período pós-parto, consultório do amor vai preencher a nossa segunda hora e a terceira e última hora, naturalmente, como sempre fazemos, músicas da alma com a Jassy Fortes. Jassy Fortes, que é responsável pela realização e edição deste espaço. A técnica vai ser

0: A técnica vai ser garantida pelo Hernández Dance, até bem próximo da meia-noite. Meu nome é Silvio Capoepo e hoje vamos contar com o Dr. Jaime Camuco para nos emprestar o seu saber em mais um Domingo de Conversa.
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0: E depois de apresentados os temas, voltamos à música lá mais para frente. Entramos então para a sala, entramos consigo para o coquetel do amor.

0: 21 horas, 18 minutos, já estamos na sala e já tenho comigo o doutor Jaime Camuco. Doutor, boa noite.
1: Uma boa noite, Silvio, boa noite, Angola.
0: A espera de um bebê é um momento mágico na vida dos pais, porém, também é um período de muitas dúvidas, receios e transformações, oscilações de humor, inchaços, enjoos e sono intenso são condições enfrentadas pela gestante que pode intensificar ainda mais os obstáculos. Contar com uma rede de apoio é imprescindível para enfrentá-los sem sobrecargas e com mais harmonia. Por isso, o pai exerce um papel fundamental durante essa jornada, seja a descoberta da gestação até o pós-parto. O nosso assunto é pós-parto. Doutor Jaime.
1: Exatamente. Pensamos que esta é uma conversa muito relevante para a nossa nação, os nossos ouvintes, porquanto nós temos muitos desafios que as nossas mamães, as nossas esposas enfrentam quando têm um bebê. Então, ter por perto um marido que apoia, um marido que garante segurança emocional, um marido proativo, ajuda muito a fazer com que esta fase do pós-parto seja uma fase de muita alegria para a família, seja uma fase de alegria para a esposa, fazendo com que ela queira ter mais um bebê. Porque dependendo de como o marido ajuda a esposa a passar pelos desafios do pós-parto, a mulher pode decidir ter mais um ou não. Então, o nosso convite aos nossos ouvintes, principalmente para os homens que nos vão acompanhar ao longo desta nossa conversa, é que tenham um coração aberto a receber algumas das dicas que vamos partilhar aqui ao longo da nossa conversa. Silvio.
0: O doutor disse uma coisa que é muito importante.
1: Certo.
0: A nossa atitude enquanto maridos, uhum, no pós-parto, leva a mulher a decidir, porque ficar grávida, dar do próximo filho, é mesmo uma decisão dela.
1: É uma decisão.
0: Se ela não quiser, por mais que nos esforcemos, por mais que nós achemos que estamos a ter relações sexuais com ela no período fértil, se ela não quiser, não vai acontecer.
1: Não vai, porque sim.
0: Pois, então o doutor disse aí uma coisa importante.
1: Uhum.
0: O nosso comportamento no pós-parto do primeiro vai levá-la a considerar sobre o segundo, sobre o terceiro, sobre o quarto, o número de filhos que você, enquanto homem, quiser.
1: Exatamente. Porque no nosso contexto, as mulheres enfrentam muito desafio ao longo da gestação e no pós-parto. Nós temos desafios, por exemplo, do atendimento médico. Nós temos, inclusive, o desafio no próprio dia do parto, em que muitas mulheres, por causa da forma como são atendidas, acabam desenvolvendo aquilo que nós chamamos de transtornos de ansiedade pós-parto. E muitas, sem o devido acompanhamento, acabam desenvolvendo mesmo transtornos depressivos. Logo, se esta mulher que enfrentou lutas ao longo da gestação e do pós-parto, não teve, em muitos casos, um bom acompanhamento ao longo do parto, e muitas até tiveram, sim, um bom acompanhamento
0: do médico. Mas não do parceiro.
1: Sim, sobretudo, assim, queria ainda aqui trazer uma abordagem no sentido dos serviços de apoio que a esposa recebe ao longo do parto.
0: Se faz favor, doutor.
1: Pois é, por exemplo, ela até teve um bom atendimento médico, os enfermeiros atenderam muito bem, mas teve alguma complicação ao longo do parto. Todos esses fatores podem concorrer para que essa esposa tenha ou não aversão ao próximo, à próxima gestação. Se ela encontra um marido que lhe dá apoio, tanto físico quanto emocional, ela recupera-se muito mais rápido dos desafios que enfrentou, de tal sorte que ela queira ter o próximo. Quando ela já enfrenta desafios ao longo do parto, quer seja por complicações durante o parto ou pela forma como foi atendida, e em casa encontra um marido que não é presente, um marido que não garante apoio físico e emocional, isso prolonga o desafio, o trauma, o transtorno que a mulher teve, a ponto de muitas mulheres acabarem mesmo por ter também aversão à própria relação sexual. Por quê? Porque tudo lhe faz lembrar o sofrimento pelo qual ela passou para ter o filho. Logo, faz-se necessário para todos nós, maridos, compreendermos que ao longo do processo de gestação e depois do pós-parto, a mulher, por exemplo, tem transformações físicas. O corpo muda. Algumas mulheres ganham um pouquinho mais de peso. Algumas mulheres, infelizmente, têm que passar pela cirurgia, né, para terem o bebê por cesariana, e isso muda o corpo da mulher. Se o marido não tiver o cuidado com as palavras que usa, não tiver o cuidado de, até mesmo nas suas atitudes, mostrar apreciação pela esposa, isso pode fazer com que ela se retraia e fica com aversão a querer ter um próximo filho. Um outro grande desafio que as mulheres enfrentam, e ainda falando na questão física, na transformação física, é que muitas mulheres, depois de terem um primeiro filho e, por exemplo, ganhar peso, e não ter um companheiro que a apoia, não ter um companheiro que a afirme, ela olha para si mesma e passa a detestar do corpo dela, de formas a que muitas delas acabam tendo dificuldades com a sua própria autoestima. Então, a autoestima, ela começa a ter baixa autoestima. De tal sorte que ela olha para o próprio corpo dela e ela pensa assim: poxa, eu não quero isto. Eu não desejo isto para mim. Mas se ela tiver ao seu lado um marido que a apoia, um marido que, por meio de palavras de afirmação,
0: manifesta apreciação,
1: manifesta a aprovação, celebra com ela o fato de terem o bebê, isso faz com que ela vença essa baixa autoestima. Porque ela tem do seu lado a pessoa mais importante, que é o marido, apoiando ela. Então, o marido realmente joga um papel muito importante na recuperação da esposa no pós-parto. Logo, o que é que nós podemos fazer como maridos? Precisamos garantir este apoio emocional. Nós precisamos garantir a nossa presença. Nós precisamos, por meio de atos de serviço, mostrar às nossas parceiras que nós estamos juntos nisso. Um exemplo de ato de serviço é, por exemplo, o marido perceber que um bebê, nos primeiros dias de vida, tem, por exemplo, dificuldades com sono. Naquele horário em que nós queremos dormir, ele está acordado. E se a mulher, por exemplo, já teve desafios durante o parto e encontra um marido que não faz o mínimo de esforço de apoiá-la de tal sorte que ela não seja a única a ficar acordada a madrugada inteira, isso pode fazer com que ela pegue um desgosto. Logo, o marido aqui, por meio de atos de serviço, pode muito bem ajudar a esposa, de tal sorte que, em alguns momentos, ela tenha um pouquinho mais de tempo de sono.
0: Fazer rendas.
1: Fazer rendas, exatamente. De tal sorte que ela tenha um pouquinho mais de sono, de tempo para dormir, para recuperar fisicamente, porque é cansativo cuidar de um bebê. É, a mulher, ela tem de estar ali aos cuidados, até de forma, vamos assim dizer, intensiva, né? Porque um bebê precisa de toda a atenção. Então, ter um marido que apoia esta esposa a ponto de, à noite, fazer renda, sim, entendemos que este marido, no dia seguinte, tem de ir trabalhar, é verdade. Mas a esposa, tendo um marido que um dia sim, um dia não, rende de tal sorte que ela consiga ter algumas horas a mais de sono, faz toda a diferença. Faz toda a diferença. Um marido que atende às necessidades da esposa. Algumas mulheres nesta fase têm alguns pedidos um pouquinho fora do comum.
0: Nem me faça lembrar disso, doutor.
1: Mas essa é uma necessidade que elas têm. E nós, enquanto maridos...
0: Só cria funs com chouriço e ovo cozido. Meu Deus.
1: Mas são essas necessidades que vão surgindo ao longo do período de gestação e do pós-parto, que são necessidades próprias da fase. Como maridos, precisamos fazer um esforço de atender às necessidades das nossas esposas. É claro que eu compreendo, como marido também, que nem sempre estaremos à altura de corresponder às expectativas de nossas esposas, tanto financeiramente quanto com o tempo. Nem sempre estaremos à altura, mas é importante então aqui desenvolver aquilo que nós chamamos de comunicação assertiva. De tal sorte que quando o marido não for capaz de corresponder às expectativas da esposa, declare isso. É claro que falando com empatia, porque muitas vezes nós podemos compreender que a chegada de um filho rouba até um pouquinho do tempo a dois, né? A esposa muitas vezes é tentada a prestar 100% de atenção no filho e quase nada para o marido, de forma que alguns maridos começam a ter ciúmes do próprio filho. Porque...
0: Doutor, antes de avançarmos, porque esta fase já é a fase mais profunda, eu queria trazer aqui a lema uma situação, ou uma questão, que é: se por um lado a forma como o marido trata a mulher no pós-parto do primeiro filho define se ela vai aceitar ou se ela quererá ter o segundo e o terceiro, vamos agora olhar também para o pai, como nós dizemos na nossa gíria angolana, o pai de primeira viagem.
1: Exatamente.
0: Ele não sabe nada.
1: É verdade.
0: Ele está cru. Ele só sabe que a minha mulher está grávida ou esteve grávida e agora deu luz a um filho.
1: Yeah.
0: Nunca viveu uma experiência.
1: Sim.
0: Que conselhos a dar a este pai? Porque certamente que o seu comportamento no pós-parto pode não ser o ideal.
1: É verdade.
0: Para, em apoio à sua mulher.
1: Sim. O conselho que nós damos é... O primeiro deles é ouvir quem já tem filhos. Todos nós temos à nossa volta quem já tem filhos. Então nós temos um amigo, temos o padrinho de casamento, temos um tio. Procurar saber destas pessoas: olá, tio, padrinho, amigo, daqui a pouco chega nosso primeiro filho. Como marido, como devo proceder? Qual deve ser a minha atitude para com o filho e para com a esposa, de tal sorte que a minha esposa tenha o apoio necessário? Então, o primeiro caminho é este, é pedir ajuda das pessoas que já têm experiência nesta área. O segundo é, hoje nós temos a informação na palma das mãos.
0: Vá na investigação.
1: Exatamente, vá na internet e investigue. Você vai encontrar hoje no YouTube milhares de vídeos falando sobre esta situação. Em terceiro lugar, leia livros. Você vai ter muito material por ali em livros que lhe vão mostrar como é que um marido, que é pai de primeira via, pode proceder quando chega o primeiro filho. Então, para quem é pai de primeira via, nós temos estes caminhos para que nós possamos nos preparar de tal sorte que não falhemos com a nossa esposa, não falhemos inclusive com o nosso próprio filho. Então, é ir atrás de conhecimento, é ir atrás de informação, é ir atrás de pessoas que já têm a sabedoria. Eu sou sempre apologista de que podemos ler, podemos pegar conteúdo na internet, mas buscar a experiência de quem já passou vale sempre o que vale. Por quê? Porque tem-se dito que conhecimento mais experiência de vida equivale à sabedoria. Conhecimento mais experiência de vida equivale à sabedoria. Então, aquele nosso pai, que já tem 1, 2, 3, 4 filhos, ele tem uma sabedoria muito boa, que nós não vamos encontrar em nenhum vídeo da internet, não vamos encontrar em nenhum livro. Então, por quê? Porque uma das coisas que eu posso adicionar aqui é que o livro que você vai ler, por exemplo, pode ser escrito por um brasileiro. O vídeo que você vai ver ou ouvir pode ser de um brasileiro ou de um português. O teu tio que está aqui bem ao lado, ele tem conhecimento e experiência que são...
0: De ter vivido.
1: E a nível local, na nossa realidade, na nossa cultura, que são coisas que não são, assim, tangíveis nos livros nem nos vídeos da internet. Por isso é que eu aconselho sempre, em todas as áreas da vida, leia, veja vídeos, mas busque sempre conselho de quem está aqui em Angola, na tua província, no teu bairro. Por quê? Porque ele tem o conhecimento aliado à experiência contextualizada à nossa realidade, o que faz toda diferença. Então, para o pai de primeira via é isto: busque conhecimento, busque experiência de outras pessoas, para que estas pessoas te possam mostrar o caminho certo, e assim você evita falhar.
0: No puerpério, melhor, o apoio do pai é essencial para o bem-estar de todos. Distribuição de tarefas domésticas, divisão de horas de sono, trocas de fraldas, certo. Acordar, adormecer do bebê. Desta forma, ninguém fica excessivamente cansado. O doutor há bocado disse, é verdade que o pai no dia seguinte precisa de ir trabalhar.
1: É verdade.
0: E o pai, por causa desta situação, pode dizer que preciso da compreensão da minha parceira. Porém, a parceira também, se não descansar à noite, ou seja, não descansa à noite, e durante o dia também, enquanto não o papá vai trabalhar, ela tem o trabalho de cuidar dele. Cuidou à noite.
1: Exato.
0: E vai cuidá-lo durante o dia.
1: E muitas vezes, além disso, tem que cuidar também da casa.
0: Onde é que está o equilíbrio?
1: O equilíbrio encontra-se quando o marido...
0: Ou melhor, como encontrar o equilíbrio.
1: Sim, sim. O equilíbrio encontra-se quando o marido percebe que há uma grande necessidade de se fazer algum esforço a mais. E isso acontece quando o marido aprende a ouvir para compreender. Porque Silvio...
0: Sim, porque nós às vezes ouvimos para responder.
1: Exatamente. Eu preciso compreender qual a necessidade da minha esposa. Eu preciso compreender realmente quais são os desafios que ela está a enfrentar. E eu em algum momento preciso também praticar a empatia e colocar-me no lugar dela. Tenho que me colocar no lugar dela.
0: É assim tão difícil?
1: É muito difícil para muitos de nós homens, porque nós pensamos que pronto, aquilo é tarefa para a mulher. É responsabilidade dela. Eu tenho a minha responsabilidade, que é ir à busca do pão. E se eu já estou a ir à busca do pão, que é para ela e para o filho, estou a fazer a minha parte. Muitas vezes nós temos este entendimento. Por isso é que esta nossa conversa é tão relevante, porque pode estar a ajudar algum marido que nos está a ouvir, que está a passar por isso, ou uma esposa, que de repente pode partilhar o que estamos aqui a falar com o seu marido, que... Nós, enquanto maridos, precisamos ouvir e compreender a necessidade da nossa esposa. Porque muitos maridos, assim, depois de 2 meses, ele quer que a esposa esteja disponível para o sexo, por exemplo. Se ao longo desse processo todo eu não prestar o apoio necessário, eu não garantir que ela tenha a recuperação física necessária, eu não garantir que a autoestima dela esteja boa,
0: ela pode não estar pronta.
1: Pode não estar pronta para o sexo. Ela pode olhar para si e falar: não quero que meu marido me veja assim. Eu não quero que ele me veja assim. Veja só como é que a minha barriga está. Veja esse peso todo. Eu não quero que ele me veja assim. E ela vai fugir. Ela vai inventar dor de cabeça. Vai inventar cansaço. Porque ela não quer que você lhe veja assim. Então, se eu, marido, apoio ela, ela vai perceber que eu entendo o que ela está a passar. Eu percebo que a chegada do nosso primeiro filho causou alterações no corpo físico.
0: Exatamente.
1: Eu não vou... Ela não vai pensar assim que não, ele acha que eu estou a me desleixar, ou não estou a me cuidar. Ela vai perceber, não, ele está a acompanhar tudo, ele compreende que esta é uma fase. Logo, ela vai estar disponível para ti, marido. Então, ouvir a nossa parceira, compreender o que ela está a enfrentar, vai fazer toda a diferença. Inclusive, na recuperação da saúde sexual do casal, porque muitas mulheres... dependendo da experiência, ela depois tem aversão ao sexo. De tal sorte que ela já não tem mais prazer no sexo. E muitas delas não lubrificam e o marido
0: sim,
1: fica...
0: Porque este sim. Sexo é que originou o filho.
1: Exato.
0: Que depois criou a confusão entre nós.
1: Exatamente. Criou esse mal-estar, fez me ter esse corpo que eu não desejava, fez-me passar pela vergonha lá no hospital, fez-me ouvir coisas das senhoras lá, as enfermeiras.
0: Fez o meu parceiro olhar para o lado.
1: Exatamente.
0: Deixar de olhar para mim como a primeira vez.
1: Exatamente. Então ela já não tem desejo de sexo. E ela até pode se disponibilizar, mas não lubrifica. Por quê? Porque o nível dos hormônios baixou.
0: Disponibilizou-se para a sua satisfação,
1: exatamente,
0: mas não para a satisfação comum.
1: Exatamente. Então ela não. O corpo dela não reage como deveria reagir. E para muitos maridos que não são atentos e só querem satisfazer-se, ela avança a si mesmo, causando mais dores para ela. Né? Porque ela se disponibilizou para marido não ter outros caminhos, não ter outras vias.
0: Mas e durante o ato não sentiu essa
1: não
0: empatia.
1: Não sente prazer, tem.
0: E não sentiu empatia do lado do marido, pois, do lado do parceiro.
1: Exatamente, porque ele só queria satisfazer-se, né? E mesmo ela não estando a lubrificar, ainda assim ele penetrou. O que causa muita dor. E ela começa a pensar, já estou a.
0: E até às vezes, mesmo conseguindo penetrar, não conversou. Só penetrou, satisfez-se e saiu e foi embora.
1: Foi como embora, se... ou dorme, uma coisa assim parecida. E, então, eu penso que os maridos, eles precisam realmente compreender suas parceiras e entender que esta fase do pós-parto é uma fase realmente difícil para muitas mulheres e se torna muito mais fácil quando o marido está presente, quando o marido apoia, quando o marido compreende. Essa questão que o Silvio falava de, por exemplo, ajudar a trocar as fraldas, ajudar a dar o leite ao bebê, a colocar o bebê
0: a dormir
1: enquanto ela tem um pouquinho mais de sono, procurar saber se ela está se alimentando em condições, porque muitas mulheres nesta fase ela presta como 100% da atenção ao filho e ela não se cuida para de cuidar dela mesma, para de cuidar da alimentação dela, para de cuidar do descanso. Por exemplo, se ela não tiver um marido que apoia, mas que está constantemente a reclamar, imaginemos que sejam jovens que não têm necessariamente condições financeiras para terem alguém para ajudar em casa. Então, a esposa cuida do filho, mas também tem que cuidar da casa.
0: Exatamente.
1: E de repente, naquele dia, ela não conseguiu necessariamente manejar tudo. E o marido chega a casa, por exemplo, não encontra a refeição feita, encontra a casa desarrumada, e ele começa a gritar.
0: E
1: é
0: críticas para cima.
1: Críticas em cima dela. Torna tudo muito complicado, a ponto dela não cuidar mais de si. Então,
0: outro fator que o doutor levantou e muito bem é o surgimento da criança faz com que a mulher, e falamos disso há bocado, faz em muitas ocasiões, em muitas situações, faz com que a mulher dedique 100% de atenção para o bebê.
1: Uhum.
0: O que pode lhe causar problemas com o marido.
1: Uhum.
0: Qual deve ser, se a mulher dedica 100% para o bebê, porque é o novo tesouro da família, qual deve ser a percentagem do marido para com este bebê também? Sem falar ainda da percentagem dele para com a mulher.
1: Yeah. Eu penso que tanto o marido quanto a esposa precisam compreender que quando nós nos casamos, a prioridade é o nosso cônjuge. Essa é uma coisa fundamental. O filho precisa de cuidado, sim. Precisa de atenção, sim. Mas não deve ser prioridade para a esposa.
0: Mas, ô doutor, é assim, estamos a falar de um anjinho.
1: Exatamente.
0: Não é? Que pelo menos até os 6 meses precisa só e apenas de se alimentar do leite da mamã.
1: É verdade.
0: Não deve ser pelo menos durante 6 meses a atenção não de uma, mas dos dois?
1: Ele merece a atenção dos dois, mas não deve ocupar o lugar de do cônjuge no coração dela. Por exemplo, assim, o filho não deve tornar-se lugar, número um para a esposa e não deve ser número um para o marido.
0: Mas agora lá está. Não é o número um para a esposa.
1: E nem para o marido.
0: Não é o número um para a esposa, mas é... Ou seja, dos 100% que a esposa tinha
1: certo.
0: Para o marido antes do surgimento da criança...
1: Uhum.
0: Esta criança passou a tirar 50%.
1: Yeah.
0: E ela deixou os outros 50% para o marido. Mas o marido quer os 100%.
1: Quer os 100%. Por isso é que eu comecei por dizer
0: porque
1: o
0: nem sequer 25%
1: dá para
0: o marido quer dar a bebê.
1: Yeah.
0: Ou ao bebê.
1: Não, tudo acaba sendo bem levado quando primeiro os dois têm essa compreensão de que o marido é prioridade para a esposa é prioridade para o marido. Quando os dois têm essa compreensão, agora os dois podem estar alinhados em como é que nós vamos cuidar deste tesouro que nós temos. Como é que nós vamos garantir que este nosso filho seja bem cuidado por nós,
0: porque
1: sem necessariamente que um dos dois sinta que está a ser deixado de lado.
0: Para trás. Porque eu até costumo usar uma expressão e uso isso com os meus irmãos e com os meus amigos.
1: Sim.
0: Quando se queixa, não, puto e não sei o que. Eu sempre digo, o puto não pediu para vir ao mundo.
1: É verdade.
0: Portanto.
1: É verdade.
0: Portanto, arroje-se.
1: Exatamente.
0: Adequem-se.
1: Exatamente.
0: Adaptem-se.
1: Tem de
0: porque
1: essa
0: vocês
1: é a palavra certa.
0: Quiseram trazer um ser ao mundo.
1: O que e é este, uma bênção.
0: Exatamente. E ao vocês trazerem esse ser ao mundo, este ser, para crescer como vocês cresceram, precisa da vossa atenção, da vossa proteção.
1: Logo, é importante adaptar-se. É importante comunicar-se com clareza. É importante os dois saberem que é uma responsabilidade que os dois têm. Quando eu digo que é importante entender que o marido e a esposa devem ser prioridades um para o outro, isso é necessário ser dito, porque em muitos casos a chegada do filho se transforma num escape emocional para um dos dois, em detrimento dos problemas que o casal já tem. O que é que acontece?
0: Desculpa, repita isso, doutor, faz favor.
1: O que acontece é o seguinte, Silvio. Muitos casais, ao longo dos primeiros anos de vida, como casal, vão tendo desafios sem ser resolvidos. Ao longo da gestação, vão tendo atritos, conflitos, sem serem resolvidos. No pós-parto, esses desafios continuam. De tal sorte que o marido não vê suas necessidades atendidas, a esposa não vê suas necessidades atendidas, e então eles vão se distanciando emocionalmente. O que acontece é que, quando surge o filho, esse vácuo, esse vazio emocional que é deixado pelo distanciamento emocional entre marido e esposa, tem que encontrar algum escape. E qual é o escape?
0: É o filho.
1: É o filho. Então, o que que acaba acontecendo?
0: A reaproximação.
1: Não. Estamos a falar naqueles casos em que um reclama que não está tendo a atenção do parceiro por causa do filho.
0: Ok.
1: O que eu estou a dizer é que muitas vezes o que acontece é que confundem-se as prioridades em função do distanciamento que já existia entre os dois. Só que esse distanciamento faz com que as pessoas, o casal, procure alguém para preencher. E muitas vezes esse filho aqui preenche. Então o que acontece, pai? Já que esse camarada não me dá atenção, deixa-me pelo menos dar atenção aqui, porque essa aqui amanhã é que vai me cuidar. Entende? Então, mas muitas vezes é isso que acontece. Então, dizer, pá, esse aqui não me dá atenção. E, por exemplo, o pai, epa, já que não está me dando atenção, pelo menos dar o máximo para o bebê. Então, o que é que estamos a querer dizer? É que o casal precisa resolver os seus conflitos para não terem outra pessoa no lugar do seu cônjuge. Eu tive numa palestra numa igreja hoje, onde falamos sobre a família no reino de Deus. E uma coisa que eu falei para muitos casais é que uma das dificuldades que os casais têm de manifestar a glória de Deus é a culpa e a mágoa. Silvio, quando o marido erra com a esposa, os dois sofrem. A esposa vai sofrer com a mágoa e o marido vai sofrer com a culpa.
0: Ok.
1: Se nenhum dos dois marcar o passo para que a culpa e a mágoa não se enraizem no coração, o distanciamento entra. Entrando o distanciamento, o silêncio entra. Quando as preocupações do filho chegarem, isso só aumenta na tensão que já existia. Porque, por exemplo, Silvio, a esposa tem a expectativa de que o marido compreenda que ela precisa dormir um pouquinho. Só que o marido tem a expectativa de que ela entenda que ele tem que acordar às 4 da manhã
0: para ir trabalhar.
1: A mágoa e a culpa que já está lá no coração, que não está a ser tratada, que já criou o distanciamento, faz com que o casal comece a conversar com sinais, com atitudes, com comportamentos, do tipo, ela como não está a mostrar humildade, vou lhe mostrar que ela precisa de mim. Então, eu vou dormir. O marido vai pensar assim, eu vou dormir. E ela também, pá, já que é assim, eu também não vou cuidar das coisas dele.
0: Sim, vou cuidar da criança,
1: as coisas dele ficam aí. Não vou me preocupar com a alimentação dele. Aí o marido chega, e você vê que entram num ciclo. Entram num ciclo onde cada um dos dois está a ferir o parceiro, mas ele não está a ferir assim, com a ideia de que estou a ferir, é com a ideia de que estou a chamar a atenção dela, para ela perceber que eu estou chateado com ela. Mas, infelizmente, eles vão afundando-se. Então, o nosso conselho é que o casal não permita que a culpa e a mágoa encontrem raízes nos seus corações. Aconteceu alguma coisa que criou algum mal-entendido? É importante criar um ambiente em casa em que as coisas sejam conversadas com empatia e com compreensão. De tal sorte que o nosso filho seja uma bênção de verdade. Seja um fator de unidade que o Silvio estava aqui a falar agora, que a presença do filho acaba fazendo com que os pais se aproximem um pouquinho mais. Porque agora os dois têm que falar como é que vamos cuidar desse bebê, qual é o nome que vamos dar a esse bebê, qual é o melhor hospital para o nosso bebê, onde é que ele vai estudar, como é que vai ser, onde é que vamos comprar roupa, onde é que vamos comprar. Então, esse filho tem que trazer os pais à mesa. Mas como é que esses pais vão vir à mesa quando existe mágoa, existe culpa? Quando existe distanciamento? Quando qualquer conversa acaba em briga? Qualquer tentativa do outro dar uma opinião diferente é percebida como um ataque, como uma afronta, como uma falta de respeito? Como é que isso vai acontecer? Não vai acontecer. Então, os nossos amigos precisam perceber que o filho, ele precisa ser realmente uma bênção. E aqui uma chamada de atenção, que o mal ambiente que se instala em casa afeta o bebê. Afeta o bebê. Então, se nós queremos mandar para a sociedade filhos saudáveis, fisicamente, emocionalmente, é importante garantir que tenhamos um clima saudável em casa para o nosso filho. Então, você pai, você mãe, resolvam vossos problemas. Procurem ajuda para que o vosso filho não pague pelo vosso mal entendimento. Assim, só para finalizar essa parte, nós fazemos mentoria para casais. E eu recebi um testemunho muito comovente de uma esposa que diz assim: Jaime, nós voltamos a conversar sem briga, mas o que me chamou mais atenção não é só eu e o meu marido voltarmos a conversar sem briga. O que me chamou a atenção é ver o rosto de alegria dos nossos filhos pelo fato de não estarmos mais a gritar um com o outro. Isso mexeu muito com o meu coração, porque muitas vezes, como marido e esposa, nos desentendemos, temos as nossas brigas, nunca pensamos no impacto das nossas brigas nos filhos. Vamos começar as provas amanhã. Muitos pais ficam chateados com as notas negativas que os filhos apresentam. Mas muitos desses pais não se tocam que muitas vezes o mal ambiente que eles têm em casa influencia no aproveitamento do filho. Porque esse filho está lá no seu quarto, em vez de estudar,
0: está a ouvir o barulho dos pais.
1: E esse barulho dos pais lhe incomoda, porque ele começa a se questionar por quê.
0: E às vezes até pode pensar, dependendo da idade dele, pode pensar que ele seja a causa do barulho.
1: Assim mesmo. ele pode levar para si a culpa de que os meus pais brigam por causa de mim. Principalmente se, por exemplo, a briga começou porque ele pediu dinheiro para pagar folhas de prova amanhã. E aí a mãe chega, pai, precisamos de dinheiro.
0: E amanhã é dia 8, portanto o mês começou na semana passada, todas as despesas de casa, as despesas básicas já foram pagas e o pai está do tipo, o que sobrou é meu.
1: Yeah.
0: E agora quando me vem este pedido extra, para fogo, tenho que tirar do meu. Já não vou poder sair com os amigos.
1: E ele começa a brigar com a esposa, não devia pedir mais dinheiro. E o filho começa a ouvir, minha mãe tá recebendo gritarias agora por causa
0: de
1: mim.
0: Por minha causa.
1: Por que que eu vim pedir dinheiro a essas horas? Minha mãe estava em paz. E esse filho fica lá deitado na cama, não dorme. Até 0 horas.
0: E não estuda.
1: Não estuda. E ele até pode ler, mas não compreende nada, porque a mente dele não está no lugar.
0: Não assimiliza.
1: Não assimila. E ele vai lá na cama, fica até 0, 1, 2. Ele acorda cansado. Vai para cá, para a escola, todo triste.
0: De corpo presente só.
1: Então, pais e mães, precisamos entender que o ambiente que criamos na nossa casa influencia na saúde emocional do nosso filho. Então, no que depender de você, procurem não gritar na presença dos vossos filhos. Procurem conversar civilizadamente, mesmo em desacordo, de tal sorte que os vossos filhos nunca vos vejam brigados. Nunca vos vejam brigados. Porque esses filhos precisam ser enviados para a sociedade de forma saudável. Eles serão os diretores amanhã, presidente, governador. Se ele não tiver saúde emocional, nossa sociedade não estará bem.
0: Não estará bem. São 22 horas em todo o território nacional.
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0: O terminal telefónico é 937-45-9135, 937-45-9135. Quando ouvíamos Dr. Jaime R. Kelly dizendo quando a mulher está só e apenas saturada. Ela procura outros caminhos porque aqui já não dá.
1: Eu tenho dito aos maridos que agradeça quando a tua mulher reclama. Agradeça quando a tua mulher reclama, porque o dia que ela parar de reclamar é porque chegou no limite.
0: Mas também há aqueles maridos que dizem, ela reclama demais.

0: chegou no limite.
1: Mas também é o que os maridos dizem, ela reclama demais.
0: Se ela reclama demais...
1: Ou seja, uma porcentagem ela tem razão, outra porcentagem já é exagero.
0: Quando as pessoas reclamam, é porque têm uma necessidade não satisfeita. Então, se calhar, o que nós precisamos fazer é entender a necessidade. E esta música, ela está dizendo que quando a mulher está realmente saturada, ela procura outros caminhos. Por que que isso acontece? Porque nós...
1: Já não encontra satisfação onde
0: Não, por causa do esgotamento emocional. Assim como nós ficamos esgotados fisicamente, também ficamos esgotados emocionalmente. Então, quando ela está esgotada, ela vai fazer coisas que você depois não consegue nem explicar. Nem ela mesma consegue te dizer como fez isso. Há alguns anos nós tivemos uma palestra, uma mulher que ficou chateada com uma situação e pegou nas coisas dela e pagou para minha mãe.
1: No meio da palestra?
0: Não. Ela estava a contar,
1: ok.
0: Em casa estava a ter uma situação que tal, e ela ficou muito brava e ela disse, pá, agora que eu vou para minha mãe, eu não fico mais aqui. Ela pegou nas suas coisas, arrumou e chegou até a paragem de estar com as malas e cara. E ela ficou a pensar, vocês, por que eu teria as coisas?
1: Não sabia.
0: Não sabia. Por que eu teria as coisas? Então, ela estava esgotada emocionalmente. E quando as pessoas estão esgotadas emocionalmente, elas fazem coisas que elas mesmo nem entendem. E John Gottman tem uma explicação para isso, mas eu não sei se queres repetir o contato.
1: Sim, deixa-me repetir que o nosso contato é o 937-45-9135, 937-45-9135. Mande a sua mensagem, faça a sua pergunta, faça o seu questionamento, que o Dr. Jaime Camuco ainda está disponível para responder, porque daqui a bocado, e digo ainda porque daqui a bocado não vai mais estar disponível.
0: Exatamente.
1: E a sua pergunta, se chegar para lá da hora, certo, ou seja, para lá da sua disponibilidade, naturalmente que vai ficar para o próximo domingo. E você não quer isso.
0: Exatamente.
1: Então mande a sua mensagem, se faz favor.
0: Pois, em relação a essa questão que o Arkeli fala aqui de quando a mulher está saturada, o John Gottman tem uma explicação para isso. O John Gottman é um psicólogo norte-americano. Ele criou um laboratório na Universidade de Washington que ele chamou de Love Lab. Os nossos amigos que tiverem acesso à internet podem colocar aí na barra de pesquisa Love Lab. É basicamente o laboratório do amor.
1: Exatamente.
0: Então, nesse laboratório do amor, ele estudou milhares de casais durante décadas.
1: É muita dedicação.
0: E ele chegou a uma conclusão. A conclusão é a seguinte: no nosso cérebro tem uma coisa que nós chamamos de córtex pré-frontal. O córtex pré-frontal é responsável pela nossa capacidade de raciocínio e a nossa capacidade de empatia. De acordo com os estudos que ele fez aos diversos casais, ele percebeu que quando as pessoas estão em conflito e os batimentos do coração atingem aos 100 BPMs, que é 100 batidas por minuto, o córtex pré-frontal para de funcionar. Por quê?
1: E o córtex pré-frontal
0: é responsável pela empatia e raciocínio.
1: Ok.
0: Ele para de funcionar por quê? Porque ele entende que a pessoa está em perigo. Quando atinge os 100 batimentos por minuto, ele para de funcionar por quê? Para ativar o escape, a fuga, a autodefesa. Porque a pessoa, ele entende que você está em perigo e porque você está em perigo, você tem que se defender. É nestes casos em que quando a pessoa está tão chateada, ela fala coisas que depois se arrepende. Por quê? Porque o córtex pré-frontal parou de funcionar, você deixou de raciocinar e você deixou de ter empatia. Então, como ativou o mecanismo de defesa, você tem que falar algo que te defende, ou você tem que fugir da situação. Então, é por isso que...
1: E normalmente, nessas situações, doutor, o homem foge da situação, a mulher fala...
0: Ela ataca.
1: Pois
0: ela
1: é.
0: Fala coisas para ferir.
1: Que depois se arrepende.
0: Depois se arrepende.
1: Enquanto o homem prefere refugiar-se.
0: Prefere fugir.
1: Entra para o quarto, fecha a porta ou sai de casa.
0: Vai beber alguma, já vai em algum lugar.

0: Porque o teu corpo entende que você está em perigo, você precisa de fugir deste perigo.
1: Santo escape.
0: Escape. Então, o que o Arquelo falou faz sentido nessa música, e a explicação científica é esta. É que nós nos esgotamos emocionalmente, mas depois também tem essa questão dos batimentos cardíacos. E no nosso contexto, Silvio, já há pessoas a tentarem entender por que, por exemplo, certos culturistas, ele vem bem vestido, mas na hora que ele começa a atuar, começa a ter comportamentos estranhos, como, por exemplo, baixar a calça, as mulheres tirar a peruca, atirar-se ao chão. Muitos estudiosos no nosso contexto, sociólogos sobretudo, estão a tentar perceber por que desta mudança drástica no comportamento do culturista. E muito disso está relacionado aos BPMs. Porque a música kudur tem uns BPMs muito altos.
2: Exatamente, claro.
0: As batidas têm uma velocidade muito alta. E alguns têm chegado à conclusão de que essas batidas influenciam no batimento do coração também.
2: Logo, influenciam no comportamento.
0: Exatamente. Ou seja... Sim, é por isso que eu estou a falar que são estudos que estão a ser feitos. Porque,
2: claro, claro.
0: Porque os sociólogos, sobretudo, eles procuram compreender as situações que estão acontecendo no nosso contexto e dar uma explicação científica. E o que eu estou a dizer é que, com relação à música kuduro, por exemplo, essas são as pesquisas que estão a ser feitas e essas são as conclusões que estão a ser chegadas. Porque não se compreende como é que uma pessoa que, de um momento, estava a agir de uma forma e de repente começa a agir de outra forma. Não se percebe. Silvio, como é que você vai entender um jovem que, bem vestido, sobe no palco a atuar e de repente está a baixar as calças, por exemplo? Como é que você explica isso? Como é que você explica, por exemplo, uma jovem que de repente quer tirar a blusa? É da Sarina, quer tirar a blusa, quer fazer aquelas encenações como se estivesse a ter um relacionamento sexual, por exemplo, em pleno palco. Como é que você explica isso? E está correlacionado aos BPMs. Então, aqui o pessoal da cultura e os sociólogos têm mais coisas aqui para cavar, que é para tentar realmente explicar se essa correlação que está a ser feita entre os BPMs, que são as batidas da música kuduro, e os BPMs, que é a batida por minuto do coração, se existe alguma correlação, o que faz com que haja essa mudança drástica no comportamento do kudurista. Porque muitos deles, depois de atuar, você pergunta, mas baixaste as calças por quê?
2: Não sei.
0: Não consegue te explicar. Mas por que você tirou a peruca? A única coisa que ele vai te dizer é a drena.
2: É.
0: Ele vai te dizer isso.
2: Sim, e a drena é exatamente a palavra escapa ou amuleta para justificar o injustificável.
0: Exatamente.
2: Porque ela não percebe, ele não percebe porque é de tal ato ou de tal comportamento.
0: Ele não consegue te explicar porque que ele de repente baixou as calças, porque que de repente tirou o sutiã, porque que de repente fez aquele gesto de baixar e assim a bailarina baixa a calça e se aproxima ao músico como quem quer fazer sexo, por exemplo, em pleno palco. Porque você chama aquela menina e lhe pergunta por que você faz isso. Muitas vezes ela não consegue te explicar. Por quê? Porque os BPMs aceleraram tanto o coração dela que o córtex pré-frontal, que é do raciocínio, parou de funcionar.
2: Parou de funcionar. É realmente curioso. Curioso. Curioso também é que às 22h20 ainda não recebemos nenhuma mensagem. Portanto, eu vou daqui a um bocado mesmo dispensar o doutor Jaime Camuco, porque vocês não querem perguntar. Se não querem perguntar,
0: algum problema quer técnico, né? Não sei.
2: Não creio que seja problema técnico. Eu quero acreditar que hoje não há dúvidas. Foi por demais esclarecedor o assunto sobre cuidados do marido.
0: Exatamente.
2: No pós-parto.
0: Pois.
2: Podia haver outras situações,
0: sim,
2: mas
0: sim.
2: Acho que hoje os nossos amigos da ejaculação precoce já perceberam que o assunto é tratado no médico em sua casa e não ao domingo, portanto não querem questionar. Vou ver onde é que está o Hernando Décio, porque vamos precisar de música enquanto esperamos mais um bocado.
0: Sim.
2: Mas doutor, falávamos há bocado deste este córtex frontal. Sim, realmente prefrontal. Deixou-me assim meio deixou-me agora muito curioso. E confesso que não sabia.
0: Uhum.
2: Mas este raciocínio, falamos agora do cu duro, portanto, sim, começamos na relação, sim, amorosa, sim, passamos, sim, para o cu duro.
0: Sim.
2: Em outros setores da vida também se colocam.
0: Colocam-se em todas as áreas da nossa vida, porque o córtex pré-frontal tá conosco. E ele para de funcionar toda vez que você sente que está em perigo. Silvio, isso sim.
2: Não,
0: isso também explica por que que, por exemplo, na nossa realidade atual, temos uma percentagem muito elevada de pessoas sofrendo com transtornos de ansiedade, sobretudo. Por quê? Porque a ansiedade, ela é o medo de que a pessoa volte a sofrer aquilo que ela já passou há alguns dias atrás. Então, ela manda uma informação para o cérebro de que, pá, eu não quero mais sofrer. E quando é que a pessoa sofre? A pessoa sofre quando está em perigo. Então, o que acontece conosco, Silvio? Quando nós estamos numa situação de perigo, o nosso cérebro manda uma informação para o coração de que, olha, o Jaime está em perigo. Ele precisa fugir. Então, você, coração, precisa bater rápido para distribuir mais sangue, para que ele tenha mais oxigênio para correr. O que acontece é que você está numa situação de estresse, de perigo, de angústia, mas você está sentado. Só que o teu cérebro entendeu que você está em perigo, você precisa fugir deste perigo. Então ele manda comandos para o teu coração, que é para o teu coração acelerar, para que o coração mande mais sangue nos músculos e você tenha a capacidade de correr. Mas você está sentado. O que é que acontece? Começamos a ter problemas de coração. Por quê? Porque você está constantemente em situações de estresse, o teu coração está constantemente a bater mais rápido do que o normal, porque ele precisa te preparar para fugir, mas você está sentado. Logo, você começa a ter problemas cardíacos. Então, há uma série de coisas aqui que nós precisamos explicar, por isso é que muitas vezes a pessoa vai ao médico e ele diz, olha, você precisa correr, você precisa fazer caminhadas, você precisa fazer exercícios, porque nós, aqui na metrópole, aqui na cidade, nós estamos constantemente sob estresse, estresse financeiro, estresse no relacionamento, estresse com o colega, estresse com não sei quem.
2: E depois temos aquela vida de que é, saiu de casa, entrou para o carro, foi do carro para o escritório, saiu do escritório para o carro, do carro para casa. Quer dizer, literalmente não temos aquele momento para uma caminhada, exato, para espairecer, para deixar os pensamentos serem levados, nem que seja pela onda do mar.
0: Exatamente.
2: Não é?
0: E nem tempo para fazer essa descarga, porque o teu coração está constantemente a bombear mais sangue, mas você está lá sentado. Então, por isso é que os médicos aconselham, olha, caminha um pouquinho mais. E tanto é que se alguém, por exemplo, sofre de transtorno de ansiedade, vai perceber que se você for a um psicólogo, um dos exercícios que ele vai te mandar é exatamente este. É de você caminhar, é de você fazer exercícios. Exatamente para desprender mais energias, de tal sorte que o teu coração entenda, ah, você já tá correto, tá tudo no lugar, e o cérebro entender, ah, tá tudo bem, tá tudo no lugar, então o coração pode parar de bater, pode parar de acelerar na velocidade que eu pedi, porque ele já cumpriu a tarefa que é de fugir do perigo.
2: 22:24, continuamos à sua espera da sua mensagem, da sua pergunta no 937-45-9135, 937-45-9135, mande a sua mensagem, pergunte, enquanto nós vamos a uma faixa musical.

0: 22:33, estamos a terminar a segunda hora do nosso Conversas do Domingo, consultório do coração. Doutor, vamos a três questões que já chegaram no 937-45-9135, 937-45-9135. Ainda vai a tempo, até bem próximo das 23 horas, ainda vai a tempo de questionar. Se não fizer até lá, infelizmente vamos ter de guardar as suas várias perguntas para o próximo domingo. Boa noite, doutor, sou o Daniel. É normal um homem assumir uma mulher grávida do outro? Se sim, como lidar com as críticas?
1: Bom, depende muito das circunstâncias. Normal não é, porque se a pessoa está grávida, pressupõe que tem um parceiro. Agora, acontecem aqueles casos em que, por exemplo, as pessoas são parceiras e por alguma razão houve, por exemplo, uma traição, e que desta traição surge uma gravidez.
0: Mas, né? Às vezes também há aquelas situações em que a pessoa se engravida, depois
1: separa-se,
0: e neste entretanto surge alguém e diz: não te preocupes, eu vou assumir.
1: Vou assumir, pois. É por isso que eu dizia que depende muito das circunstâncias. Não é o normal na nossa sociedade, mas dependendo das circunstâncias, a pessoa pode sim decidir por ela mesma se adiantam os riscos ou não. Agora, que vai ter críticas? Vai ter críticas, por não ser mesmo o normal na nossa sociedade. Como lidar com essas críticas? Primeiro, você tem que saber o que é que você quer e por que é que você decidiu isto, e arcar com as consequências da tua decisão, porque é uma coisa que realmente nem todas as pessoas vão compreender, por não ser mesmo o normal. Então, dizer é mais ou menos o que nós podemos falar, que não é normal no nosso contexto, mas dependendo das circunstâncias, as pessoas podem decidir assim o fazer. E quando assim decidir, compreender que vai mesmo ter pessoas que vão criticar por não ser algo normal.
0: O Alson Domingos, a partir do Quanza Sul, diz: estar a namorar alguém há 7 meses, mas há sensivelmente um mês que já não tem sentido afeto por ela. Repentinamente, há momentos que não atende às ligações dela, não vê e não consigo dizer... porém não a vê e não consegue dizê-la também que não a quer mais, que não quer mais continuar com a relação. Sente que a gente não vai dar certo, mas não vê como posicionar-se a este caso e terminar de uma forma saudável.
1: Eu penso que o comportamento de não atender e afastar-se simplesmente pode ser pior do que enfrentar a realidade. Então, para este nosso amigo, o nosso conselho é que ele ganhe coragem, para que, assim como teve coragem de pedi-la a namoro, tenha coragem de chegar e dizer: olha, por esta e por aquela razão, infelizmente não vamos poder continuar. Não será fácil, porque esse tipo de conversa é desconfortável e o nosso cérebro não gosta de conversas desconfortáveis. Então, aconselhamos ao nosso amigo para ter mesmo coragem e falar, apresentar as razões que lhe fazem recuar.
0: Boa noite, doutor. Estou apaixonado por uma mulher que já tem filho. Será que é possível eu ter uma relação séria com ela?
1: Possível é. Possível é. A única coisa que nós sempre passamos aqui para os ouvintes, quando decide ter uma relação com alguém que já tem filhos, é entender que, número um, o pai ou a mãe daqueles filhos estarão sempre presentes. Estarão sempre presentes. Então vocês têm que criar um mecanismo de fazer com que a presença desta pessoa não atrapalhe o vosso relacionamento. Vocês têm que criar um mecanismo de impor limites, de até onde o pai ou a mãe dessas crianças pode interferir no vosso relacionamento. Coloque seus limites saudáveis e entenda que o pai ou a mãe dessa criança vai estar sempre presente por causa do filho.
0: Ok. Boa noite, meu nome é Leandro, moro em Viana. Desculpa para resumir. Será que nessa situação ela é capaz de um erro sexualmente cometer?
1: Não entendemos qual é a situação. É.
0: Pois, não.
1: Se o nosso amigo puder escrever de volta.
0: Escreva de novo, se faz favor, amigo, e de forma mais clara para nós podermos perceber e também percebendo-lhe poder responder. Boa noite, RNA. Sou o Manuel Ndala. É possível o amor permanecer sem o dinheiro?
1: É possível, mas na nossa realidade acaba sendo muito difícil. Por quê? Porque não que a falta do dinheiro faça o amor desaparecer, mas é que a falta do dinheiro impõe certos desafios que, se não forem bem tratados, pode fazer com que o casal entre em crise. Um dos desafios, por exemplo, é as dificuldades para conseguirem manter a vida. Esse desafio vai impor um estresse tão grande, tanto para o marido quanto para a esposa, de tal sorte que entrem em conflito desnecessariamente. Então, não que a falta do amor, a falta do dinheiro acabe com o amor, mas a falta do dinheiro pode impor desafios ao casal, que, se estes desafios não forem bem tratados, pode criar distanciamento, o que vai causar silêncio e vai acabar por crise. Então, tem de se trabalhar para se conseguir dinheiro.
0: Essa é dura.
1: É, tem de se trabalhar mesmo.
0: Boa noite, doutor. Sou o Pedro. Gostava de saber quanto tempo temos que dar à mulher para voltar a ter relações sexuais após parto.
1: Bom, eu não tenho assim um tempo assim geral ou comum para todos, porque depende de caso para caso, de mulher para mulher. E dependendo das circunstâncias em que a mulher teve o bebê, o médico ou a médica pode aconselhar qual é o momento ideal para que esta mulher possa voltar a ter relacionamentos sexuais. Então, o que eu posso aconselhar ao nosso amigo é que pode, assim, ter com a médica ou médico que acompanha a esposa na próxima consulta, para saber se ela está em condições ou não de voltar a ter relacionamentos sexuais, porque depende muito.
0: Ok. São 22 horas e 41 minutos. Doutor, como é que podemos, como é que os nossos ouvintes, que hoje parecem estar tímidos, não querem expor aqui os seus problemas, não querem questionar aqui publicamente, mas quererão fazê-lo em privado. Como é que o encontram?
1: A forma mais fácil é pelo Instagram, jaime.camuco. Manda uma mensagem, exponha a tua situação e com certeza nós estaremos a responder. Então, a forma mais prática é Instagram, jaime.camuco.
0: Só o Instagram?
1: É só mesmo, é a forma mais prática.
0: Ok. Yeah. Há um ouvinte que não quis esperar por esta forma prática, que só pode acontecer talvez amanhã ou seja em dias laborais, e diz: cordiais saudações para todos os ouvintes da Rádio Nacional de Angola, daqui é o repórter Mangucha. Ah, é o Mangucha, a partir da Ambaca. É o seguinte, a minha esposa já lhe encontrei com um filho. O filho tinha 2 anos e depois de completar 7, tendo em conta que a criança ainda não está registada, ela levou o filho no pai biológico, no IJ. No princípio, a gente estávamos em contato, mas já estou quase há 1 mês sem falar. Ligo, o telemóvel desligado. Assim faço o quê?
1: Ela foi para o IJ
0: levar o filho para que o pai biológico possa registrar. Exatamente.
1: E agora está sem contato. Uma primeira forma é o nosso amigo encontrar outras maneiras para ter acesso à esposa, né? Eu penso que é muito provável que o nosso amigo conheça outras pessoas no WIS. Então, entre em contato com essas outras pessoas para procurar ter acesso à esposa, para procurar saber o que, é que está a passar. E caso por essas vias não conseguir, a última alternativa será mesmo o nosso amigo seguir.
0: Ok.
1: Yeah.
0: Zezimal Zezito vive no Bié, comuna do Cunge. Diz estar a sair com a colega, mas o melhor amigo da escola diz que ama muito a mesma colega, mas ela não sabe. O que será que tenho culpa? O que faço? Será que tenho culpa na inocência, doutor?
1: Ele
0: está a sair, sim, com uma colega.
1: E o amigo diz que ama aquela colega.
0: Diz que ama a colega, mas a colega não sabe.
1: A colega
0: não
1: sabe.
0: O amigo a ama.
1: Pois é. Penso que o nosso amigo não tem culpa, né? Porque ele não está a relacionar-se com alguém que tem relação com o amigo. O amigo simplesmente diz que a ama, mas ele nunca manifestou e não há nenhuma relação entre os dois. Então, eu acho que o nosso amigo não deveria preocupar-se com isto.
0: O nosso amigo Rogério Miguel, no seu RIM, quer saber o que fazer para superar trauma, como superar traumas do passado.
1: Primeiro é identificar o nome do trauma. Segundo lugar é identificar a fonte do trauma. Quando nós identificamos um nome, por exemplo, é rejeição, é amargura, é raiva, é medo, o nome. Depois a fonte, foi porque alguém lhe fez alguma coisa mal, foi porque alguém falou alguma coisa mal, e quem é essa pessoa na vida dele? Então, com resposta a essas três questões, nós conseguimos curar. Mas assim, de forma geral, todo trauma cura-se perdoando quem te feriu.
0: Ok.
1: Yeah.
0: Boa noite, sou a Nácia, falo a partir da Lunda Norte. O meu caso é diferente, falo, estou grávida do meu segundo filho, mas de pai diferente. Quando dei a notícia no mesmo, ele aceitou que eu poderia assumir, mas até hoje já estou com 8 meses de gravidez. Até aqui ele nunca deu assistência, nem nunca ligou para saber como estou. Doutor, por favor, me diz o que posso fazer.
1: Este que não está a dar assistência é o responsável pela gravidez?
0: Sim.
1: E
0: ele quando disse, recebeu a notícia, ele disse que estava tudo bem.
1: Sim, mas eles estão juntos ou não estão juntos?
0: Não parece estar juntos, porque pode. Ela diz que liga e ele não atende.
1: Yeah, yeah. Bom, eu é o pai do segundo filho. No caso, ela tem um filho com uma pessoa.
0: Exatamente.
1: E agora tem a gravidez deste senhor que está ausente.
0: Exatamente.
1: O nosso conselho para nossa amiga é que ela encontre outras formas de fazer-se contacto com este pai, porque ainda que por alguma razão este pai não queira avançar com o relacionamento, tem aí um filho que precisa da presença do pai. Então é importante ajudarmos este senhor a compreender que, independentemente de tudo, aquele filho vai precisar do acompanhamento do pai e da mãe. Logo, é importante que ele esteja presente, ainda que seja pelo filho.
0: Boa noite, Rania Sibéria da Silva, meu nome, escrevo a partir do Icoli Bem, gosto muito do vosso programa, muito obrigado.
1: Obrigado. Sibéria.
0: Gostaria de saber, gosto de uma jovem, sempre que procuro falar com ela, começo a tremer.
1: O nosso amigo precisa de ter mais segurança e autoestima, porque se ele treme porque está com medo, se ele treme porque não está confiante de si mesmo, e isso não vai ser bom. Por quê? Porque quando estiverem juntos, poderão surgir desafios que vão fazer com que ele continue a tremer. Então é importante que o nosso amigo trate disto. Ele está com ansiedade e é importante que nós tratemos desta ansiedade. Se ele puder, procure lá no Instagram jaime.camuco para podermos ver como ajudá-lo.
0: O nosso amigo da Costa fala a partir de Gangula. E pergunta se é saudável o homem ter duas mulheres todas a viverem no mesmo quintal.
1: Não é saudável. Não é saudável. Embora nós vemos em alguns vídeos nas aldeias pessoas que, mais velhos que têm, como que uma mini aldeia com todas as esposas, né? Mas isso não é o normal.
0: Ok. Agora estão a chegar uma bateria de perguntas, mas infelizmente não vamos poder responder a todas elas. Não fizeram mais cedo. E nós temos outros compromissos depois da hora 23, portanto, meus caros amigos, com muita pena, não vamos poder responder a todas. Vamos tentar responder o máximo possível, mas não vão ser a todas, com certeza. Boa noite, aqui falou Alberto, fala a partir do Wish. Doutor, tenho minha namorada, diz sempre que eu pare de ir ao centro da cidade, mas eu não creio porque ela me impede e ela é muito ciumenta, ajuda-me a entender isso.
1: Quando alguém está com ciúme, geralmente nós temos duas maneiras de ver. ou o ciúme é derivado do comportamento do outro, ou o ciúme é derivado da baixa autoestima que a pessoa tem, fundamentada nas experiências anteriores. Então, para este caso, nós precisamos entender: o ciúme dela é derivado do comportamento dele ou é derivado das experiências dela? Então, em função disso, nós podemos dar um direcionamento para se resolver essa situação.
0: Boa noite, doutor. Daqui fala o Anselmo Dalla, a partir da Lunda Sul. A minha questão é a seguinte: tenho uma vizinha que tem 3 filhos e ela disse na minha irmã que se eu tivesse também filhos, a gente deveria namorar. E eu não entendi nada porque a gente se considera como irmãos.
1: E qual é a ajuda que o nosso amigo quer? É se ele começa a namorar ou não.
0: Normalmente é o que lhe pergunta, né? Avança ou não,
1: avança,
0: doutor?
1: Não. Bom, nós não podemos dizer ao nosso amigo se avança ou não. O que nós podemos dizer ao nosso amigo é, olhando para as circunstâncias, o que é melhor para ele? O que ele está em condições de assumir? É só isso que nosso amigo precisa pensar.
0: Ok, o nosso amigo Shax Temenong e pergunta: quando a mulher está muito nervosa, além do diálogo, que método podemos fazer para reduzir o nervosismo em casa?
1: O nervosismo geralmente é resultante de alguma situação não resolvida. Então, o que o nosso amigo pode fazer é esperar um momento em que ela não está nervosa, em que as coisas estão controladas, para falarem um pouquinho das crises ou dos conflitos presentes. As pessoas, geralmente, elas reagem assim, como que fora do normal, quando tem muitas coisas não resolvidas. Então, o nosso amigo precisa encontrar um momento assim calmo, em que ela não está nervosa, para tratarem dos assuntos que têm sido camuflados.
0: O nosso amigo Ruben não nos esteve a acompanhar e faz uma pergunta que nós respondemos. É normal o marido repreender a mulher diante dos filhos, mesmo até usando palavras obscenas?
1: Não, não é aconselhável. Nós acho que falamos um pouquinho sobre isso.
0: Exatamente.
1: Né? Não se faz isso.
0: Boa noite, Renan. Quero saber as 5 linguagens do amor.
1: Oh. Bom,
0: tem que ir às palestras
1: e também um Googlezinho ajuda, mas pronto, são palavras de afirmação, o toque, a questão de serviços, né, atos de serviço, são estas.
0: Ok,
1: agora mais detalhes é só fazer um searchzinho aqui no Google que ele já te dá tudo.
0: Boa noite, gente do bem. Fala Nariela. O tema de hoje foi muito claro e foi bem explicado. A minha questão é fora do tema. O meu parceiro me traiu 5 dias após o noivado e ele diz estar arrependido e quer voltar. Eu gostaria de saber qual seria o meu posicionamento.
1: O posicionamento da nossa amiga deve ser o seguinte: primeiro, ela está disposta a continuar na relação apesar disto? Se sim, então perdoe e avance. Se não, perdoe e tenha o seu caminho. Mas o que eu aconselho a estes casos é sempre que se procure um especialista. Por quê? Porque nós, quando estudamos a questão da traição, nós estudamos que existem algumas coisas que não justificam a traição, mas explicam a traição.
0: Doutor, calma aí, doutor. É melhor esmiuçar isso.
1: O que eu estou a dizer é o seguinte: não basta simplesmente dizer te traiu, perdoa, ou te traiu, não perdoa. É importante procurar um especialista para ajudar a identificar quais foram as causas por detrás da traição. Porque a nível de relacionamentos interpessoais ou conjugais, existem algumas coisas que explicam a traição. Elas explicam.
0: Doutor,
1: por exemplo,
0: está registado o tema. vamos falar sobre isso.
1: Sim,
0: vamos falar
1: e sabe
0: sobre
1: são
0: isso.
1: Quantas?
0: Não, vamos falar sobre isso. Portanto, aos nossos ouvintes, o convite é: continuem a ficar ligados ao Conversas do Domingo, que nós vamos trazer para aqui este tema. Traições.
1: Razões que explicam.
0: Razões que não se justificam, mas explicam a traição.
1: Exatamente.
0: Portanto, a Jaci Fortes, nossa realizadora e editora, está a perceber, está a acompanhar-nos. Portanto, tome nota, se faz favor. Razões que não justificam, mas explicam a traição. Yeah. Se faz favor.
1: Geralmente no consultório, Silvio, nós vamos atrás dessas razões e resolvemos elas. Porque não basta simplesmente dizer, você não pode trair, mas temos que entender por que que traiu.
0: Ok, está entendido. Boa noite, doutor. Aqui fala o Félix, a partir do Mochico. A minha mulher voltou para a mãe com 8 meses de gravidez. E hoje, bebê já tem 7 meses. E ela cortou qualquer tipo de relação comigo. Por favor, gostaria de entender essa situação. Mas também nós gostaríamos de entender por que ela foi.
1: Exatamente.
0: Explica, se faz favor, mande outra mensagem para nós entendermos e assim poder
1: ajudar.
0: Yeah. Saudações, escrevo a partir de Malange. Me separei da mãe do meu filho porque descobri que as amigas dela se prostituem e para terem o que têm. E ela mostrava comportamentos semelhantes às das amigas, que quando eu perguntava era motivo de discussão o que fazer.
1: O que fazer nesse caso? Eu acho que o nosso amigo deve conhecer melhor a sua esposa, porque nós não podemos tratar a nossa parceira em função do comportamento das amigas. É verdade.
0: Ele diz aqui, do jeito que a minha amada dança, ela não deixa passar festa alguma. E eu não gosto disso. Toda vez que falo para ela de alguma coisa que me incomoda, ela diz que já é assim. Ninguém pode lhe mudar. Estou confuso se continuo ou não.
1: Hoje eu falei uma coisa para os jovens que estão a procurar namorar. Eu falei o seguinte: casar é perguntar. O que é que eu estou querendo dizer com isso? Onde é que você encontrou essa moça? Porque se você, para conhecê-la, a encontrou numa
0: discoteca,
1: na balada,
0: ela é da balada.
1: Provavelmente ela é da balada.
0: Então, mas às vezes só foi a balada.
1: Não, é assim, Silvio. Geralmente, para você poder chegar a namorar, estar com alguém, precisa de muitos encontros, até você ter a coragem de dizer, olha, eu gosto de ti, coisa assim parecida. Então, se você encontrou a moça, por exemplo, nas maratonas, nas rolotes, nas baladas, ela é da balada.
0: Nas 3000.
1: Yeah, e logo não vai ser, tipo, simplesmente você dizer não gosto disso para ela parar. Vai exigir alguma transformação da tua parte como marido e depois da parte dela. Então, para o nosso amigo, eu acho que a cura não é simplesmente ele dizer não gosto disso. É primeiro ele mudar e depois ele inspirar a esposa dele a mudar. Esse é o caminho. Gritar não vai ajudar, reclamar não vai ajudar. É a transformação do marido, porque provavelmente ele também é da balada. E então você está me pedindo para não ir, mas você vai.
0: Grande estrelha.
1: Exatamente.
0: Porque aí é o mesmo estrelha.
1: Sim. Então.
0: É grande.
1: Aí a transformação tem que começar nele. Ele tem que reduzir as saídas. Depois ela segue.
0: Vamos lá, Boa noite, doutor Jaime. Miguel Hilar é meu nome, a partir do Lubango. A minha questão é a seguinte: o que significa quando uma mulher impõe muitos limites? Ela diz que não quer namorar e está sem cabeça para tal. Como esse é o meu objetivo, me afastei e ficou mal?
1: Ele estava a gostar de alguém.
0: Eu quero namorar.
1: Com essa pessoa.
0: E você me está aqui com... Ai, namoro não é prioridade, não estou a pensar nisso, e não sei o que, e de repente, e eu por causa disso, eu me afastei, porque eu realmente só queria namorar contigo.
1: Sim, ele fez bem.
0: Ok.
1: Ele agiu bem.
0: Não se sente mal, fizeste bem.
1: Sim.
0: Boa noite, doutor, quem fala é o Marcos, eu gosto de uma amiga e ela foi namorada do meu primo, mas quando eles estavam juntos, eu já gostava muito dela, doutor. O que devo fazer?
1: Nossos amigos têm aqui algumas situações que são realmente complicadas, mas que têm a solução. A questão é, primeiro tem que saber se a relação terminou, né? Com o teu primo, se a relação terminou e se terminou bem. E se a relação terminou e terminou bem, ali você tem a liberdade de avançar. Mas eu sou sempre apologista de que existem relacionamentos que nós temos de evitar. Se essa pessoa foi namorada de alguém muito próximo a você, provavelmente você tem informações desta pessoa a respeito do relacionamento que tiveram. Isso depois pode influenciar o teu relacionamento negativamente. O amor e a paixão constroem-se. Então procura uma pessoa que não tem ligações com alguém muito próximo a você, para não ter muitas dificuldades depois no relacionamento. Esse é o meu conselho para o nosso amigo.
0: Boa noite, chamo-me Osvaldo. Assim que eu fiquei doente, a minha esposa preferiu separar-se, mas nós já tínhamos alguns desentendimentos.
1: Então não foi necessariamente porque ele ficou doente. Ele acabou já dizendo que tinham outros desentendimentos. Então, estes é que tinham que ser resolvidos.
0: Ok. O nosso amigo quer saber como fazer uma mulher feliz.
1: Se ele for casado, ame, cuida, proteja e seja provedor.
0: Ok. Boa noite, doutor. Pai do meu filho separou-se de mim quando o bebê tinha 3 meses, só que esta é a minha segunda decepção no amor. Estou 7 meses separada. O que me deixa preocupada é que quando um homem vem falar comigo e fala que tem afeto, fico muito estressada.
1: A nossa amiga precisa se curar. Enquanto ela não se curar, ela vai continuar a ter estas situações. E eu sempre passo aqui este conselho aos nossos amigos: você separou, não entre logo no outro relacionamento. Procure ajuda para você se curar. Enquanto não se curar, continuará a ter este desafio. Então, nossa amiga, o convite é: procure algum especialista. Se achares que nós podemos lhe servir, é jaime.camuco no Instagram, para poder curar-se, para estar livre para ter outros relacionamentos saudáveis.
0: Ok. Boa noite, será que é possível encontrar uma mulher séria nas baladas?
1: Não, necessariamente. Não necessariamente. Não necessariamente.
0: Boa noite, Carlos Orlando, é meu nome, vivo na Lunda Norte. Estou num relacionamento durante 4 anos. A moça está com medo que um dia eu possa traí-la. O que faço quanto a este caso, doutor?
1: Procura entender a razão do medo dela. Esta razão, acho que já explicamos aqui, está baseada no teu comportamento ou nas experiências dela. Então, em função disso, vocês conseguem encontrar a solução.
0: Boa noite, doutor. Sou Adão Bernardo, falo a partir da Lunda Sul. A minha namorada, quando estamos no momento do ato sexual, sempre me chateia para demorar em cima dela, mas parece um mês apenas uma vez que eu posso fazer.
1: Esse nosso amigo.
0: Não entendemos, meu irmão. Yeah. Se é mais específico, se faz favor. Doutor, é normal fazer sexo com uma mulher que tem 9 meses de gestação?
1: Não, não. Dependendo da situação da gestação, não é aconselhável. Não é aconselhável.
0: Sou José Cutazzi, minha esposa é falecida. Nunca tivemos problemas. Depois do luto, quero ter uma mulher sem vícios, mas que seja jovem, 18 anos, e eu já tenho 70.
1: Acho que não está a ser razoável, nosso amigo. Não está a ser razoável.
0: Irmão, você tem 70 anos, não quer alguém razoável. De 18 e está a perguntar se é possível.
1: Não está a ser razoável, não está certo.
0: Não faça isso. Finalmente, por favor, ajuda-me, doutor Ismael Mário. O que faço com a minha mulher que me manda arranjar namorada?
1: Procure ajuda.
0: Desculpa, não percebi. Peraí, tenho que ler de novo. O que faço com a minha mulher que me manda arranjar namorada?
1: Nós temos duas situações aqui, Silvio. A primeira situação é que esta mulher que está mandando arranjar namorada, ou ela está a passar por uma situação que faz com que ela não esteja sempre disponível sexualmente para o marido, e isso faz com que ela se sinta culpada. Então, para reduzir a culpa, ela prefere permitir traição, para reduzir a culpa. Então, o que o nosso amigo pode fazer é procurar ajuda para a esposa, para podermos perceber por que uma mulher como ela vai pedir que o marido procure alguma namorada com quem se envolver sexualmente. Então, é isso que nós precisamos aconselhar ao nosso Amigo, geralmente o que acontece é que ela sente-se que não é suficiente para o marido, ela sente-se que não está à altura de satisfazer o marido e por isso ela prefere que ele tenha alguém a não perdê-lo completamente. Então, o conselho aqui é que o nosso amigo nos procure para ouvirmos a esposa e tentarmos identificar o que é que está na raiz desta disponibilidade dela, se assim podemos dizer, em permitir que ele arranje outra namorada.
0: E esta ajuda pode encontrar em
1: jaime.camuco no Instagram.
0: Jaime.camuco no Instagram pode encontrar ajuda, meu amigo, para que perceber o porquê que a sua esposa lhe está a mandar ir para fora. 23:04, doutor Jaime, o nosso muito obrigado mais uma vez, obrigado pela disponibilidade, obrigado pela sapiência aqui partilhada conosco e com os nossos ouvintes, comigo e com os nossos ouvintes, conosco, porque o Erlanda Dessa também aprendeu muito e precisa de continuar a aprender, aliás todos nós precisamos continuar a aprender.
1: Todos nós.
0: E o nosso compromisso fica marcado para mais daqui a 21 dias.
1: É verdade. Muito obrigado mesmo por me terem aqui. É sempre um privilégio poder servir a nossa nação. Muito obrigado.
0: Obrigado, boa noite. 23:04. Daqui a bocado voltamos com Músicas da Alma.
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entrar em sintonia e deixarem-se envolver pela magia das canções que celebram o amor. Fique conosco e delicie-se com as mais belas músicas românticas, porque o amor merece.

0: Esta é aquela viagem sonora onde cada letra é um convite à ternura, cada melodia é um abraço e cada música é uma declaração de amor. Então aproveite este clima romântico e crie o seu momento especial com a sua cara metade. Nós vamos continuar aqui deste lado a oferecer-lhe boa música. O resto já sabe que é consigo, ok?
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0: na sintonia da Rádio Nacional da Angola, programa Conversas do Domingo, espaço Músicas da Alma. Esperamos que o desfile musical de hoje esteja a ser do seu agrado, ouvinte que fielmente segue de mãos dadas com amor o mais nobre de todos os sentimentos.
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com dois, música do Roberto Miranda, que transmite a dor intensa do fim de um relacionamento marcado por brigas, indiferença e solidão, revelando tanto a vulnerabilidade quanto a busca por forças para seguir em frente. É uma canção de desabafo e reconstrução, onde o amor não correspondido deixa marcas profundas, mas também desperta o desejo.

Enquanto desfilamos as mais belas músicas românticas, deixo o convite para que cada casal se permita viver este momento de sintonia e ternura. Nesta noite de domingo, Músicas da Alma é o cenário perfeito para celebrar o amor e se deliciar com canções que nunca envelhecem, porque o amor, quando é verdadeiro, ele é eterno. Recado dado, vamos seguir com mais música.

assim chegamos ao fim de mais uma noite de domingo, embalada pelas músicas da alma. Agradeço a todos os casais e ouvintes que estiveram em sintonia conosco, celebrando o romantismo que nunca sai de moda. Desejo uma semana cheia de ternura e inspiração. Até o próximo domingo, boa noite. E fiquem com a paz e a doçura que só a música pode trazer. Com um abraço do Mauro Rodrigues, que é sempre bem apertado, e o beijo carregado de carinho da Jassi Fortes. Música.

23 horas 57 minutos e estivemos até agora com Músicas da Alma, uma realização e edição da Jassy Fortes. É, de resto, a última rubrica do seu Conversas do Domingo, hoje referente a 7 de junho do ano de 2026. Estamos a sensivelmente 4 dias do arranque da edição 2026 do Campeonato do Mundo, que vai ser albergada em 3 países. Pela primeira vez, 3 países vão albergar uma Copa do Mundo. Estamos a falar dos Estados Unidos da América, México e também do Canadá. E pela primeira vez também com 48 equipas, ou 48 seleções, sendo 10 do nosso continente, do continente berço, África. A partir de quinta-feira, vamos todos à bola. São 23h59, recebo os abraços da Jassy Fortes, do Erlande Edelso e também do Silvio Capoeira. Boa noite e, se Deus quiser, voltamos a estar juntos amanhã.

0: Angola, bom dia. Presidente João Lourenço desloca-se hoje à Sérvia para uma visita de trabalho de 2 dias. Provas finais do presente ano letivo no ensino geral iniciam nesta segunda-feira. Palancas Negras, com 5 ausências, jogam amanhã, segundo amistoso, diante da República Centro-Africana. Pelo menos 9 pessoas ficaram feridas num tiroteio nos Estados Unidos da América, perto do local onde ficará a seleção da Inglaterra. Jornal da Meia-Noite, segunda-feira, 8 de junho de 2026. Edição Osvaldo da Piedade, técnica Wilson José Fernandes. Apresenta as notícias o Ernesto Samaria.
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0: A abrir, o presidente da República, João Lourenço, desloca-se hoje à Sérvia para uma visita de Estado de 2 dias a convite do presidente daquele país, Aleksandar Vučević. Segundo o porta-voz da Presidência da República, Luís Fernando, durante a visita do estadista angolano à Sérvia, vão ser assinados vários acordos de cooperação entre os dois países.
2: Vamos anunciar a missão próxima do Sr. Presidente da República, no caso, uma visita oficial à República da Sérvia, no período de 8 a 10 do corrente mês de junho, respondendo a um convite formulado pelo seu homólogo daquele país, o Presidente Aleksandar Vučić. O Presidente João Lourenço deixa esta segunda-feira Luanda em voo para Belgrado, a capital da Sérvia, onde começa a cumprir no dia seguinte, terça-feira, 9 de junho, o programa acordado entre as duas capitais para a visita oficial. Vamos destacar aqui alguns dos pontos centrais desta missão. Teremos um tête-à-tête entre os dois chefes de Estado no primeiro dia da visita. Haverá acordos de cooperação em vários domínios a serem assinados na presença dos dois líderes. Teremos também um foro económico empresarial para aprofundamento da cooperação e, por último, uma série de visitas, umas de caráter protocolar, como a ida ao Parlamento Sérvio, e outras de natureza mais técnica e de observação, como as que vão acontecer a 2 institutos, um deles de natureza militar. Como se percebe, é uma visita muito intensa, com um programa alargado, bastante cheio, que acontece num contexto de uma cooperação já de muitos anos de percurso, a contar dos tempos em que Belgrado ainda era a capital de um país com outras dimensões e outro perfil, a Jugoslávia.
0: Presidente da República João Lourenço desloca-se hoje à Sérvia para uma visita do Estado de 2 dias, a convite do seu homólogo Aleksandar Vučević. Entretanto, a Sérvia continua a acolher cidadãos angolanos. Neste momento, cerca de 70 angolanos residem na Sérvia. O responsável da comunidade angolana naquele país explicou à Rádio Nacional de Angola que a inserção na comunidade local foi pacífica, devido às boas relações que sempre existiram entre ambos os países. Todo o detalhe com a Sanifus, enviada de Rádio Nacional de Angola a Belgrado, capital da Sérvia.
3: A Sérvia é a casa de cerca de 70 angolanos, o país que tem um histórico de relações com Angola. Desde os primórdios da independência, tem recebido desde o passado muitos cidadãos na condição de bolseiros estudantes. Demísio Quizela é o responsável da comunidade angolana na Sérvia, residente no país há cerca de 3 anos. O estudante de medicina conta que teve de encarar o choque do clima, a cultura e os hábitos locais.
4: Fui já recebido com uma neve, e aquela neve que chega até o ombro, até a cintura, mas felizmente já com essas mudanças climáticas já não há neves que podem cobrir o carro todo, mas graças a Deus já estamos habituados com as comidas. A princípio era um choque, porque eu vi muita diferença cultural.
3: Para Edmísio, a saudade de Angola é um facto, mas encontra alívio nas boas vivências que cultivou nos últimos anos.
4: Hoje já convivemos, cada um em sua casa, Eles já me convidam para passar o Natal com os pais. Quem sabe um dia levo-os para Angola, mas tem sido realmente muito memorável.
3: A Sérvia é um país de oportunidades, com uma história de superação parecida com a de Angola, entre conflitos étnicos. A antiga República Socialista Soviética se reergueu, se transformou e hoje tem as portas abertas para o mundo.
4: Convido-os, quando puderem, dá um salto cá, e nós vos recebemos para provar um pouco da gastronomia, da cultura e dos locais mais famosos cá da Sérvia, que estão muito ligados ao historial de Angola, do presidente Broz Tito e do nosso presidente Agostinho Neto. Há muita, muita similaridade cultural, historial. Como nós dizemos em sérvio, Valatipuno, vidimo sedovigenia. Tchau.
3: Edilício Quizela, responsável da comunidade angolana residente na Sérvia. A partir desta segunda-feira, Angola e a Sérvia vão inaugurar uma nova etapa nas relações bilaterais, aproximando ainda mais os dois povos e as duas culturas. A partir de Belgrado, para a Rádio Nacional de Angola, a reportagem é da Sani Fuxi.
0: Sani Fuxi, na Sérvia, país que acolhe cerca de 70 cidadãos angolanos, onde desloca-se hoje o Presidente da República, João Lourenço, para uma visita de Estado de 2 dias. Tem início esta segunda-feira as provas finais no ensino geral, referente ao ano letivo 2025-2026. Em Ikoluibengo, as autoridades dizem que as instituições de ensino estão preparadas para que as provas decorram com normalidade. No seio dos alunos, é grande a expectativa para as provas da Capítulo do Carmo.
5: Na província do Ikoluibengo, as instituições de ensino estão preparadas para esta fase derradeira, de acordo com o diretor do Gabinete Provincial da Educação, Orlando Lundaloca.
6: Nós vamos começar a ter as provas trimestrais finais. Isso vai nos conduzir até a volta do dia 18, para fecharmos o ano letivo a 31 de julho. Ao nível das escolas, o trabalho prossegue de preparação, porque essas provas são de responsabilidade das escolas, com supervisão dos municípios e da província. Há toda a preparação para esse final do ano.
5: Lundaloc olha já para o balanço do ano letivo a terminar na sua província, no aproveitamento escolar fixado na ordem dos 90%.
6: Nós esperamos termos um balanço na ordem dos 89%, 90%. É claro, temos N fatores que podem influenciar nessa cifra, mas esperamos ter um balanço nessa ordem.
5: Nesta etapa do ano, a expectativa é grande por parte dos alunos que aguardam obter boas notas que os permite uma transição de classe.
7: Domingas Fernandes, terceira. Revisei pelas provas. Língua portuguesa, matemática, estudo do meio.
8: Domingos Manuel, para mim foi bom ano. Espero bem de mim.
5: Por sua vez, os pais e encarregados de educação olham para a importância de um acompanhamento redobrado aos seus educandos nesta fase para o devido aproveitamento escolar.
9: António dos Santos, e na vida temos que aprender a perder e a ganhar, mas eu tenho a certeza que vou sair a ganhar, porque o miúdo já me mostrou um desenvolvimento muito bom e só estou a esperar o resultado final.
5: Arrancam nesta segunda-feira as provas finais no ensino geral em todo o país, com a realização da prova de língua portuguesa no primeiro dia. A reportagem da Rádio Nacional de Angola com Agapito do Carmo.
0: Autoridades em Ikoluibengo dizem estar prontos para o início hoje das provas finais no ensino geral, que marca o fim do ano letivo 2025-2026. Também esta segunda-feira acontece no campus da Universidade Oscar Ribas a apresentação da Cátedra Unesco de Ciência Aberta, Digitalização Responsável e Impacto Social. O coordenador do projeto, professor doutor Eurico Ongo Ngungula, explica os propósitos da Cátedra Unesco.
10: Uma cátedra Unesco consiste numa equipa liderada por uma instituição de ensino superior ou de investigação que estabelece uma parceria com a Unesco no âmbito de um projeto destinado a promover o conhecimento e a prática numa área de prioridade comum. Geralmente, as atividades e os projetos levados a cabo pelas cátedras Unesco têm como propósito promover o debate intelectual público, a reflexão ética, a definição de normas e boas práticas, a investigação e o progresso científico, o acesso aberto ao conhecimento e à informação, bem como a educação num espírito de cooperação internacional.
0: Professor Doutor Eurico Ongo Ngungula, coordenador da Cátedra Unesco de Ciência Aberta, Digitalização Responsável e Impacto Social, que será apresentada hoje no campus da Universidade Oscar Ribas. Angola prepara-se para voltar a ser o centro das atenções no domínio da tecnologia e inovação com a realização da edição 2026 da Angotic. O evento decorre de 11 a 13 deste mês e vai reunir especialistas, empresas, empreendedores e investidores para a exposição dos avanços do país na

0: está a correr com toda a naturalidade. Nós temos uma marca muito importante, uma marca que orgulha a todos os setores angolanos, que é a marca Angotique, que é o nosso fórum de tecnologias. Nós este ano vamos apresentar, do ponto de vista tecnológico, algumas novidades da parte dos nossos operadores, dos nossos fornecedores, das empresas internacionais e, muito importante, é a grande presença das startups angolanas, não só de Luanda, mas igualmente de outras províncias do país, em número superior a 200 startups.
1: Ministro das Telecomunicações, Tecnologias de Informação e Comunicação Social, Mário Oliveira, sobre a preparação da Angotique 2026, que arranca na próxima quinta-feira. Meia-noite, 12 minutos, as autoridades de saúde no Moxico Leste notificaram, no município de Luau, dois casos suspeitos de Mpox, também conhecida como varíola dos macacos. Segundo as autoridades sanitárias locais, os pacientes já isolados são provenientes da vizinha República Democrática do Congo. Rafael Damião.
2: Segundo a diretora do Gabinete Provincial da Saúde no Moxico Leste, Benel de Miguel, os casos suspeitos são provenientes da vizinha República Democrática do Congo e os pacientes encontram-se isolados enquanto se aguarda pelos resultados das amostras laboratoriais enviadas a Luanda.
3: Temos dois casos suspeitos no município de Luau. Ainda aguardamos a confirmação laboratorial. São casos clinicamente diagnosticados. São provenientes da vizinha República do Congo, que é uma cidadã que esteve a visitar a vizinha República. A posterior, viajou para Luanda Sul, para o município do Mukonda, onde então começou seu quadro clínico, regressou ao nosso município do Luau e apareceu a nossa unidade sanitária com as lesões características da varíola do macaco. Esses pacientes continuam conosco, estão no processo de observação, em isolamento. As medidas vão continuar a ser as mesmas, evitar o contacto com esses doentes. E quando estamos a dizer evitar contactos, não é o os profissionais de saúde, mas sim os familiares para evitar então o contágio. Tivemos um estoque de vacina de Mpox, onde foi vacinado o pessoal que trabalha nas zonas de risco, propriamente os profissionais de saúde que trabalham nas zonas fronteiriças, o pessoal da Polícia de Guarda Fronteiriça, o pessoal do Serviço de Imigração Estrangeiro.
2: Província do Moxico Leste com dois casos suspeitos de varíola dos macacos, as autoridades sanitárias falam do reforço das medidas sanitárias no município do Luau. Rádio Nacional de Angola, Ilídio Sérgio e Rafael Damião, no Moxico.
1: Dois casos de Mpox, também conhecida por varíola dos macacos, foram diagnosticados, identificados no Moxico Leste. Autoridades sanitárias naquela província estão a reforçar as medidas para evitar a propagação da doença. E o Ministério da Saúde trabalha para o lançamento de uma campanha de vacinação contra a cólera. Já foram mobilizadas mais de 3 milhões de doses de vacinas para combater a doença, dito Tavares.
4: Mais de 3 milhões de angolanos serão vacinados este ano contra a cólera. O Ministério da Saúde está a preparar uma campanha generalizada e massiva para as províncias mais assoladas pelo surto da cólera. A coordenadora nacional do Programa Alargado de Vacinação, Alda de Souza, diz que nas últimas semanas, as províncias de Ikolo e Bengo, Malanje, Kwanza Norte, Uiji e Benguela foram as mais assoladas pela epidemia.
5: Nós mobilizamos já mais do que 3 milhões de doses de vacina para o país, para vacinarmos o mesmo número de pessoas. Nas últimas semanas, as províncias mais afetadas, províncias de Benguela, Uiji, Ikolo e Bengo, Malanje e Kwanza Norte. A magnitude não é igual em todas as províncias, porque temos municípios que são notificados casos e outros municípios não. Então, na eventualidade de nós implementarmos a campanha de vacinação, a vacinação não será extensiva para todas as províncias. Tudo depende do contexto epidemiológico.
4: Dada a escassez de vacina da cólera a nível mundial, a Organização Mundial da Saúde alerta para a necessidade de uma estratégia coordenada na identificação das comunidades que mais precisam da vacina, como explica o especialista internacional da cólera da Organização Mundial da Saúde, André Moraes.
6: A cólera é uma doença prevenível e continua a ser uma ameaça.

0: ameaça global, ela traz um aumento da necessidade de uso da vacina. A vacina é escassa, não há vacina para todos os casos de cólera globalmente. Isso requer uma estratégia muito coordenada para saber quais comunidades precisam da vacina. A vacina da cólera, ela é fabricada em uma única fábrica mundialmente. Isso requer muita coordenação a nível internacional.
1: Angola, através do Ministério da Saúde, mobilizou mais de 3 milhões de doses de vacina para imunizar mais de 3 milhões de angolanos contra a cólera.
2: O Ministério da Saúde trabalha para o lançamento de uma campanha de vacinação contra a cólera, com maior destaque para as províncias mais afetadas pelo surto. Meia-noite, 17 minutos, o Comitê Provincial do MPLA, no AMBO, já concluiu a primeira fase do processo orgânico de assembleias de balanço e renovação de mandatos. O processo decorreu em mais de 5.700 comitês de ação do partido. Felizmina das Dores.
3: Os CAPs elegeram novas direções que vão imprimir maior dinâmica nas bases do partido, que agora tem pela frente a missão de conduzir as conferências comunais e municipais rumo à provincial, com olhos virados ao 9º congresso que acontece no mês de dezembro em Luanda. A informação foi avançada pelo primeiro secretário provincial do MPLA no AMBO, Pereira Alfredo, durante o ato político de massa realizado no município do Xingenge. Pereira Alfredo anunciou igualmente a oficialização da candidatura de João Lourenço ao cargo de presidente do MPLA.
4: Concluímos a primeira etapa das assembleias de balanço e renovação de mandatos nos nossos campos. Também viemos dizer aos militantes do MPLA, da OMA e da JMPLA, que o MPLA já tem candidato apurado pela subcomissão de candidatura, é o militante João Manuel Gonçalves Lourenço.
3: Com a realização do processo assembleário nos CAPs, o primeiro secretário do MPLA no AMBO apelou à contínua mobilização de novos militantes e à atualização do bilhete de identidade para que os mesmos estejam habilitados ao voto nas eleições de 2027.
4: O trabalho do cadastramento dos nossos militantes, da verificação daqueles que dispõem bilhete de identidade, deve ser tarefa número um. Ouviram bem? Temos militantes do nosso partido e a população, de uma forma geral, estejam habilitados com os seus bilhetes de identidade para o exercício do voto.
3: Palavras do primeiro secretário provincial do MPLA no AMBO, Pereira Alfredo. RNA no AMBO, com Francisco Quintas, Edson Beng e Felizmina das Dores.
2: Concluída a primeira fase do processo orgânico de assembleias de balanço e renovação de mandatos pelo Comitê Provincial do AMBO do MPLA.
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2: Atualidade desportiva é com o jornalista Bravo da Silva da Rádio 5. Bom dia.
6: Ora, bom dia, futebol, os Palancas Negras vão apresentar-se chocados de 5 jogadores no amistoso ante a República Centro-Africana, agendado para esta terça-feira, às 20 horas em Casablanca, Marrocos, no aproveitamento da segunda data FIFA do ano. Estarão ausentes Jonathan Boatu, Zine Salvador, Show Milson e também Tô Carneiro. Lembro que a Angola em Casablanca, Marrocos, na passada sexta-feira, no primeiro jogo, empatou uma bola ante a Mauritânia. Enquanto isso, a seleção feminina de basquete em cadeira de rodas começa a competir hoje no apuramento mundial do Canadá, quando defrontar às 10 horas a Alemanha para a primeira jornada do torneio qualificativo com um palco em Madrid, Espanha. Angola terá também como adversárias a Austrália e a Colômbia. Um olhar agora para a segunda divisão. O Recreativo da Cala do Ambo volta a ouvir a bola 5 anos depois, na 18ª e última ronda da Série B. A formação da Cala venceu Ferrovia do Ambo por 2-0. Bom dia.
2: Bom dia, jornalista Oswaldo Bravo da Silva, da Rádio 5 e atualidade desportiva. Do quadrante internacional, pelo menos 9 pessoas ficaram feridas este domingo na sequência de um tiroteio em Kansas City, no estado norte-americano de Missouri. O incidente aconteceu nas imediações do local de estágio da seleção da Inglaterra, que participará no Mundial de Futebol, que terá como palco os Estados Unidos da América, Canadá e México. João Lourenço desloca-se hoje à Sérvia para uma visita de trabalho de 2 dias. Provas finais do presente ano letivo no ensino geral iniciam esta segunda-feira. Palancas Negras, com 5 ausências, jogam amanhã, segundo amistoso, diante da República Centro-Africana. Pelo menos 9 pessoas ficaram feridas num tiroteio nos Estados Unidos da América, perto do local onde ficará a seleção da Inglaterra. O Jornal da Meia-Noite desta segunda-feira, 8 de junho de 2026, teve a edição de Osvaldo da Piedade, técnica de Wilson José Fernandes. Apresentou-lhe as notícias o Arrasta Maria. Bom dia e boa semana.

0: bom dia, Rádio Nacional de Angola, 0 horas 22 minutos.
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0: Sintonia da Rádio Nacional de Angola, 0 horas 24 minutos.

0: E foi assim que começamos André Mingas, hino ao amor. Estamos a dizer bom dia, bom dia, bom dia, caríssimo ouvinte, sejai bem-vindo. A Rádio Nacional de Angola já está em sua casa com todo amor e carinho. Estamos a trabalhar para si e vamos até bem perto das 5 horas. Já é segunda-feira, 8/6/2026. Permaneça em nossa sintonia. Vamos em frente, que atrás vem gente. Insista, persista e não desista de praticar o bem para toda a eternidade. Bom dia, bom dia, bom dia.
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0: Esta é a voz da Deborah Fraser com o título da música Fomologia. Bangão, malogrado, passou por aqui e cantou o TT. Começamos com André Mingas, musicalmente. O título, Hino ao Amor. O dia novo está em sua casa, mais uma vez, caríssimo ouvinte, seja aí bem-vindo. 7/6/2026. Hoje, 8/8. A equipa está presente. Na realização está o João Cunha. Na técnica final está o Salif, que não é o Keita, atenção. É o Salif Batista. Salif, bom dia, muito obrigado. E na apresentação estou presente, António Fula. Este coletivo deseja-lhe tudo de bom, paz e amor para si e para a sua família neste mês de junho. Horas 39 minutos. Mais um dia está a começar. Vivemos dias em que tudo parece urgente. As pessoas correm atrás de sonhos, preocupam-se com o futuro e tentam controlar cada detalhe da vida. No entanto, por mais que façamos planos, existe uma verdade que atravessa séculos. O amanhã pertence a Deus. O ser humano pode preparar o caminho, mas não tem o poder de determinar o que acontecerá daqui a segundos, minutos, horas ou, quiçá, amanhã. A vida é feita de surpresas, desafios e oportunidades que muitas vezes escapam ao nosso controlo. Por isso, confiar apenas nas próprias forças pode gerar ansiedade e insegurança. Quando reconhecemos que Deus é o Senhor do tempo, aprendemos a viver com mais serenidade. Isso não significa abandonar responsabilidades ou deixar de planejar. Significa compreender que os nossos projetos precisam caminhar lado a lado com a fé, sabendo que há uma vontade maior a conduzir a história. O amanhã é um território desconhecido para nós, mas não para Deus. Enquanto os nossos olhos veem apenas o presente, Deus contempla o caminho completo. Nos momentos de incerteza, a certeza fortalece o coração. Deus está onde ainda não chegamos. Muitas das preocupações que carregamos hoje dizem respeito a algo que talvez nem aconteça. Gastamos energia imaginando problemas futuros e esquecemos de viver o dia que temos em mãos. A fé convida-nos a fazer o contrário, cuidar do presente e entregar o futuro ao Criador. A cada amanhecer, recebemos uma nova oportunidade de recomeçar, e mesmo quando os planos mudam ou as circunstâncias parecem desfavoráveis, o futuro não está nas mãos do acaso, mas nas mãos daquele que governa com sabedoria e amor. Por isso, diante das dúvidas e desafios da vida, vale a pena lembrar: faça a sua parte, semeia o bem, cultiva a esperança e caminhe com confiança. O amanhã pertence a Deus. E não há lugar mais seguro para depositar os nossos sonhos senão a esperança de um dia melhor. O dia novo vai até bem perto dos 5 anos. Atenção, assinou João Cunha. Bom dia, bom dia, bom dia.
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acordes finais da música do Cota Fiel, Didi, Filho Doente. Matias Damasio passou por aqui e cantou Chaves. 0:52, vamos então ao sumário de tudo quanto iremos apresentar hoje, nesta edição de segunda-feira, 8 de junho do ano 2026. Você terá a oportunidade de acompanhar o relato dos principais factos que marcam a história em efemérides, onde começaremos com o ano de 1875. Nasce o escritor alemão Thomas Mann, autor de Doutor Fausto, Prémio Nobel da Literatura em 1929. Para hoje falaremos, no espaço de Olho Aberto, Madrugada Dentro, falaremos do papel do indivíduo na proteção do meio ambiente ou na proteção do meio em que vive. Hoje estamos a falar do ambiente, também pelo facto de estarmos no mês que é dedicado a ele. Estamos a falar propriamente do ambiente. Repito, o papel do indivíduo na proteção do meio em que vive.

Para hoje vamos ouvir algumas opiniões e concernente ao tema. E para a conclusão do tema, teremos a presença do ambientalista Novaes Quimbamba, ou dos ambientalistas Novaes Quimbamba e do Adolfo Soares, que é especialista em educação cívica.

0: E depois das 3 horas, o caríssimo António Fonseca far-lhe a companhia com o retrato da tradição oral em antologia em reposição. Sumário apresentado. Estamos a falar do ambiente. O apelo é para toda a sociedade em geral, para que possamos começar por tratar do nosso ambiente, a começar com o nosso lar, a começar com a matéria cívica, para com as famílias, para com os nossos filhos. É. E vale aqui recordar que segunda-feira, 8 de junho, este mês também pertence à criança e estamos no período de preparação para as provas finais. Aquele encorajamento, aquele relembrar para os pais encarregados de educação, para todo o apoio e para todo o suporte para os nossos filhos, para os nossos educandos, para o futuro da nação, e toda a motivação. Com o positivo ou com o negativo, os pais estão presentes e deverão sempre estar presentes ou presentes, porque ontem fomos os filhos, hoje somos os pais, e amanhã, ou quiçá hoje também já seremos, ou já somos os avós. E nada melhor do que orgulhar-se pelo neto ou pelo filho, do bom desempenho, não só a nível da escola, não só a nível de notas, mas a nível comportamental, a nível cívico, a nível de respeito, educação moral e cívica dos nossos filhos. Por isso é que nós apelamos sempre à sociedade em geral: insista, persista e não desista de praticar o bem, a começar com a família. E este mês também pertence à criança. Atenção! Vamos dar à criança tudo o que ele ou ela mereça, com os limites acentuados. Atenção! Sem exagero. E sobretudo motivando a criança, porque é o futuro, é o amanhã. E aquele amor, aquele carinho e muita paciência mesmo para guiá-lo, como no passado os nossos ancestrais também fizeram para conosco. 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Bom dia, bom dia, bom dia.
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